0: interpretação, tanto que a Rolling Stone Brasil a colocou entre as maiores vozes, os maiores artistas do país. Justíssimo.
1: Totalmente. E essa mistura toda, de onde veio?
0: Olha, acho que a trajetória inicial dela ajuda a entender. A infância mudando muito de cidade. Rio, BH, Santarém, Brasília.
1: Uma vida meio nômade.
0: Pois é. E o interesse pela música veio na adolescência, com os Beatles, o clássico, né? Mas antes de viver de música, ela fez de tudo um pouco. Trabalhou até como servente de pedreiro, acredita?
1: Sério? Não sabia dessa.
0: Uhum. E em Brasília, onde a carreira começou a engrenar, ela cantou em tudo quanto é lugar. Barzinho, ópera, musical. Fez backing vocal, cantou em trio elétrico.
1: Nossa, uma escola e tanto.
0: Exato, uma formação na prática, bem diversificada. O que é fascinante aqui é justamente essa base ampla que ela construiu.
1: E essa base foi crucial. O estouro mesmo veio com aquela demo de Por Enquanto, do Renato Russo, né?
0: Sim, que chegou numa gravadora e pronto.
1: E logo depois, Malandragem. Aquela letra do Cazuza que o Frejat guardou. Na voz dela, virou um hino instantâneo.
0: Foi um fenômeno. E depois teve aquela fase mais calma, digamos assim. O álbum Com Você, Meu Mundo Ficaria Completo.
1: Ah, sim. Influenciada pela chegada do Chicão, o filho dela. Foi a época de O Segundo Sol. Outro sucesso gigantesco.
0: Aqui é onde fica realmente interessante ver essas transformações. Mas a intensidade no palco, essa nunca diminuiu.
1: De jeito nenhum. Por isso ela gostava tanto de gravar ao vivo, né? Pra pegar aquela energia.
0: Exatamente. O Acústico MTV é a prova maior disso, talvez. Vendeu mais de 1 milhão de cópias, ganhou o Grammy Latino.
1: Um auge comercial. Ficou lindo. Mas ali ela também mostrou uma maturidade, revisitando as músicas com outros arranjos. Ficou lindo.
0: Ficou. E falando em palco, Rock in Rio 3, 2001.
1: Inesquecível.
0: Ela mostrando os seios, a cover de Nirvana com o Chicão, que na época tinha só 8 anos, na percussão.
1: Smells Like Teen Spirit. A pedido dele.
0: Foi um momento muito KCL. Rock and roll e ternura, tudo junto, sem filtro.
1: Totalmente. Falando em grandes sucessos e interpretações marcantes, vamos ouvir agora uma música do artista.
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1: Ouvimos Cássia Heller.
2: E se conectarmos isso ao quadro geral, essa autenticidade toda se refletia na vida pessoal também, né?
1: Com certeza. A relação dela de anos com a Maria Eugênia, a companheira, a maternidade, que veio de uma forma trágica, né? O pai do Chicão, Otavinho Fialo, faleceu antes dele nascer.
2: Uma história forte.
1: Muito. E a preocupação dela com o futuro do filho foi o que levou àquela decisão da justiça, inédita na época, de dar a guarda do Chicão para Maria Eugênia, depois que a Cássia morreu. Foi um passo importante para o reconhecimento de outros arranjos familiares aqui no Brasil.
2: E pensar que ela se foi tão cedo, 39 anos, em dezembro de 2001.
1: Uma perda enorme. E é sempre bom lembrar, né? A causa foi um infarto por uma malformação cardíaca. Os laudos confirmaram isso.
2: Sim, importante desmentir aqueles boatos iniciais. Mas, felizmente, a música continua viva. Tem até lançamento póstumo recente, né?
1: Tem. Aquele álbum de blues com o Vitor Biglione, gravado lá nos anos 80 e lançado em 2022. Incrível como a música dela continua relevante.
2: Demais.
1: É impressionante a singularidade dela como intérprete. É algo que realmente a coloca num lugar especial na nossa música.
2: Ela não precisava compor o tempo todo para deixar essa marca.
1: De forma alguma, a forma como ela pegava uma canção e a transformava, era ali que estava a genialidade dela, como ela vivia aquilo.
2: Então, o que tudo isso significa? Acho que significa que Cássia Eller foi muito mais que uma cantora. Foi um jeito de ser, uma atitude.
1: Uma força da natureza.
2: Exato. Que desafiou o rótulo, quebrou a expectativa. E essa voz, essa performance, essa autenticidade, tudo isso continua ecoando, sabe? Influenciando gente nova até hoje.
1: Verdade. Um legado muito potente.
2: Bom, falando em música, vamos ouvir agora uma música da artista?
1: Que força, né?
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1: É sempre um prazer estar com vocês todo domingo às 9 da noite para a gente desvendar juntos algumas histórias fascinantes. Hoje, o nosso foco é na força, né? Na força inconfundível de Cássia Eller. Uma artista, assim, que deixou uma marca nossa indelével no rock e na MPB brasileira. A ideia é analisar os momentos cruciais da vida e carreira dela com o material que a gente tem aqui.
2: Sem dúvida. A Cássia foi, assim, uma figura central no nosso rock dos anos 90. Mas, sabe, só chamar ela de roqueira é simplificar demais.
1: É pouco, né?
2: Muito pouco. Ela passeava com uma naturalidade incrível entre os gêneros muito diferentes. Ia do rock mais pesado pro samba, passava pelo blues. Essa mistura e mais aquela energia no palco, magnética, intensa, era algo realmente único dela.
1: Interessante você falar dessa versatilidade. E a música parece que entrou na vida dela aos 14, aprendendo violão, com os Beatles. E tem aquele detalhe curioso, né? Que ela tem trabalhado como servente de pedreiro em BH com 19 anos. Isso já não mostra uma pessoa fora da caixa desde cedo.
2: Que foram, olha, super variadas.
1: Tipo o quê?
2: Ah, ela cantou em coral, fez teste pra musical, participou de ópera, cantou em barzinho, tocou surdo em grupo de samba, até em trio elétrico. Não era só rock and roll, de jeito nenhum. Essa diversidade toda no início, com certeza, ajudou a formar a intérprete eclética que ela virou.
1: Falando em grandes sucessos e interpretações marcantes, vamos ouvir agora uma música do artista.
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1: Ouvimos Cássia Heller.
2: E o pulo pro cenário nacional, como é que foi? Parece que teve uma fita demo aí no meio, um momento chave, né?
1: Sim, sim. O ponto de virada foi esse. O tio dela, que era músico, gravou uma fita, uma demo simples com a Cássia cantando por enquanto do Renato Russo.
2: Ah, que legal.
1: Pois é. E essa fita, de alguma forma, chegou na Polygram, que era uma gigante na época. Aí pronto, resultou no contrato. Era como ouvir de novo pela primeira vez, mas com outra camada, outra intensidade. A força dela estava muito nessa transformação.
2: É verdade. Falando nessas transformações e interpretações marcantes, teve o álbum de 94, com Malandragem, né? Inédita, do Cazuza, que virou quase um hino dela.
1: Totalmente.
2: E depois, mais pro fim dos anos 90, em 99, veio o Com Você, Meu Mundo Ficaria Completo, produzido pelo Nando Reis. Ali, a gente viu uma Cássia diferente, talvez. Mais calma e introspectiva.
1: Sim, esse álbum foi uma fase diferente. Um canto mais contido, mais suave, talvez. Muitos dizem que teve a ver com o nascimento do filho, Chicão.
2: Ah, pode ser.
1: O Segundo Sol é um exemplo perfeito dessa fase. Um sucesso estrondoso. E a parceria com o Nando Reis foi fundamental ali. Não só na produção, mas na amizade mesmo, que acabou gerando músicas como All Star, que fala justamente dessa amizade deles. Essa capacidade de trazer emoção genuína, sabe? É muito forte.
2: Essa autenticidade, né, atravessava tudo. Música, palco, e que palcos, o Acústico MTV de 2001, nossa, aquilo foi um fenômeno.
3: E falando no filho, no Chicão, a vida pessoal da Cássia também teve momentos intensos, né? Muitas revoltas. O relacionamento longo com a Maria Eugênia, o nascimento do Chicão, que era filho dela com o músico Tavinho Fiário, que infelizmente faleceu antes do menino nascer.
1: Sim, uma história com pontos bem delicados. E depois que a Cássia faleceu tão cedo, a questão da guarda do Chicão acabou gerando uma discussão muito importante no país.
2: Verdade.
1: A justiça brasileira, numa decisão que foi considerada inédita para a época, deu a guarda definitiva para Maria Eugênia Vieira Martins, a companheira da Cássia. Isso foi um passo enorme, um marco no reconhecimento dos direitos de famílias homoafetivas aqui no Brasil. Um legado que vai, assim, muito além da música.
2: Nossa, isso levanta uma questão importante mesmo sobre o precedente legal que criou. E aí, no meio disso tudo, veio a notícia do falecimento dela.
1: Verdade, um legado muito potente.
2: E é com essa ideia que a gente fecha a nossa análise por hoje. Como será que essa paixão, essa autenticidade crua de um artista como a Cássia Heller consegue atravessar o tempo e continuar inspirando tanto mesmo depois da partida? Pra gente pensar.
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4: Agora na Bandeirantes, 9:33.

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2: Que bom ter a sua companhia aqui na Rádio Bandeirantes. Hoje a gente vai revisitar uma força da natureza musical, os Beatles. É, mais de 333 milhões de discos vendidos. Uma influência cultural que, nossa, a gente sente até hoje.
3: Com certeza.
2: Temos fontes aqui que cobrem, assim, tudo. Desde a origem lá em Liverpool até o fim da banda, o legado. Como eles conseguiram isso tudo e tão rápido? Parece impressionante.
3: É uma ótima pergunta. E a gente vai tentar ir além do óbvio, dos sucessos que todo mundo conhece.
2: Uhum.
3: Nossa análise hoje foca mais na transformação sonora deles dentro do estúdio, sabe? Nas particularidades da discografia, tipo a questão das mixagens, mono, estéreo e nas dinâmicas internas. Inclusive as tensões, né? Que marcaram essa trajetória toda.
2: Entendi.
3: O objetivo é tentar entender os ingredientes dessa fórmula que foi realmente única.
2: Certo, então vamos começar por essa ascensão meteórica. A banda evoluiu, né? Começou como The Quarrymen, aí virou o quarteto que a gente conhece. Figuras-chave como o empresário Brian Epstein e o palco do Cavern Club foram super importantes no início.
3: Fundamentais.
2: E logo depois vieram aqueles hits da era iê-iê-iê, tipo Love Me Do, She Loves You, I Wanna Hold Your Hand. E aí, boom, a Beatlemania explodiu no mundo todo. Aquele marco no The Ed Sullivan Show, em 64, 73 milhões de pessoas assistindo.
3: É um número absurdo pra época. E o ritmo de produção deles no começo era, assim, frenético. Vários singles, vários álbuns por ano.
2: Nossa.
3: E o crucial que você mencionou indiretamente é que eles compunham o próprio material. Principalmente Lennon e McCartney, né? Isso não era nada comum para estrelas pop daquele tempo.
2: Ah, verdade.
3: Por isso que a discografia oficial britânica, aqueles 13 álbuns, é considerada a, digamos, a representação mais fiel da visão artística deles.
2: Mas essa euforia toda, a Beatlemania, teve um custo, né? Em 1966, eles estavam exaustos, frustrados, mal conseguiam se ouvir no palco. E aí, tomaram uma decisão radical que mudou tudo. Pararam de fazer turnês.
3: Exato.
2: Como é que isso, assim, na prática, mudou o som deles? Foi só ter mais tempo no estúdio ou teve mais coisa?
3: Ah, foi muito mais. Essa decisão liberou a criatividade deles de um jeito exponencial. O estúdio virou um laboratório de verdade. Começaram a usar instrumentos que ninguém esperava, tipo a cítara em Norwegian Wood, sabe? Exploraram o feedback, aquele ruído da guitarra de propósito em I Feel Fine. Gravaram fitas ao contrário em Rain, coisas assim.
2: Que doideira!
3: Total. E aí vieram arranjos orquestrais super complexos, tipo em Eleanor Rigby, A Day in the Life. A tecnologia também ajudou, né? Passaram de 2 para 4, depois 8 canais de gravação.
2: Aham. Uhum.
3: E não dá pra não falar do produtor, o George Martin. Ele foi essencial. Era quase um tradutor das ideias deles, que às vezes eram bem abstratas, pra linguagem musical e técnica mesmo.
2: E aquela história das mixagens mono e estéreo que você falou no começo. Por que isso era importante pra eles?
3: Então, até mais ou menos o álbum branco, a banda preferia mesmo as mixagens mono, o som vindo de um ponto só, central.
2: Sério? Por quê?
3: Eles achavam que tinha mais impacto, mais força, sabe? E era como eles ouviam a música lá no estúdio durante a gravação. O estéreo ainda era meio experimental na época, principalmente no pop.
2: Entendi.
3: Vamos ouvir agora uma música do artista.
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1: Ok, vamos lá. Na Rádio Bandeirantes mudou tudo. O famoso álbum branco sempre aparece como exemplo disso.
2: Sim, é um paradoxo total. White Album. Ele soa quase como uma coleção de músicas solo gravadas meio que juntos.
1: Reflete bem as diferenças artísticas crescendo, as tensões pessoais. Tinha a presença constante da Yoko Ono, que, bem, incomodava alguns. O George Harrison se sentindo meio deixado de lado com poucas músicas dele entrando nos álbuns.
2: Pois é.
1: E o Ringo chegou a sair da banda por um tempinho durante aquelas gravações. Não foi uma coisa só, foi uma teia de atrito, sabe? Bem complexa.
2: Nossa, e como é que esses atritos todos culminaram? Onde que a coisa chegou no limite?
1: Chegou no limite ali durante as sessões bem caóticas do projeto Get Back, em janeiro de 69, que depois virou o álbum Let It Be, né? Ah, sim!
2: E essas sessões incluíram aquele famoso show no telhado, o Rooftop Concert, lá no prédio da Apple Corps, a empresa deles. Foi a última vez que eles tocaram ao vivo juntos. Um momento icônico, mas também meio agridoce, né?
1: Totalmente. E o fim oficial veio pouco depois. O Paul McCartney anunciou a saída em abril de 70, um pouquinho antes do Let It Be ser lançado. E esse álbum ainda teve aquela polêmica da edição final, não foi?
2: Exatamente. Chamaram o produtor Phil Spector para finalizar o álbum e ele colocou a marca registrada dele, o Wall of Sound, com orquestrações bem densas em algumas faixas.
1: Ah, o Spector!
2: Isso gerou muita controvérsia, especialmente com McCartney, que sentiu que descaracterizou a ideia original do projeto, que era para ser um som mais cru, mais de volta às origens.
1: Entendo.
2: E depois vieram as carreiras solo, né? Cada um mostrando caminhos bem diferentes, com hits marcantes como Imagine, do John, Maybe I'm Amazed, do Paul, My Sweet Lord, do George.
1: E o assassinato do John Lennon em 1980. Que choque terrível.
2: Sim, uma tragédia imensa. Que, paradoxalmente, acabou reunindo os outros três em tributos e depois lá nos anos 90, naquele projeto Anthology.
1: Ah, o Anthology, lembro.
2: Que incluiu gravações novas em cima de demos antigas do John. O legado deles a essa altura já era gigantesco e só continuou a crescer.
1: Um legado realmente monumental. A coletânea 1, por exemplo, é um dos álbuns mais vendidos da história, né? 33 milhões.
2: É impressionante.
1: E para quem começa a ouvir hoje, a discografia pode parecer meio complicada. Um labirinto. Tem singles importantes que não estavam nos LPs originais, que foram compilados depois no Past Masters.
2: Isso, e ainda tem as gravações não oficiais, os bootlegs, e essa questão toda das mixagens mono e estéreo que a gente falou.
1: É muita coisa.
2: Bom, falando em música.
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1: The Beatles. Ok, vamos lá tentar organizar isso, porque a quantidade de música, né?
2: É algo impressionante que eles lançaram. E não foi uma coisa tão linear, especialmente no começo, certo? Parece que tinha uma certa confusão, assim, entre os lançamentos lá no Reino Unido e aqui nos Estados Unidos.
1: Exatamente. Olha, o que é fascinante nessa história é justamente essa diferença inicial entre Reino Unido e Estados Unidos. Antes de 67, a Capitol Records, que era a que lançava eles nos Estados Unidos, ela tinha esse hábito, sabe? Pegava os álbuns britânicos e meio que remontava. Adicionava singles que tinham saído só em compacto na Inglaterra, ou então faixas de EPs, aqueles disquinhos menores, né? Tipo mini-álbuns.
2: Isso. Era muito comuns na época. O resultado disso, os primeiros 7 álbuns britânicos originais, eles viraram 10 nos Estados Unidos.
1: 10? Nossa.
2: Sem dúvida. Mas o ponto é, eles não só criaram músicas que atravessam o tempo, mas eles redefiniram o que era possível fazer num estúdio. Estabeleceram novos padrões, influenciaram gerações e gerações. O estúdio virou um instrumento na mão deles, de verdade.
1: Então, recapitulando. Uma banda que, se a gente pensar no tempo de gravação ativa mesmo, durou ali uns 7, 8 anos.
2: Por aí.
1: Mas deixou um universo musical imenso, inovador, que continua sendo explorado, admirado décadas depois. Um impacto muito rápido e muito duradouro.
2: Exato. E isso nos deixa com uma reflexão final, talvez. Como é que essa combinação tão específica, sabe, de talentos individuais muito fortes, uma colaboração intensa, essa vontade de experimentar sem parar, e até mesmo os conflitos, como tudo isso junto conseguiu gerar uma obra tão vasta, tão universal e que dura tanto tempo, e em tão pouco tempo de produção efetiva?
1: É verdade.
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1: Fica aí pra gente pensar sobre essa alquimia, né? Da criatividade coletiva. O que faz certas combinações darem tão certo.
2: Bom, nosso programa fica por aqui hoje. Agradecemos demais a sua audiência aqui com a gente na Rádio Bandeirantes. E o nosso encontro tá marcado, claro, pro próximo domingo, às 9 da noite. Contamos com você até lá.
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3: Agora, na Bandeirantes 10 e 1.
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3: Uma excelente noite de domingo para você ligado aqui em 89,9. Eu sou Joelson Costa e estou de volta agora para falar dos clássicos Bandeirantes e contar as histórias das mais belas canções que você ouve por aqui. Aquelas músicas que deixarão boas recordações e muitas saudades. Para abrir a nossa noite, vamos falar de America, Ventura Highway. Ventura Highway. A letra de Ventura Highway, do America, de 1972, foi inspirada em uma viagem de carro que o vocalista Dewey Bunnell fez com sua família quando criança. Eles furaram um pneu em uma estrada e, enquanto esperavam um conserto, Bunnell olhava para o oceano e para uma placa da rodovia que dizia Ventura. Ele gostou tanto do nome que resolveu usá-lo para a canção. Vamos conferi-la agora nos Clássicos Bandeirantes. America, Ventura Highway.
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0: Bandeirantes, boa música e informação. Acabamos de ouvir o som de Steve Wonder, You Are the Sunshine of My Life. Vamos para um rápido intervalo comercial e já já retornamos com mais músicas, mais histórias e mais clássicos bandeirantes. Até já.
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0: Agora, na Bandeirantes, 10:34. 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
0: Boa música e informação. E continuamos os clássicos bandeirantes de hoje, falando agora de The Brand New Heavies, You've Got a Friend.
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0: A canção You've Got a Friend foi escrita por Carole King em resposta a um verso da música Fire and Rain de James Taylor. Taylor, que passava por dificuldades na época, cantava "Eu vi tempos solitários quando não conseguia encontrar um amigo". Então, Carole King, que era sua amiga e colega, escreveu a música para dizer a ele que ele tinha uma amiga. As duas versões, a dela no álbum Tapestry e a dele, que foi um grande sucesso no álbum Mudslide Slim, foram lançadas no mesmo ano, 1971. Vamos conferi-la agora nos clássicos bandeirantes. The Brand New Heavies, You've Got a Friend.
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0: 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Acabamos de ouvir o som de Eric Carmen, Hungry Eyes. Vamos para um rápido intervalo e já já estamos de volta aqui em 89,9. Fique ligado.
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0: Agora, na Bandeirantes, 11:09.
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0: 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Continuamos os clássicos Bandeirantes de hoje, falando agora de Joe Cocker. You can leave your hat on.
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0: A canção original não é de Joe Cocker. You Can Leave Your Hat On foi escrita pelo músico americano Randy Newman e lançada por ele em 1972. A versão icônica e soulful de Joe Cocker, que a tornou um sucesso mundial e um clássico do striptease, é na verdade um cover gravado em 1986. Vamos ouvi-la agora nos Clássicos Bandeirantes. Joe Cocker, You Can Leave Your Hat On.
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0: Bandeirantes, boa música e informação. Acabamos de ouvir o som de Paul Carrack, What Does It Take? Vamos para um rápido intervalo e já já retornamos com mais músicas e mais clássicos Bandeirantes para você. Até já!
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0: Agora na Bandeirantes, 11h43. E continuamos os clássicos Bandeirantes essa noite, falando agora de Dave McLean, We Said Goodbye.
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0: Uma curiosidade bem interessante sobre a música We Said Goodbye, de Dave McLean, é que por ser cantada em inglês e devido ao timbre de voz suave do cantor, muitas pessoas no Brasil na época acreditavam que a música era de um artista estrangeiro, especialmente britânico ou americano. Isso, na verdade, acabou contribuindo para aumentar a sua popularidade nas rádios brasileiras lá pelos anos 70, quando músicas internacionais tinham grande aceitação. A canção se tornou um dos maiores sucessos de Dave McLean, consolidando seu estilo romântico e melancólico. Ele, inclusive, recebeu disco de ouro no Brasil e no México com essa música. Vamos conferi-la agora nos Clássicos Bandeirantes. Dave McLean, We Say Goodbye.
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1: 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Estamos fechando mais um Clássicos Bandeirantes nessa noite de domingo. Eu, Joelson Costa, agradeço pela sua sintonia aqui em 89,9 e me despeço de você. Mas temos um encontro marcado amanhã, a partir das 18 horas. Uma boa noite e até lá. Tchau, tchau.
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se destacou. Final dessa Copa do Mundo, que aconteceu na Suécia, foi em Gotemburgo. E foi em Estocolmo, na Suécia, na verdade, no estádio Rassunda.

0: E olha, por falar em Copa do Mundo, em 1986, há 40 anos, a Argentina, comandada por Diego Armando Maradona, venceu a Alemanha por 3-2 na Copa do Mundo do México e conquistou o seu segundo título mundial. Aquele título, não é não? Ailton Dias está me olhando aqui com uma cara. Silvânia Alves, em 1986, título da Argentina. Mas o que ficou para lá de marcado foi um dos gols mais lembrados da história do futebol, né? La mano de Dios. A mão de Deus, de Diego Armando Maradona, na partida das quartas de final contra a Inglaterra. Jogo difícil, bola lançada na área, o goleiro da Inglaterra sai do gol para tentar cortar, Maradona salta junto com ele, estica o braço, tira o goleiro da jogada com a mão esquerda e marca o gol que classificou a Argentina. Hoje em dia, é impensável que a gente tenha um gol desse por toda a tecnologia. Tem VAR, tem câmera, tem quarto, quinto árbitro. Mas aquela época era a olho nu. Era o que o árbitro conseguia analisar em campo. E ele não viu a mão do Maradona. É, Maradona esticou a mão ali, foi bem interpretado por ele, né? Foi com um jeitinho. E aí ninguém viu. A Argentina não só se classificou diante da Inglaterra, mas depois veio a conquistar o seu segundo título mundial. 5:11, lua hoje é crescente, muda para cheia às 10:58. E o sol, meus amigos, vai nascer nessa segunda-feira que a gente espera que termine com alegria para nós brasileiros. Às 6:49, vai se pôr às 5:31. A gente espera aqui... Não, a gente espera que quando o sol já estiver se pondo, o Brasil já esteja nas oitavas de final da Copa do Mundo, né, Silvânia?
1: Ah, sim. Aliás, já temos o primeiro... Primeira seleção.
0: Classificada.
1: Classificada. Vai contar pra gente agora ou daqui a pouquinho? Vamos fazer?
0: Vamos.
1: É o Canadá. O Canadá venceu ontem a África do Sul, eliminou a África do Sul, já nos acréscimos e é o primeiro país nas oitavas, na abertura da segunda fase da Copa do Mundo. Então garantiu a classificação, a vitória veio nos acréscimos do segundo tempo, o gol de Stephen Eustáquio, fez a festa da torcida canadense, jogo que foi em Los Angeles. Então foi o primeiro jogo. Hoje tem Brasil e Japão, então, às 14h. Às 17h jogam Alemanha e Paraguai. E às 22h tem Holanda e Marrocos. Tem palpite para esses jogos aí, o Lupato? Alemanha e... Vamos, depois a gente fala do Brasil e Japão, né? Alemanha e Paraguai.
0: Olha, o Paraguai pegou a chave mais difícil da Copa do Mundo, com certeza, né? E eu acho que...
1: Já não... foi um sacrifício para passar pra, de fase,
0: pra
1: né?
0: Para passar. E aí depois, nossa, se passa da Alemanha. Eu só pega a seleção enorme. Mas acho que não passa da Alemanha.
1: Será?
0: 2-0.
1: A Alemanha, tá, teve que fez aquele 7-1, tal, mas sempre outra com
0: curação,
1: dificuldade.
0: Né?
1: É, foi curação. Aí os outros dois jogos não foi tão fácil.
0: Não, os torcedores estão bravos, inclusive, né, imagens de torcedores protestando na porta dos estádios lá na Copa do Mundo. Não tá fácil, não, a situação para a Alemanha. Mas acho que vence o Paraguai, até porque o Paraguai não é lá aquela coisa,
1: não,
0: né?
1: Agora, Holanda e Marrocos.
0: Jogão, hein?
1: Eu acho que vai ser bom de assistir, hein, de acompanhar a Holanda e Marrocos.
0: Vou usar. Esse jogo vai ser 2-2 e vai para os pênaltis.
1: Eita.
0: Nos pênaltis, seja o que Deus quiser. E os seus palpites, hein, Silvânia?
1: Ah, eu acho que a Alemanha vai passar, sim. Eu gosto da seleção da Alemanha, mas vou torcer para o Paraguai. A gente acaba torcendo sempre para o mais
0: aqui,
1: fraco, né?
0: Agora os vizinhos, né?
1: Também,
0: todo mundo que tá
1: claro.
0: Aqui pertinho, a gente gosta.
1: E tem nosso capitão lá, né?
0: É, Gustavo Gomes.
1: Pois é. Tem o Maurício. E a Holanda...
0: Ramon Sousa,
1: aliás,
0: três,
1: né?
0: Três palmeirenses
1: lá. Mais um motivo para eu torcer pro Paraguai. E a Holanda e Marrocos... Não sei, viu? Vou torcer pro Marrocos, né? Pela alegria da torcida, que é contagiante, né? Mas não sei, não. Vamos ver. A
0: seleção holandesa tá boa também, né? Tá muito bem a seleção holandesa. E pro jogo mais importante do dia, hein, Silvani
1: Alves? Brasil e Japão. Acho que dá Brasil, mas também vai ser um jogo muito bom do estilo Japão. É uma correria danada. Eles jogam com muita vontade também. Acho que vai ser bem interessante. E um treino aí para o físico da seleção brasileira, né?
0: Para mim, 2-0 Brasil hoje, viu?
1: Vai ter que correr.
0: 2-0 sem muito susto.
1: É. De qualquer maneira, aqui no Brasil vai ser festa, né?
0: Ah, vai.
1: Porque a colônia japonesa é muito grande e todos são muito queridos.
0: Porque o jogo é às 2 da tarde,
1: também,
0: né?
1: Também. Mas claro que vamos torcer pro Brasil. Ó, só fazendo uma correção, 58 é 68 anos, tá? Da conquista do título,
0: né?
1: Na Suécia. Eu fiz a conta errada. É, faltei na aula de matemática.
0: Jornalista, né? É todo jornalista. Eu falo por mim, sou péssimo em matemática. Não só ruim, como nunca gostei, sabe? Era daquele na escola que sofria na aula de matemática. Não gostava, tinha que estudar e ficava bravo pra caramba.
1: Tinha trauma da aula de matemática?
0: Nossa, eu nunca fui bom e nunca gostei.
1: Era complicado. Bom, são 5 horas e 15 minutos. Nós já temos nosso primeiro integrante da equipe de esportes da Bandeirantes acompanhando a Copa do Mundo. O Bruno Migliozzi já está na escuta. Bom dia, Bruno.
0: Bom dia.
2: Bom dia, meus amigos. Um abraço para vocês, para todo mundo ligado aqui na Bandeirantes durante o Pulo do Gato, chegando com informações direto de Dallas. E olha, claro que o foco hoje não está por aqui, está nas proximidades, né, em Houston, onde a seleção brasileira joga contra o Japão, partida decisiva para o futuro da seleção nessa Copa. Mas, caso o Brasil vença, vai ter o seu próximo adversário saindo de um jogo que acontece aqui, em Dallas, amanhã, entre Costa do Marfim e Noruega. Bandeirantes acompanha essa partida em loco e vale destacar, né? Dois adversários que foram bem na fase de grupos, apesar de não serem grandes potências do futebol. Encararam de igual para igual algumas delas. Mas no caso da Noruega, uma polêmica, viu? Porque a seleção norueguesa preservou seus principais jogadores, inclusive o Erling Haaland, seu atacante principal do duelo contra a França. Perderam por 4-1 de goleada e as informações de bastidor dão conta de que o Haaland ficou um pouco incomodado com essa decisão do treinador. Parte disso porque existia também o objetivo pessoal do atacante de se manter na briga pela artilharia da competição. O Haaland tem 4 gols, agora está a 2 do Messi, que é o maior artilheiro dessa Copa do Mundo até aqui. Ainda assim, amanhã, jogo importante em Dallas, entre Costa do Marfim e Noruega, dois adversários também complicados. E tomara que encontrem o Brasil na próxima fase. Hoje a seleção brasileira decide seu futuro contra o Japão, é claro, com transmissão Bandeirantes.
0: Às 5 horas e 17 minutos, obrigado, Bruno Migliozzi, ao longo do Pulo do Gato, o restante da nossa super equipe enviada aos Estados Unidos para acompanhar esta Copa do Mundo, a maior da história, em 2026, vai participar também do Pulo do Gato. Então, hoje, só se pensa em uma coisa.
3: Brasil, Brasil, Brasil!
0: Vai, Brasil!

0: Brasil. Vini Júnior dominou, bateu!
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3: São 5 horas e 19 minutos. Chuvas causaram estragos, interditaram estradas e suspenderam aulas no Rio Grande do Sul. A Stephanie Toso vai explicar o que levou a esses temporais na região. A gente começou o programa falando que aqui em São Paulo fez um solzaço muito gostoso, tanto sábado quanto domingo. Conta pra gente, Stephanie.
4: A passagem de duas frentes frias aumenta o risco de grandes instabilidades nos três estados da região sul do país. Junho termina já com uma influência maior do fenômeno El Niño, que está em forte desenvolvimento no Oceano Pacífico. Com isso, grandes volumes são esperados para o Rio Grande do Sul, Santa Catarina e Paraná. Os meteorologistas mantêm a situação de perigo para enchentes e alagamentos, além de acumulados entre o norte gaúcho e o sul do Paraná, que podem variar de 200 a 400 milímetros até o final desta semana. De acordo com a Climatempo, o risco para chuva volumosa, granizo, ventos fortes e raios é alto até pelo menos o sábado, 4 de julho.
5: 5h20 de Belo Horizonte, o repórter Eliseu Júnior traz informações sobre o resgate de um idoso que fazia trilha na região de Brumadinho.
6: Um idoso de 63 anos é resgatado após passar mal durante uma trilha na tarde deste domingo, na zona rural de Brumadinho, região metropolitana de Belo Horizonte. Segundo o Corpo de Bombeiros, o local apresentava difícil acesso, o que dificultou o deslocamento da equipe terrestre até a vítima. Devido ao risco de agravamento do quadro clínico, foi acionada uma aeronave do Batalhão de Operações Aéreas que encaminhou o homem ao Hospital Risoleta Neves, na Grande BH. O idoso estava acompanhado por um grupo de trilheiros no momento do mal-estar.
3: São 5 horas e 21 minutos. Aconteceu um acidente de trânsito na Avenida dos Autonomistas, em Osasco. O carro chocou-se contra um muro. Tem uma vítima, uma mulher, e uma viatura do Corpo de Bombeiros está a caminho desta ocorrência. Agora são 5 horas e 21 minutos. O número de mortes provocadas pelos fortes terremotos que atingiram a Venezuela já chega a 1.450. O número foi atualizado neste domingo pelo presidente da Assembleia Nacional, Jorge Rodrigues. Segundo ele, os feridos somam 3.150. No entanto, a ONU estima em 50 mil a quantidade de desaparecidos enquanto os trabalhos de resgate seguem. O médico Lucas Medeiros trabalha na Venezuela e conta que o cenário no sistema de saúde no país é crítico.
7: Já vivi muitas coisas aqui neste país, mas essa situação eu nunca tinha visto. Realmente é muito assustador. A área de emergência do hospital parecia uma cena de filme. Ambulância atrás de ambulâncias, carros também privados, particulares, chegando com pacientes politraumatizados, todos muito complicados.
3: Diversos países já enviaram ajuda à Venezuela, como Estados Unidos, China, integrantes da União Europeia, e o Brasil já realizou 4 voos da Força Aérea como socorristas, equipamentos e mantimentos. Uma dessas aeronaves retornou com 13 brasileiros que procuraram a embaixada do país em Caracas e solicitaram apoio para deixar a Venezuela.
5: 5h23, o destaque agora chegando da Bandeirantes Brasília. Repórter Vitor Gomes conosco, bom dia.
8: Muito bom dia, Lupato, bom dia, Silvânia, e a todos os nossos ouvintes. A Infraero terá que vender a participação de 49% que possui na concessionária do Aeroporto Internacional aqui de Brasília. A determinação está prevista em um edital publicado pela Agência Nacional de Aviação Civil, a ANAC. Atualmente, a concessionária é controlada pela Inframérica Participações, que detém 51% das ações, enquanto a Infraero possui o percentual restante. Pelo modelo definido pela ANAC, a estatal será obrigada a deixar a sociedade, mas a Inframérica poderá disputar o novo processo e continuar no controle da concessão. A medida faz parte de um acordo firmado entre a União, a ANAC e a concessionária homologado, esse acordo pelo Tribunal de Contas da União. De acordo com o edital, o objetivo é readequar o contrato e garantir a continuidade dos serviços prestados no Aeroporto Internacional de Brasília. Volto com vocês.
5: Valeu, Vitor Gomes, da Bandeirantes Brasília, a nossa equipe espalhada pelo país, hein, Silvânia Alves?
3: É isso aí. Olha, só ainda sobre a Venezuela, o Unicef estima que 1 milhão e 800 mil pessoas, entre elas 680 mil crianças, estão precisando nesse momento de assistência humanitária na Venezuela. Outro braço das Nações Unidas, o Acnur, também está no país, dando apoio aos civis que perderam as casas. A campanha de arrecadação do Acnur para a reconstrução venezuelana tem o apoio do Instituto Band. E você também pode ajudar entrando diretamente na página doar.acnur.org. Eu vou repetir, doar.acnur.org.
5: 5:25. E olha só, na semana passada, dia de jogo do Brasil às 19h, nós tivemos o pico de congestionamento do ano aqui na capital paulista. Suspenderam o rodízio, todo mundo tentou sair mais cedo do trabalho para chegar em casa e assistir a seleção brasileira. Foi uma verdadeira confusão. E agora, a Clara Viterbo tem o destaque de como fica o transporte público para esse jogo de hoje aqui na capital paulista. Temos alterações no metrô e na CPTM.
9: Trens e metrô terão operação especial na capital paulista nesta segunda-feira para o jogo do Brasil na Copa do Mundo. O confronto entre Brasil e Japão está previsto para as 2h no horário de Brasília. Durante o período que antecede a partida, CPTM, metrô e linhas concedidas à Motiva irão implementar um novo horário de pico. O metrô manterá a programação habitual durante o pico da manhã, mas voltará a ampliar a oferta de trens entre as 11h e as 2h. Já a CPTM adotará a operação especial entre o meio-dia e as 14h nas linhas 10 Turquesa, 11 Coral, 12 Safira e 13 Jade. Nas linhas 4 Amarela e 5 Lilás, o reforço começará ao meio-dia e será mantido até o início da partida. O planejamento também prevê a redução do intervalo médio entre trens da linha 8 Diamante e linha 9 Esmeralda. As concessionárias informam ainda que haverá reforço de funcionários de atendimento, apoio operacional e segurança durante o período.
5: E ó, diferente do que aconteceu na semana passada, o rodízio não está suspenso hoje em São Paulo. Então, a restrição em todo o centro expandido funciona nesta segunda-feira normalmente. Carros com placa final 1 e 2 não podem trafegar entre as 7 e as 10 da manhã e também das 5 da tarde às 8 da noite. Então, se você ainda não saiu de casa e está pensando em sair logo mais, voltar para casa mais cedo, cuidado com o rodízio. Assim como quem pretende assistir fora de casa o jogo, e aí lá para 5h30, 6h vai voltar para casa? Não, se o seu carro tem o final da placa 1 ou 2.
3: Lembrando que aqui na Bandeirantes, a concentração para esse jogo, com o comando do Ricardo Capriotti, produção do Pedro Cohen, começa já ao meio-dia. Hein? Para Brasil e Japão, o jogo começa às 2h, mas a concentração já começa ao meio-dia. E depois da partida, claro, o Capri volta com o capítulo final. Aí, mais tarde, a programação continua, viu? Porque tem Alemanha. É, a Alemanha jogando a partir das 5, aliás, das 5 da tarde, né? Abre a jornada esportiva com esse jogo, Alemanha e Paraguai. Às 5h30 começa a partida. A narração vai ser do Rogério Assis, Brasil e Japão, com narração de Ulisses Costa. E a noite continua, ainda tem mais, porque tem Holanda e Marrocos às 10 também. Uma Bandeirantes acompanhando, narração de Pedro Martelli. A jornada começa às 9h30 para a partida que começa às 22 horas.
5: E olha, a partir das 10 da manhã, no Manhã Bandeirantes, eu, Paula Valdez, Marco Antônio Sabino, já estaremos em contato direto com toda a nossa equipe nos Estados Unidos. Se o aquecimento, se o pré-jogo começa ao meio-dia, desde as 10 já estaremos rufando os tambores, o Elton Dias. É, já estaremos ali, sabe, aquele aquecimento de motor, o pneu já entrando na temperatura certa para as 2 da tarde. A bola rolar, é isso aí. Quem tirou da Bandeirantes vai marcar 5h30 da manhã.
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9: 5:33, Pulo do Gato de volta nessa segunda-feira, 29 de junho, segunda-feira para lá de especial para nós aqui na Bandeirantes, porque além desse jogaço de daqui a pouco entre Brasil e Japão pela Copa do Mundo de Futebol, nós temos também a estreia da Bandeirantes Santos. Olha o mar, para quem está descendo a serra, para quem está na Baixada Santista, para você que forma essa enorme audiência da Bandeirantes na região. Agora você nos acompanha em 106.7. É a Bandeirantes Santos que já é uma realidade. E sabe quem está lá em Santos para acompanhar esse dia de estreia, de inauguração? Felipe Garrafa, é apresentador do Viva o Litoral aqui na Bandeirantes. E hoje, não só Viva o Litoral em Garrafa, Viva Bandeirantes Santos também. Bom dia, meu amigo.
10: Bom dia, Vitor Lupato, Silvânia Alves. Bom dia a todos. Agora, 5:34. Eu estou próximo aqui a atravessar a balsa de Santos para o Guarujá, que em breve, lá para 2030, aí sim por aqui que vai sair aquele túnel Santos-Guarujá tão prometido. E Lupato, Silvânia, ouvintes da Bandeirantes, hoje realmente é um dia muito especial para todos nós. E já aqui ao vivo, fazendo todo o convite para quem eu encontro na rua, é verdade. Estou aqui com a espuma da Rádio Bandeirantes, com nossa marca no microfone, com a camiseta da Bandeirantes e avisando, ó, gente, agora é 106.7 aqui no litoral, viu? Aqui na Baixada Santista é 106.7. E apesar de hoje, jogo do Brasil, tem gente que vai ficar só no home office ou aquele engana que eu gosto, sabe? Aqui a movimentação já tá completa. Ó, chegando aqui, qual que é o nome do senhor?
11: Sérgio.
10: Ô, Sérgio, o senhor é ouvinte da Bandeirantes?
11: Com certeza, agora é 106.7.
10: Caraca, hein, Sérgio, você tá demais. Você faz o quê, Sérgio?
11: Taxista.
10: Taxista? E hoje como é que é a movimentação aí, cheia?
11: Hoje vamos ser só na correria.

0: Até as 2 horas da tarde, né?
1: 2 horas da tarde. Depois tem o jogo do Brasil e vamos torcer aí.
0: E no rádio, lá vai estar como?
1: 106.7.
0: Cadê o seu carro, Sérgio? Aquele ali? Vamos chegar, eu vou junto com o senhor. Já eu pego o café aqui. Eu vou junto com ele aqui, com o Sérgio, pra mudar a frequência do seu rádio. A sua tá salva na frequência anterior, que eu nem vou falar o nome pra gente não confundir ninguém. Então vamos até o seu táxi aqui, Sérgio. Eu estou atravessando aqui. Aqui é a Avenida Rei Pelé, né, Sérgio?
1: Isso.
0: Então estou aqui atravessando a Avenida Rei Pelé. O pessoal já vindo trabalhar, andando pra lá e pra cá. E vamos ver qual que é a frequência que tá aí, Sérgio. Coloca aí no rádio, tá ligando aqui o carro, viu, Lupato, Silvânia. A gente fazendo a Blitz da RB. É a Blitz da RB aqui em Santos pra já alteração de frequência ao vivo pro Sérgio, por exemplo, já e todos os seus passageiros conseguirem a trocar a frequência do rádio. Então, ó, o Sérgio tá ligando aqui. Tava na frequência anterior que eu já tô vendo aqui, já estava. Vamos atualizar, ó. 106.7. Aumenta o som aí, ó. 106.7. Aumenta o som aí, ó. Tem um pequeno... Ó, quase nada de delay, hein? Boa, Sérgio. Tá salvo aí, Sérgio.
1: Bom dia. Vamos que vamos.
0: Aê, valeu, obrigado. Ó, o Sérgio já fez a parte dele, portanto, para quem eu encontro aqui, Lupato e Silvânia, eu aviso. Bandeirantes é 106.7. Ó, tem uma moça aqui, ó. Oi, bom dia, tudo bem?
2: Tudo bem.
0: Tudo bom. Deixa eu te contar uma novidade. A gente tá ao vivo na Rádio Bandeirantes. Até sentar aqui no ponto de ônibus com você. Qual que é o seu nome?
2: Amanda,
0: tá indo trabalhar?
2: Tô indo trabalhar.
0: Faz o quê?
2: Eu sou administradora de uma clínica de neurocirurgia.
0: É aqui em Santos mesmo?
2: Isso.
0: Quanto tempo até lá?
2: Mais ou menos 25 minutos.
0: Demora o ônibus pra passar?
2: Não muito.
0: E aí agora, você tá com fone de ouvido, alguma coisa também? Você ouve uma música, alguma coisa ou não? Quando você tá indo trabalhar, nada?
2: Prefiro o silêncio.
0: Silêncio, é? Mas ó, vou te avisar uma coisa, viu, Amanda? A partir de agora, a Rádio Bandeirantes tá em 106.7, na frequência do rádio. Então, só pra te avisar que agora é 106.7, tá bom?
2: Tá bom, obrigada.
0: Então valeu, obrigado. Bom trabalho, Amanda. É isso, Lupato e Silvânia. Eu tô passando por aqui e com quem eu falo agora é Bandeirantes em Santos, 106.7. E aí em São Paulo, onde vocês estão, aí já não é mais tanta novidade assim, é 107.3, pessoal.
3: É isso aí, Felipe Garrafa, ó... Quem avisa, amigo é. E o Garrafa tá avisando todo mundo lá na Baixada Santista. O Garrafa, depois daquela friaca que os nossos ouvintes na semana passada mandavam aqui mensagem dizendo que não estavam mais aguentando o frio no litoral paulista, como que tá hoje aí?
0: Hoje tá bom, viu? Hoje tá legal. Hoje a gente tá com 20 graus de temperatura e a previsão é de máxima de 25. E tem um ditado aqui... Que, quer ver, ó, o senhor é de Santos?
4: Sim.
0: Qual é o seu nome?
4: Rony.
0: Neblina que baixa.
5: Sol que racha.
0: Ah, é?
5: É lógico, pô.
0: É o ditado mais santista que existe esse aí, não é não?
4: Não, eu conheço só o tamboré, o santista. E é o pão de cará.
0: Pão de cará, ah, é santista mesmo. É. Aí sim, valeu.
4: Teu ditado aí é...
0: Ó, é isso, viu, Lupato, Silvânia? Neblina que baixa é sol que racha. E hoje, quando eu tava vindo aqui, né, na rodovia dos imigrantes, já tava uma neblina, então vai vir sol. Aqui ainda tá completamente escuro. E tem, como é que é?
4: Limpinho. Aqui tá limpinho, ó.
0: Aqui na balsa?
4: É, aí, tá limpinho, não tem nada.
0: E quando fica assim limpinho, aqui vai vir sol?
4: Não.
0: Não?
4: Não, quando tem sol, aí arreia a neblina.
0: Ah, tá. Aqui então hoje pode ser que esteja mais ou menos.
4: E bate na frente fria quando arreia a neblina.
0: E quando é pra ouvir a Bandeirantes é 106.7.
4: Lógico.
0: Então fechado. É isso, viu, gente? Vai fazer calor por aqui.
3: É, isso aí. Vai fazer calor aqui em São Paulo, pelo
6: também
3: menos. Olha.
6: 26 graus, mais ou menos.
3: Já tava cansado já de sair de casa com a mão gelada, com o pé gelado.
6: Ah, mas não se anima também, não.
3: Eu não gosto de dormir de meia e tava já quase um mês dormindo de meia porque não tinha como o pé esquentar essa noite.
6: Então vou te contar.
3: Dormi sem meia e vim aqui trabalhar sem passar frio.
6: Tá de manga de camisa, como diz o outro, né? Aliás, estamos com...
3: Uniformizados.
6: Depois...
3: Daqui a pouco no YouTube.
6: Isso, é. Mas essa onda de calor, veja só, 26 graus de máxima, né? Vai só até quinta, porque na sexta já tem mudança de novo.
3: Ixi.
6: A máxima vai ser em São Paulo de 17, depois no sábado 15 e domingo 18. Aí na semana que vem começa a subir de novo. Mas estamos no inverno, não tem outro jeito.
3: Tem uma semana que começou o inverno, tá cedo para pedir para acabar?
6: Não.
3: Eu que não gosto do frio. Ó, oh, Felipe muito Garrafa bem. Volta daqui a pouquinho, né, para participar mais uma vez conosco. E um lembrete que foi aqui trazido pelo nosso ouvinte, o Dr. Reinaldo Parada. Para quem já quer começar a torcer pelo Brasil antes do jogo, às 9h50, na verdade não antes das 9h50, tem João Fonseca nas gramas de Wimbledon.
6: É, estreia do João. E é o terceiro Grand Slam da temporada, né? O João Fonseca, que é o 24º cabeça de chave, vai encarar o espanhol Roberto Bautista Agut, 38 anos, veterano, Batista Agut e semifinalista, né? O Batista da grama inglesa em 2019. Então tem João Fonseca e Roberto Bautista Agut. Aliás, ainda falando em Brasil, ontem finalmente a seleção brasileira de vôlei masculino venceu.
3: No sufoco.
6: No sufoco, mas venceu na Liga das Nações depois de algumas derrotas seguidas. Essa semana não tinha ganhado, precisou ganhar no último jogo, né? Foram 3-7-2 sobre o Canadá, jogo disputado na Eslovênia nesses jogos dessa semana. Segunda semana da Liga das Nações Masculinas de Vôlei, a seleção brasileira fez 25-17, 23-25, 28-26, 22-25 e 17-15. Depois de 3 derrotas consecutivas, hein? E aí luta ainda para ficar entre as 8 primeiras seleções da Liga e passar para a próxima fase.
3: Ó, mandar um abraço aqui pro Oscar Kratz, que está no Cantão do Indaiá, em Bertioga, e já ligado no 106.7. Segundo ele, com um som maravilhoso da Bandeirantes. É, para você que está acordando agora, ligou o rádio neste momento, a Bandeirantes na Baixada Santista, agora em 106.7. A sua mesma Bandeirantes, mas agora ainda melhor. SIC 42.
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2: São 5 horas e 43 minutos em dia de jogo do Brasil. Cuidado com o coração, hein? O levantamento da USP, em conjunto com instituições internacionais, mostra que a Copa do Mundo não faz bem ao coração.
3: É. Haja coração.
2: Haja coração. Do Rio de Janeiro, detalhes com o Vinícius Calisto.
4: Uma Copa do Mundo mexe com o coração de qualquer pessoa, mas aquela emoção a mais pode ser sinal de que há algo errado. Estudos da Universidade de São Paulo e de instituições internacionais apontam que a quantidade de infartos aumenta durante o torneio. No Brasil, houve elevação de 4 a 8% de casos nos mundiais de 1998 a 2010, relacionados a torcedores acima de 35 anos de idade. Ainda de acordo com as pesquisas, 9% dos casos acontecem em jogos gerais e 16% em dias de jogos do Brasil. Apesar do número ser preocupante, a taxa de morte nos hospitais não cresceu na mesma proporção. O coordenador de saúde cardiovascular da Secretaria Estadual de Saúde do Rio, Antônio Ribeiro, alerta, inclusive, para quem nunca apresentou problemas cardíacos.
5: Sintomas do infarto, de alguma coisa que está acontecendo diferente no coração, é isso, é dor no peito, principalmente do lado esquerdo, irradiação para o braço, a dor pode vir para a mandíbula, pode ser atípica, ter dor, uma coisa que você não sentia antes, de repente, ficar sudoreico, suor, né, frio, aquela sensação de mal-estar, tonteira.
4: A coordenadora médica do ambulatório do Instituto Estadual de Cardiologia Aloísio de Castro, Bianca Gonçalves, recomenda que o torcedor não espere para buscar atendimento caso sinta algo diferente.
6: Sentiu alguma dor no peito, algum desconforto, alguma falta de ar que não está acostumado a sentir? Não pode esperar, né? São períodos que a emoção realmente fala alto e pode gerar algum tipo de sintoma coronariano, particularmente dizendo. Então, a orientação mais estrita é que realmente procure o atendimento médico mais próximo da residência, né, que faz atendimento de emergência, que são as UPAs, né, ou os hospitais de emergência de porta aberta.
4: O técnico em refrigeração, Alexandre Ferreira, conta que teve um infarto no jogo entre Brasil e Croácia na Copa de 2022, partida em que a seleção foi eliminada da competição.
7: Mas a Copa do Mundo é diferente, cara. A Copa do Mundo mexe com a gente. Eu passei mal, cara, na última Copa de 2022 no Brasil, no jogo que o Brasil saiu, no jogo que o Brasil foi eliminado, cara, Brasil e Croácia. Passei mal, fui me levar às pressas pro médico. Resultado, tive um infarto. Aí, desde então, eu comecei a ficar mais preocupado com a minha saúde, sabe? Mas não deixando de torcer, claro.
4: Um estudo relativo à Copa de 2006 na Alemanha, publicado no New England Journal of Medicine, mostrou que assistir a uma partida de futebol estressa mais que o dobro e eleva o risco de um evento cardiovascular agudo naquela ocasião. Os pesquisadores monitoraram hospitais na região de Munique e encontraram pelo menos 43 eventos cardíacos em dias de jogos da seleção alemã, contra 18 nos dias sem jogo e 15 no período de controle. Na Inglaterra, durante a Copa da França em 1998, quando os ingleses caíram para a Argentina nos pênaltis, as internações por infarto agudo do miocárdio aumentaram 25% entre os ingleses. O levantamento foi feito por pesquisadores das universidades de Birmingham e Bristol e publicado em artigo no British Medical Journal. A alta não foi observada para outros diagnósticos, nem nos dias de outros jogos da Inglaterra. Entre os principais sintomas estão dor no peito, como aperto, queimação, pressão ou sensação de facada, dor que irradia para o ombro, pescoço, mandíbula, costas ou braço, geralmente do lado esquerdo, sensação de tontura, palpitações, dificuldade para respirar ou respiração rápida, dor ou sensação de queimação no estômago, náusea, suor frio e palidez, além de cansaço excessivo e fraqueza e perda de consciência.
2: É, vamos torcer, mas também tem que tomar cuidado, né? Olha, o Rogério Iocuji e a Alessandra Corrêa de Mogi das Cruzes, acho que vai dar Brasil. Não, Brasil, vai dar Japão, Brasil, Rogério?
3: Sai pra lá.
2: O Iocuji, né? Tá torcendo pro Japão.
3: Ah, vai ter muita gente com o coração dividido
2: vai
3: hoje,
2: ter,
3: hein?
2: Vai ter, certamente. Já o Washington Cristiano tá de folga. Porque a empresa dele já deu folga pra todo mundo hoje.
3: Que mãe, olha que beleza, hein? Que mãe a empresa do nosso ouvinte. É, e você sabe que vai... Tem muita gente com o coração dividido, Silvânia, não só aqui no Brasil, mas também lá no Japão. Porque eles têm uma admiração enorme pelo futebol brasileiro. No Japão, a profissionalização veio há pouco tempo, há mais ou menos 30 anos. E um dos grandes responsáveis por isso foi...
2: Zico.
3: É. Exatamente.
2: E depois tantos jogadores que foram pra lá, o Ivaí, o Kashima Antlers.
3: Muitos. Eu tava vendo uma imagem esse fim de semana, né, de um professor que até arranha um português de futebol lá, ensinando os pequenos japoneses a pedalar, a driblar, para tentar ter esse futebol arte, assim, parecido com o do Brasil, desde pequenininho.
2: Olha, vamos ao CEDOM, Centro de Documentação e Memória da Rádio Bandeirantes, o trabalho do jornalista Milton Parron e equipe, o texto é do Parron. Lembrando, uma das efemérides de hoje, 29 de junho, nessa data, 68 anos, 29 de junho de 58, fogos espocavam em todo o Brasil, dando vivas aos jogadores do nosso selecionado, que acabavam de conquistar o primeiro título de campeão mundial do Scratch verde-amarelo. Uma festa que até então jamais tinha sido vista em nosso país. O jogo final foi contra o selecionado da Suécia, promotora do evento, que nos pregou um grande susto ao abrir a contagem. Porém, aos 9 minutos da etapa inicial, Vavá, o peito de aço, igualou o marcador. Vamos recordar o lance narrado na Bandeirantes por Pedro Luiz.
1: Prepara a Garrincha, corrida. Vai levantar o balão na grande área, Pelé. Passa o corpo por Pelé, Vavá falha, cai o balão com o Didi. Ajeita a pelota, tem colocado o Zito na esquerda, tem Zagallo à frente, Vavá. Na boca do gol, virou quando vai chutar, falha. Permite ao zagueiro lateral botar a bola para fora. Novo tiro de canto. Falhou o Vavá quando armava o tiro. Corre o Zagallo, bate para o centro da grande área. Sobe golpeando de cabeça, ligando o Gustavo. Volta a bola para Didi. Didi fica com o cone em seu poder, espera a brecha para Vavá. Tira de primeira para Pelé, faz a devolução, Maxpum. Escora bem o Zito, põe na área. Vai o Brasil para o ataque com Garrincha, hoje na linha de fundo, na boca do gol! Vavá empata a partida para a equipe brasileira! Gol do Brasil! Decorrido precisamente 9 minutos de luta na primeira etapa, um belo cruzamento de Garrincha, envolvendo toda a defesa sueca pela direita, cruzando para a boca do gol. A marcação foi feita sobre Pelé. Pelé tirou a marcação e a bola sobrou para Vavá. Vavá emendou de primeira, empatando a partida. 1-1 no marcador, dava a saída de Simonson. Este é Gunnar Green. Gunnar Green recuando para Bergson. Bergson na ponta para Mirim. Desceu a Mirim alongando para Gunnar Green. Gunnar Green perdendo para Nilton Santos. Nilton a Didi. Desce Didi fazendo uma trama agora com Pelé. Pelé vai evoluindo pela cabeça do centro central. Gira a pelota para Garrincha. Garrincha vai tentar a pinta com o Zito colocado na direita. Espera para completar a tabela, deriva mais para a direita ainda, vai tentar ensaiar a passagem com a Kifum à sua frente, passa pelo meio, tenta passar entre dois outros mais, deriva para a direita, chama a marcação de Parry, passa por Parry, vai para a linha de fundo, cruzou para a grande área, boa bola para Vavá, toca de joelho, devolve a Kifum, entregando a Lindholm, Lindholm de qualquer maneira para frente, quem para é Djalma, ganha corpo, time brasileiro, bola para Vavá, Vavá, Pelé, desce Pelé, vai na linha da área, fuzilou para gol, toque no pé mesmo, não, petardo de Pelé, uma bola chutada de fora da área, pegou o ângulo do gol, bem no ângulo e voltou como um petardo. Deu a sensação do segundo gol. Uma bola chutada.
2: Depois, pela ordem, Vavá marcou novamente, Pelé, Zagallo e outra vez Pelé construíram o marcador Brasil 5, Suécia 2. 1958, ano da sexta edição da Copa do Mundo, a terceira transmitida pela Bandeirantes, com os narradores Edson Luiz e Pedro Luiz, comentários de Mário Moraes.
3: 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E não é diferente em 2026 com a nossa super equipe lá nos Estados Unidos.
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2: Tem ouvinte na linha.
9: Bom dia a todos da Rádio Bandeirantes, Renato Figueiredo aqui de Santos. Acabei de colocar aqui no 106.7. Para informar que está perfeito o som tá bem ajustado, está bem legal. Parabéns para vocês, parabéns para todos. Vamos que vamos, hoje é Brasil. É, parabéns ao Pulo do Gato, acompanho já há muitos anos. E parabéns a todos vocês aí, um grande abraço, um bom dia a todos.
2: Boa, obrigada. E só dando um alô para o nosso ouvinte Rogério Júnior, me corrija, que é isso mesmo. O Evair, o Zinho, o César Sampaio foram jogar no Yokohama Marinos. O Kashima Antlers é o do Zico, né?
3: Isso. É. Kashima Antlers é o do Zico.
2: Japão. Bom, um alô também. Vamos ver quem mais está mandando aqui. O Jorge Carvalho, músico profissional e radialista. Ele nos acompanha em Camapuã, no Mato Grosso do Sul. Legal. E a Catarina Demarque Fernandes pede um miado para Pierina Demarque, é de aniversário da Pierina. E está comemorando também.
3: Manda um abraço aqui também, Silvânia, para o Antônio do Aricanduva, que está fazendo uma pergunta, algo que a gente já informou mais cedo, só que é sempre importante reafirmar aqui no Pulo do Gato, para quem está ligando o rádio agora, para quem acabou de acordar. Olha só, hoje o rodízio municipal de veículos não está suspenso. Essa foi a pergunta do Antônio. Não está suspenso, diferente do que aconteceu na semana passada. Então, os carros com final de placa 1 e 2 não podem trafegar pelo centro expandido entre 7 e 10 da manhã e entre 5 da tarde e 8 da noite. Fechou? Rodízio valendo normalmente em São Paulo nesta segunda-feira.
2: Também um alô para Pedro Rezende, 5 aninhos. É um pedido da Marilu Rezende, é o primeiro neto da Marilu e ele já curte o miado com 5 anos. Então, miadinho para ele.
3: Bom, 5h54. Vamos agora a Salvador, porque 29 de junho é dia de São Pedro Santo, que encerra os festejos juninos. Calma também, né? Que a gente sabe que hoje os festejos já se tornaram julinos também e vão até o fim do mês que vem. Repórter Marcos Moura.
10: Dia 29 de junho é dia de São Pedro.
11: Fechando a temporada anual de festejos juninos, vem o dia dele, São Pedro, que nasceu com o nome de Simão, é celebrado em 29 de junho pela comunidade católica. A mudança de nome veio quando ele se tornou um dos 12 apóstolos de Jesus. Foi o próprio Cristo que rebatizou o pregador como Pedro, por representar a rocha sobre a qual ele ergueria a Igreja Católica. Hoje em dia, o santo é conhecido como o precursor dos papas, por ter sido o primeiro bispo de Roma. Popularmente, ele é considerado responsável por afastar as chuvas. O padre da Igreja de São Pedro, localizada no centro de Salvador, Fernando Pedrosa Leal, ressalta a importância de preservar a imagem do santo como um grande apóstolo.
12: Existem muitos ditos populares a respeito da pessoa de São Pedro, mas nós queremos celebrar de modo importante aquilo que Pedro foi e é: o grande apóstolo. O apóstolo, o discípulo apaixonado por Jesus, o Cristo, e também apaixonado pelo reino que Jesus implantou no seu coração.
11: A agricultora Antonieta Lima, de 63 anos, conta que tradições como acender a fogueira no dia 29 de junho fazem parte da cultura da família há muito tempo.
13: É, porque desde da minha infância, meu pai e minha mãe tinha que acender a fogueira de São Pedro. É uma festa, minha filha. E eu gosto muito, sabe? Fazer um bolo, amendoim, milho. E é uma festa muito bonita, sabe? Eu gosto muito de estar com minha família.
11: Nesta segunda-feira, missas e procissões marcam as homenagens a São Pedro em Salvador.

0: São 5h56, tem mais mensagem de ouvinte. Olha, falando dia de São Pedro, tem gente que faz aniversário hoje, muita gente.
1: Bom dia, Silvânia. Francisco, motorista de aplicativo aqui da Zona Leste. Queria mandar um beijão pra minha amada esposa. Hoje fazemos 7 anos de casados. Tá bom? Um beijão. Fica com Deus. Te amo, amor. E o nosso presente vai ser o Brasil classificado.
2: Brasil, Brasil, Brasil!
0: Que assim seja. Ah, legal, ó. O Oséias é caminhoneiro de Carapicuíba, mas ele está em Porto Velho, Rondônia. Fazer duas entregas lá. E na hora do jogo ele vai estar na estrada para Rio Branco, no Acre. Tem que ir de dia, pois a rodovia está muito ruim. E ele também pede um miado, porque ele fez 60 anos no último dia 27. Foi sábado, né?
3: Isso.
0: Então, parabéns e boa viagem pro Oséias.
2: Brasil, Brasil, Brasil!
0: E vai, Brasil!
3: Tem muito...
4: Segundo.

0: Brasil. Vini Júnior dominou, bateu!
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2: Aqui é Brasil! Oh, oh,
3: oh. 5h58. É, aqui é Brasil.
2: Brasil, Brasil.
3: E a gente vai torcer muito na Bandeirantes. O Denis Menezes, diretamente de Miami, Flórida, está acompanhando o Pulo do Gato, torcendo para o Brasil, é claro. E não só torcendo para ganhar hoje, viu? Torcendo para que chegue às quartas de final. Por quê? Porque se o Brasil chegar, joga de novo em Miami. E aí fica pertinho da casa do Denis. E olha só, essa fase de quartas de final, ao que tudo indica, pode ser, se o Brasil chegar, é claro, contra a Inglaterra. Imagina que jogaço seria. Isso porque lá do lado da Inglaterra são seleções mais fracas. Inglaterra, até as quartas de final, surge, pinta como a favorita.
4: Muito bem. Nós vamos trazer daqui a pouquinho toda a equipe da Bandeirantes nos Estados Unidos trazendo as últimas notícias, se já tem escalação, se o Neymar vai jogar ou não, qual será o time do Brasil hoje em campo. Quinto sinal marcando 6 horas.
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0: Vamos até a Sete com o Pulo do Gato, nesta segunda-feira, 29 de junho de 2026. Eu e Vitor Lu...
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Muito bom dia, seja bem-vindo, bem-vinda, 6:01, hoje tudo aqui é Brasil, né, tô sentindo que agora vai, ó. Pelas ruas a gente já vê o pessoal já se empolgando, hoje é aquele dia em que o churrasco começa depois do café da manhã, o pessoal vai acordando, sei lá, agora 6:00, 7:00, 8:00 da manhã, e logo em seguida o café da manhã já vai bombando e já vem o churrasco começando. Até porque o jogo é 2:00 da tarde, né? Sabe como é que é, né? Jogo 2:00 da tarde, o café tem que ser mais cedo e o almoço não pode ser diferente, né? Tem que começar mais cedo ainda. E, claro, confronto entre Brasil e Japão, ele merece algumas referências. Então o brasiliense acordou mais ou menos assim, quer ver, ó, como é que ele acordou?

0: Brasileiro é lindo, é lindo. Brasileiro, o que eu mais vi no fim de semana foram memes com relação a não só essa canção do Ariga Chan, que faz aí uma alusão. O Chan fez música pra tudo quanto é país, né? Então se você quiser pegar todos os adversários do Brasil daqui pra frente até a final, vai ter alguma música do El Chan fazendo essa homenagem a algum país. E aí o que tinha de meme com isso aqui, eu também vi outro meme, que também achei muito engraçado, que era um grupo de pagode japonês cantando cantando músicas do Brasil, como aquela do que o Diogo Nogueira canta, do Pé na Areia, Caipirinha, Água de Coco, Cervejinha. A do Coração Partido também, que é uma versão, a versão da música do Alejandro Sanz, né, que o, tanto que a Ivete Sangalo gravou, quanto principalmente naquele ritmo do Menos é Mais, né, do, com o ritmo de pagode. Ou seja, o brasileiro tá no clima, né, para Brasil e Japão, Brasil e Japão. Todas as emoções que você acompanha aqui na Bandeirantes, cobertura começa meio-dia com concentração, depois do concentração já emenda na jornada esportiva para você acompanhar esse jogão por aqui no nosso, na nossa Bandeirantes, que vai transmitir, claro, os demais jogos que tem também hoje, depois você na programação, e daqui a pouco eu falo dos demais partidas que teremos também na... Na tarde, noite de hoje, pelas 16 avos de final, mas tudo leva, e todos os movimentos levam exatamente para esse jogão de bola hoje entre Brasil e Japão. Vou começar já o nosso giro de notícias com o Felipe Campbell, porque ele já está no clima. Até vou começar a live agora, a live não tinha iniciado ainda, para quem tiver, para dar tempo do pessoal entrar na live, para ver como é que está o clima da seleção brasileira. Ó, ele já está fazendo sinal, a live já está no ar, então é só... Você vai ver ele de costa, mas assim, com a camisa amarela da seleção brasileira, só faltou estar escrito ali atrás Neymar, né? O adulto Ney, da camisa do Felipe. E ele já está com o chapéu caneco também, que faz aí uma alusão ao chope, é o caneco, quem sabe, né? A seleção pode vencer. Já está no clima, ô Felipe Campbell, bom dia.
1: Oi, boa noite.
0: Ah, boa noite?
1: Será que vai ter gol do Rayan hoje?
0: Ah! O jogo, por exemplo, vai ser 2 horas da tarde no Japão. Não, 2 horas da madrugada. ninguém dorme no Japão hoje.
1: Tô ansioso, com um pouco de preocupação também, porque agora é mata-mata, né? Então você vacilou,
0: segunda,
1: tá
0: fora. É mata. Não é mata-mata, é mata.
1: Só mata.
0: Só mata.
1: Mas com expectativa de vitória, claro, né? Brasil entra como favorito, tem 5 títulos mundiais, não poderia ser diferente. Só perdeu uma vez para o Japão e foi recentemente no amistoso, né?
0: De virada, né?
1: É,
0: com falhas do goleiro.
1: Com outro Hugo time, Souza, né?
2: O Fabrício Bruno.
1: O Ancelotti, ele trocou 10 jogadores também, né? No intervalo, então... Mesmo com essa questão recente, eu ainda acredito que o Brasil é a melhor seleção e vai vencer, apesar de jogo difícil, porque é o melhor Japão da história, né? É o que falam, a seleção japonesa tá num ótimo momento.
0: Mas o melhor Japão da história não é melhor que a seleção brasileira. Claro que isso não tira a possibilidade do Japão vencer, de forma...
1: Futebol é futebol.
0: Futebol é uma caixinha de surpresas, como já diria, né? Mas acredito aí que... Acredito que vão ter fortes emoções, né, ao longo da partida. Daqui a pouquinho a gente traz as informações do futebol, mas já tivemos aí o clima que você está vendo lá no Band Brasília do Felipe Campbell, que vai acompanhar a seleção brasileira também hoje pela Bandeirantes.
1: Exatamente, estarei circulando pela cidade, vendo onde os torcedores estão se aglomerando aí para assistir o jogão e... Vamos ver se a cidade vai estar tão animada quanto esteve aí nos outros dias. Acredito que sim, né? A gente viu os bares da cidade aí lotados durante os jogos da seleção. Expectativa que, mesmo sendo uma segunda-feira, vão estar cheios novamente.
0: E a pouquinho falaremos mais de futebol, porque agora é hora do nosso giro do pulo do gato. Vitor Gomes, Justiça do Distrito Federal, determina que GDF apresente em até 120 dias um plano de ação por conta do crescimento vertical de Vicente Pires. Conta pra gente. Bom dia, Vitor.
2: Exatamente. E traduzindo, né, o crescimento vertical são os prédios, né? Porque, a princípio, Vicente Pires como todo mundo sabe, todo mundo que é daqui, né, foi concebida para ser uma colônia agrícola, foi concebida para ser um setor de chácaras, mas o avanço desordenado de prédios em Vicente Pires voltou ao centro do debate após decisão da Justiça do Distrito Federal, que deu um prazo de 120 dias para o GDF apresentar um plano de combate às construções irregulares na região. A sentença determina ações concretas de fiscalização, regularização e repressão a obra sem licença ou fora dos parâmetros urbanísticos. Segundo a decisão, dezenas de edifícios foram erguidos de forma irregular, sobrecarregando redes de água, energia e mobilidade urbana, além de ampliar riscos à população. A decisão também responsabiliza a Terracap, a Caesb e a Neoenergia, reforçando que a regularização fundiária em andamento não elimina o dever do poder público de agir contra novas ilegalidades, Adriano.
0: Valeu, Vitor.
2: 3-0.
0: 3-0? Tá bom, eu tô no 3-1 hoje. Felipe Campbell, quanto então?
1: 3-1 também, tamo junto nessa.
0: Ah, beleza. Capivaras do DF não estão contaminadas, nem podem transmitir febre maculosa, de acordo com pesquisa. Conta pra gente, Felipe, qual é o seu destaque?
1: É uma boa notícia, né? As capivaras do Distrito Federal foram alvos desse estudo feito pelo Instituto Brasília Ambiental e também a Universidade Católica de Brasília, e o resultado foi esse, né? Não estão contaminadas pela bactéria causadora da febre maculosa. A pesquisa analisou animais de diferentes regiões do DF e até o momento não identificou qualquer sinal de infecção. Com isso, os animais também não representam risco de transmissão da doença à população que convive próxima a eles. Embora os dados sejam animadores, o estudo continua até o fim do próximo ano para ampliar o monitoramento e confirmar o cenário epidemiológico no Cerrado. A febre maculosa é uma infecção grave causada por uma bactéria e, no Brasil, a forma mais severa é transmitida pela picada de carrapato e é frequentemente associada a capivaras e cavalos. Os sintomas incluem febre alta, dores no corpo, manchas na pele e o tratamento requer antibióticos. Os sinais costumam aparecer entre 2 e 14 dias após a picada, com febre alta e súbita, dor de cabeça intensa, dores musculares, náuseas, vômitos e diarreia, além de manchas avermelhadas pelo corpo, especialmente na palma das mãos e na sola dos pés. A doença não é transmitida de pessoa para pessoa, o contágio ocorre somente pela picada do carrapato infectado. Então, boa notícia aí para os moradores da capital. A gente aqui que tem bastante capivaras espalhadas pela cidade, né? Na região do lago tem
0: muita, né? Aquela piadinha infame, capivárias, né?
1: Várias capivárias.
0: Várias capivárias.
1: Então, elas estão saudáveis, Adriano.
0: Valeu, Felipe Campbell, trazendo as informações. Natália Ferreira, o seu palpite?
3: Japão, é isso mesmo, Adriano?
0: Brasil e Japão. Eu espero que você dê o palpite para o Brasil.
3: Vou falar 2-1.
0: Tá bom.
3: Pode ser comedida, sim?
0: Pode. O importante é a vitória, né? Se você falasse ao contrário, teríamos problemas aqui.
3: teríamos. Jamais.
0: Jamais. O governo lança a nova fase do programa Desenrola. Conta pra gente, Nath.
3: Então, o programa que vem sendo chamado de Desenrola Adimplentes é voltado para os brasileiros que mantêm as contas em dia. O foco são as famílias com renda mensal de até 5 salários mínimos. O objetivo é oferecer acesso ao crédito mais barato para quem é bom pagador, substituindo dívidas com juros mais altos por modalidades com taxas menores. O prazo para pagamento também será maior. O lançamento do novo Desenrola será no Palácio do Planalto, com a presença do presidente Lula e do ministro da Fazenda, Dário Durigan. Adriano.
0: Obrigado, Nath. 6:11, a Fercal vai ter a primeira creche pública. A governadora Celina Leão assinou um acordo de cooperação técnica entre o governo do Distrito Federal e empresas de cimento para a construção da primeira unidade da região. Para viabilizar a construção, a administração regional da Fercal terá que providenciar o terreno e a garantia de acesso das equipes das empresas durante a vigência da obra. Conforme o documento, a unidade de educação infantil vai ser erguida exclusivamente com recursos privados, com fornecimento de materiais, maquinário e mão de obra. Seis horas, 12 minutos. Para você que vai acordando agora e vai despertando, Vamos trazer mais uma vez aqui o destaque do que funciona e o que não funciona hoje, dia 29, em função do jogo, em função do Brasil. É ponto facultativo, é bom a gente lembrar que na semana passada a governadora Celina Leão decretou ponto facultativo aqui no Distrito Federal, então muitas atividades vão ter alterações. É bem provável que a gente sinta isso no trânsito, para o bem e para o mal, né? Por exemplo, agora, o trânsito até está bem abaixo daquilo que a gente está acostumado. Eu, pelo menos, da minha saída de casa para cá, achei o trânsito bem mais tranquilo nesses primeiros minutos do dia, vamos dizer assim, né? Ou seja, minutos do dia no que diz respeito ao horário de trabalho, né? Que a gente vê uma movimentação um pouco mais acentuada sempre para quem sai de casa ali a partir de 5h30, 6 horas da manhã e vai crescendo no decorrer do dia. Então, a tendência é que o trânsito seja mais complexo agora no iniciozinho da manhã e ali no final da manhã, pensando aí de uma forma geral. Mas pelo que eu estou vendo aqui nas principais vias, pelo menos o trânsito está fluindo bem até abaixo daquilo que a gente está acostumado durante uma segunda-feira ou durante o início de semana. Mas voltando àquilo que eu estava falando sobre as mudanças no trânsito ou nos serviços públicos, por exemplo, na educação, a rede pública de ensino, cada instituição pode optar pela manutenção ou suspensão das aulas nessa segunda-feira. A adesão ao ponto facultativo não é obrigatória, mas nos casos em que houver suspensão das atividades, a reposição deverá ocorrer conforme o calendário escolar e garantir o cumprimento dos dias letivos previsto em lei. Na saúde, o serviço de atendimento móvel de urgência, 24 horas todos os dias, independentemente do jogo, né? Que é o serviço de plantão. Emergências dos hospitais regionais e unidades de pronto atendimento também, funcionando de forma ininterrupta 24 horas. UBSs, ou seja, unidade básica de saúde, elas estarão fechadas nessa segunda-feira, voltando ao atendimento normal na terça. Saúde bucal, assistência de saúde bucal nas UBSs e centros de especialidades odontológicas não terão atendimento nesta segunda-feira, voltando também na terça-feira. Apenas urgências, né? Com o serviço de atendimento. Farmácias de alto custo também não abrem nessa segunda-feira, além dos ambulatórios e policlínicas. Seguindo, por exemplo, na hora, em razão do ponto facultativo, também não tem atendimento nesta segunda-feira. Com relação ao trânsito, os postos de atendimento do Detran, nos guichês instalados na hora, vão permanecer fechados. O que vai funcionar é a fiscalização de trânsito por parte do Detran, com as blitz, claro, para evitar aí o pessoal beber e dirigir ao mesmo tempo. Os bancos, quem precisa de atendimento bancário nessa segunda-feira, é só das 9 até as 12 horas, também conhecido como meio-dia. Se bem, né, cada vez que eu leio assim agências do banco, tá certo, tem movimento, tem pessoas que ainda vão às agências bancárias, mas eu particularmente não lembro qual foi a última vez que eu entrei num banco, né, para fazer alguma coisa. Porque hoje em dia você, felizmente com a tecnologia, você tem a possibilidade de fazer tudo pelo seu telefone, pelo aplicativo, e não tem a necessidade nem de ir a banco. Dependendo do status da sua conta, você tem até praticamente gerente individualizado para sua conta, o que facilita ainda mais nesse processo aí de atendimento aos bancos. Seguimos aqui com outras situações. Regime de plantão na Defensoria, né? Serviço de Limpeza Urbana, também o SLU, mantém todos os trabalhos, porém, durante o jogo da seleção, as equipes ficam em regime de plantão, depois voltam depois da partida. Nos serviços urbanos, a Nova CAP mantém as equipes de plantão em situações emergenciais, assim como SEB e PES. Assistência social, centros POPs, também com as unidades 24 horas de acolhimento. Ele atende o público normalmente de 7h30 às 5 da tarde. Restaurante comunitário, vai funcionar café da manhã, almoço e jantar, normalmente, nessa segunda-feira. Os restaurantes das unidades, né, de Arniqueira, Braslândia, Gama, Itapuã, Santa Maria, Recanto das Emas, Riacho Fundo 2, São Sebastião, Sol Nascente, Pôr do Sol, Samambaia, Samambaia Expansão, Sobradinho, Varjão, Paranoá e Planaltina. Unidade do restaurante DJ Jamaica em Ceilândia vai oferecer apenas café da manhã e almoço. Já os restaurantes comunitários de Ceilândia Norte e Estrutural permanecerão fechados durante todo o dia. Atendimento à Delegacia da Mulher, a Casa da Mulher Brasileira, por exemplo, vai funcionar normal, não tem nenhuma modificação, 24 horas como já funciona. E nos espaços de espaços culturais, né? Funciona normalmente aquilo que funciona, aquilo que não funciona normalmente às segundas-feiras não estarão abertos, já não estariam normalmente, tipo Jardim Botânico, Zoológico, Cine Brasília, Teatro Nacional, tudo fechado nesta segunda-feira. Então, passando para você um pouco do cenário dessa segunda-feira para quem vai curtir o jogo da seleção, para quem precisa se deslocar, para quem vai trabalhar, o que dá para contar, o que não dá para contar, precisa de serviço público, não precisa. Hoje é aquele negócio, né? As pessoas vão lá, vão trabalhar, vão fazer o seu serviço, o que tiver que fazer, mas aquilo que depende de fugir um pouco do que seria não só a rotina, mas fugir do que está previsto para hoje em função do jogo do Brasil, acho que é muito difícil você conseguir alguma coisa. 6h18, antes do primeiro intervalo, tem a participação do Mário Bala, como de costume, que já mandou sua mensagem tanto no chat quanto no WhatsApp, lá no 994009269, 994009269, no chat lá do Pulo do Gato, na transmissão direto do Band Brasília. Também tem a participação do Mário Bala, que já está dizendo que hoje é dia, pelo que eu estou entendendo, é o Brasil ser eliminado, né? Atira pra lá sem arco, Mário Bala. Bota um sorriso na cara, né? Como diria, assim. Vamos, hoje é dia de menino Ney. Né? Vamos entrar no clima da seleção brasileira. Depois aí a gente faz as críticas, se forem elas necessárias, ou se fizerem necessárias essas críticas. Mas vamos lá, vamos ter expectativa com a nossa seleção brasileira, que já deu uma melhorada considerável no jogo contra a equipe da Escócia. E a gente espera que contra a equipe, a seleção japonesa, não seja diferente. 6h19, esse é o nosso Pulo do Gato, que vai para o intervalo.
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5: Hora certa na Bandeirantes FM.
0: 6 horas 22 minutos.
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Esse é o nosso pulo do gato para você aqui pela Bandeirantes. Antes da gente falar de seleção brasileira, deixa eu fazer dois registros aqui importantes sobre eventos que tivemos nesse fim de semana. O primeiro deles é o Tá No Sangue Run. Depois você vai até ver nas nossas redes sociais direitinho como foi exatamente a prova, né, com as reportagens do nosso Vitor Gomes. Mais de 2.000 pessoas participaram da segunda edição do Tá No Sangue Run. Bandeirantes acompanhou o evento, que é promovido pelo Grupo Band. Os atletas profissionais e amadores encararam percursos de 3 a 6 quilômetros, né? 3 e 6 quilômetros, na verdade, são dois percursos. Pontos de hidratação e equipes de saúde estavam espalhados durante todo o eixo monumental. O evento chamou a atenção para a necessidade de manter os estoques de sangue do Hemocentro. A instituição é a única responsável pelo abastecimento de 100% da rede pública do DF. Para ser doador, é preciso ter entre 16 e 69 anos e pesar mais de 51 quilos. O agendamento pode ser feito pelo site agenda.df.gov.br ou pelo telefone 160 na opção 2. E todos os detalhes da Tá No Sangue Run você vai acompanhar lá nas nossas redes sociais da Rádio Bandeirantes Brasília e também dentro da nossa programação. Daqui a pouco você acompanha outros destaques dessa prova, mas já fica aqui o registro do evento desse fim de semana. E outro evento também que a gente vai trazer ao longo da programação mais detalhes, mas que chegou ao fim nesse fim de semana, foi a Taça Band Brasília. As finais foram realizadas neste fim de semana com muita comemoração, né? As equipes lá vibrando bastante, a molecadinha lá, os futuros Vini Júnior, Neymar, Endrick, quem sabe, né? Exatamente de torneios assim, não só de categoria de base, mas de torneios amadores, que muitas vezes você começa a descobrir talentos e a partir dos talentos acabam eles se destacando e indo para os clubes, né? Parabéns aí a todos os campeões, finalistas e todos os atletas, além das comissões técnicas, familiares que contribuíram para o sucesso dessa Taça Band Brasília. E ao longo do programa de hoje a gente vai falar também sobre os vencedores. A Taça Band aí, que tem o apoio da Escola Montessori, Casa e Festa, Atacadão Droga Center, Somos Cop, né, cooperativa também junto nesse evento da Taça Band, além do Darebol, Gostinho Mineiro, Açaí Puríssimo e Café do Sítio, uma realização do Vale Esportes. 6h27, agora sim vamos falar da seleção brasileira.

Tendência é que a seleção brasileira jogue com a mesma equipe que enfrentou a Escócia. Primeira vez que o Ancelotti vai conseguir repetir ou que vai conseguir confirmar uma equipe igual a de um jogo anterior. Então, a tendência, como a gente estava falando, já que é a mesma equipe, é que o Brasil vá a campo com Alisson, Danilo, Marquinhos, Gabriel Magalhães e Douglas Santos. Casemiro, Bruno Guimarães e Lucas Paquetá, Vini Júnior, Rayan e no ataque Matheus Cunha, e essa deve ser a equipe titular do Brasil do jogo contra o Japão. E a expectativa é grande, né? O primeiro jogo hoje que abre essa segunda fase das partidas que estão sendo aguardadas para esta segunda-feira, com o Brasil tendo aí um leve favoritismo, pelo menos nas bancas de apostas que acabam tendo, pela história, pela tradição, mas como muitas pessoas estão falando, é o melhor Japão dos últimos, ou de todos os tempos, que teremos nesse confronto contra a seleção brasileira. Aqui na Bandeirantes, como eu falei, deixa eu relembrar para você como é que vai funcionar hoje aqui as transmissões na Bandeirantes. A partir do meio-dia, hoje não tem o Nossa Área, mas tem o Concentração com o Ricardo Capriotti já fazendo o aquecimento junto com o Pedro Coen para a partida do Brasil. À 13h começa a jornada esportiva, direto de Houston, Brasil e Japão. O jogo começa às 2h, 2h é o jogo. Com a narração do Ulisses Costa, Cláudio Zaidan nos comentários, Neto e Leandro Quesada. Reportagens de Alexandre Pretzel e Luiz Fabiani. Intervalo Bandeirantes com Ricardo Capriotti e Pedro Coen. Depois tem ainda o apito final, que hoje a gente transmite com a apresentação do Capriotti, né, para saber, principalmente esperando aí a repercussão da classificação do Brasil para a próxima fase na Copa do Mundo. Tem mais futebol para você na Bandeirantes nesta segunda-feira. A partir das 5 abre a jornada para a Alemanha e Paraguai, que se enfrentam às 5h30 com Rogério de Assis na narração, Carlos Guimarães e nos comentários, reportagens de Everton Ramos. E ainda tem a jornada às 9h30 da noite para os comentários, reportagens de Everton Ramos. E ainda tem a jornada às 9h30 da noite para

0: 1958, fogos espocavam em todo o Brasil, dando vivas aos jogadores do nosso selecionado, que acabavam de conquistar o primeiro título de campeão mundial do Scratch verde e amarelo. Adoro essa palavra. Uma festa que até então jamais tinha sido vista em nosso país. O jogo final foi contra o selecionado da Suécia, que promovia o evento, ou seja, a sede da Copa do Mundo, e que nos pregou aí um grande susto ao abrir a contagem. Porém, aos 9 minutos da etapa inicial, Vavá, o peito de aço, igualou o marcador. Vamos recordar esse lance narrado por Pedro Luiz aqui na nossa Bandeirantes.
1: Prepara a Garrincha, corrida. Vai levantar o balão na grande área, Pelé. Passa o corpo por Pelé. Vavá falha, cai o balão com o Didi. Ajeita a pelota, tem colocado o Zito na esquerda, tem Zagallo à frente, Vavá. Na boca do gol, virou quando vai soltar. Falha, permite ao zagueiro lateral botar a bola para fora. Novo tiro de canto. Falhou o Vavá quando armava o tiro. Corre o Zagallo, bate para o centro da grande área. Sobe golpeando de cabeça, ligando Gustavsson. Volta a bola para Didi. Didi fica com o cor em seu poder, espera a brecha para Vavá. Gira de primeira para Pelé, faz a devolução, Maxpum. Escora bem Zito, põe na área. Vai o Brasil para o ataque com Garrincha. Foge na linha de fundo, na boca do gol! Vavá empata a partida para a equipe brasileira. Gol do Brasil! Decorridos precisamente 9 minutos de luta na primeira etapa. Um belo cruzamento de Garrincha, envolvendo toda a defesa sueca pela direita, cruzando para a boca do gol. A marcação foi feita sobre Pelé. Pelé tirou a marcação e a bola sobrou para Vavá. Vavá emendou de primeira, empatando a partida. 1-1 no marcador, nova saída de Simonson. Este é Gunnar Green. Gunnar Green recuando para Bergson. Bergson na ponta para Mirim. Desceu a Mirim alongando para Gunnar Green. Gunnar Green perdendo para Nilton Santos. Nilton a Didi. Desce Didi fazendo uma trama agora com Pelé. Pelé vai evoluindo pela cabeça do centro central. Gira a pelota para Garrincha. Garrincha vai tentar a pinta com Zito colocado na direita. Espera para completar a tabela. Deriva mais para a direita ainda. Vai tentar ensaiar a passagem com a Kisum à sua frente. Passa pelo meio. Tenta passar entre dois outros mais. Deriva para a direita, chama a marcação de Parry, passa por Parry, vai para a linha de fundo, cruzou para a grande área, boa bola para Vavá, toca de joelho, devolve a Kisum, entregando a Lindholm. Lindholm de qualquer maneira para frente, quem para é Djalma, ganha a corpo o time brasileiro, bola para Vavá, Vavá, Pelé, desce Pelé, vai na linha da área, fuzilou para gol, para que não pegue, não, petardo de Pelé, uma bola chutada de fora da área, pegou o ângulo do gol, bem no ângulo e voltou como um petardo. Deu a sensação do segundo gol. Uma bola chutada de fora da área por Pelé. Arremesso para o Brasil na devolução sueca.
0: Tá aí a memória para você do nosso centro de documentação e memória. Depois, pela ordem, Vavá novamente. Pelé, Zagallo e outra vez Pelé construíram um marcador. Brasil 5, Suécia 2. Em 1958, na sexta edição da Copa do Mundo. A terceira transmitida pela Bandeirantes com os narradores Edson Leite e Pedro Luiz. E nos comentários, Mário Moraes. Ontem tivemos a vitória do Canadá por 1-0, lá no finzinho do jogo, já nos acréscimos. O Canadá está na próxima fase e aguarda o vencedor de Holanda e Marrocos. Se enfrentam hoje às 10 horas da noite para saber qual será o seu adversário na próxima fase, né? O Canadá aí já em oitavas de final. O Brasil, o confronto do Brasil contra o Japão é às 2 horas e o adversário do Brasil só vai descobrir amanhã. Do confronto entre Costa do Marfim e Noruega. Esse é o chaveamento do Brasil nos confrontos, né, para oitavas de final. Por exemplo, a gente pode ter, se tudo ocorrer como previsto, já em oitavas de final, Alemanha e França, né? Meu Deus, né? Vai ser um jogaço. Então, você sabe, futebol é aqui na Bandeirantes. A gente vai para um rápido intervalo, já tem trabalho em foco também para você.
2: Hora certa na Bandeirantes FM.
0: 6h35.
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4: Trabalho em Foco, aqui pela Bandeirantes, estamos iniciando mais um episódio deste quadro que está no ar no Pulo do Gato da Bandeirantes para falar sobre o mercado de trabalho, sempre recebendo convidados que estão relacionados a essa área. Hoje é dia de conversarmos com a Jaqueline Galli, que é diretora do Serviço de Gestão e Fator Humano do INCOR. Jaqueline, imagina só a responsabilidade, né? Mexer com vidas e com as pessoas que cuidam das vidas. Como é que é essa função aí? Conta um pouquinho pra gente. Bom dia.
5: Bom dia, muito prazer. Obrigada, né, pela oportunidade de estar aqui contando um pouco do nosso trabalho e a importância aqui do nosso hospital. É um desafio, né? Lidar com pessoas, né, num mundo hoje tão conectado, onde se fala muito da importância da tecnologia e trazendo isso para um contexto de trabalho onde o nosso principal objetivo de estar aqui, foco é o paciente, empoderar este colaborador nas relações humanas, é um tema bastante desafiador aqui no nosso ambiente.
4: Como que hoje o trabalho de vocês e essa questão ligada, né, às novas tecnologias que estão presentes na vida de todos nós?
5: Hoje, né, falar sobre inteligência artificial, falar sobre tecnologia em um ambiente hospitalar é de extrema importância, né? A tecnologia, ela ajuda muito, né, em diagnóstico, análise de dados, previsibilidade. Mas quando a gente vem para este ambiente hospitalar, onde a gente, né, a nossa porta de entrada é um atendimento, né, numa recepção com o colaborador, quando este paciente é admitido, seja ele para uma consulta ambulatorial, ou seja ele para um diagnóstico, ou seja ele até para uma cirurgia, quem está ali no contato do dia a dia com este paciente é uma pessoa, né, é um jovem que acabou de entrar no mercado de trabalho, é um médico que acabou de se formar, ou ele é um médico muito experiente. E hoje ter esta habilidade, né, humana de saber se relacionar, saber se comunicar, ter o equilíbrio emocional é o que tem que estar presente em nossa pauta no desenvolvimento destes colaboradores, né?
4: Muito bem. Jaqueline, qual que é o futuro dessa área aí, o futuro do mercado de trabalho? O que, que você imagina a partir da experiência que tem nessa função tão importante aí no Instituto do Coração?
5: O que os principais hoje estudos, né, trazem sobre as competências do futuro, né, ele traz o indivíduo, ele traz as relações como foco, né, como pauta, né? Essas habilidades humanas, né, onde em algum momento ela foi deixada de estar no contexto, né, porque se fala hoje muito de inteligência artificial, né? Então, você abre ali o LinkedIn, abre o Instagram, fala muito sobre treinamentos e capacitações voltados para a tecnologia. E foi se deixando de lado, né, o pensamento analítico, a criatividade, a liderança, a inteligência emocional, a resiliência, como pauta para o desenvolvimento dos jovens, né? Então, hoje os profissionais, eles são muito conectados, né? Se trazer um jovem e dar uma tecnologia para ele, ele vai se sair muito bem. Mas quando a gente fala das habilidades humanas, hoje tem que estar na nossa pauta de desenvolvimento capacitar, né, essas pessoas. Seja ele, né, de um profissional que está saindo ali da sua primeira formação, né? Como seja aqueles profissionais ali mais experientes que desenvolveram muito bem as suas habilidades, seus conhecimentos técnicos, mas precisa desenvolver essas habilidades das relações, né? Trazer essa aprendizagem contínua da colaboração. Então, hoje, acho que é um dos principais desafios, principalmente de setores que estão relacionados a serviço, como o nosso.
4: Conversamos em Trabalho em Foco hoje com a Jaqueline Galli, que é diretora do Serviço de Gestão e Fator Humano do INCOR, o Instituto do Coração. Obrigado, viu, Jaqueline? Bom dia para você.
5: Obrigada, bom dia.
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7: Seis horas e 42 minutos, 6h42, vamos falar um pouquinho das nossas efemérides do dia. Hoje é dia do Papa, né? Dia Internacional, dia do Papa, também chamado Santo Padre, nesse dia 29 de junho, né? Então, o dia do Papa, o Bispo de Roma, líder mundial, desde os primórdios do cristianismo, o Bispo de Roma é considerado o sucessor de Pedro, foi o primeiro Papa, conforme a tradição católica. Os Papas, na qualidade de sucessores do apóstolo de Jesus, possuem autoridade para governar toda a Igreja na Terra. Isso a gente está falando da Igreja Católica, mas é óbvio que a figura do Papa, ela vai muito mais além do que só um símbolo da Igreja Católica, né? É um símbolo mundial, mas é o líder, sim, da Igreja Católica. Além do dia do Papa, aqui no Brasil hoje é dia do pescador, então hoje que vai ter de gente contando história, não é brincadeira, hein? Dia da telefonista, dia do chaveiro e dia do dublador. O Brasil que tem os melhores dubladores, ou o Brasil é uma escola considerável aí, de muita qualidade na dublagem, né? Fica aqui nossa homenagem a todos os dubladores. Eu estava olhando aqui no Wikipedia, assim, citando alguns grandes dubladores, né? Como o Carlos Galhardo, que participou da primeira dublagem do Príncipe Encantado, no desenho animado Branca de Neve e dos Sete Anões. Aí a lembrança do Orlando Drummond, que interpretou a voz do Scooby-Dooby-Doo, né? Permaneceu ligado ao personagem por mais de 30 anos, já falecido. Orlando Drummond era o seu peru na escolinha do professor Raimundo, né? E ele está no livro dos recordes. Além disso, nas efemérides, hoje é Dia Nacional da Aviação de Segurança Pública, ou de Segurança Público, feriado municipal em Petrópolis, também nesse dia 29. Feriados comemorativos da solenidade de São Pedro e São Paulo, feriado estadual em Alagoas e feriado municipal em várias cidades do Brasil. Deixa eu citar alguns aqui, então. Alto do Rodrigues, no Rio Grande do Norte, Boa Vista, em Roraima, Capinópolis, Minas Gerais, Carapicuíba, em São Paulo, Cajazeiras, na Paraíba, Cariaçu, no Ceará, Conceição das Alagoas, Minas Gerais, Divino, Minas Gerais, tudo isso é feriado hoje, tá? São Pedro e São Paulo, Garibaldi, no Rio Grande do Sul, Guararapes, São Paulo, Muriaé, Minas Gerais, Matinhos, no Paraná, Pato Branco, no Paraná, Praia Grande, em São Paulo, Rio Grande, no Rio Grande do Sul, Rolândia, no Paraná, Santa Maria Madalena, Rio de Janeiro, São João do Paraíso e outras cidades. Vem o repórter Bandeirantes.
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8: 6 horas e 45 minutos, mais de 1.300 pessoas morreram desde o dia 21 de junho devido a altas temperaturas registradas na Europa, número confirmado pela Organização Mundial da Saúde. Segundo o diretor da entidade, Tedros Adhanom, o continente é o que mais aquece na Terra, registrando um aumento de temperatura duas vezes superior à média global. Em pouco mais de uma semana, o calor extremo na Europa levou vários países a registrarem temperaturas recordes. Na Dinamarca, por exemplo, 37 graus no sábado, representar o maior calor desde o início das medições nacionais, enquanto na França os termômetros ultrapassaram os 40 graus em várias regiões. Vamos saber da previsão do tempo para São Paulo, para o Brasil, com a Jade Ramos, do Instituto Climatempo. Bom dia, Jade.
9: Bom dia, Silvânia, Lupato, todos os nossos ouvintes. Semana começando com temporais intensos em áreas do sul do país. Choveu bastante durante o final de semana no Rio Grande do Sul, especialmente no norte e oeste do estado. Agora, nesse momento, chove em algumas áreas do interior de Santa Catarina e no sul do Paraná. E fiquem em atenção essas áreas, principalmente o Alto Vale do Itajaí, na região de Santa Catarina, no litoral e também no sul do Paraná. Tem risco de temporais até fortes ao longo do dia de hoje. Fica o alerta para essas áreas. Enquanto aqui na Grande São Paulo, tempo bastante estável, temperaturas subindo, então está liberado o churrasco na hora do jogo, porque vai fazer calor aqui em São Paulo ao longo do dia de hoje, temperaturas máximas alcançando os 27 graus na capital paulista e o tempo mais firme, pelo menos até a sexta-feira. E aí a condição de tempo também mais instável é no nordeste do país, principalmente em Alagoas, Aracaju, na região de Sergipe e também no litoral da Bahia. E no norte, Belém, Manaus, Boa Vista e também Macapá com temporais, Silvânia.
8: Obrigada, Jade. Bom dia, bom trabalho para você. 6h47.
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0: 6:50, 6:50, seguimos aqui com os destaques do nosso Pulo do Gato. Destaque chegando com a Vitória Carvalho.
1: As inscrições para o programa gratuito de qualificação em tecnologia já estão abertas. A iniciativa é voltada para jovens e adultos a partir dos 12 anos e oferece mais de 1.000 vagas em cursos online. Ao todo, são 24 capacitações em áreas como programação, inteligência artificial, design gráfico, desenvolvimento de games, marketing digital, empreendedorismo e criação de conteúdo para a internet. As vagas serão preenchidas por ordem de inscrição. As aulas começam no dia 20 de julho e seguem até o dia 31 de dezembro. Ao final, os participantes que concluírem as atividades recebem certificado gratuito. Além dos cursos, o projeto contará com um podcast sobre tecnologia e inovação e oferecerá recursos de acessibilidade, como tradução em Libras, legendas e autodescrição. As inscrições permanecem abertas até o preenchimento das vagas e devem ser feitas pelo site hightechcourse.com.br.

0: Começar um negócio próprio usando uma marca já conhecida tem sido a escolha de milhares de brasileiros, mas antes de investir numa franquia, preciso se preparar. Reportagem do Gibas Manioto.
1: O Sérgio Dal está batendo pernas pelos corredores estantes desta feira de franchising em São Paulo. Ele veio de Porto Alegre só para encontrar um negócio rentável para o espaço físico que ele tem por lá.
2: Algum segmento de franquia que nos peça o mínimo de mão de obra possível.
1: Ele tem razão. Com opções de investimento que variam de cerca de 10 mil reais até milhões, existem hoje franquias dos mais diversos segmentos. Da alimentação, casa e construção, moda, saúde, beleza e bem-estar, serviços automotivos. Em todo o país, o setor de franchising já reúne mais de 3 mil marcas e 200 mil operações. Em 2025, faturamento ultrapassou 300 bilhões. As franqueadoras oferecem suporte para quem quer seguir um modelo de negócio pronto e usar a marca. Em troca, cobram taxas dos franqueados. O setor cresce mesmo num cenário de juros altos, inflação e economia mais lenta. Nós conversamos com o vice-presidente da ABF, Décio Pessin.
3: Se você fizer uma boa investigação e conversar com os franqueados da rede, a chance de insucesso ela minimiza muito.
1: Foi esse apoio que atraiu a empresária Madalena Nitz. Há um ano e meio, ela abriu a primeira lavanderia automática de uma rede já conhecida. Hoje ela administra 3 unidades na Zona Sul de São Paulo, todas na periferia. Cada loja recebeu investimento entre 200 e 220 mil. O movimento superou as expectativas.
4: E no segundo mês já estava dando um resultado positivo.
1: David Callas, professor estrategista do INSPER, diz que as franquias podem ser um ótimo investimento, mas também existem riscos. É preciso escolher um franqueador já conhecido e testado que dê boa assistência aos franqueados, se identificar e gostar do setor e, o mais importante, aprender sobre gestão.
5: Principalmente gestão de pessoas, né? Gestão financeira, que quando você empreende, a sua vida vai ser isso.
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0: 6h55.
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0: Às 6h56, estava dando uma olhada nas câmeras do DR, pelo menos pelas câmeras que eu passei. E aí peço para o nosso ouvinte aqui, se puder fazer o registro pelo 994009269. O trânsito aparentemente está bom por todas as vias aqui do Distrito Federal. Deixa eu tentar encontrar aqui a EPNB, porque EPNB normalmente é aquele que tem o trânsito que é de doer. O cidadão aí sempre é complicado. E a própria EPTG, mas eu estou vendo a EPTG fluindo ali no acesso ao Guará relativamente bem. Estrutural tem a movimentação, mas como tem a pista reversa, o que normalmente já desafoga muito o trânsito por lá, está fluindo super bem nesse momento. Até, como eu costumo dizer, com o trânsito, até menor do que normalmente a gente costuma observar. Achei aqui a EPNB. Deixa eu dar uma olhada aqui na EPNB, principalmente na IPNB ali na altura da UPA. Vamos ver como é que tá o trânsito. Ah, lá não tem como, né? Lá tá parado o trânsito, tá? Exatamente na IPNB o trânsito bem lento, na altura do Núcleo Bandeirante ali da UPA. Como eu costumo dizer, como é a saída da IPNB, você tem vários retornos por ali, acaba trancando bastante. Tem os balões, né? Que já vem vindo do Riacho Fundo em direção ao Núcleo Bandeirante. Mas trânsito bem pesado na IPNB. Nas demais, como eu estou vendo aqui, estou tentando pegar aqui EPTG ali perto da... EPTG ali perto da residência oficial do governador, porque ali é um dos pontos em que normalmente a EPTG fica bem complicada com relação ao trânsito. Peguei ali na altura da IPVL, ali na saída de Vicente Pires, pelo que a câmera mostra para mim nesse momento, fluindo bem o trânsito naquela região. Na altura do Israel Pinheiro, na EPTG, também vamos ver lá em Águas Claras. Está fluindo o trânsito, está fluindo na comparação do que é no dia após dia do EPTG, mas EPNB sim, EPNB parada já para quem que puder evitar EPNB, sempre vai ter esse transtorno, né? Sempre é uma via com muito movimento e não é diferente nesse iniciozinho de manhã com o trânsito carregado. Esse foi o nosso Pulo do Gato, chegando ao fim, daqui a pouquinho tem o Primeira Hora, lembrando que tem cobertura completa para você do Brasil, a partir do meio-dia tem concentração, mas nos nossos jornais, tanto dentro do Primeira Hora, quanto no Gente Brasília, no Meio Bandeirantes, falaremos muito sobre Brasil e Japão e tudo que movimenta esse jogo de logo mais às 14h. Terminou, hein? Acabou? Vamos ficando por aqui, já tem outros destaques para você aqui na programação da Bandeirantes, daqui a pouquinho no Primeira Hora. Tchau!
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14: Hora oficial do Brasil, 7 horas.
15: Segunda-feira, 29 de junho de 2026.
14: Tragédia na Venezuela. Chega a 1.450 o número de mortos, com equipes de resgate correndo contra o tempo nas buscas por desaparecidos.
15: Avião da Força Aérea que levou ajuda aos venezuelanos volta ao Brasil com 13 pessoas.
14: Chuvas causam estragos, fecham rodovias e levam à suspensão de aulas no Rio Grande do Sul.
15: Alexandre de Moraes deve decidir nesta semana se prorroga a prisão domiciliar de Jair Bolsonaro.
14: Brasil, Brasil, Brasil! É hoje! Seleção brasileira enfrenta o Japão em Houston em busca de vaga nas oitavas da Copa do Mundo.
15: Canadá é o primeiro classificado para a próxima fase. Alemanha enfrenta o Paraguai e Holanda pega Marrocos.
14: Tempo.
16: Segunda-feira com destaque para o sul do Brasil. A passagem de uma frente fria e a atuação de um cavado mantém o alerta para tempestades com ventos, raios, granizo e volumes elevados entre o Paraná e Santa Catarina, além de potencial para transtornos. No sudeste, o tempo segue firme, com chuva apenas entre o leste de Minas e o Espírito Santo. Em São Paulo, sol predomina e o tempo fica bastante agradável. Já entre o norte e o nordeste, a chuva continua mais frequente entre o Maranhão, Piauí, Ceará e no norte do Pará, além de áreas do Amazonas, Roraima e Amapá.
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14: 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Vamos para os Estados Unidos. Fala, Ricardo Capriotti. Bom dia.
15: Bom dia.
17: Oi, Nelson. Bom dia a você, Ana. Bom dia. Bom dia a todos que estão conosco nessa segunda-feira especialíssima, dia de decisão para a seleção brasileira, dia em que a gente abre aqui os nossos trabalhos cedinho para levar muita informação, muita prestação de serviço a quem está conosco, indo para o trabalho, voltando para casa depois, para quem vai fazer home office, para quem vai acompanhar tudo na transmissão do Ulisses Costa às 14h, pelo horário de Brasília. Mas a gente já abre a nossa... Bom, a gente vai falar durante toda essa manhã de segunda-feira muito da nossa cobertura, muito com o nosso time, na sequência da nossa programação. E a partir do meio-dia, com uma concentração muito especial com todo o nosso time aqui dos Estados Unidos, o time em São Paulo, no Brasil, para levar as informações da seleção brasileira. Aliás, por falar nisso, já temos aqui João Paulo Capelanes, que está se deslocando aqui pelos Estados Unidos em busca de brasileiros que estarão ao lado do time do Brasil, empurrando a seleção brasileira nessa partida decisiva e muito importante contra o Japão, que vale vaga nas oitavas de final. Onde é que você está, João Paulo Capelanes, nessa manhã de segunda? Bom dia!
18: Fala, Capri, um abraço para você, pro Nelson Ani, ouvintes e internautas do Primeira Hora da Bandeirantes, a caminho de Manhattan, Capriotti, e explico por quê. Vamos sentir o clima da cidade, afinal de contas, muitos brasileiros que infelizmente não tiveram dinheiro, cacife, tutu, para irem até Houston, assim como foi para Miami, estarão numa concentração maravilhosa, apoiando a seleção brasileira, acompanhando a Bandeirantes, assim como foi na rodada passada. Lá estaremos para sentir o clima do povo brasileiro, que vai, obviamente, apoiar a seleção em busca da vaga nas oitavas de final da competição. Até porque o Brasil passando hoje, tomara, vamos enfrentar ou Noruega ou Costa do Marfim na próxima sexta-feira. E aí a base, aqui em New Jersey, vivendo a expectativa que o Brasil possa voltar para cá e, consequentemente, ter vida longa nessa competição. Importante ressaltar que do outro lado o japonês, Capri, não vimos muitos japoneses, é bem verdade, perambulando pelas ruas de Manhattan, aqui em New Jersey, mas eles estão empolgados, Capriotti. Até porque na entrevista coletiva de ontem, o técnico Hajime Moriyasu deixou claro que não há favorito e que o Japão está pronto para fazer história e pela primeira vez na vida chegar a uma fase de oitavas de final da competição da Copa do Mundo, coisa que nunca aconteceu. Então estou a caminho de Manhattan, daqui a pouquinho no Jornal Gente, eu volto ao vivo direto da Times Square, sentindo o clima, trazendo a voz do povo brasileiro que certamente vai apoiar o Brasil. É o Brasil rumo ao ex-campeonato do mundo, Ricardo Capriotti.
17: Muito bem, já já volta João Paulo Capelanes ao longo da nossa programação. Daqui a pouquinho também nós vamos a outros pontos aqui dos Estados Unidos para conferir essas horas que antecedem essa decisão da seleção brasileira. Olha, para quem acredita nessas questões mais lógicas, né, não coloca tanta emoção na sua análise, eu vou trazer uma informação aqui para dar uma aliviada, né, e botar mais confiança na esperança do torcedor brasileiro. Tem um supercomputador, Opta, é um supercomputador que sempre faz previsões durante Copas do Mundo, durante Mundiais. Por enquanto, esse supercomputador, o Opta, está apontando a França como campeã da Copa do Mundo. O Brasil, nessas projeções, o supercomputador aparece na quinta posição como favorito para conquistar a Copa aqui. É França, Argentina, Espanha, Inglaterra e Brasil. Segundo o computador, hein? É o supercomputador que está fazendo essas previsões. Porém, para o jogo de hoje contra o Japão, após 25 mil simulações, esse supercomputador apontou que o Brasil tem 57,3% de chances de superar o Japão hoje. O Japão tem 19,7%. Os outros 23% são posições de empate, o que levaria esse jogo para a prorrogação e, consequentemente, os pênaltis. Então, vamos acreditar nesse supercomputador aí que dá 57% de chances do Brasil avançar às oitavas de final. Vamos trazer aqui Alexandre Pretzel, repórter da Seleção Brasileira, junto do time, ao lado da seleção, atualizando as novidades do time nessas horas que antecedem o jogo contra o Japão. Fala, Pretzel, bom dia!
19: Bom dia, Capriotti. Bom dia a todos. Respeitar o Japão ao máximo. Essa foi a palavra do zagueiro Marquinhos quando ele respondeu a minha pergunta ontem na entrevista coletiva se o Japão não está sendo superdimensionado pela mídia internacional e por profissionais do futebol que estão na Copa do Mundo. Os elogios são imensos ao time japonês. Uma equipe que sem a bola, não permite espaços ao adversário. Com a bola, sempre tem uma combinação e um entrosamento muito bons, além de ter crescido tecnicamente. Estamos falando da maior seleção japonesa da história, pode ser, com o trabalho de 8 anos do técnico Moriatsu. Ainda assim, esse time tem condição de eliminar o Brasil ao natural. O Marquinhos pediu muito respeito ao Japão, dizendo que o ciclo brasileiro foi acidentado e que o Brasil tem que tomar cuidado com qualquer adversário. Brasil entra em campo com Alisson, Danilo, Marquinhos, Gabriel Magalhães e Douglas Santos, Casemiro, Bruno Guimarães e Paquetá. Na frente, Rayan, Matheus Cunha e Vinícius Júnior. Lembrando que quem passar de Brasil e Japão pega o vencedor de Costa do Marfim e Noruega nas oitavas de final. De Houston, com a seleção brasileira, Alexandre Pretzel. Um abraço a todos.
17: Bom, valeu, Pretzel. Você volta daqui a pouquinho ao longo da nossa programação, trazendo mais detalhes, mais informações da seleção brasileira. Eu não sei vocês, Nelson e Ana, mas eu vou dar um bico nesse supercomputador Opta aqui. Eu vou dar um bicão nele, não quero nem saber dessas previsões dele, não, porque para mim, 100% de chance do Brasil derrotar o Japão e avançar às oitavas de final da Copa do Mundo. Vai ser duro, viu? Não vai ser fácil, não. Vai ser com sofrimento, mas nós vamos vencer o Japão e vamos às oitavas de final da Copa. Essa história a gente segue contando nessas horas que antecedem o jogo e daqui a pouquinho, ainda dentro do Primeira Hora, eu volto trazendo mais detalhes, mais informações do nosso time, mais informações da seleção brasileira. Até já, Nelson, Ana, eu retorno com vocês a São Paulo.
14: Valeu, Capri, até daqui a pouquinho, Bandeirantes 79.
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17: Chega a 1.450 o número de mortes provocadas pelos fortes terremotos que atingiram a Venezuela.
16: O número foi atualizado ontem pelo presidente da Assembleia Nacional Venezuelana, Jorge Rodríguez.
18: Segundo ele, já são mais de 3.150 feridos.
16: As equipes de resgate correm contra o tempo nas buscas. A ONU estima em 50 mil a quantidade de desaparecidos.
18: Diversos países já enviaram ajuda à Venezuela, como Estados Unidos, China e integrantes da União Europeia.
16: O Brasil já realizou 4 voos da Força Aérea com socorristas, equipamentos e mantimentos.
18: Uma dessas aeronaves retornou ontem com 13 brasileiros que procuraram a embaixada do país em Caracas e solicitaram apoio para deixar a Venezuela.
16: O Unicef estima em 1 milhão e 800 mil pessoas, entre elas 680 mil crianças que precisam neste momento de assistência humanitária na Venezuela.
18: Outro braço das Nações Unidas, Acnur, também está no país dando apoio aos civis que perderam as casas.
16: A campanha de arrecadação do Acnur para a reconstrução venezuelana tem o apoio do Instituto Band e você também pode ajudar.
18: Para isso, você que acompanha a nossa live na internet, basta apontar a câmera do seu celular para o QR Code que aparece na sua tela.
16: Ou entrar diretamente na página doar.acnur.org, repetindo doar.acnur.org.
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19: 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E olha, o pessoal que tem dúvidas sobre empréstimos deve mandar pelo nosso WhatsApp, né, Renata?
20: Isso mesmo, Vitor, manda aqui no WhatsApp da Bandeirantes, na quarta-feira, a dúvida que você tiver sobre empréstimo, nós vamos responder aqui no É da Sua Conta, sempre no mesmo horário.
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19: 7h19.
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18: Bandeirantes 7h20, chuvas causam estragos, fecham rodovias e levam à suspensão de aulas. Vamos a Porto Alegre. Laura Tedesco, muito bom dia.
0: Bom dia, Nelson, Ana, todos que nos acompanham aqui no Primeira Hora. O Rio Grande do Sul começa a semana contabilizando estragos provocados pelo grande volume de chuva, principalmente na região norte gaúcha, que vem recebendo grandes acumulados desde ontem. Em 12 horas, os municípios de Jaboticaba, Porto Lucena, Bom Progresso e Campo Novo ultrapassaram 130 milímetros de chuva. Pelo menos 19 cidades reportaram danos à Defesa Civil Estadual. A região registro de alagamentos, enxurradas, casas destelhadas invadidas pela água, danos em escolas, pontes, bueiros e também estradas no interior, em grande parte do estado. Em Ronda Alta, 4 pessoas ficaram fora de casa. Em Porto Xavier, um homem precisou ser resgatado após o carro ser arrastado pela enxurrada sobre uma ponte. Também há cancelamento de aulas no noroeste do estado. A prefeitura de Sede Nova cancelou as aulas da rede municipal por causa dos danos nas estradas do interior. A Defesa Civil ainda monitora a situação. A gente deve ter uma divulgação de uma nova lista de municípios afetados, porque a chuva continuou e ainda há previsão de alerta de perigo potencial para tempestades durante esta segunda-feira no Rio Grande do Sul. A previsão é de que pelo menos até o dia 4 de julho, todo o sul do Brasil receba chuva volumosa em diferentes áreas. Pelo menos essa é a previsão, conforme a Climatempo. De volta ao estúdio.
18: Obrigado, Laura. 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
3: Bom dia, ouvinte do Primeira Hora. Trânsito em São Paulo. Na manhã da segunda-feira, com destaque inicial para a Radial Leste, ruim para o centro, da Praça de Vinolândia até o metrô Guilhermina Esperança e do metrô Pen até a Avenida de Canduva. Dali para frente, trânsito intenso pela frente, mas sem congestionamento. E para quem vai para o bairro, a condição de caminho é de trânsito bom. 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
5: Após primeiro período de prisão domiciliar terminar, Alexandre de Moraes deve decidir nos próximos dias se renova a concessão de benefício a Jair Bolsonaro.
4: Vamos à capital federal da Bandeirantes Brasília. Felipe Campbell, bom dia.
6: Muito bom dia, Ana. Bom dia, Nelson. Caberá ao ministro do Supremo Tribunal Federal, Alexandre de Moraes, decidir se prorroga ou não o prazo da prisão domiciliar concedida ao ex-presidente Jair Bolsonaro, que terminou na última quinta-feira. A situação do ex-presidente pode mudar a depender do inquérito da Polícia Civil aqui do Distrito Federal. Isso porque a Procuradoria-Geral da República sugere aguardar o fim das investigações sobre a arma de Jair Bolsonaro apreendida com segurança dele. Entende que só depois da conclusão do caso, o ministro do Supremo, Alexandre de Moraes, deveria tomar uma decisão sobre a prisão domiciliar. Para o procurador-geral, Paulo Gonê, apenas com o fim do inquérito será possível ter mais elementos para avaliar se o caso configura falta grave e se isso é capaz de prejudicar a continuidade do ex-presidente no condomínio onde mora, aqui em Brasília. A princípio, Gonê avalia que não existem indícios de falta ou descumprimento da domiciliar. A expectativa é que a Polícia Civil anuncie a decisão sobre o caso nos próximos dias e, na sequência, Alexandre de Moraes defina o futuro de Bolsonaro. A pistola foi apreendida durante uma blitz aqui no Distrito Federal com um militar do GSI que faz a segurança do ex-presidente.
5: Obrigado, Felipe. 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
2: 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Diretor responsável, João Carlos Saad.
5: Hora oficial do Brasil, 7:30. 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
0: Sete horas 32 minutos, segunda-feira, 29 de junho de 2026. Vamos aos principais destaques desta manhã. Celina Leão oferece apoio do DF para resgate de vítimas dos terremotos na Venezuela. Governadora coloca forças de segurança à disposição e acompanha a situação da família de brasilienses morta na tragédia. Justiça determina que GDF apresente plano para conter crescimento irregular em Vicente Pires. Decisão prevê fiscalização de construções, cronograma de regularização e medidas contra novas obras ilegais em até 120 dias. Conic começa a integrar câmeras particulares ao sistema de monitoramento DF-360. O projeto inicia com 40 equipamentos e pretende alcançar 500 câmeras na região ainda este ano para reforçar a segurança pública. Homem é preso após incendiar casa com esposa e filhos dentro de Lusiânia. Suspeito descumpriu medida protetiva, colocou fogo no imóvel e foi preso em flagrante por violência doméstica e crime de incêndio. No esporte, a seleção brasileira entra em campo logo mais, no mata da Copa do Mundo de 2026, nesta segunda-feira, às 14h. O Canarinho enfrenta o Japão pela segunda fase do Mundial no estádio de Houston. O Brasil chega para o confronto após avançar na fase de grupos, né, na liderança do grupo C na Copa do Mundo. Já o Japão foi o segundo colocado da chave F, atrás da Holanda. No histórico do duelo, a seleção tem vantagem impressionante. São 11 vitórias em 14 partidas. Os japoneses empataram duas vezes e venceram uma. Casualmente ou curiosamente, o último jogo amistoso entre as duas equipes, o Japão venceu de virada por 3-2.
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0: Bom dia, Felipe Campbell.
2: Bom dia, Adriano. Vamos à previsão do tempo desta segunda-feira. E o torcedor que for assistir o jogo do Brasil e Japão nesta tarde em local aberto pode ficar despreocupado, sem previsão de chuva, segundo o IMET. A expectativa é de céu com poucas nuvens ao longo de todo o dia. O sol vai aparecer durante essa manhã e durante a tarde. Falando sobre a temperatura, no período da tarde, a máxima prevista fica na casa dos 26 graus. À medida que for anoitecendo, a temperatura volta a cair e a mínima prevista para a madrugada é de 14 graus, fazendo até um friozinho aqui em Brasília.
0: 7h35, mais de 2 mil pessoas participaram da segunda edição do Tá no Sangue Run. Bandeirantes acompanhou o evento, que é promovido pela Band Brasília. Os atletas profissionais e amadores encararam os percursos de 3 e 6 quilômetros. Pontos de hidratação e equipes de saúde estavam espalhados pelo eixo monumental. O evento chama atenção para a necessidade de manter os estoques de sangue do Hemocentro. A instituição é a única responsável pelo abastecimento de 100% da rede pública do DF. Para ser doador, é preciso ter 16,69 anos e pesar mais de 51 quilos. O agendamento pode ser feito no site agendadf.gov.br ou pelo telefone 160, opção 2. Se você quiser saber todos os detalhes dessa corrida, vencedores, de como foi, é só acessar o @ Tá no Sangue Run e também nas redes sociais da Bandeirantes, que você vai ter lá um making of daqui a pouquinho, já no @ Rádio Bandeirantes Brasília.
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2: E o ponto facultativo que foi declarado para o Distrito Federal deu uma aliviada no trânsito. Para quem está acostumado a pegar a EPTG de manhã no sentido plano piloto, já está percebendo que a situação está bem diferente, sem os grandes trechos de lentidão que a gente está acostumado a ver todos os dias, mas ainda tem algumas complicações para o motorista. Quem está na EPA, na altura do Parkway, teve uma ocorrência ali um pouquinho mais cedo, na altura da quadra 10, na altura da quadra 12, melhor dizendo, por ali tem um trecho curto de lentidão, mas rapidamente

0: o motorista volta a acelerar. Também teve ocorrência na EPNB e o trânsito fica lento ali na altura do setor placa das Mercedes até a altura do núcleo Bandeirante, ali próximo, já chegando ao acesso à EPE. Ali o motorista vai precisar de um pouquinho de paciência. Para quem está na estrutural, trânsito flui bem até a chegada ao plano piloto.
1: A Infraero terá que vender a participação de 49% que possui na concessionária do aeroporto de Brasília. A determinação está prevista em um edital publicado na Agência Nacional de Aviação Civil, a ANAC. Atualmente, a concessionária é controlada pela Inframérica Participações, que detém 51% das ações, enquanto que a Infraero possui o percentual restante. Pelo modelo definido pela ANAC, a estatal será obrigada a deixar a sociedade, mas a Inframérica poderá disputar um novo processo e continuar no controle de concessão. A medida faz parte de um acordo firmado entre a União, a ANAC e a concessionária, homologado pelo Tribunal de Contas da União. Segundo o edital, o objetivo é readequar o contrato e garantir a continuidade dos serviços prestados no aeroporto de Brasília.
0: A governadora do Distrito Federal, Celina Leão, diz que as forças de segurança do DF estão disponíveis para ajudar no resgate de vítimas dos terremotos que aconteceram na Venezuela. O anúncio foi feito neste sábado em um evento de entrega de chaves de habitação do Itapuã Parque.
2: Como são governos soberanos, né? Então, assim, o Distrito Federal sempre estará à disposição para ajudar naquilo que for necessário, né? Eu acho que solidariedade faz parte de qualquer situação. O governo do Distrito Federal, naquilo que for, né, solicitado a ele, nós estaremos à disposição, sim.
0: A governadora disse ainda que determinou que fossem tomadas medidas para verificar se a família da brasiliense que morreu durante o terremoto precisa de apoio. A vítima, Vanessa Zacarias da Silva, modelo de 44 anos, morava na Venezuela há 2 meses. Ela se mudou do Gama, no Distrito Federal, para morar com um namorado na Venezuela. Até as últimas atualizações, além de Vanessa, a morte de mais um brasileiro foi confirmada pelo Itamaraty. Ele era morador de Uberlândia, em Minas Gerais, e estava na Venezuela desde abril, visitando a família da esposa. No total, pelo menos 1.400 pessoas morreram. 13 brasileiros que estavam na Venezuela foram resgatados pela Força Aérea Brasileira em caráter emergencial.
1: Sete e trinta e nove, a Fercal vai ter a primeira creche pública. A governadora Celina Leão assinou um acordo de cooperação técnica entre o governo do Distrito Federal e empresas de cimento para a construção da primeira unidade da região. Para viabilizar a construção, a administração regional da Fercal terá que providenciar o terreno, a garantia do acesso das equipes das empresas durante a vigência da obra. Conforme o documento, a unidade de educação infantil vai ser erguida exclusivamente com recursos privados, com fornecimento de materiais, maquinário e mão de obra.
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0: A partir de terça-feira, câmeras de segurança privadas da região do CONIC passam a integrar a plataforma DF360. Inicialmente, vão ser cerca de 40 equipamentos, mas a expectativa é chegar a 500 naquela região ainda neste ano. Também vai ser reforçada a campanha para que todos os empresários integrem o sistema com as câmeras dos estabelecimentos. O secretário de Segurança Pública, Alexandre Paturi, detalha a iniciativa.
7: Da feita que a gente conseguir colocar bem dispostas essas 500 câmeras ali no centro de Brasília, numa área comercial, integrando as câmeras dos comerciantes, e isso vai ajudar bastante a segurança pública, ajudar a circulação, ajudar o turismo, ajudar a movimentação naquela área, podendo restabelecer um ambiente seguro e um ambiente onde as pessoas possam circular sem ter medo.
0: O DF360, lançado há cerca de 3 meses, unifica sistemas de monitoramento em uma plataforma tecnológica. Alexandre Paturi comenta outros aspectos da iniciativa.
7: Importante é que a gente vai buscar fazer um verdadeiro cercamento virtual, porque a gente tem tecnologia de reconhecimento facial, reconhecimento de placas, mas também a possibilidade de integrar inteligência artificial.
0: Atualmente, já são cerca de 5 mil câmeras integradas e a expectativa é chegar em 20 mil equipamentos até o final deste ano.
1: GDF lançou o edital de licitação para a construção do novo bloco de doenças raras do Hospital de Apoio de Brasília. Investimento previsto de quase R$ 37 milhões, com expectativa de conclusão da obra em aproximadamente 2 anos. A nova estrutura vai reunir em um único espaço serviços especializados que hoje funcionam de forma descentralizada, ampliando o acesso ao diagnóstico, ao tratamento e à pesquisa. O bloco contará com consultórios, laboratórios, salas de infusão, auditório e atendimento em áreas como genética, clínica, biologia molecular, neurogenética e triagem neonatal. Segundo o GDF, a expectativa é reduzir a fila de espera e fortalecer o atendimento a aproximadamente 150 mil moradores do DF que convivem com doenças raras.
0: Os bancos de leite humano do DF precisam de frascos para armazenamento de doações. Por isso, a população está sendo incentivada a doar frascos de vidros de boca larga com tampa plástica, como os modelos utilizados na venda de café solúvel. Os recipientes são essenciais para armazenamento, transporte e processamento do leite materno coletado. As doações podem ser entregues diretamente no banco ou posto de coleta mais próximo. Também é possível solicitar o recolhimento dos frascos pelo telefone 160. Não é necessário higienizar os potes antes da entrega, porque todos passam por rigorosos processos de limpeza, desinfecção e também esterilização.
1: Vem aí o repórter Bandeirantes.
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8: Hora Oficial do Brasil, 7h45.
9: Termina amanhã o julgamento no Supremo de ações que tratam do pagamento de penduricalhos.
8: 8 ministros votaram para liberar o repasse que havia sido barrado na própria corte.
9: Destaque do repórter Vitor Gomes, bom dia.
10: Olá, bom dia para você e a todos que nos acompanham. O Supremo formou maioria para liberar parte do pagamento de penduricalhos, que tinham sido barrados pela própria corte. Esses valores retroativos ultrapassam o teto constitucional de R$ 46.300. Os ministros Alexandre de Moraes, Cristiano Zanin, Flávio Dino e Gilmar Mendes votaram em conjunto na última sexta-feira. Os 4 admitiram o repasse de parte da verba adquirida antes de março de 2026, quando a corte definiu novos critérios para as parcelas indenizatórias. O presidente do Supremo, Edson Fachin, acompanhou o voto dos colegas. No sábado, os ministros Dias Toffoli e Luiz Fux acompanharam também a maior parte do voto conjunto dos relatores, consolidando a maioria no julgamento. Assim, deverão ser autorizadas verbas retroativas que estavam suspensas desde que o Conselho Nacional de Justiça verifique a legalidade e a regularidade dos valores. O CNJ terá 30 dias para informar esses dados ao STF. Volto com vocês.
8: Obrigado, Vitor. 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
7: Sete horas e 49 minutos. Vamos ao destaque da nossa reportagem. Justiça anula empréstimo de R$36 mil após furto de celular. Natália Ferreira, bom dia.
8: Bom dia, Adriano, Felipe, a todos que nos acompanham. Esse golpe passou de 45 mil feito por criminosos após um furto de celular e acabou, então, anulado pela justiça. Logo após roubarem o aparelho, os bandidos conseguiram acessar o aplicativo do banco. Em poucos minutos, eles contrataram um empréstimo de R$36 mil e logo em seguida fizeram um Pix de quase 10 mil. A vítima recorreu à justiça, alegou que essa movimentação estava totalmente fora do padrão e que o banco deveria ter bloqueado as transações. Por unanimidade, os juízes concordaram com a cliente. A decisão destacou que os bancos são responsáveis pela segurança dos aplicativos e têm a obrigação de barrar movimentações suspeitas. Agora, a instituição financeira terá que cancelar o empréstimo e devolver o montante descontado da consumidora.
9: Após proposta do Tribunal Regional do Trabalho, vigilantes do Distrito Federal suspendem greve iniciada na última terça-feira. A desembargadora Flávia Simões Falcão é a responsável por mediar os interesses de trabalhadores e de empresas de segurança. A sugestão tomou como base acordos coletivos já fechados pelo sindicato da categoria com grandes empresas do setor. A intenção do TRT é estender o que foi definido nesses casos para as demais empresas do segmento no Distrito Federal. O diretor de comunicação do Sindicato dos Vigilantes do DF afirma que a greve está suspensa desde sexta para se tentar a conciliação. Gilmar Rodrigues detalha a questão.
10: A proposta do sindicato patronal é 3,9% sem retroativo, isso para receber a partir de 1º de setembro. Já as quatro empresas que fizeram o acordo concederam 4,26% retroativo a 1º de janeiro. Portanto, o tribunal entende que o sindicato patronal pode fazer esse mesmo acordo.
9: O Sindicato das Empresas foi intimado para se manifestar sobre a proposta no prazo de 10 dias. Atualmente, o Distrito Federal tem cerca de 25 mil vigilantes.
11: Hora certa na Bandeirantes FM.
7: 7 horas e 52 minutos.
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3: Hora certa na Bandeirantes FM.
4: 7 horas e 54 minutos.
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0: Tem Copa do Mundo, mas tem competições rolando e tem times do DF na Série D do Campeonato Brasileiro com classificações e eliminações. Vitor Gomes, bom dia.
1: Muito bom dia, Adriano Oliveira, e a todos os nossos ouvintes. Pois é, nem só de Copa do Mundo vive, é que nós temos os nossos representantes na Série D e tivemos um fim de semana de decisões, viu? Partidas de volta, né, na Série D, e dos quatro times aqui do Distrito Federal, apenas Gama e Capital avançam, seguem vivos na competição. O Capital fez uma partida maravilhosa, goleou a Aparecidense por 4-0, jogando no estádio JK com a torcida favorável e garantiu a classificação. O Gama também, com o Bezerrão, com um público muito bom, conseguiu confirmar a classificação contra o Misto do Mato Grosso, venceu por 1-0 e aí no agregado ficou ali 3-1. Isso porque o Gama já havia vencido a partida fora lá no Mato Grosso. O Brasiliense perdeu por 1-0 para o Goiatuba e foi eliminado. O Jacaré havia empatado aqui no Cerejão, jogando com a torcida, com o mando ali favorável, mas lá em Goiatuba acabou sendo superado aí pelo placar mínimo de 1-0. O Ceilândia empatou em 1-1, mas perdeu a primeira partida jogando no Abadião por 2-1 e assim foi eliminado pelo Luverdense, deu adeus à Série D. Na próxima fase, o Gama pega o Porto Velho e o Capital enfrenta o Nacional do Amazonas. E aí, vale a gente destacar que as duas equipes, tanto Gama quanto Capital, tiveram as melhores classificações aí na primeira fase, na fase de grupos, e assim conseguem decidir todas as partidas aqui no Distrito Federal. Vão fazer a primeira partida jogando fora de casa e a volta aqui no DF com o mando da torcida. A CBF ainda não divulgou as datas e também os horários e locais das partidas. Adriano.
0: Obrigado, Vitor Gomes, trazendo as informações. Lembrando para você que hoje tem transmissão aqui na Bandeirantes. Daqui a pouquinho tem Brasil. É o Brasil, meu amigo, a partir do meio-dia. Programa especial Concentração, trazendo para você já o aquecimento de Brasil e Japão. A uma hora começa a jornada esportiva, que terá narração de Ulisses Costa, comentários de Cláudio Zaidan, Neto e Leandro Quesada, reportagens de Alexandre Pretzel, Luiz Fabiani e, no intervalo, Bandeirantes com Ricardo Capriotti. Seguimos nas transmissões, a Bandeirantes transmite também às 5h30 da tarde Alemanha e Paraguai, e à noite tem Marrocos e Holanda às 10 horas da noite. Termina aqui o jornal Primeira Hora, apresentação Adriano Oliveira e Felipe Campbell. Diretor responsável, João Carlos Saad. Bom dia.

0: Olá, bom dia. Seja bem-vindo a mais uma edição do Jornal Gente aqui pela Bandeirantes nesta segundona, abrindo a semana com o jogo da Seleção Brasileira. E a partir de agora, meus amigos, não tem mais choro nem vela. É eliminatório. Passa um, fica outro hoje, Brasil-Japão. Claro, com um show de transmissão aqui da Bandeirantes. Já já nós vamos falar no Jornal Gente sobre Copa do Mundo, sobre convocação, sobre a escalação da Seleção Brasileira, sobre o nosso adversário, o Japão, e todos os outros jogos que a partir de agora ganham em emoção, ganham em peso, com a grande equipe da Bandeirantes que acompanha em loco a Copa nos Estados Unidos. Mas vamos também para as notícias dessa segunda-feira, porque o mundo continua seguindo e os assuntos continuam acontecendo com ou sem Copa do Mundo. Eu passei um período em férias e estou voltando hoje e vejo que, infelizmente, na pauta do Brasil, tem coisa que passa o tempo, mas parece que não passa a pauta, porque a gente parece emperra em alguns assuntos. Estou me referindo aqui à escala 6x1, o projeto que foi aprovado na Câmara, segue para o Senado Federal, está parado ali, numa gaveta do presidente do Senado há um mês. Ninguém sabe exatamente o que vai acontecer e os setores que serão afetados por essa mudança, se de fato ela for implementada, seguem fazendo contas, estão assustados, perguntando como é possível, sem ganho de produtividade, sem mudança em carga tributária, sem algum tipo de compensação, que haja uma redução na carga trabalhada, sem a redução no pagamento. Para muitos setores, a conta não vai fechar. Bem, nessa semana, o presidente do Senado, Davi Alcolumbre, marcou uma reunião para quarta-feira na presidência da Casa. Vai receber líder do PT, líder do governo, a autora do projeto, enfim, para entender e decidir se vai ou não acelerar a tramitação desse projeto que acaba com a escala 6x1. Até agora, Davi Alcolumbre tem mantido em seu poder esse projeto, uma grande pressão do governo federal, que adoraria ver o projeto aprovado, é claro, ano eleitoral, antes do recesso parlamentar, no dia 17 de julho. Caberá a Davi Alcolumbre dizer primeiro se vai colocar o projeto em pauta, deve colocar. Depois, qual vai ser o ritmo? Se vai para a CCJ, Comissão de Constituição e Justiça, e depois direto para o plenário, se vai para comissões. Isso tudo tem uma mudança muito grande em ano eleitoral, porque significa se o projeto pode ser aprovado agora ou se vai ficar para daqui a alguns meses. Para o governo não há interesse de que isso possa acontecer. Setores fazendo contas e se perguntando que mudanças vão ter que implementar, como vão lidar com uma nova escala de trabalho se de fato ela for aprovada pelo Senado Federal, já que na Câmara passou e passou de lavada. Aquilo que a gente sempre fala, né? Não era ano para discutir um assunto tão sensível como esse. Ano eleitoral tem muita gente querendo apresentar o seu pacote de bondades para o eleitor e às vezes o eleitor não percebe que esse pacote de bondades pode se voltar contra ele. Por quê? Se houver corte, se houver necessidade de enxugamento, vai sobrar sempre para a ponta mais fraca, que é a ponta do trabalhador. O agronegócio está fazendo contas e está dizendo que há razão para grande preocupação no setor, porque o agronegócio, você sabe, além de ser hoje o principal motor da economia brasileira na exportação, também é um setor altamente endividado. Por crise climática, por dificuldade de seguros, mas principalmente por causa dos altíssimos juros que impactam a produção no Brasil. Não só o agro, mas também o agro. Pecuária leiteira poderia ser um dos ramos mais afetados, até porque, meus amigos, não tem como. Alguns setores rodam 24 horas, querendo ou não querendo o governo de plantão. A pecuária leiteira é um caso desse aqui. Na estimativa do setor, há a possibilidade de aumento de 23% nos custos de produção, já que hoje o setor trabalha com uma escala especial ajustada há muito e muito tempo, há décadas, com os trabalhadores, que permite que a ordenha seja feita no ritmo dos animais e não no ritmo do legislador. Para o pecuarista Adriano Vilela, o debate sobre as mudanças no regime de escala deveriam considerar uma definição por convenção sindical, um acordo entre trabalhadores e empregadores, e não um decreto vindo de cima. Vamos acompanhar.
1: Com importação predatória, já com dumping comprovado, sem ações do governo, e agora querem nos impor uma escala, o fim da escala 6x1. Por que não deixar que a gente negocie com os funcionários, via convenções sindicais?
0: De futebol, de Copa do Mundo, a história é, falta combinar com as vacas, né? Elas vão ter que mudar a forma delas também operarem, porque a escala de trabalho vai ser alterada. É uma brincadeira aqui, mas é a vida real, não é? Como é que alguns setores que hoje funcionam 24 horas vão funcionar a partir do momento em que as escalas de trabalho forem alteradas numa canetada só? O economista da Fundação Getúlio Vargas, Daniel Vargas, avalia os impactos gerais caso a PEC seja aprovada desse jeito pelo Senado.
2: E quem vai pagar essa conta em última análise é o consumidor final. Mas, sobretudo, aquele consumidor de baixa renda, que é quem verdadeiramente sente os impactos inflacionários sobre a qualidade de vida e o orçamento familiar.
0: E é esse o ponto que ninguém está percebendo, não é? Porque não está no debate eleitoral, infelizmente. Alguém vai pagar essa conta? Não existe almoço grátis. A gente aqui que já viu muita coisa na vida sabe que essa é uma ilusão. Não existe almoço grátis. Então, se a pessoa vai continuar recebendo o mesmo salário e trabalhando menos, essa conta vai para alguém. Muito provavelmente vai para o preço final. E isso vai onerar aquele que está trabalhando menos. Vai dar quase na mesma, tirando o fato de que muitas empresas vão ter dificuldade para continuar operando nesse novo modelo. Há um projeto paralelo, que tramita também no Senado, que é do senador Rogério Marinho, do PL. É o oposto, ele fala o seguinte, pode ter contratação por hora trabalhada, mais ou menos do jeito que existe hoje nos Estados Unidos. É uma livre negociação. Quer trabalhar 2 horas, quer trabalhar 20 horas, quer trabalhar 40 horas, você negocia diretamente. É mais ou menos o modelo que existe hoje, utilizado por motoristas de aplicativo, que adequam a carga horária à sua disponibilidade, necessidade, possibilidade, mas é algo numa decisão individual e não num decreto com validade geral. O vice-presidente da Confederação da Agricultura e Pecuária, Humberto Miranda, apoia essa ideia.
3: Ele dá essa liberalidade do empregador e o seu colaborador sentar à mesa e ver qual a melhor carga horária que atenda à necessidade da empresa, mas que também esteja dentro do alcance e da limitação do colaborador.
0: Aparentemente, não é isso que vai acontecer aqui no Brasil. Caminhamos para algum tipo de alteração na jornada de trabalho, com o presidente do Senado, Davi Alcolumbre, jogando as cartas ali. Ele tem o poder de pauta, ele tem o poder de agilizar, de retardar e está negociando isso claramente com o governo federal. Saberemos na próxima quarta, muito provavelmente, qual vai ser o ritmo, qual vai ser a condição da tramitação desse projeto, agora nessa reta final, antes do recesso no Poder Legislativo. Mas eu vou chamar agora, direto de Brasília, o Cláudio Humberto, que está chegando aqui no Jornal Gente, com mais um destaque dessa semana que começa agora, né, Cláudio? Com o jogo da seleção brasileira. Então hoje é um dia, sim, meio diferente. É um dia de notícia, mas é um dia também da gente torcer pelo Brasil. Bom dia.
4: Olá, Thaís Freitas, muito bom dia, bem-vinda de volta. Você faz muita falta aqui para nós e também para os nossos ouvintes e assinantes. Já estamos aqui, viu, Thaís, prontos, né? De boné, camiseta, vuvuzela, enfim, com todos os instrumentos que reforçam aí a torcida pelo Brasil hoje contra o Japão. Bom, a semana aqui em Brasília promete ser animada. Aliás, toda semana aqui em Brasília é sempre animada por crises políticas, denúncias e etc. Bom, o fato é que o que vai marcar o início da semana é uma iniciativa do governador de Santa Catarina, Jorginho Melo. Ele anunciou que ingressaria hoje com representação criminal contra o presidente Lula, que esteve sexta-feira lá no estado e fez um discurso acusando os catarinenses de racismo. Imagine, um presidente em campanha eleitoral. Não se sabe ao certo o que motiva a irritação de Lula com Santa Catarina, mas ele sempre demonstrou incômodo pelo fato de estar sendo derrotado no estado há mais de 2 décadas. Ali o PT é rechaçado nas urnas há exatamente 24 anos, talvez seja isso, né? A última vitória petista relevante lá em Santa Catarina remonta ao início dos anos 2000. Bom, num comício eleitoral para pouquíssimas pessoas, porque não apareceu ninguém em uma concentração que planejavam ser gigante lá em Itajaí, no interior de Santa Catarina, Lula atacou frontalmente o governador, Jorginho Melo, e também, por extensão, acabou atacando os eleitores e os residentes locais. Lula reclamou dos cidadãos, afirmando também que eles não podem permitir que prevaleça em Santa Catarina o racismo, como se isso fosse verdade. Lula também, ele sempre reclamou, né, na verdade, da ausência de Jorginho Melo, governador, da sua programação no Estado. Sempre que ele vai lá no Estado, tem uma ausência ilustre nos atos em torno do presidente da República, que é a figura de Jorginho Melo, né? E aí Lula reage a essas ausências com ataques frontais ao governador, que é filiado ao partido do ex-presidente Jair Bolsonaro. Mas em vez de se limitar à crítica política, legítima, aliás, ou à defesa de políticas públicas, Lula recorreu a uma generalização que rotula o Estado inteiro como portador de uma, entre aspas, síndrome de grandeza racista e supremacista, equiparando-a, ainda que por analogia, ao nazismo. Um absurdo completo. Bom, o governador Jorginho Melo reagiu muito indignado, disse que chamar o povo catarinense de racista é criminoso, é preconceituoso e Lula precisa responder por isso. E por essa razão ele vem a Brasília ou fará chegar à Procuradoria-Geral da República aqui em Brasília essa queixa-crime contra o presidente da República. Bom, resta esperar se Paulo Gonet, nomeado por Lula, chefe da PGR, vai tomar alguma providência. Vamos aguardar, mas é uma semana que começa quente aqui em Brasília, Thaís.
0: É isso aí, o Cláudio Humberto que continua, claro, conosco aqui no Jornal Gente, com muita notícia ainda. 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E hoje, um dia muito feliz também aqui para todos nós na Bandeirantes, porque no litoral de São Paulo, Baixada Santista, estamos em 106.7, estreando hoje a nossa programação com conteúdo local e conteúdo gerado pela rede Bandeirantes. Então, também você que está ouvindo a gente em 106.7, na Baixada Santista, no litoral, litoral norte, litoral sul, na cidade de Santos, seja muito bem-vindo a essa nova frequência que hoje chega e passa a fazer parte da rede Bandeirantes. Deixa eu chamar agora, direto de Paris, a Sônia Blota, com destaque internacional. Ela vai falar sobre a Venezuela, mas antes, Soninha, quero saber como que é para uma brasileira acompanhar um jogo do Brasil tão longe aqui da nossa terrinha, hein, Sônia? Bom dia.
5: Bom dia, Thaís. Também estava com muita saudade de você, mas já vi que as férias foram ótimas. Você está com a cara ótima e melhor ainda quando o Brasil ganhar hoje do Japão. Olha, Thaís, acompanhar o jogo do Brasil por aqui é como se sentir em casa, porque a França, ela é muito fã do Brasil, é muito fã dos brasileiros, do nosso futebol. Então, toda vez que, com exceção da França, obviamente, que algum outro time está jogando contra o Brasil, aqui todo mundo fica brasileiro. Então a sensação é realmente de estar em casa, os cafés lotados, agora mais ainda, Thaís, porque a gente passou por uma semana de calor muito intensa, que as ruas estavam às moscas, inclusive no próprio jogo da França. Foi bem complicado a gente ver movimentação na rua por conta desse calor de temperatura muito alta e muito seca. Mas a gente está aqui num fresco de 25 a 28 graus, então hoje as ruas elas já estão normais para um verão normal, só volta a subir a temperatura na próxima semana, então todo mundo vai curtir o jogo do Brasil sim. E eu nem preciso dizer para você que restaurantes brasileiros aqui em Paris já estão com lotação esgotada. Então, portanto, não, o Japão, com todo o nosso respeito, que não venha com muita gracinha, porque nós vamos ganhar esse jogo e nós vamos passar nesse mata-mata, se Deus quiser. Agora, Thaís, A notícia que chega da Venezuela, ela continua terrível. Olha só, mais de 1.400 mortos, milhares de feridos e uma corrida contra o tempo para encontrar sobreviventes, mesmo que seja uma tarefa muito difícil, já que os terremotos aconteceram há 5 dias. Na noite da última quarta-feira, com apenas 39 segundos de diferença entre um terremoto e outro. E os tremores devastaram bairros inteiros, derrubaram prédios, abriram rachaduras em ruas e deixaram milhares de famílias sem casa. A tragédia também atingiu brasileiros. Entre as vítimas confirmadas estão a modelo brasiliense Vanessa Zacarias da Silva e o pastor Romildo Batista de Lima, de Uberlândia, em Minas Gerais. As autoridades acreditam mais de 40 mil desaparecidos, que mais de 40 mil pessoas estejam desaparecidas. E milhares de pessoas permanecem desalojadas, enfrentam a falta de água, comida, energia elétrica e atendimento médico em várias regiões que foram afetadas. Tudo isso, Thaís, Cláudio, nossos queridos ouvintes, em um país que estava tentando deixar para trás sua tragédia social, econômica e política. Anos de chavismo e bloqueio econômico americano levaram a situação econômica da Venezuela à ruína, incluindo uma onda migratória gigantesca. Milhares, inclusive, foram para o Brasil. E nesse cenário, o país foi atingido pelos fortes terremotos que pegaram um país despreparado em termos de sistema de saúde, construções precárias que desabaram em segundos e falta de pessoal na defesa civil. Em meio aos escombros, moradores reclamam da demora da ajuda oficial e afirmam que os primeiros resgates foram feitos por parentes, vizinhos e voluntários, e muitas vezes usando apenas as próprias mãos ou algumas ferramentas improvisadas. A dimensão da tragédia mobilizou uma grande força-tarefa internacional. Segundo a ONU, 44 equipes especializadas de busca e resgate urbano, com 2.245 socorristas, 140 cães farejadores de 27 países já atuam na Venezuela. E entre eles estão Brasil, Estados Unidos, México, Colômbia, Argentina, França, Espanha, Alemanha, Itália, Reino Unido e Canadá. Além das equipes de resgate, governos e organizações humanitárias enviaram hospitais de campanha, toneladas de medicamentos, alimentos, água potável, equipamentos e recursos para atender as vítimas e reforçar as operações de salvamento. Mas algumas histórias, gente, renovam a esperança. Uma adolescente foi encontrada com vida depois de passar horas sob uma montanha de concreto. Outro resgate que emocionou o país foi o de uma mãe e do filho recém-nascido. O bebê foi retirado primeiro e passou de mão em mão entre os socorristas e até chegar em segurança ao pai. Minutos depois, a mãe também foi resgatada com vida. E é isso, gente. Em meio ao luto e à destruição, a população enfrenta agora o enorme desafio de reconstruir cidades inteiras e recomeçar a vida depois de uma das maiores tragédias naturais da história recente do país. Thaís Freitas.
0: É terrível, Sônia. Sabe que acompanhando ontem os relatos do Ian Boechat, jornalista enviado especial da Band à Venezuela, ele foi para a região de La Guaira, a mais atingida pelos terremotos, e uma região com uma infraestrutura muito deficiente já no dia a dia normal, não é? Relato dele impressionante. Não há socorristas. As pessoas, os moradores, estão cavando com as próprias mãos os escombros, ainda na esperança, pequena cada dia que passa, de encontrar algum tipo de sobrevivente. Corpos espalhados pelo chão, famílias dormindo ao ar livre no relento, porque não tem nenhum tipo de socorro oficial, não tem nada. É cada um por si e é dessa forma que está ocorrendo o pós-terremoto na Venezuela. Ao longo aqui da nossa programação, o Ian Boechat estará novamente conosco para descrever as cenas que ele está vendo no país. Agora 8 horas e 19 minutos, mas hoje, pessoal, tem jogo da Seleção Brasileira. Aqui é Brasil! Bandeirantes transmite nesta segunda-feira, 14h, em Houston, Brasil e Japão, já na primeiro mata-mata que a Seleção Brasileira vai enfrentar. Por isso que eu vou chamar agora, direto dos Estados Unidos, o Ricardo Capriotti, que está chefiando a grande equipe da Bandeirantes, cobrindo a Copa 2026. Capri, é hoje, hein, Capri? Vamos lá, o que você acha que pode acontecer hoje nesse jogo que já é vida ou morte para a seleção brasileira? Eu tô confiante, Capri, eu gosto do Japão, simpatizo muito com o país, mas nessa hora não tem como, é Brasil, né, Capri?
6: Bom dia, Thaís, bom dia a você, ao Cláudio, à Sônia, a todo mundo que está conosco. Pois é, esse é o sentimento para quem está acordando nessa manhã de segunda-feira, um dia de decisão, um dia em que a gente está vivendo um momento diferente, porque essa fase da Copa do Mundo, ela é uma novidade, uma fase de 16 avos, a segunda fase, como a FIFA está chamando, mas já é uma fase eliminatória. E já é contra um adversário que nos impôs problemas no amistoso que nós realizamos ano passado em Tóquio, com uma derrota de virada por 3-2. Então, por isso, hoje está todo mundo acordando meio tenso, com uma sensação meio estranha, talvez porque a seleção também ainda não empolgou completamente, mas há bons indícios, né? Indícios de que a seleção vem crescendo na competição, vem evoluindo jogo após jogo, e porque nós temos individualmente jogadores mais qualificados do que os jogadores da seleção japonesa, que tem um ótimo conjunto, tem um time muito bem treinado, mas individualmente falando, eles não têm um cara como o Vinícius Júnior, por exemplo, que está brigando pela artilharia, está fazendo uma grande Copa do Mundo, tem sido destaque da seleção brasileira, tem chamado a responsabilidade para tecnicamente resolver as questões da seleção brasileira. Então eu tenho a impressão que dá para a gente ter muito boa esperança, para a gente terminar essa segunda-feira, se a gente está acordando nessa segunda-feira com ansiedade, com expectativa lá no alto, a gente terminar essa segunda-feira com aquela sensação de alívio e mirar já as oitavas de final que acontecem aqui. Se o Brasil passar hoje pelo Japão, volta aqui para Nova Jersey, de onde eu estou falando nesse momento, onde é a base da seleção brasileira, aqui do lado da nossa base, da base da Bandeirantes aqui nos Estados Unidos, ao lado aqui a base da seleção brasileira. O time volta para cá para jogar no próximo domingo contra a Noruega ou contra a Costa do Marfim. Vai dar certo, Thaís, nós vamos passar, nós vamos avançar. E o nosso time todinho aqui dos Estados Unidos, nosso time no Brasil, né, todo mobilizado nessa segunda-feira para levar muita informação, muita prestação de serviço para a nossa audiência.
0: Aí, o Ricardo Capriotti e toda a equipe da Bandeirantes voltam já já aqui no Jornal Gente para trazer mais desse clima. Brasil e Japão, jogo às 14h. Ulisses Costa, claro, narrador aqui da Bandeirantes, estará no estádio em Houston para levar para você a emoção que só o rádio leva. E olha, zero delay, hein? Você quer ouvir o gol antes? Liga na Bandeirantes que você vai saber bem antes de todos os seus vizinhos os gols que o Brasil vai marcar nessa segunda-feira. Esse aqui é o Jornal Gente. Nós voltamos na sequência para falar de eleições com uma pesquisa que está sendo divulgada hoje de manhã. Mais uma pesquisa com o cenário eleitoral para 2026. É rapidinho na Bandeirantes e na Band News TV.
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3: Destacando mais do trânsito na zona sul da cidade, Avenida Interlagos no caminho para o centro, tem trânsito bom na passagem ali pelas Nações Unidas. Depois dali, o motorista enfrenta um ponto de trânsito lento na aproximação da Irvante Sajiquian e outro da José Neves até a Praça Ministro Pedro Chaves e vai bem para o bairro. 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
4: Eleições 2026, você sabe, é aqui no Grupo Bandeirantes de Comunicação, com informação de qualidade, informação apurada em tempo real. E hoje tem mais uma pesquisa de intenção de voto sendo divulgada e que a gente vai trazer os números agora para você que acompanha o Jornal Gente. É a pesquisa BTG Nexus, está sendo divulgada nessa manhã e tem vários cenários: primeiro turno, segundo turno, rejeição, potencial. Vamos colocar agora os principais números e depois, na sequência, ouvir o Fernando Schiller, cientista político, que vai fazer um apanhado disso tudo, dessa pesquisa que está sendo divulgada agora. Vamos lá, primeiro turno, cenário 1, com vários candidatos, nem todos esses vão consolidar suas candidaturas. É o cenário mais pulverizado. Tem Lula, Flávio Bolsonaro, Ronaldo Caiado, Renan Santos, Romeu Zema, Joaquim Barbosa, Augusto Cury, Aécio Neves, Cabo Daciolo, enfim. Lula, nesse cenário, teria 42, Flávio Bolsonaro, 34, Ronaldo Caiado, 5, Renan Santos, 4, Romeu Zema, 3. Os outros candidatos teriam 1% dos votos. No cenário estimulado 2, também para o primeiro turno, aí com menos candidatos, nós teríamos o seguinte quadro, segundo o Instituto Nexus, nessa pesquisa contratada pelo BTG. Lula, 42, Flávio, 35, Renan, 5, Caiado, 5, Romeu Zema, 3, Joaquim Barbosa, 2, nenhum branco nulo, 5, não sabem, não responderam, 3% dos entrevistados. Mas vamos agora para o segundo turno, também nos números BTG Nexus, divulgados nesta manhã. No cenário mais provável, Lula, Flávio Bolsonaro. Lula teria 47, Flávio Bolsonaro 44. Lula, Romeu Zema, Lula 48, Zema 38. Lula, Caiado, Lula 47, Caiado 39. Lula, Renan Santos, Lula teria 48, Renan Santos 36% das intenções de voto. Quando a gente vê na série histórica, também traçada aqui pelo Instituto, nas intenções de voto Lula, Flávio Bolsonaro, em relação à última pesquisa de 15 de junho, houve uma queda de 2 pontos percentuais nas intenções de voto do candidato atual presidente Lula. 49 ele tinha no meio de junho e agora tem 47. Flávio Bolsonaro cresceu um ponto, foi de 43 para 44%. Por isso, nesse cenário, Lula tem 47, Flávio 44 dentro da margem de erro. Para fechar aqui os números dessa pesquisa, rejeição, esse número tão importante quando a gente fala em segundo turno. Rejeição de Lula hoje. Eleitores que dizem que não votariam em Lula de jeito nenhum, 49%. Rejeição de Flávio Bolsonaro. Quem não votaria em Flávio Bolsonaro de jeito nenhum, 51%. São duas rejeições altíssimas e a de Flávio Bolsonaro é maior do que a de Lula. Caiado tem rejeição de 38, Romeu Zema 39, Joaquim Barbosa 36, Renan Santos 34. São essas as rejeições, mas as principais são as de Lula 49 e a de Flávio Bolsonaro 51%. Deixa eu já colocar aqui na conversa o cientista político Fernando Schiller, nosso colunista de todos os dias aqui no Jornal Gente, acompanhando esses números e trazendo as impressões dele a respeito dessa pesquisa BTG Nexus, que está sendo divulgada hoje. Bom dia, seja bem-vindo, Schiller.
5: Tudo bem, Thaís? Tudo bem, Cláudio?
4: Joia.
5: Olha, estava observando aqui a pesquisa. Vamos lá, né? Essa pesquisa, o mais importante dela é que ela foi feita entre 26 e 28 agora de junho. Então, ela pegou, como o vídeo da Michelle foi lá, se eu não me engano, foi no dia 24, ela pegou exatamente em cheio essa polêmica. Lembro que eu falei aqui que era muita tempestade em copo d'água. Evidente que a gente toma todo cuidado com isso, porque, afinal de contas, é uma pesquisa, vai vir outras pesquisas, tem outros fatores que entram, talvez o tempo vai passando, quer dizer, a conjuntura vai afetando, a economia continua sendo um grande eleitor, o clima, o astral, os discursos do Lula, as falas, tudo isso afeta. Mas vamos lá, quer dizer, você teve o grande fato dessa pesquisa é uma diminuição da diferença do Flávio para o Lula em 3 pontos. É bastante significativo em relação ao último levantamento da Nexus BTG. Então, isso é bastante significativo. Quer dizer, você tem uma queda na margem do Lula e um crescimento também na margem do Flávio. O resultado aproxima 3 pontos. Rejeição do Flávio e do Flávio cai um pouquinho na margem, a rejeição do Lula sobe um pouquinho na margem. Renan Santos estabiliza. Se a eleição, se a eleição fosse só entre o eleitor até 24 anos, o Renan Santos possivelmente seria o presidente da República. Mas basicamente todos os votos dele é nesse segmento. Os outros segmentos ele praticamente não tem nada. Ele tem 1-0, 1-0, 1-0. E os demais candidatos do campo da oposição, basicamente Zema e Caiado, não emplacam. Então eles ficam estabilizados. Então, vamos lá. Primeiro, quais são as notícias dessa pesquisa? Diminui a diferença Flávio-Lula em 3 pontos. Então, uma eleição equilibradíssima no início, aí, quase início já do período das convenções partidárias. Equilibradíssima, polarizada. Flávio, não há sinais de que ele tenha perdido nada, porque aqui, inclusive, o nosso colega Weineg também fez a mesma avaliação no seu editorial aqui na Band, mostrando, se aquele fato, ligado a Vorkaro, para os dois lados, tanto no Dark Horse como no Jacques Wagner, produziu um impacto relativamente pequeno nas campanhas, uma briga interna ali, um vídeo, o mau humor da Michelle, do tal da conversa e tal, muita falta, cara, entre nós é muita falta de assunto, muita falta de assunto para coisa importante no Brasil. E não afetou nada, se afetou, afetou até positivamente, mas não acho que tenha sido isso, acho que não é isso, acho que são outros fatores que vão levando a essa pobreza. Basicamente é o desgaste do governo. O governo vai gastando sua pólvora, a maciça propaganda publicitária,

0: dirão a mesma coisa, mas é claramente isso que diz a pesquisa Nexus, que é uma boa pesquisa, que tem credibilidade no mercado e que apresenta esses resultados.
1: Filha, infelizmente eu não posso me associar entre aqueles que atribuem grande credibilidade a esse instituto, né? Eu ficaria muito mais confortável para me associar aos que acreditam na credibilidade do instituto, se ficasse claro, por exemplo, lá no formulário, né, fosse dito e esclarecido para aquelas pessoas que compulsem, que consultem o resultado das pesquisas, que a empresa de comunicação proprietária do Nexus, essa empresa detém contratos milionários com o governo Lula. Estava vendo aqui, rapidamente, só no MEC, são 40 milhões de reais. Enfim, uma empresa que tem interesse, portanto, na manutenção do atual governo, eu não, eu tenho dificuldades de dar muita credibilidade a esse tipo de levantamento. Mas o que mais impressiona é essa coisa de pesquisa, tentando fazer supor que todos os brasileiros tomaram conhecimento de um determinado fato e reagiram a ele, né? Será que os brasileiros todos, em um período tão curto, tomaram conhecimento assim e processaram enfim, todo episódio envolvendo a denúncia da ex-primeira-dama contra o enteado? Será que aconteceu isso mesmo, né? Enfim, você disse aqui com muita propriedade que esse era o tipo do assunto que não tinha a menor relevância do ponto de vista político, até porque já estava resolvido, né, àquela altura. Mas, enfim, o fato é que se o Flávio Bolsonaro tem caído nas pesquisas, não será também pelo episódio lá do Vorkaro, né? Como eu trouxe aqui a informação que me foi dada pelo presidente do Instituto de Pesquisas muito importantes aqui no Brasil, muito respeitado, inclusive aqui no Grupo Bandeirantes de Comunicação e na sociedade brasileira de uma maneira geral, quando ele disse que o que afasta alguns eleitores de centro, centro-direita da candidatura é a ausência nela. Ou da campanha, a ausência na campanha, pelo menos até agora, na pré-campanha, do governador Tarcísio Gomes de Freitas, da própria Michele e do deputado Nicolas Ferreira. São pessoas que foram, em algum momento, hostilizadas por integrantes da família Bolsonaro. Enfim, isso acabou fazendo com que ele se distanciasse da campanha. E esse é um problema maior para o desempenho de Flávio Bolsonaro nas pesquisas do que esses outros casos aí, que me parecem absolutamente insuficientes. Queria que você falasse um pouco mais sobre o que é que você pensa disso.
0: Olha, Cláudio, eu concordo. Quer dizer, eu disse aqui no programa mesmo, vários espaços na nossa análise na Band, né, que, vamos lá, o Flávio reagiu de maneira muito ponderada, né, como ele vem fazendo. Ele tem uma equipe de marketing que diz para ele o tempo inteiro: olha, Flávio, mostra ponderação, mostra bom senso, certo? Então, assim, de novo, análise, isso não entra no mérito aqui, mas essa é a linha que ele vem adotando, né? Sempre ao lado da esposa, sempre enaltecendo o tema da mulher. A forma como ele reagiu ao vídeo da Michelle foi isso, pedindo coesão, aproximando, pedindo inclusive desculpa se ele eventualmente disse alguma frase, mas que ela tenha entendido como mais ríspida e assim por diante, que pese não reconhecer nenhum tipo de palavra mais dura ou de ofensa ou coisa assim. Mas a verdade é que as pessoas identificaram que naquele vídeo não havia nenhuma acusação, né? A única acusação que tinha é que o Flávio teria sido um pouco ríspido no telefone, dito que a Michelle não entendia muito de política e pedia que ela ficasse fora das decisões da campanha eleitoral, né? Cá entre nós, não é nenhuma acusação tremendamente grave, né? E ainda disputado qual é o tom, qual é a palavra, qual é a frase. Então, eu acho que a gente que faz jornalismo aqui com toda a preocupação, sempre com a técnica, com a boa informação, quer dizer, a gente é importante separar aquilo que importa, aquilo que é relevante, aquilo que não tem relevância nenhuma, né? A briga da enteada com o filho, né? O filho do marido, e ainda por causa de uma disputa, né, no Ceará, ou por causa, sei lá, da sucessão, né? Quem tem a herança, o espólio, quem tem influência no PL, quem, bom, cá entre nós, né? Tem mais o que fazer no Brasil do que se preocupar muito com essa questão familiar aí, né? E o Flávio mostrou ponderação. E a pesquisa

0: mostra isso. Na minha visão, a pesquisa mostra exatamente isso, uma tendência. Na minha visão, as próximas pesquisas vão na mesma linha. O que eu acho que realmente tem um conteúdo grave, grave. A gente teve a entrevista do senador Jacques Wagner na Folha de São Paulo semana passada. Vamos lá, um senador da República ligado ao governo, incrivelmente, extremamente influente no governo, pede ao presidente da República para que o presidente da República interfira na Polícia Federal para parar com essa espetacularização, para parar com. Sim, ele usou umas expressões lá. Então, não cabe ao presidente da República chamar o chefe da Polícia Federal para mandar ele fazer qualquer coisa. Não cabe. Se o presidente da República chamar o diretor-geral da Polícia Federal para mandar ele mudar operações da Polícia Federal, nós temos uma polícia política no Brasil. Isso é gravíssimo, isso é gravíssimo. Não pode acontecer uma coisa dessa. Até porque as operações da Polícia Federal são compartimentadas, elas são isoladas politicamente, elas são feitas pelo delegado responsável, em camadas. Isso nem é hierárquico, no sentido do diretor-geral da Polícia Federal determinar como é feita a operação. Afinal de contas, cada delegado tem a sua autonomia, né? São funções de Estado, e é para isso que a polícia existe, a Polícia Federal, para que ela não seja politizada. Como o senador pede para o presidente interferir no modelo, na atitude, nas ações da Polícia Federal? Então, assim, na minha visão, muito grave. Isso, o senador não explicou nada. E isso afeta, porque não é o seu líder do governo. Talvez é o principal aliado político pessoal do presidente Lula dentro do próprio PT, que é o senador histórico Jacques Wagner. Então, compara isso com a briga da família Bolsonaro. Você pode ter gosto para cá, gosto para lá, mas vamos comparar a relevância dessas coisas. Eu acho que o eleitor também não é completamente alienado em relação a tudo isso, né? De qualquer maneira, eu acho que esse é o recado dessa pesquisa. Vão vir outras pesquisas aí apontando. De qualquer maneira, vamos lá. Volta do Flávio por esse jogo. Havia uma certa melancolia na campanha, de que, bom, tá 5, 6 pontos, teve um impacto lá, o diálogo com o Vorcaro, 3 pontos, margem de erro, pré-campanha eleitoral. Esse é o sinal dado pela pesquisa.
1: Estamos quase em julho, Fernando Schiller. Ó, só para ilustrar todo o seu comentário aqui, e vou pedir para você continuar mais um pouquinho com a gente. O pré-candidato do PL foi acusado na semana passada pela ex-primeira-dama de desrespeito e humilhação. Em viagem a Goiás, Flávio Bolsonaro disse que o assunto está superado. Vamos ouvir.
2: Para ficar bem claro da minha parte aqui, a bola para frente, a página virada, vem aqui com a blusa branca da paz para olhar para frente.
1: Bem, o presidente do PL cancelou as férias para tentar apaziguar a crise. Valdemar Costa Neto se encontrou com o senador durante a passagem de Flávio por Goiânia. Agora ele quer ouvir Michele. A primeira tentativa de reaproximação entre eles deve ser em um encontro de lideranças femininas do PL organizado por Flávio. E em um evento de lançamento das pré-candidaturas de candidatos do partido em Goiás, Valdemar saiu em defesa do senador. Vamos ouvir.
3: Flávio Bolsonaro foi escolhido pelo presidente Jair Messias Bolsonaro. Bolsonaro sempre fez a melhor escolha.
1: Pois é, e o pré-candidato do PSD, Ronaldo Caiado, se reuniu com lideranças do partido no interior de Goiás e, sem citar nomes, Caiado disse que há pré-candidatos, entre aspas, se desidratando em meio a investigações. Vamos ouvir.
4: Você está vendo que os candidatos estão, de uma certa maneira, se desidratando cada dia que passa em relação a cada relatório que vem da Polícia Federal. Esse é o fato, é a realidade.
1: Fernando Schiller, sobre desidratação, meu amigo.
5: É isso,
1: O que que você acha
5: Sônia.
1: de tudo isso?
5: Já que a gente ouviu aqui todos os pré-candidatos, deixa eu colocar também a declaração do presidente Lula, que foi dada nesse final de semana em Santa Catarina, para o Fernando Schiller comentar.
6: Bom, companheiros e companheiras, está chegando o momento da onça beber água. Está chegando o momento. Está chegando o momento. Vocês não podem permitir que prevaleça em Santa Catarina o racismo. pode permitir. Não pode permitir que aqui em Santa Catarina as pessoas sejam tomadas da síndrome de grandeza, porque esse Estado é muito rico, não é pobre. A gente é um Estado brasileiro e todo mundo tem que ser tratado igual. Todo mundo. Não tem um cara que é branco é melhor do que o que é negro. O cara que é nordestino é pior do que o que é do sul do país. Que história que é essa? A gente não aceita. Hitler tentou fazer isso. E acabou do jeito que acabou. Então a gente não pode permitir essa ideia da hegemonia branca.
5: E olha, se o presidente Lula já tinha dificuldades no sul do país do ponto de vista eleitoral, depois dessa declaração, hein, Fernando Schiller?
0: Olha, Sônia, Cláudio, Thaís, essa eu ouvi isso no fim de semana, eu acho uma das declarações mais tristes, lamentáveis, eu diria quase inaceitáveis que eu ouvi da política brasileira nos últimos anos. Quer dizer, é uma ofensa muito grave, quer dizer, associou o povo catarinense ao nazismo, a verdade é essa. Foi assim que Hitler começou e terminou do jeito que a gente sabe, do jeito que, quer dizer, chamou de racista, falou em supremacia branca. Como o presidente da República vai a um Estado, né, que pertence ao país que ele preside? Santa Catarina é um exemplo para o Brasil, vamos deixar claro aqui. Eu sou gaúcho, então não sou catarinense, tenho toda assim, a Santa Catarina é um exemplo de trabalho para o Brasil. Quer dizer, é o país que tem a menor taxa de desemprego do Brasil, que tem a menor relação entre pessoas dependentes do Bolsa Família e gente com carteira assinada, porque é um país que tem um índice de desenvolvimento humano muito alto. Né? É o país que mais, o Estado que mais recebeu pessoas, especialmente do Brasil, para irem trabalhar lá, porque gera emprego, porque é dinâmico, porque trabalha duro, porque é um Estado com ajuste fiscal e assim por diante. Ou seja, então tem méritos, o Brasil deveria olhar para Santa Catarina e ver exatamente como Santa Catarina está fazendo, como as empresas em Santa Catarina estão se desenvolvendo, como o Estado está sendo administrado, etc. Aí, como é um Estado que, em geral, não vota no Lula, o Lula vai lá ofender o Estado. Vai lá ofender o Estado. Em vez de ele chegar lá e dizer assim, olha, vocês estão dando exemplo para o Brasil em várias áreas, áreas sociais especialmente. O Estado que tem menos índice de pobreza, e vão lá, então tem lições sociais a dar ao Brasil. Então, em vez do presidente ir lá exatamente buscar aproveitar isso, buscar, etc., independente de quem vota, ele ofende o governo. Ele disse uma frase do governador, Jorginho Mello, que é inacreditável. Ele disse, qual é a massa encefálica desse sujeito? Como é que um presidente da República se refere a um governador de Estado eleito? Qual é a massa encefálica desse sujeito? Quer dizer, então ofende racista, fala em hegemonia branca, associa nazismo em Santa Catarina para um evento de militantes. Né? Olha, eles aplaudiram no início, mas até os militantes que estavam ali se constrangeram com aquelas declarações. Né? Então, assim, eu vai perder muito voto, já tem pouco voto lá. Né? A pesquisa essa, Nexus, na região sul, Lula ele perde para o Flávio de 51 a 29. Né? Olha, não tem como isso não aumentar depois dessas declarações mais lamentáveis que eu vi nos últimos anos no Brasil.
5: Esse é o Fernando Schiller, isso... cientista político, né, Cláudio? Sempre conosco aqui. Quer comentar também, Cláudio?
7: Não, só para complementar essa questão, que foi meu destaque mais cedo aqui no programa, isso causou, de fato, enorme indignação, e não apenas isso provoca indignação, não apenas os catarinenses, mas os brasileiros, de uma maneira geral, que sabem que o presidente mentiu a esse respeito. Né? O presidente estava muito, esse ódio todo, tem a ver com a sequência de derrotas do PT no Santa Catarina, há 24 anos que o PT não vence nada lá em Santa Catarina, e também com o fato de que, na mesma cidade onde ele se encontrava, Itajaí, fizeram lá, reservaram lá um espaço, investiram milhões de reais, uma estrutura imensa de palanques, etc., para mais um comício do presidente, e não foi ninguém. Então ele estava ali falando para poucas pessoas, acho que foram 6 ou 7 pessoas que apareceram, tinha mais jornalistas do que ativistas do PT, né, para ouvir o presidente, e você viu que ele estava numa situação ali de uma sala, né, num salão talvez, mas o palanque lá estava montado e ele nem sequer pôde ir, porque seria uma vergonha a imagem da falta de povo seria vergonhosa. Isso o irritou particularmente. E aí ele partiu para ofender o governador, para ofender o povo catarinense. Foi uma situação, um mau momento do presidente da República.
5: Te agradecer ao Fernando Schiller, sempre conosco aqui no Jornal Gente, que volta ao longo da semana e vai, claro, ouvir hoje na Bandeirantes, Brasil e Japão, às 14h, já jogo decisivo para a seleção brasileira seguir em frente na Copa de 2026. Bom jogo para a gente, Schiller, até a próxima.
0: Vamos torcer, grande abraço, até sexta.
5: Até sexta, aliás, por falar em futebol, na sequência aqui do Jornal Gente, estaremos com a nossa equipe, direto dos Estados Unidos, falando tudo para você de Brasil, Japão. Escalação dos dois times, quais são os riscos que o Brasil corre, quais são as nossas forças e qual que é a percepção da equipe da Bandeirantes para esse jogo definitivo para o Brasil seguir em frente e passar para as oitavas de final da Copa de 2026. A gente volta rapidinho aqui na Bandeirantes, 107.3 em São Paulo, 106.7 no litoral paulista, nossas novas frequências, seja bem-vindo, e também estamos na Band News TV.
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3: 50 aqui no Jornal Gente, nessa segunda-feira especial para todos nós, porque, meus amigos, é Copa do Mundo, é Jogo do Brasil e Copa do Mundo, você sabe, é aqui na Bandeirantes. Deixa eu chamar direto de New Jersey, Estados Unidos, o Ricardo Capriotti, que está coordenando essa grande equipe da Bandeirantes, presente desde antes da Copa já nos Estados Unidos, acompanhando cada passo, cada respiro, cada treino da seleção brasileira que entra em campo hoje, né, Capri? Bom dia.
4: É isso mesmo, Thaís. Mais uma vez, bom dia a você, ao Cláudio e à Sônia. Nós estamos em vários pontos aqui dos Estados Unidos, né? Eu estou aqui em Nova Jersey. João Paulo Capellani já está em Manhattan, em Nova York. Daqui a pouquinho ele vai vir na nossa programação de lá. Temos Bruno Migliosi em Dallas, o Paulo do Vale em Miami. E a nossa equipe em Houston, né? Aqui em Nova Jersey, faltam 9 minutos para as 8 horas da manhã. Lá em Houston, 9 minutos para as 7 horas da manhã. E dentro de mais alguns instantes, mais alguns minutinhos, nosso time lá de Houston já vai se deslocar do hotel onde eles estão baseados para o estádio, para o jogo que vai receber a partida às 2 horas da tarde. Então eu vou imediatamente acionar o Alexandre Pretzel, que tem acompanhado dia a dia, né, hora a hora, a seleção brasileira aqui nos Estados Unidos, especialmente aqui em Nova Jersey. A nossa base aqui fica bem ao lado da concentração da seleção brasileira. Então o Pretzel, 24 horas vivendo esse clima, respirando seleção brasileira. E agora, então, nessas horas que antecedem essa partida decisiva, que vale a permanência na Copa, perdeu, tá fora. Se a gente perder hoje, voltamos mais cedo para casa. Então o Pretzel já tem aqui as informações, os detalhes nessas horas que antecedem a partida. Vamos lá, Pretzel, porque daqui a pouquinho o time está saindo daí para ir para o estádio. As suas informações aí, Houston acordando de que maneira nesse dia decisivo para a seleção, hein? Bom dia.
5: Bom dia, meu caro Capriotti. Um abraço, Thaís, Cláudio, Sônia. Aqui não temos um problema. É isso que a gente espera, pelo menos, aqui em Houston, para que o Brasil passe de uma maneira absolutamente normal, não precisa ser também com emoção, mas se passar também raspando, não tem problema nenhum. O que vale, segundo o técnico Carlo Ancelotti, é ganhar do Japão, né? O Brasil, depois de passar pela Escócia, depois de ficar em primeiro no grupo, o Brasil teve 3 dias de treinamentos, 1 dia de folga só, e foram treinamentos bem intensos até, né? Sempre buscando espelhar a seleção japonesa para encontrar a melhor maneira de enfrentá-los. O Japão está sendo muito elogiado por todo mundo, pela mídia internacional. Ontem o técnico Moriatsu, antes do Ancelotti, deu entrevista antes, disse o seguinte: podemos vencer o Brasil, sim. O Japão tem condição de avançar, de chegar longe na Copa do Mundo. É um time que está pronto. Então a confiança japonesa está muito forte, como nunca esteve antes, para enfrentar o Brasil. E do lado do Brasil, respeito total aos japoneses, evitando falar em tradição, em camisa, em peso, apenas vendo que o Brasil melhorou do jogo do Marrocos para o Haiti e depois do Haiti para a Escócia. E que chega com uma certa segurança, com um jogo mental forte, como disse o Ancelotti também, que é uma expressão que ele aprendeu aqui no Brasil, e que a seleção está pronta para encarar esse jogo. A gente tem imagens aí do treinamento. Então o Brasil realmente está focado e preparado e coletivamente forte para enfrentar o Japão. Sobre time, ele disse que não revelaria durante a entrevista, mas que o time já está definido e a tendência é que ele repita pela primeira vez em 16 partidas no comando da seleção a escalação para enfrentar o Japão. Capriotti e pessoal.
6: Amigos,
7: bom, eu vou deixar o Pretzel à vontade com vocês aí, viu, Cláudio e Sônia e Thaís, porque o Pretzel vai daqui a pouquinho já para o estádio, então, por favor, podem explorar bastante o Pretzel aí, porque eu sigo com vocês e o Pretzel já já vai para o estádio.
6: Então, Pretzel, o treinador do Japão também deu uma desdenhada em relação ao Brasil. Ah, o Brasil não é o mesmo, já não é o mesmo, etc. e tal. Esse tipo de declaração afeta o ânimo dos jogadores brasileiros, torna o jogador mais motivado para derrotar o Japão. Isso, de alguma maneira, chegou à delegação brasileira. Enfim, houve reação a isso. O que é que você nos diz a esse respeito?
5: O zagueiro Marquinhos, até, Cláudio, foi questionado ontem por mim sobre a supervalorização da seleção japonesa e o fato de que alguns jogadores realmente, depois houve uma pergunta sobre isso, fizeram uma provocação e disseram assim: o Brasil não é mais o mesmo, pela primeira vez a gente chega melhor, a gente chega em condição. Teve um atacante, até o Shiogai, que falou sobre isso depois do jogo contra a Suécia, e o Marquinhos comentou depois que já chegou no Brasil isso, tem isso na concentração. Só que o Ancelotti foi questionado se esse tipo de declaração, se essas coisas são utilizadas por ele. A gente sabe que o Filipão, por exemplo, era um cara que pegava e motivava o vestiário também com declarações dos adversários da própria imprensa. E o Ancelotti reagiu a isso de uma maneira absolutamente normal. Diz que faz parte do jogo, faz parte dessa questão mental, mas que o Brasil tá pronto. Pelo Ancelotti, já pelo Marquinhos, houve um pouco mais de uma declaração mais forte. Ah, eles vão ver como é que é, eles não sabem o peso da camisa do Brasil, a gente está muito focado e a resposta vai vir dentro de campo. Então, enquanto o treinador saiu um pouco achando que isso é normal, o jogador Marquinhos, capitão da seleção, admitiu que os jogadores brasileiros ficaram um pouco irritados com esse tipo de provocação, tanto do técnico quanto do centroavante.
8: Pretzel, antes de você correr para lá, Neymar e Endrick, eu sei que você vai estar com mais detalhes logo depois, mas neste momento, o que você acha? Ou o que você apurou?
5: Olha, sobre o Endrick é um jogador bem reserva hoje, talvez ele seja uma terceira opção, e para ele ser chamado, dá para dizer assim, isso, socorrido, que eu digo que ele está pedindo socorro para entrar em campo de vez em quando, ele até brinca com isso, mas para ele ser chamado pelo Ancelotti, só uma questão realmente se o Brasil tiver muito à frente, o jogo já tiver liquidado, dá para dizer assim. Agora o Neymar, ontem o Ancelotti admitiu que mais do que 15 minutos em campo é possível tê-lo sim. Então depende da circunstância do jogo. Se a gente fizer um cenário, se o Brasil estiver ganhando de 2-0, tudo, o Neymar vai entrar com naturalidade. Se o jogo estiver 1-1, dependendo de como estiver a partida, aí eu acho que a gente pode deixar em debate. E se o Brasil estiver perdendo, quando você precisa de um jogador diferente que decide numa bola, talvez ele seja realmente chamado. Mas que a realidade do Neymar é essa hoje, ele é reserva, né? Ontem até havia expectativa que ele estivesse na entrevista, ele não apareceu, a FIFA também já meio que gostaria de ouvi-lo, mas o Neymar segue como jogador reserva, como opção para o jogo, e o Endrick virou, Sônia, eu acho que uma terceira opção até, principalmente para jogos menores.
3: O Pretzel, eu queria que você falasse sobre o cenário dessa partida de logo mais, Brasil e Japão, 14h, transmissão, é claro, aqui da Bandeirantes, com Ulisses Costa, com Alexandre Pretzel, com toda a nossa equipe, como que é o estádio, qual que vai ser a recepção, lotado, muita torcida brasileira, o jogo em Houston, um pouco diferente das outras partidas também disputadas pela seleção brasileira, né, Pretzel?
5: Exatamente, Thaís. O estádio é o estádio do Houston, Texas. É um time que disputa a Liga de Futebol Americano. É um estádio espetacular, né? Você olha por fora, parece um prédio comercial. E lá dentro tem uma estrutura realmente gigantesca. Ele foi construído em 2002, custou 352 milhões de dólares. Então serve para eventos, para shows também. Ele é climatizado, então o Brasil mesmo jogando ao meio-dia, horário local, 14h, horário de Brasília, não vai sentir a questão do calor. Nesse momento a gente está com 2 horas a menos do que o Brasil aqui. E acordamos com uma temperatura já na casa dos 25 graus.
3: O Pretzel, o estádio é coberto?
5: É coberto, ele é climatizado e durante o jogo, até alertaram a gente ontem quando a gente chegou, porque o calor não estava insuportável aqui na hora que a gente foi para a entrevista. E o choque térmico ele é gigantesco, porque o ar-condicionado dos locais fechados, Thaís, a temperatura ela fica realmente num contraste muito forte. Então tu sai de uma sensação térmica na rua de 35, 38 graus e entra no local que o ar está mais ou menos a 14, 15, 16 graus. Então o choque é grande. E aí o pessoal estava alertando, amanhã se vocês puderem trazer uma camisa de manga comprida é até melhor, um casaco, porque a temperatura ela fica entre 19 e 21 graus dentro do estádio, né? Então pode sim esfriar e ficar um pouco frio na localização. Até o Ancelotti foi questionado se era diferente jogar ao meio-dia e ele falou não. Uma questão de logística e de alimentação, sim, mas uma questão de temperatura, não, porque a gente vai estar num estádio de uma estrutura realmente espetacular. Neste momento, a gente está com 2 horas a menos aqui, já acordamos com uma temperatura na casa dos 25 graus, com a previsão alertando que pode chegar a 36 graus por volta das 5 da tarde, Thaís.
3: Então, o Alexandre Pretzel vai colocar um casaquinho agora e vai sair voando por estádio, porque jornalista chega cedo mesmo, para trazer tudo para a gente aqui na Bandeirantes de Brasil e Japão. Bom trabalho, viu, Pretzel?
5: Muito obrigado, Thaís. Obrigado a todos. Que o Brasil consiga um grande jogo. Eu estou com um pouquinho de saudade do frio, sim, porque a gente sente falta também no calor escaldante. Um abraço a todos.
3: Um abraço. Deixa eu aproveitar o Ricardo Capriotti aqui conosco, Capri. Fala um pouquinho sobre o Japão, porque, escuta, se o Japão chegou, passou, está agora já na fase eliminatória, alguma qualidade tem. O que a gente tem que ficar esperto com o Japão, na sua opinião, Ricardo Capriotti?
7: É o seguinte, Thaís, a gente tem falado muito sobre isso nos últimos dias, né? Muita gente curiosa, preocupada com o Japão. O Japão é tradicionalmente conhecido como um time de velocidade. Né? Desde quando o Japão começou lá nos anos 1990, que teve aquele boom do futebol, quando o Zico foi para lá introduzir o futebol no país, o Japão é conhecido como o time da correria, muita velocidade. E eles mantêm isso como tradição. É sim um time veloz, só que não é mais só a velocidade. O Japão evoluiu hoje, inclusive ontem na entrevista coletiva, o Ancelotti falou sobre isso. A transição da defesa para o ataque do time japonês é muito competente. Eles fazem essa saída de bola com rapidez e muita competência. Então ele até foi perguntado, o Ancelotti, como é que você vai fazer para frear essa transição defesa-ataque da seleção do Japão? Você vai fazer uma marcação mais alta, uma marcação sob pressão, saída de bola? Você vai esperar o Japão, vai fazer uma marcação mais baixa? Ele disse que estava estudando isso ainda, que ia decidir como seria essa marcação. Então, além dessa transição, o Japão hoje também tem passes muito precisos, é um time que troca muito bem a bola no ataque. A gente vê triangulações, os jogadores, o Japão dificilmente erra passes, os jogadores têm muita competência nesse fundamento do futebol. É um time que usa muito as laterais do campo, ataca muito pelos lados, então hoje provavelmente a gente não vai ver muito os laterais brasileiros saindo no apoio, indo para o ataque, talvez esperando um pouquinho mais, porque essa é uma característica também do time japonês. É uma equipe que chuta muito bem de fora da área, e tem competência nesses chutes de média distância. Então é talvez uma outra questão para a seleção brasileira ficar atenta, cabeça de área ali com o Casemiro, com os zagueiros ficarem atentos na marcação dos atletas que fazem bem esse trabalho. Então o Japão hoje não é mais só a correria, é um time que tem competência, que tem qualidade, e o Brasil tem as suas individualidades, né? Tem os seus talentos individuais, e se não tem o mesmo conjunto da seleção japonesa, porque o Carlo Ancelotti chegou o ano passado para comandar o time do Brasil, e o treinador japonês está há 8 anos no comando do time, então o conjunto japonês é muito competente. Nós temos jogadores que individualmente podem furar esse coletivo japonês e nos trazer a vitória.
6: Capriotti, me diga uma coisa, quais são as estrelas japonesas com as quais devemos nos preocupar? Nos diga, se puder, apenas o nome, o número da camisa para a gente ficar de olho, né? É o centroavante, é o craque do time, enfim, quem é que de fato joga bola?
8: Né, Cláudio?
6: Pois é, para a gente secar, né?
7: A gente viu que
6: o goleiro é muito bom, né? Mas fora o goleiro, que pega muito, o que é que tem de destacável no time do Japão?
7: Tem essa brincadeira, né, ô Cláudio, que os caras brincam assim, pô, mas se o Japão estiver perdendo, no intervalo eles podem mudar o time todo que ninguém vai sentir a diferença, né, que vai ser tudo a mesma coisa. É uma brincadeira que o pessoal faz, mas o conjunto do Japão, o Japão perdeu alguns atletas, né, que... machucados, o Minamina, por exemplo, é o cara mais, é o grande talento da seleção japonesa que machucado acabou desfalcando a seleção japonesa. Então, hoje o conjunto é o grande destaque do time, não é? O conjunto, o elenco japonês é o grande destaque. Você falou do goleiro do Suzuki, e o Suzuki é uma coisa impressionante, porque o Japão sempre foi também taxado como um time que não tinha goleiro. Ah, era um problema, goleiro no Japão, sempre... na hora da decisão, o goleiro falhava, não tinha ali confiança, mas hoje o Suzuki é o cara, é uma das lideranças do time, é um dos líderes do time, e é um jogador em quem a torcida confia. Ele é muito bom, ele tem muita qualidade, então esse talvez seja um grande problema aí para o Vinícius Júnior, que está lutando pela artilharia da Copa do Mundo, poder ultrapassar, furar o Suzuki. Ele até foi criticado no último jogo, tomou um gol ali que muita gente achou, para o padrão dele, era uma bola defensável. Mas o Suzuki é muito competente e a gente vai ter no conjunto, no conjunto do Japão, o grande destaque é para a gente ficar de olho e tentar parar com o nosso talento individual brasileiro.
3: Tem Japão, não. 2-0 Brasil, meu palpite hoje. Ricardo Capriotti, conta pra gente, antes de você ir embora, como é que vai ser esse show de transmissão hoje na Bandeirantes? Porque, olha, no rádio, Bandeirantes, o nome das Copas, a Bandeirantes presente em todas as Copas, desde 1950, a única do Brasil. Primeiro, não tem delay, né, gente? Aconteceu o gol em Houston, você ouve na sua casa, no seu carro, no seu trabalho, não precisa de anteninha, não precisa de nada, é só ligar o rádio. E aquela emoção que só a narração no rádio e na Bandeirantes levam para você. Como é que vai ser mais esse show de transmissão aqui da nossa equipe, hein, Capri?
7: É isso mesmo, Thaís. Bom, a gente já está desde cedinho trazendo muita informação com todo o nosso time aqui dos Estados Unidos e a gente vai seguir assim na nossa programação. Daqui a pouquinho tem o Manhã Bandeirantes, que vai estar com todo o nosso time incluído aí na cobertura aqui no Brasil, aqui nos Estados Unidos, no Brasil, toda a nossa equipe dentro do Manhã Bandeirantes atualizando essas horas que antecedem a partida. A partir do meio-dia, eu estarei no comando do Concentração para seguir acionando a nossa equipe aqui no Brasil. À 1 da tarde, Ulisses Costa, que transmite o jogo, assume a jornada esportiva. Ele vai ter ao lado dele nos comentários o Cláudio Zaidan, o Craque Neto, o Leandro Quesada, as reportagens do Brasil do Alexandre Pretzel, no Japão o Luiz Fabiani, e aqui a gente vai estar também, não é, envolvido com todo o nosso time, o Paulo do Vale em Miami, o Bruno Migliosi em Dallas, o João Paulo Capelanes em Nova York, em Manhattan. E olha, por falar em Nova Jersey, de onde eu falo nesse momento aqui, a gente está torcendo para a seleção voltar classificada para cá, porque volta a jogar no próximo domingo, se isso acontecer, passando hoje pelo Japão, aqui mesmo no MetLife, aqui em Nova Jersey, contra o vencedor de Noruega ou Costa do Marfim. E há uma previsão para essa semana aqui em Nova Jersey de muito calor, um alerta, inclusive, quinta-feira os termômetros vão chegar a 39 graus. E no domingo, eu já estou dando uma monitorada aí na previsão, eu sou meio que o maluco da previsão aqui, viu, Thaís, Cláudio e Sônia, porque essas tempestades, elas podem paralisar os jogos e isso causa um transtorno danado, como foi o que aconteceu com a França na Filadélfia. Domingo tem uma previsão de tempestade, a gente vai passar uma semana de muito calor aqui em Nova Jersey e domingo tem previsão de tempestade. Então, ó, vamos torcer para a seleção passar hoje pelo Japão para enfrentar Noruega ou Costa do Marfim domingo aqui no MetLife, aqui em Nova Jersey, mas sem tempestade, com a tempestade só dentro de campo, com o Brasil avançando nessa Copa. Então, convite reforçado para toda a nossa audiência, no Brasil inteiro, ficar ligado com a gente, porque tem muita informação, tem muita prestação de serviço, com toda a equipe da Bandeirantes, que desde 1950 leva a Copa do Mundo. Olha, o Brasil nem era campeão do mundo ainda, a gente já transmitia futebol, e a gente ajudou a construir essa história vitoriosa do futebol brasileiro, de 5 títulos, e em busca do Hexa, de novo, aqui nos Estados Unidos.
3: Com certeza. Ricardo Capriotti, valeu, Capri. Até a próxima aqui no Jornal Gente. Bom trabalho para você.
7: Até já.
3: Até já. Jornal Gente faz uma pausa rapidinho e a gente volta na sequência para falar de economia, juros altos e de como isso está asfixiando as empresas brasileiras. Está duro. conseguir financiamento, está duro fechar as contas para muitos empresários que estão lidando aqui com taxas de juros muito acima daquelas que são cobradas em outros países. Na sequência, na Bandeirantes e na Band News TV.
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3: Estamos de volta aqui com o Jornal Gente, na Bandeirantes, na Band News TV, agora 9 horas 10 minutos, para receber o nosso convidado, o economista Roberto Luiz Stroster, que é coordenador do Centro de Estudos da FIP de endividamento das empresas brasileiras. E ele vai dividir conosco um estudo mostrando quanto está difícil para as empresas sobreviverem, lidarem, se planejarem dentro de um quadro de juros tão altos do Brasil. Estava vendo aqui, professor, só deve estar tendo trabalho, né? Coordenador do Centro de Estudo de Endividamento de Empresas nesse momento, trabalho não deve estar faltando para o senhor. Bom dia.
12: Bom dia, Thaís. Bom dia, Sônia. Bom dia, Cláudio. Estou tendo trabalho, sim. Bom, tem uma piadinha, diz que quando piora a economia, melhor para os economistas, né? Você tem mais trabalho, mas uma piadinha sem graça. Mas o ponto é que a situação das empresas brasileiras é terrível, quer dizer, você tem negativações batendo recordes históricos e o crescimento das negativações aumentando muito. Qual que é o problema? Também recuperações judiciais aumentando muito e falências, quer dizer, recuperação judicial é a porta para falência de mais ou menos um terço das empresas. O que quer dizer isso? Que nós estamos destruindo capacidade produtiva. É ruim, e aí você tem dois vetores básicos para explicar isso. Um é o déficit público, né? Você tem um déficit nominal, todo mundo olha para o déficit primário, mas o déficit nominal, que é 17 vezes maior do que o déficit primário, é crescendo. Hoje você gasta, o país gasta mais em juros do que em saúde, educação e justiça somados, multiplicados por 2. Só para dar um número, há 5 anos a gente gastava 3% do PIB em juros, agora estamos gastando 7,5% do PIB em juros. E aí o que acontece? Tem um efeito que se chama efeito, em inglês é crowding out, efeito deslocamento, efeito expulsão. Quer dizer, essa demanda do governo por juros acaba pressionando os juros, quer dizer, e para os bancos é mais interessante emprestar para o governo que para o setor não governo, quer dizer, ele tem que cobrar mais para compensar o risco. Então, resumindo, mente é isso. E você tem uma política de crédito ruim no Brasil. Você tributa o crédito, você tem IOF, você tem uma série de distorções que fazem com que o crédito, independentemente da questão fiscal, não tenha uma oferta no potencial que poderia ter.
6: Professor, muito bom dia. Bem-vindo aqui ao nosso programa. Professor, é uma coisa assim que, na prática, a vida como ela é ainda mais grave do que a gente, do que sugere o noticiário da economia, por exemplo, né? A gente viu, até comentei isso aqui durante uma conversa com o professor Paulo Rabelo de Castro, na semana passada, a gente fala, e com todo mundo inconformado com o nível da taxa Selic, né? Acima de 14%, há tanto tempo, ficou durante muito tempo a 15%. Que país é esse, né? Como é que um país assim consegue sobreviver? E aí eu, conversando com uma pessoa amiga que teve a necessidade de consultar um banco sobre um eventual crédito, né? Um empréstimo que ele precisava e tal. E era assim, era um empréstimo de 60 e poucos mil, 62, eu acho, 65, e o banco, o Banco Itaú, lhe impôs uma taxa de 33, quase 33% ao ano. Portanto, assim, os 14% são números chocantes, mas os números chocantes mesmo são aqueles praticados pelos bancos, né? E a informação é que os 33% cobrados pelo Itaú desse cidadão, que, é claro, preferiu, eu acho que ele vai optar por quebrar antes de se endividar ainda mais. Mas, assim, a questão é que o Itaú foi até generoso com ele, né? Há bancos que cobram muito mais do que isso, de taxa de juros. Eu queria que o senhor falasse um pouco sobre isso. Quer dizer, a realidade é muito mais grave do que a gente pode imaginar. E com reflexo em toda a sociedade, né? A gente viu aí esse recorde histórico que vivemos, com 81,6% das famílias brasileiras endividadas, não é, professor?
12: Bom, quatro comentários. Vou começar pelo último. Se endividar não é ruim, né? Tem empréstimos bons e empréstimos ruins. Um empréstimo bom, imagina você faz um empréstimo para comprar um apartamento. Aí você consegue pagar o banco, pagar menos do que você gastaria com o imóvel, e no final do contrato você tem um imóvel para você e o banco lucrou em todo esse tempo. Então é um bom empréstimo. Ou um exemplo que eu gosto de dar, você tem um sítio. Aí você pega um empréstimo, planta, vende, fica com lucro, paga o banco. Banco lucra, você lucra. Então dever muito não é ruim, dever mal é o problema. Então, o grande problema é esse. 33%, normalmente, quando informam as taxas, e mesmo as taxas que o Banco Central divulga, não inclui IOF. Então, é mais grave ainda. Os 33% do teu amigo, possivelmente, vão resultar em 37%, 30%, dependendo do prazo, o IOF varia conforme o prazo, 37%, 38%. Se for um prazo mais curto, mais ainda. Então, essa é uma segunda coisa. A terceira coisa, você não tem regras de precificação. Só para dar um número, se você, na média, né, você está endividado no capital de giro, que tem essa taxa por volta de 30%, você atrasa um dia, você cai no cheque especial. Aí a taxa é acima de 300%, 10 vezes maior. Mais IOF de novo, é considerado uma nova operação de crédito. Então, isso tem que mudar. Tem que mudar em duas coisas. Primeiro, baixar a taxa básica. Mas, como você mesmo falou, 14% ou 12% não faz muita diferença. É uma taxa absurdamente elevada, né? E se você pôr 12%, 14% para 33%, sabe, a diferença continua sendo um abuso. Aí você tem que ter política de crédito. E aí o que é? Regras de precificação, você ter essa questão de tributar o crédito, essa questão de ter um cadastro que funcione, que o seu cadastro brasileiro é algo que que não funciona o cadastro, o chamado cadastro positivo. Até o nome fala bons pagadores. É incrível como 83 milhões de famílias negativadas, 83 milhões de cidadãos negativados, são maus pagadores. Quer dizer, brasileiro tem um caráter bom, não é justo ele ser chamado de mau pagador. Então, eu acho que sim, precisamos mudar o crédito, a oferta de crédito e essa questão do déficit que pressiona os juros básicos.
8: Professor Sônia aqui, obrigada por participar ao vivo do nosso programa aí com um assunto tão importante, porque o Brasil disputa com a Rússia, que é um país que está em guerra, a liderança dos juros reais mais altos do mundo, professor. Qual que é o motivo do nosso país ter os juros tão elevados?
12: Eu diria que são três motivos. Primeiro é que o governo gasta mais do que arrecada, sinaliza mal. Imagina quando você faz um empréstimo, um empréstimo pessoa física, pessoa jurídica do governo, as pessoas olham, os emprestadores olham sobre a capacidade de pagar. Então, você faz um empréstimo e vai fazer uma viagem para a Europa com empréstimo, opa, a Sônia não está afim de pagar, está afim de gastar. Né? Um governo começa a gastar no que não precisa e não faz força para fazer o ajuste, isso aumenta o que é chamado prêmio de risco, né? Então, o prêmio de risco fica mais alto. Então, primeiro, devia sinalizar um comprometimento com gastar menos. Segundo, política monetária. No Brasil, você só usa juros. Em outros países, você também usa câmbio. Se você usasse câmbio também para estabilizar, quer dizer, não é para pôr câmbio fixo, mas fazer um sistema cambial que tenha as oscilações controlados, então, tipo, o câmbio, só para dar um número, fechou a 5,5 hoje. Aí amanhã o Banco Central vende a 5,6 e compra a 5,4. Para isso você tem um colchão de reservas, e isso evita oscilações bruscas. Tem outras vantagens também no mercado cambial. Né? E terceiro, quer dizer, eu acho que o Comitê de Política Monetária, todo mundo se fala da independência, devia pôr só especialistas em política monetária. Nem todos os diretores do Banco Central são especialistas em política monetária. Então, a minha proposta é que você faz um Copom independente, com autonomia, só o Copom, não o Banco Central inteiro, independente, né? E membros unicamente especialistas no setor. Eu acho que aí você pode ter uma sintonia melhor. Apesar que agora, as últimas reuniões, o Banco Central tem agido na direção correta.
13: Professor Luiz Roberto Troster, professor do Centro de Estudos da FIPE, do endividamento das empresas brasileiras, para a gente terminar. Falando agora para quem está ouvindo a gente, acompanhando o Jornal Gente, e que é empresário, e que está olhando ali para as contas da empresa e se perguntando como é que vai fazer. Está precisando de capital de giro, está pagando muito por ele, está com dificuldade de rodar o negócio, porque os juros estão muito altos. Quem compete com outros setores no exterior, professor, eu imagino que fale, escuta, como é que eu vou competir com um país que cobra 1, 2, 3% de juros do seu empresário e eu aqui pagando 30%, 40%, 50%? Que tipo de conselho que o senhor pode dar para quem está nessa situação agora, professor?
12: Bom, eu diria, vote bem. Tem uma eleição em outubro, começa a cobrar. Quer dizer, conjunturalmente, você às vezes resolve uma linha do BNDES, alguma coisa assim. Mas estruturalmente tem que mudar isso. Então, você precisa ter uma mudança da política bancária e da política fiscal. Você está asfixiando o país, né? Aos pouquinhos, quer dizer, a inadimplência aumenta, o país cresce menos, quer dizer, a relação crédito-PIB brasileira comparada com a de outros países está na metade. Quer dizer, nós poderíamos realmente dar um impulso para a economia se a gente conseguisse um crédito. Lembra que eu falei no começo, um crédito bom, que a taxa de retorno do dinheiro emprestado seja maior que o dinheiro emprestado. Não tem negócios que rendem, no exemplo do Cláudio, que rendem mais do que 30% ao ano, fora o IOF. Então, eu acho que é mudar a política bancária, senão é apertar o cinto e é triste, né? é crescimento dissipado, investimentos que podiam acontecer não acontecem.
13: Te agradecer ao professor Luiz Roberto Toster, falando ao vivo aqui conosco nessa segunda-feira, dia de jogo do Brasil, né, professor? Vamos torcer pela seleção também.
12: Vamos torcer pelo Brasil, pela seleção, né, e pela transmissão da Band.
13: Obrigada, professor. Até a próxima, hein?
12: Até a próxima.
13: Jornal Gente segue no ar a partir de agora na Bandeirantes e na Band News TV. Tem mais notícias, claro, como todos os dias, chegando com o radar.
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3: Bom dia, Brasília. Muito bom dia. 9 horas 31 minutos. Estamos no ar com o Jornal Gente. Vamos juntos a partir de agora até as 11 horas da manhã, na segunda-feira, Brasil. Segunda-feira que temos Brasil e Japão pela Copa do Mundo. Todas as emoções, todos os detalhes daqui a pouquinho. Você já terá aqui conosco dentro do Gente Brasília. Vamos às ruas da capital federal daqui a pouquinho com o Felipe Campbell, que está sentindo o termômetro junto ao torcedor, né? De como será o placar, das expectativas, de saber como é que vai ser para assistir. Vai assistir num bar, vai assistir com a família, para onde é que vai, né? Daqui a pouquinho você tem nossa reportagem ao vivo trazendo essa temperatura do jogo para esta segunda-feira. Eu sou Adriano Oliveira e junto com você e também com o Cláudio Humberto trazendo essa temperatura do jogo para esta segunda-feira. Eu sou Adriano Oliveira e junto com você e também com o Cláudio Humberto vamos até as

0: que para daqui a pouco a gente focar na Copa do Mundo e no jogo do Brasil.
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0: Como de costume todos os dias, Rodrigo Vilela fazendo um giro com os pré-candidatos, o que movimenta as eleições em âmbito nacional. Bom dia, Vilela.
2: Oi, Adriano. Bom dia a você, todo mundo que está acompanhando nosso Gente Brasília aqui na Bandeirantes 89.9 FM. Adriano, presidente Lula, ele deve intensificar as viagens pelo país nos próximos dias. Isso porque esta semana é a última em que ele pode, segundo as regras eleitorais, fazer entregas de governo antes da disputa em outubro. Amanhã, Lula deve viajar ao Paraguai para uma reunião do Mercosul. Na sequência, o presidente deve fazer um giro por estados do Nordeste. Já Flávio Bolsonaro esteve ontem na Argentina para um evento organizado por uma instituição de apoio a Israel. E aí, Adriano, sobre Ronaldo Caiado, o pré-candidato do PSD se reuniu com liderança do partido no interior de Goiás. Sem citar nomes, Caiado disse que há pré-candidatos se desidratando em meio a investigações. A gente até tem um trecho da sonora de Ronaldo Caiado que a gente ouve agora.
3: Você está vendo que os candidatos estão, de uma certa maneira, se desidratando cada dia que passa em relação a cada relatório que vem da Polícia Federal. Esse é o fato, é a realidade.
2: Integrantes da pré-campanha de Ronaldo Caiado afirmam que ele deve bater um martelo sobre o nome do vice na chapa. O nome do presidente do PSD, Gilberto Kassab, é uma das principais opções. Renan Santos, pré-candidato do Missão, cumpriu agendas no fim de semana na região metropolitana de Porto Alegre, no Rio Grande do Sul. Romeu Zema, pré-candidato do Novo, não teve agenda divulgada.
0: E também essa semana, Supremo Tribunal Federal, o que tem que movimenta a capital do país, Vilela?
2: Pois é, Adriano. O ministro do Supremo Tribunal Federal, Alexandre de Moraes, deve decidir nos próximos dias se mantém o ex-presidente Jair Bolsonaro em prisão domiciliar humanitária. Em 24 de março, o magistrado autorizou que o ex-presidente fosse para casa por questões de saúde e estabeleceu 90 dias para reavaliar a situação. O prazo terminou na última quinta-feira. A volta do ex-presidente para a Papudinha ganhou força depois que uma arma registrada em nome dele foi apreendida com sargento durante uma blitz realizada pela Polícia Militar. A Procuradoria-Geral da República defendeu esperar a conclusão da investigação da Polícia Civil sobre o episódio para avaliar se houve uma falta grave com potencial, inclusive, de revogar a domiciliar. No sábado, os advogados de Bolsonaro negaram se tratar de uma falta grave e pediram a prorrogação da prisão domiciliar. A advogada criminalista Jaqueline Valles, ela destaca que o prazo de 90 dias estabelecido por Moraes para reavaliar a domiciliar não é praxe. A gente vai ouvir um pouco, um trecho da fala da advogada criminalista.
4: A prisão domiciliar humanitária, ela não tem uma durabilidade descrita em lei. Então, essa situação de 90 dias foi uma inovação do ministro. Ou se dá uma prisão domiciliar, ou não se dá uma prisão domiciliar humanitária.
2: Jair Bolsonaro cumpre pena de 27 anos de prisão, qual foi condenado em setembro pelo Supremo Tribunal Federal naquela ação penal sobre a quebradeira que teve aqui em Brasília, viu, Adriano?
0: Obrigado, Vilela. 9 horas 37 minutos. Cláudio Humberto, bom dia, Cláudio. Tudo bom?
5: Bom dia, Adriano Oliveira. Quero desejar também um ótimo dia, aliás, uma ótima semana para todos. Na semana que se inicia nesta segunda-feira, 29 de junho de 2026, que dia lindo, né? Um dia muito bonito mesmo. Eu lembro sempre de Thalita Almeida, que adorava o céu de Brasília, e adora, né? Continua gostando muito, mas hoje ela está brilhando lá, né? Entre as estrelas da constelação do Grupo Bandeirantes de Comunicação em São Paulo. Quero mandar aqui um beijo para Thalita. E um dia esplêndido, né? Que temos hoje aqui um céu limpo, azul, radiante, um sol bastante promissor. Tomara que continue assim pelo resto da semana.
0: Seja promissor para a seleção brasileira também, às 2 horas da tarde, que essa iluminação do céu de Brasília, essa luz da capital federal ilumine os nossos jogadores, mas eu acho que hoje sairemos com a vitória, Cláudio Humberto.
5: É, que tudo isso, essa

0: exuberância da natureza que nós contemplamos, né, que se estenda lá até os Estados Unidos, em Houston, onde não haverá problemas, né? Tem aquela frase célebre, né, do astronauta da Apollo 13, eu acho que é isso, em que ele disse: "Houston, you have a problem", que era exatamente ele se comunicando com a torre de controle do voo espacial. Bom, o fato é que desta vez não, o Brasil vai mandar muito bem. É o time do Japão, muito mais competitivo do que os três primeiros times que o Brasil enfrentou, as três primeiras seleções, né? Tanto Marrocos quanto Haiti e a Escócia. Mas o Brasil foi num crescendo, né? Teve um desempenho que frustrou muita gente, suscitou muitas críticas contra o Marrocos, melhorou muito contra o Haiti. Não é grande coisa, porque o Haiti é fraco, e melhorou substancialmente mesmo. Aí sim, já com demonstração de que é um time estruturado, um time que tá bem, contra a Escócia, com a vitória em conteste, né? Poderia ter sido maior a vitória, mais elástica, não tivesse a seleção brasileira sido roubada como foi pelo juiz mexicano. Bom, agora que vem é o Japão, né? E vamos partir para cima dele. O Japão, time capriote, agora há pouco estava exatamente falando sobre isso, né? Sobre que o forte do Japão é o conjunto. Tem um ótimo goleiro e tem bons jogadores, de uma maneira geral, e um treinador que está nessa função há 8 anos. Portanto, é um time bastante sólido, perigoso. O Brasil precisa, né, se cuidar, mas temos melhores chances de vitória, se Deus quiser.
1: Daqui a pouquinho o Felipe Campbell vai nas ruas trazer exatamente as informações junto aos torcedores e a expectativa para o jogo de hoje. Qual é o destaque, além do Brasil e Japão, Cláudio?
0: Então, o principal destaque é aquele que eu trouxe um pouco mais cedo, mas eu acho que vale a pena a gente repetir, porque afinal de contas é algo muito grave que aconteceu, que foi uma fala do presidente da República na sexta-feira em Itajaí, Santa Catarina, em que ele acusa os catarinenses de racistas. É uma daquelas coisas absolutamente incompreensíveis, gravíssimas. É muito triste que um presidente da República se comporte dessa maneira. Eu não sei se ele estava no seu estado natural, normal, né? Porque é o tipo de erro que, enfim, que os políticos em geral não cometem, né? Ou seja, os políticos, por mais complicadas que sejam as suas ideias ou complicados os seus conceitos, né? Por mais reprováveis que os sejam, eles não os confessam, né? O presidente Lula, ao contrário, ele estava em Itajaí para participar lá de alguma coisa, algum evento, ficou mais uma vez muito irritado com a ausência do governador de Santa Catarina, né, aquele evento, porque afinal de contas Jorginho Melo é insultado pelo governo, pelo presidente, dia sim, dia não, mas sobretudo quando o presidente vai visitar o estado, né? Ele disse, por exemplo, no mesmo, no, na mesma ocasião, que o Ele falou que duvidava que houvesse massa encefálica na cabeça, no cérebro do governador, né? E depois, então, partiu para ofender os catarinenses de uma maneira geral, né? Ele talvez, além da raiva, né, do ódio que ele tem a Jorginho Melo e das ausências do governador nos eventos que são organizados em torno dele, o presidente, o ódio do presidente talvez seja decorra do fato de que ele e o PT, são derrotados em Santa Catarina há exatos 24 anos. A última vitória petista relevante em Santa Catarina remonta ao início dos anos 2000. Talvez seja isso, né? Talvez isso é que motive tanta raiva, tanto ódio ao governador lá, mas sobretudo aos catarinenses, né? Ele chegou, inclusive, além de acusar os catarinenses de racistas, Lula chegou a dizer que os catarinenses não podem permitir que prevaleça ali no Estado o racismo. Como se isso fosse verdade. Isso é mentira. Não é verdade que o Estado é um Estado racista. Pelo contrário, é um Estado progressista. É um Estado que vem dando lições ao Brasil de como se faz, de como é possível, pela via do trabalho, superar as dificuldades, superar os desafios, enfrentar e superar os desafios e conquistar uma sociedade que tem hoje a de Santa Catarina, que certamente é o estado mais promissor de todo o país, né?
1: Posso te dizer o seguinte, Cláudio, desculpa até te interromper, mas no último Band Prêmios Cidades Excelentes, o estado de Santa Catarina, com seus municípios, eles foram os municípios, se não os mais premiados, mas estiveram na lista dos mais premiados em gestão pública, em índices de qualidade de vida, educação, segurança, todos esses indicadores.
0: Exatamente, é um estado onde você raramente vê, raramente mesmo, né, vê, se aqui já houve algum tipo de escândalo de corrupção. Você não vê lá empresas estatais sendo usadas pelos governantes para roubar os cofres públicos, como aconteceu, aliás, nos governos do PT. Lá não tem mensalão, né, molhando a mão de parlamentares para que votem favoravelmente a projetos de interesse do governante. Né? Santa Catarina é um exemplo de seriedade, né? Um exemplo de, inclusive, de acolhimento, de generosidade. Eu vi esses dias o dado, né, de que nos últimos anos, mais de 500 mil brasileiros foram viver em Santa Catarina em busca de trabalho, de oportunidades. Não tem muitos brasileiros, milhões, né, que estão saindo do país para ir para os Estados Unidos, por exemplo, né, entre outros países, mas o mais procurado é os Estados Unidos, o principal destino tem sido os Estados Unidos. Aqueles que não querem deixar o país, que não querem deixar o Brasil, têm essa última esperança, Santa Catarina. Estão indo para lá e são bem recebidos. Tem sempre quem quer trabalhar, quem está disposto a trabalhar, tem oportunidade de vida em qualquer lugar, seja em Santa Catarina, seja nos Estados Unidos, na Irlanda, enfim, em países da Europa que também tem sido essa opção de vida de muitos brasileiros. Né? Enfim, o fato que as declarações do presidente, né? Porque ele não se limitou à crítica política, que é legítima, né? Nem à defesa de políticas públicas que ele eventualmente defenda. Lula preferiu recorrer a uma generalização preconceituosa, né? E mentirosa, que retula um estado inteiro, como Santa Catarina, como portador de do que ele chamou de síndrome de grandeza. Nem sabe o que é síndrome, mas enfim, ele falou de síndrome de grandeza racista, supremacista. Ele chegou a equiparar Santa Catarina ao nazismo. Meu Deus! Olha, eu conheço, inclusive, brasileiros daqui de Brasília que emigraram para Santa Catarina e estão muito orgulhosos disso, são muito orgulhosos disso, da decisão de terem se mudado para lá. Eu conheço gente, por exemplo, que trabalha, que pode viver onde quiser, né? Porque tem um trabalho remoto, é um trabalho que faz em casa, né? Essas são pessoas, eu conheço várias, são pessoas que podem viver em qualquer lugar. Escolheram viver em Santa Catarina, essas pessoas, exatamente pela qualidade de vida, pelos governantes que têm. São pessoas decentes, honestas, né? Muito ao contrário do que se vê por aí, né? Bom, o fato é que o governador de Santa Catarina prometeu protocolar hoje ainda na Procuradoria-Geral da República uma queixa-crime contra o presidente da República, né? Considerando que o que ele fez é crime, no mínimo crime de xenofobia. É preciso, inclusive, verificar a aplicabilidade de crime de injúria racial, tem aí um dano moral coletivo que precisa ser reparado, tem uma série de acusações aí contra a fala do político petista. Né? O governador Jorginho Melo disse que é preciso ser feito isso, é preciso fazer justiça, porque o que o Lula disse contra os catarinenses, é criminoso, é preconceituoso e o presidente, portanto, precisa precisa responder por isso, né? E o fato é que análise crítica, né, não pode ignorar o cálculo político por trás desse episódio. Santa Catarina é um território avesso ao petismo, como eu disse, há gerações, né? O Lula pegar o avião lá, por nossa conta, e para Santa Catarina dar lição de moral coletiva num evento restrito, com baixíssima adesão popular, aliás, o ódio do Lula tem a ver um pouco com isso, né? Ele foi a Itajaí, gastaram milhões de reais montando estrutura de palanque, não sei o que e tal, e não apareceu ninguém. Tinha 7 pessoas. Tem lá um jornal chamado A Razão, um jornal muito, muito popular, muito conhecido em Santa Catarina, mostrando isso com fotos e imagens, não tinha ninguém. Aí acabaram cancelando, né? O Lula também estava muito revoltado com isso, porque, afinal de contas, os catarinenses não estão nem aí para ele. E aí ele resolveu chamar a atenção, dando lição de moral coletiva, né? E reforçando, inclusive, a percepção de que o discurso dele prioriza, sim, investe cada vez mais na polarização, no ataque pessoal, em detrimento da construção de pontes, né? Que é dever de todo presidente da República, ou da entrega de resultados concretos, né? Bom, o fato é que esse episódio todo revela uma forma perigosa, né, Adriano, de fazer política. Usar o poder simbólico da presidência da República para rotular opositores e seus eleitores, principalmente isso, né, como moralmente inferiores ou preconceituosos. Foi um horror o que fez o presidente da República. Eu duvido que isso lhe traga maiores consequências, porque está tudo dominado, né? Imagina se Paulo Gonet, que ele nomeou para a Procuradoria-Geral da República, vai atender ao pedido do governador de Santa Catarina e denunciar o presidente da República ao Supremo Tribunal Federal por esse tipo de crime, né? E também imagina se isso acontecer, se o Supremo vai tomar alguma medida, é claro que não vai. Enfim, o fato é que resta mesmo é o registro histórico aí de uma declaração lamentável do presidente da República.
1: 9h50, a gente vai para o Repórter Bandeirantes e na volta do Repórter Bandeirantes vamos às ruas de Brasília com o Felipe Campbell, saber como é que está o torcedor para o jogo de logo mais 14h entre Brasil e Japão. Vem chegando então o Repórter Bandeirantes.
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3: Às 9h45, Repórter Bandeirantes no ar, falando para todo o Brasil, levando informação para esse Brasilzão. Começando de Brasília, com o repórter Vitor Gomes e a novela dos Penduricalhos. Bom dia, Vitor.
4: Oi, Thaís, bom dia para você e a todos que nos acompanham. O Supremo formou maioria para liberar parte do pagamento de penduricalhos, que tinham sido barrados pela própria corte. Esses valores retroativos ultrapassam o teto constitucional de R$ 46.300. Os ministros Alexandre de Moraes, Cristiano Zanin, Flávio Dino e Gilmar Mendes votaram em conjunto na última sexta-feira. Os quatro admitiram o repasse de parte da verba adquirida antes de março de 2026, quando a corte definiu novos critérios para as parcelas indenizatórias. O presidente do Supremo, Edson Fachin, acompanhou o voto dos colegas. No sábado, os ministros Dias Toffoli e Luiz Fux acompanharam também a maior parte do voto conjunto dos relatores, consolidando a maioria no julgamento. Assim, deverão ser autorizadas verbas retroativas que estavam suspensas desde que o Conselho Nacional de Justiça verifique a legalidade e a regularidade dos valores. Volto com vocês.
3: Muito obrigada ao Vitor Gomes, direto da Bandeirantes Brasília. E vamos agora para o sul do país, porque da Bandeirantes Porto Alegre, a Laura Tedesco fala sobre chuvas no Rio Grande do Sul. Não é, Laura? Bom dia.
5: Bom dia, Thaís. Bom dia a todos que nos acompanham.
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0: inundação atingiu 35 famílias e deixa 84 pessoas fora de casa. Também há registros de residências invadidas pela água, escolas danificadas, pontes interditadas, estradas bloqueadas em municípios como Erval Seco, Liberato Salzano, Palmitinho, Seberi e Doutor Maurício Cardoso. Sede Nova e Porto Lucena suspenderam as aulas municipais hoje. Em Porto Xavier, um homem foi resgatado depois que o carro em que ele estava foi arrastado pela enxurrada sobre uma ponte. O Instituto Nacional de Meteorologia mantém alerta amarelo de perigo potencial para tempestades até o fim desta segunda-feira.
1: Agora 9h47.
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5: Juros altos por ainda mais tempo. O mercado financeiro voltou a elevar a projeção para a taxa básica de juros da economia brasileira. Os analistas passaram a prever a Selic em ao menos 14% no final de 2026. Quando os juros permanecem elevados, o objetivo é reduzir o ritmo do consumo e do crédito. Juros mais altos também significam um custo maior para empresas, consumidores e para o próprio governo, que paga mais pela sua dívida. A inflação continua sendo o principal condicionante da política econômica. Enquanto as expectativas de inflação não apontarem para uma trajetória mais clara de queda dos preços, a tendência é de manutenção de uma política monetária mais restritiva. É isso, um abraço e até a próxima.
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7: Vamos falar de futebol, vamos saber como é que está o torcedor, porque aqui é Brasil. Onde será que está Felipe Campbell neste momento, aqui na capital federal? Bom dia, Felipe, tudo bem?
8: Muito bom dia, Adriano, bom dia, Cláudio Humberto. Olha, eu estou aqui na região central de Brasília, no momento no Conic, estou conversando com as pessoas e a cidade já em clima de jogo de Copa, né? Já no período da manhã, bem cedinho, a gente reparou, o trânsito estava fluindo melhor do que o normal, é ponto facultativo aqui no Distrito Federal, então muita gente liberada do trabalho, facilitou para o motorista que estava se locomovendo e expectativa que esse trânsito piore, na verdade, próximo do horário do jogo, né? Quando as pessoas estiverem se deslocando para ir assistir. Os bares da cidade também já todos se preparando, né, com expectativa para receber os torcedores que vão acompanhar esse jogo de Brasil e Japão. Começa às 14h, claro, com transmissão da Bandeirantes. E a população parece estar confiante. A gente conversou com algumas pessoas aqui nessa região central de Brasília e a maior parte das pessoas está acreditando que hoje é dia de vitória da seleção brasileira. Vamos ouvir.
9: E o placar é 4-3 hoje para o Brasil. Vai ser um jogaço de bola ao vivo para todo mundo assistir.
10: O resultado que a gente espera é a vitória, né? Mas como a seleção japonesa também está afiada aí, então assim, estamos esperando o melhor resultado. Brasileiro é brasileiro, ele vai até o fim. Né? Então vamos ir, vai dar tudo certo e prosperidade. Olha, eu acho que o placar hoje vai ficar 3-2.
11: Então, eu tô bastante animada, né? Vamos aí rumar o Hexa. Tô muito ansiosa pra esse momento tão esperado, né? E assim, o placar de hoje eu chuto, que vai ser um jogo muito difícil, porque também o Japão está muito preparado pro jogo de hoje, né? Mas a gente também vai com tudo. E eu acredito que o placar vai ser 2-1.
12: 2-0 Brasil, confiante na vitória. E que hoje nossos jogadores estejam inspirados, né?
13: Hoje vai ser 3-1 pro Brasil. Ainda tô trabalhando aqui, mas vou chegar a tempo pra assistir.
7: Rapaz, teve um que eu achei que era até locutor, o cidadão. O Brasil vai vencer! Eu disse, ué, será que ele ouviu alguém da nossa transmissão? Inclusive, o pessoal tá empolgado mesmo, hein, Felipe?
8: Tá empolgado, esse que você falou, inclusive, né, seu fã te acompanha desde o Rio Grande do Sul, mandou um abraço pra você, te reconheceu quando eu falei que trabalhava com a Adriana Oliveira, ficou todo empolgado, e o clima é esse, né, de festa, de alegria, vontade de vencer. A gente vai seguir rodando aqui pelos principais pontos da cidade para conversar com a torcida, conversar com a população de Brasília e acompanhar tudo que vai acontecer até o jogo do Brasil contra o Japão nessas 16avos de final agora, valendo tudo, né? Quem perder tá fora da Copa do Mundo. Volto com você.
7: Muita gente camiseta do Brasil, Felipe, na rua?
8: Muita gente. Todo lugar que eu passei, já dei uma voltinha aqui perto da rodoviária, no Conjunto, no Conic, para todo lado tem gente com uma blusa amarela, uma blusa verde, blusa azul. Então as nossas cores estão para todo lado, dentro dos estabelecimentos, né? Pessoas passeando na rua. Então é clima generalizado de Copa mesmo.
7: Valeu, daqui a pouco tem mais Felipe Campbell trazendo aí as informações do futebol. O pessoal tá empolgado, hein, Cláudio? O pessoal tá otimista aí com a seleção brasileira, que bom, né? Acho que o Brasil, pelo menos, tá... impactou legal aquela última vitória.
13: Está otimista e com toda razão, vamos torcer muito, né? A onda brasileira nos Estados Unidos é contagiante, né? A gente vê isso, a imprensa americana vem destacando essa intensa participação dos brasileiros e os próprios jogadores. Ontem o Marquinhos admitiu durante uma coletiva que é uma Copa diferente até por isso, né? A participação brasileira parece muito mais relevante, até pela presença de brasileiros que vivem nos Estados Unidos, né? Já são 2,5, 3 milhões de brasileiros que estão por lá e estão ali, né? O ingresso é caríssimo, mas não muito caro assim para quem vive lá, né? Para nós é, para quem vai daqui para lá, quem converte, né? Não se diverte, porque afinal de contas cada dólar gasto, isso tem que ser multiplicado por 5-6 vezes, não é fácil para ninguém. Mas quem vive nos Estados Unidos, não, né? Para eles, um dólar é uma unidade monetária, tanto quanto um real aqui no Brasil é uma unidade monetária. Só que com uma unidade monetária americana, eles compram muito mais do que nós compramos com a unidade monetária brasileira. Mas lá eles ganham em dólar e, portanto, tem condições de lotar os estádios como tem acontecido. É claro que grande parte dos brasileiros que a gente vê lá são turistas, né, que estão na cidade. Mas só os brasileiros que residem nos Estados Unidos, só estes já garante público numeroso nos estádios.
7: Tá aí, qual é o seu palpite para o jogo? Vamos colocar aqui os nossos ouvintes, aqui a nossa audiência. O Denis vai mandar aqui o seu palpite. Manda aí 994009269 ou lá no chat, no Band Brasília, ou no Gente Brasília. Vamos ouvir o que o Denis está falando aqui. Diga aí, meu amigo.
14: Bom dia, Adriano. Bom dia, Cláudio Humberto. Bom dia a toda a equipe da Rádio Bandeirantes. Pode printar aí 1-0 para o Brasil hoje.
7: Pode printar 1-0 para o Brasil hoje, o palpite do Denis.
13: Eu sou mais otimista. Eu acho que será no mínimo 2-0, com a expectativa de ser mais do que isso. Eu acho que o Brasil vai jogar bem, vai mandar bem. Vamos vencer jogando bem.
7: O Bispo também crava 1-0. Eu falei aqui na semana passada e eu continuo com esse palpite. O meu é 3-1 Brasil. Eu estou mais otimista ainda. O que eu não estava nos outros jogos, nesse eu estou mais otimista. Acho que o Brasil toma gol, né? Porque nossa zaga vai ter que falhar, né? Como sempre. Mas eu acho que o Brasil consegue uma boa vitória. O Tércio Assis opina aí 2-1 para o Brasil, né? Obviamente. O Felipe Filho, 2-0 Brasil, é o palpite que ele está colocando lá no nosso chat. Eu falei que a nossa zaga vai falhar, mas nada que se compare ao Muslera do Uruguai, né? Você viu, Cláudio? Meu Deus do céu, que vexame a seleção do Uruguai. Gosto tanto dos uruguaios, gosto tanto da Celeste Uruguaia, mas o jogo contra a Espanha, o frango que tomou o Muslera, nossa, acabou eliminando, foi vexatória a participação do Uruguai.
13: Assim... A seleção do Uruguai estava com um problema sério no banco, né, que era o treinador, né,
7: Marcelo Bielsa,
13: no banco, na concentração, enfim, nos treinamentos, era um sujeito completamente sem noção, né? Um sujeito, não por acaso, ele tem o apelido de louco, né? O louco Bielsa. E ele faz maluquices mesmo, né? Inclusive maltratando jogadores, um treinamento completamente inadequado, treinamento que machucava jogadores. Eles tentaram estabelecer algum tipo de, enfim, de diálogo sobre isso, ele não aceitou. É tão claro que os jogadores não se empenharam tanto assim na Copa, que a Federação Uruguaia foi safada, né? Eles simplesmente cancelaram o contrato que tinham feito, né, de fretamento de um avião para levar de volta a seleção, para levar para lá, para os Estados Unidos, né, e trazer de volta. O que é que eles fizeram? Eles simplesmente disseram, os jogadores que se virem para voltar para casa, cada um que compra uma passagem e volta para casa. Está nesse nível de brigalhada lá no futebol uruguaio, né? Você vê que os problemas estão mais na cartolagem e no treinador do que nos jogadores. Porque o Uruguai é uma escola de jogadores, uma escola fantástica, né? Tem grandes jogadores no Uruguai e a gente viu. Eu vi muito anti-flamenguista vibrando porque, afinal de contas, a seleção tinha 4 jogadores do Flamengo e já começaram a ver aí, enfim, uma certa explicação, digamos assim, para o desempenho do Uruguai.
7: Você sabe, Copa do Mundo é aqui na Bandeirantes, né? Com transmissão especial, com o aquecimento hoje para o jogo entre Brasil e Japão a partir do meio-dia com concentração. Hoje não tem nossa área para dar espaço à concentração e aí sim, 1h é tudo Brasil e Japão. E o recado do Vitor Gomes para você se preparar para mais um dia de transmissões aqui da nossa Bandeirantes.
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18: Hora certa na Bandeirantes FM.
7: 10h06.
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2: Hora certa na Bandeirantes FM.
7: 10 horas 9 minutos.
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7: Dez horas, 10 minutos, estamos de volta aqui com o Gente Brasília nesta manhã de segunda-feira ensolarada, bela manhã de segunda-feira, céu claro na capital do país. Vitor Gomes, conosco aqui no estúdio. Câmara Legislativa faz nesta terça-feira com análise de pacote de prioridades do GDF. Quais são essas prioridades, Vitor? Bom dia.
10: Muito bom dia, Adriano. Cláudio Humberto e a todos os nossos ouvintes, a Câmara Legislativa deve fazer a última sessão antes do recesso de meio de ano nesta terça-feira. A sessão está marcada para as 9 da manhã e conta com 11 itens na pauta. Entre os projetos de destaque, a votação em primeiro turno do projeto que dispõe sobre a obrigatoriedade de notificação prévia ao consumidor antes do encaminhamento de débitos a protesto em cartório por concessionárias de serviços públicos essenciais aqui no âmbito do Distrito Federal. A gente noticiou bastante, né, a respeito disso, principalmente aí problemas relacionados à conta de energia, que as pessoas tinham o nome ali protestado no cartório. Então, os deputados vão discutir a respeito disso, que vai ser necessária a notificação prévia antes do encaminhamento de débitos a protesto em cartório. Outro tema em primeiro turno é sobre a instituição de diretrizes para a prevenção de vulnerabilidade social e a prevenção aí, a previsão, na verdade, de um trabalho ativo por parte do governo do Distrito Federal na busca por pessoas em situação de rua para que eles saiam dessa situação. Os deputados também vão iniciar a discussão e a votação a respeito da criação das cidades, né, das regiões administrativas da Ponte Alta e 26 de setembro.
7: Valeu, Vitor, pelas informações. O que me pegou aí das informações do Vitor, Cláudio e ouvintes é aquele assunto das notificações de quem não paga energia ou quem teve algum tipo de problema ou esqueceu, que é um absurdo. A gente já falou aqui várias vezes, mas eu acho que vale a pena destacar mais uma vez que o cidadão, sei lá, por algum motivo atrasou. E aí eu não estou nem falando porque está devendo, né? Às vezes está devendo, ok, se complicou ali aquele mês, depois paga no outro mês com a multa que tiver que pagar. Mas chegou ao ponto de relatos aqui, tivemos vários de ouvintes. O cidadão deixou atrasar um dia, no outro já recebeu notificação, pagou a conta e ainda mesmo assim colocaram em cartório o cidadão que ali deixou atrasar um período. É um absurdo. Eu lembro da sua fala, Cláudio, tanto para Neo Energia, quanto Caesb, em casos como esse, porque assim, qual é a pena maior que se tem para um caso como esse, que a pessoa não pagou ou, sei lá, por motivo que foi? É o corte, né? Já é uma pena isso que você tem.
11: Isso é um escândalo, né? O que houve aí foi o aproveitamento dessa picaretagem. Isso já virou picaretagem no Brasil, que é essa história de cartório, né? Os cartórios ficam buscando todas as formas de ganhar dinheiro em cima dos cidadãos incautos. É o que está acontecendo. Tem lá influência, bate papo lá com quem manda, com quem decide, autoridade, não sei o quê, descola. Olha, podemos colocar no cartório, podemos passar para o cartório esse belo negócio, que é executar a dívida de quem não pagou conta de luz, conta de água. Isso é vergonhoso, minha gente. É triste, né? É triste porque, afinal de contas, ninguém consegue viver nem sem água, nem energia. Portanto, assim, para não pagar uma conta de energia ou uma conta de água, é que a pessoa está numa situação muito difícil, que teve que escolher entre comer e pagar essa conta. Contas elevadíssimas, como essas tarifas de energia e de água que nós temos. E aí o que eles fazem? Criam mais esse negócio, que é o tipo de negócio que só interessa a quem ganha dinheiro com isso. E quem é que ganha dinheiro com isso, além das empresas? Né? Os cartórios. Aí virou essa coisa de um assalto, né, reiterado. Já é punição suficiente ter a água cortada. Ou, se a água não foi cortada, há uma ameaça concreta para quem não paga a conta d'água. É simplesmente suspender o fornecimento de água. E a mesma coisa acontece com a energia. Não pagou a conta de energia, a pessoa corre o risco de ficar sem energia. Tem ameaça maior do que essa? Não há ameaças maiores do que essa, mais graves do que essa, né? Mas, apesar disso, o governo do Distrito Federal ainda acrescentou essa picaretagem que beneficia cartórios, que é simplesmente colocar devedores, coitados, né? A gente viu aqui o caso de uma senhora, Adriana, se a gente pudesse recuperar o caso dela, em que ela contava o drama que passava, né, por ter sido objeto de protesto em cartório, porque não pagou uma conta de R$120, R$140, alguma coisa assim, porque não pôde. Ela estava desesperada, mas acabou pagando, mas ainda assim foi para o cartório. Olha, é uma situação que a governadora, esse é um momento adequado para discutir isso, né? A governadora Celina, com toda certeza, com a sensibilidade que se espera dos políticos, né, de uma maneira geral, precisa ver isso. É inaceitável que os consumidores, os clientes que já enfrentam problemas de qualidade do serviço prestado pelas empresas, né? Além disso, ainda fiquem ameaçados com essa história de protesto em cartório. É uma vergonha isso, é uma tristeza, né? Como é que um Estado, como é que um governo pode agir dessa maneira contra os seus próprios cidadãos. Né? Assim, ninguém não pagou, meu caro, você corre o risco de ficar sem água, sem energia. É caro, é não sei o quê, tudo isso é verdade. Mas é preciso lembrar que, antes de qualquer coisa, né, o governo precisa ajudar, sobretudo, aqueles que são mais pobres. Né? É claro que sempre haverá aquele que esqueceu de pagar, né? A conta, sei lá, se perdeu lá na gaveta, esqueceu de pagar.
7: E até para os mais pobres, né, Cláudio, só para fazer o registro, há uma lei, se não me engano, do então deputado Regufe, deputado federal, que com relação ao consumo de água e de energia, que dá também essa autorização para que tenha uma conta mais barata, chamada conta social, que o próprio já existe e funciona bem com relação ao DF. Ou seja, as pessoas que são desassistidas ou que têm algum tipo de problema, você tem essa tarifa social que você pode agregar na sua conta. Mas mesmo assim, como a gente está falando, eu tava vendo, até fui lá no Rio Grande do Sul, um comercial de cartórios de protestos. E aí o comercial dizia da seguinte forma: se você quer...
11: vê como virou um negócio, né? Virou um negócio empresarial, comercial de cartório de protesto.
7: Isso, e aí, olha só
11: fazem,
7: como é...
11: Fazem propaganda do mal que acabam produzindo na vida das pessoas.
7: Não, e me marcou tanto, Cláudio, que eu até, entre aspas, decorei o texto, digo entre aspas, porque eu não serei tão literal assim quanto o texto, mas era assim: se você está com um problema para uma dívida, o lugar mais seguro e mais rápido é procurar os cartórios de protestos. Era assim... O comercial. E eu não estou falando nem daqui, estou falando do Rio Grande do Sul, que foi onde eu ouvi esse tipo de comercial dos cartórios de protesto. Ou seja, virou uma... Já era uma estrutura que a gente questionava há muito tempo e questiona há muito tempo com relação ao fato de você ter que provar que você é você mesmo num cartório. Eu já acho um absurdo, que aquela tal da... Como é que é? Da comprovação de assinatura, reconhecer firma. Tal do reconhecer firma, eu já acho um absurdo. Agora, eles funcionam...
11: É uma vergonha, autenticação de documento, não sei o quê. É tudo uma verdadeira fábrica de ganhar dinheiro, né? Você está obrigado a ir ao cartório, na frente do sujeito, para dizer que a sua assinatura é sua. Aí tem que pagar por isso, e paga uma fortuna, para que o cartório diga que a sua assinatura é sua. Você lá, assinando na frente do idiota lá. Aí o cara tem que... Aí cobra uma grana preta para atestar que a sua assinatura é sua. Sabe? É a indústria da desconfiança no Brasil. Quem inventou essa porcaria foram os portugueses. Os portugueses já se livraram disso. 99% da vida dos portugueses já é livre de cartórios. E o Brasil afunda cada vez mais. E a gente assiste essa situação aqui no Distrito Federal, por decisão do governo ou por decisão da Câmara Legislativa, não sei bem como é que foi isso, aí virou isso. Né? As pessoas que já são atormentadas por todas as suas contas, etc. e tal, ainda fica sujeita a protesto em cartório porque atrasou conta de luz, porque atrasou conta de energia. Poxa vida, quem atrasa já sofre a sanção do corte. E olha, como ninguém vive nem sem energia, sem água, acaba pagando. Pode demorar um pouco mais, arruma dinheiro emprestado, vende o que... Faz o que se vira e paga. Além disso, aí vai ter que pagar dinheiro para essa vigarice do protesto? Ah, isso é absolutamente... Rapaz, se tem uma coisa que me revolta é isso, né?
7: Eu chamo o cidadão de idiota, né?
11: É, assim, faz pouco do sofrimento das pessoas. Faz pouco. Acha mesmo que vai ajudar aquela dona de casa que nos escreveu pedindo socorro com relação a isso? Vai ajudá-la a sair da situação difícil que se encontra? Além de tudo, além da ameaça de cortar a energia, cortar a água que ela não pagou, ainda mais protestando a conta no cartório? Governo não é para isso, não. Governo não é para ajudar cartório, não. Governo, como disse, inclusive, aqui na sua primeira entrevista como governador na época, ele é empossado, o Ibanez Rocha disse aqui uma frase lapidar: o governo existe para ajudar pobre, não é para ajudar rico. E o que a gente está vendo aqui é uma situação em que os ricaços dos cartórios, cada vez mais ricos, com fortunas cada vez mais obesas, não é? Faturando em cima da aflição das pessoas mais pobres. Que horror, meu Deus! Que horror! Não é possível que a Câmara Legislativa siga nisso. Não é possível que o governo do Distrito Federal siga nessa toada. Não é possível, não acredito, que a Neoenergia e a Caesb se sintam confortáveis numa situação como essa. Tem que acabar com isso. Né? Tem que acabar com isso. É o tipo da coisa que foi feita para ajudar cartório. Ajudar quer dizer, para criar mais faturamento para cartório, para aumentar o faturamento que já é bilionário dos cartórios. Não há nenhuma atividade, nem tráfico de drogas que renda mais do que cartório. E aqui, ainda mais com essa situação aí das contas de água e luz em atraso.
7: Você lembra, Cláudio?
11: Isso é revoltante.
7: Você lembra a gente entrevistando o presidente da Caesb, o atual presidente? Até a gente está tentando contato de novo com ele para fazer outras entrevistas, para falar do aplicativo da Caesb novo, que você questionou ele. Eu lembro do Luiz, que é o diretor lá, o presidente, até um sujeito bem intencionado, trabalhador ali, acho que melhorou muito.
11: Estou ouvindo você bem baixinho, é isso mesmo?
7: Oi, melhorou, Cláudio? Melhorou?
11: Não.
7: Ué, eu não mexi em nada aqui, não sei o que está acontecendo aqui. Deixa eu ver se você melhorou agora o som?
11: Não. Mas enfim, vamos lá, não importa, se para o ouvinte está indo bem, não importa.
7: Não, o som está perfeito, tanto para tanto teu quanto meu aqui, pelo menos para o ar. Mas o que eu estava falando, por exemplo, do Luiz Roberto Pires, presidente da Caesb, faz um bom trabalho junto à Caesb, mas eu lembro de entrevista para a gente, em que ele comentou o seguinte, que você questionou ele sobre isso, por que a Caesb continua fazendo esse tipo de situação? Ele disse, não, eu não sei, vou avaliar, mas eu garanto aqui que não vai mais acontecer desse negócio de um pequeno atraso de ir para o cartório, a gente só coloca no cartório quando já é um atraso significativo. Se passaram o quê? Uns 2, 3 anos disso, acho que dessa primeira entrevista que a gente fez, até mais, se duvidar, e o que a gente vê é o mesmo processo até hoje, Cláudio, mesmo processo. Sendo repetido e repetido e repetido.
11: Continua tudo assim, né? E é impressionante, porque, afinal de contas, me espanta a falta de iniciativa dos políticos para acabar com essa exploração, né? Com esse ataque à economia popular, que isso é um ataque à economia popular, né? Em pleno ano eleitoral, meu caro. Os caras precisam de voto e maltratam o eleitor, sobretudo os mais pobres, nesse nível. Né? De fato, não tem como.
7: Dez e 24. Opa, travou aqui tudo, Cláudio Beto. Mas lhe atrapalhei de alguma coisa ou não?
11: Não, eu só senti que você estava falando alguma coisa, mas como está muito baixinho, eu não ouvi. Mas agora melhorou.
7: Ah, perfeito. Então eu dei uma mexida aqui na. Enquanto eu falava que eu mexia aqui ao mesmo tempo aqui. 10h25, vamos seguir com outros temas também. Vamos falar sobre o apoio do Distrito Federal, né, da governadora Celina Leão, das forças de segurança do DF que estão disponíveis para ajudar no resgate de vítimas dos terremotos que aconteceram na Venezuela. O anúncio foi feito nesse sábado em um evento de entrega de chaves de habitações no Itapuã Parque. Vamos ouvir a governadora.
12: Como são governos soberanos, né? Então, assim, o Distrito Federal sempre estará à disposição para ajudar naquilo que for necessário, né? Eu acho que solidariedade faz parte de qualquer situação. O governo do Distrito Federal, naquilo que for, né, solicitado a ele, nós estaremos à disposição, sim.
7: A governadora disse ainda que determinou que fossem tomadas medidas para verificar se a família da brasileira que morreu durante o terremoto precisa de apoio. A vítima, Vanessa Zacarias da Silva, modelo de 44 anos, morava na Venezuela há 2 meses. Ela se mudou do Gama, no Distrito Federal, para morar com o namorado na Venezuela. Até as últimas atualizações, além de Vanessa, a morte de mais um brasileiro foi confirmada pelo Itamaraty. Ele é morador de Uberlândia, em Minas Gerais, e estava na Venezuela desde abril, visitando a família da esposa. No total, pelo menos 1.400 pessoas morreram, esses números continuam sendo atualizados. 13 brasileiros que estavam na Venezuela foram resgatados pela Força Aérea Brasileira em caráter emergencial. Situação triste, né, Cláudio, que a gente ainda se depara, infelizmente, a probabilidade de mais casos, né, de informações com... de resgates, de pessoas sem vida, deve ser ainda maior, né? A cada momento em que é feito o trabalho por lá na Venezuela.
11: Pois é, é uma tragédia, uma tristeza, né? E a gente vê que tem coisas que vão, que potencializam ainda mais a tragédia, né? Que a tornam mais dramática, mais devastadora. Agora há denúncias lá de que um número imenso de prédios, de edifícios na Venezuela foram construídos com materiais de má qualidade, com cimento que se dissolve, excesso de areia na mistura com cimento, sabe? Aquela coisa que a gente já viu aqui antes, né, no edifício Palace, eu acho que era esse o nome, né, lá no Rio de Janeiro, que meio que se dissolveu, né? Exatamente em razão da má qualidade dos materiais. O terremoto na Venezuela parece ter revelado isso, mas nunca se sabe, né? As pessoas mal acreditam que os prédios possam desmontar daquele jeito, né? Simplesmente irem ao chão, né, daquele jeito. O terremoto foi dos mais fortes, né, de todos os tempos, 7.9, eu acho que foi isso, foi essa...
7: 7.2, 7.5 que foram,
11: Então, foi 4.9 o terceiro terremoto, já foi menor na noite, uma noite aí desse fim de semana. Mas, enfim, é tudo muito ruim, tudo muito triste, né? Lembra que tratamos aqui, eu falei sobre os países que tenham expertise nessa questão aí da recuperação e também no resgate de sobreviventes em terremotos, etc. E eu mencionei o fato de que El Salvador é o país, o pequeno país de El Salvador, tem a melhor reputação ou os mais bem treinados profissionais dessa área. E a gente acompanhou isso no noticiário e também nas redes sociais no fim de semana. O presidente Salvador Allende, o Bukele, né, ele celebrando cada uma dos resgates que eram feitos, bebês, mulheres, homens, velhos, enfim, todas as pessoas que eram resgatadas, sempre trazia sempre documentado, né, por imagens, etc. E o presidente salvadorenho, enfim, saudando ali o trabalho dos seus compatriotas que ele enviou exatamente para ajudar nisso.
7: 10 horas e 29 minutos, a gente vai fazer agora também prestação de serviço para quem está na expectativa do jogo entre Brasil e Japão, para quem está circulando pela cidade. Eu estou dando uma olhada já nas câmeras do DR. Olha, pelo que eu estou vendo, por enquanto, agora, pelas vias do DF, está parecendo dia de feriado, né? Mas, por enquanto, a gente sabe
11: que... Mas a governadora Celina Leão decretou hoje ponto facultativo. Exato. Então, não tem trabalho no governo do Distrito Federal, assim como não deve ter trabalho também no governo federal. E, portanto, as ruas estão vazias, até para evitar aquilo que aconteceu no último jogo, né, da Escócia. A partir das 16h era impossível trafegar normalmente, né, nas vias de acesso ou de saída do plano piloto e de acesso às cidades também.
7: Rodrigo Vilela, fala para a gente o que funciona, o que não funciona no dia de hoje aqui no Distrito Federal, a partir não só desse decreto, mas tem alguns serviços que têm obrigação de permanecer, nem que seja em regime de plantão, né, Vilela?
13: Tem sim, Adriana. Aí vou trazer alguns destaques aqui que podem afetar a vida da população. Para quem vai usar o metrô tem horário de funcionamento normal hoje, das 5h30 até as 23h30. Linhas do transporte coletivo vão operar com reforço da frota, com viagens extras, inclusive, a partir das 11h. Serviços de saúde como o SAMU e emergência dos hospitais têm funcionamento normal, sem interrupção, o mesmo a parte da segurança pública e do SLU. Na parte das UBSs, Adriano, essas estão fechadas, o atendimento volta ao normal só amanhã. Farmácias de alto custo também estão fechadas, o mesmo para ambulatórios, policlínicas, o Na Hora e também o Detran. As agências do BRB vão atender ao público, atendimento que começou há pouco, às 9h, e segue até às 12h. Defensoria Pública, Nova CAP, com regime de plantão, CAESB, não tem atendimento presencial para hoje. Para quem vai buscar também espaços de lazer e cultura administrados pelo GDF, aí biblioteca, museu, centro culturais, Cine Brasília, Teatro Nacional, esses estão estarão fechados. Zoológico e Jardim Botânico também não vão abrir, tá? Os parques ecológicos que são administrados pelo Brasília Ambiental funcionarão normalmente nos horários habituais de cada unidade. Só para reforçar então, viu, Adriano, metrô com funcionamento normal até às 11h30, às 11 horas da manhã, linhas do transporte coletivo com reforço da frota.
7: Acabei fazendo um giro aqui, olhando as câmeras do DR que a gente tem acesso, e passei por várias vias, estrutural, EPTG, Eixão Sul, Viaduto do Periquito, EPNB, todas elas com trânsito bom, só tem um lugar que o trânsito está complicado, mas ali é normal, que é aquele sinal para quem está acessando Águas Claras ali, que tem... tem a saída para IPTG, a entrada da IPTG em direção a Águas Claras, mas ali não tem nada a ver com excesso de trânsito, e sim da movimentação mesmo do sinal que tem naquela região. No mais, todas as vias fluindo muito bem o trânsito, muito bem, principalmente pelos destaques tanto do Vilela quanto que o Cláudio citaram, desse ponto facultativo para essa segunda-feira. 10h33... Temos mais destaques por aí, Cláudio, para a gente abordar ainda no programa?
11: Bom, do ponto de vista da política nacional, né, tem uma...
7: Destaques por aí, Cláudio, para a gente abordar ainda no programa?
11: Bom, do ponto de vista da política nacional, né, tem uma informação

0: dominante nas redes sociais, ao contrário da esquerda, que não consegue fazer sombra a isso. Aí o que é que o Lula e a esquerda querem? Acabar com as redes sociais, ou estabelecer controle sobre o seu conteúdo e coisas dessa natureza, né? Além de taxar. Esse tipo de atitude, que vai da taxação à censura, censura prévia e etc., mecanismos de controle das redes sociais, apesar disso tudo, o governo Lula já gasta 18,7 milhões de reais pagando propaganda do governo no Facebook e no Instagram, só nesses dois, nos últimos 3 meses. É o maior valor já gasto por um governo, pelo seu governo, que é o que mais gasta nisso, em propaganda nas redes sociais. O maior valor. São quase 19 milhões de reais apenas nos últimos 3 meses, né? Estamos falando de abril, maio e junho. Só aí 18,7 milhões de reais, né? É preciso também lembrar que tem gente assim que fica reclamando das redes sociais, que faz isso, faz aquilo, não sei o que e tal, mas a gente viu também, essa questão aí que eu mencionei é um exemplo muito, muito óbvio, né, dessa hipocrisia aí que reinante, né? Os caras reclamam da rede social, mas vão lá e usam as redes sociais comprar espaço publicitário. E a outra coisa é uma denúncia que foi publicada, uma reportagem do jornal O Globo, insuspeitíssimo jornal O Globo, do fim de semana, mostrando que o governo Lula gastou 1,1 milhão de reais para financiar ataques de páginas fantasmas nas redes sociais à pré-candidatura de Flávio Bolsonaro à presidência da República e ao governador de São Paulo. Quer dizer, não tem como, o governo Lula é o principal suspeito, mas não tem como comprovar isso, evidentemente, né? Isso é preciso lembrar, que o dinheiro que financia isso deveria ser investigado, né? A gente deveria ter aí um órgão de investigação mais republicanos que contemplasse esse tipo de investigação. Afinal de contas, de onde saiu essa grana para financiar páginas fantasmas de personagens fictícios, de perfis falsos, atacando Flávio Bolsonaro e Tarcísio Gomes de Freitas, né? E não apenas estes, onde quem quer que venha sofrer ataques dessa canalhada, né? Porque isso é covardia, né? O sujeito inventar nomes de pessoas, né? E centenas de pessoas aí, e vão ali pagando, impulsionando, pagando. É preciso investigar isso, porque afinal de contas esse tipo de relacionamento de grana com o impulsionamento é rastreável. E é claro que isso terá que ter interesse das autoridades de apurar, né? Mas como as principais vítimas, pelo menos por enquanto, as principais vítimas são de oposição, dificilmente haverá autoridade querendo investigar esse caso, né? Bom, o fato é que esses perfis falsos, sem responsáveis identificados, né, são cerca de 400 que vem veiculando esse tipo de ataques a quem faz oposição ao regime. Mas antes disso, né, ou além disso, tem a história que eu trouxe, mas agora há pouco, né, do pagamento ou do gasto oficial, esse é oficial, é grana pública mesmo, né, do governo Lula pagando anúncio, propaganda no Facebook e no Instagram com nossa grana.
1: Bora para as ruas de Brasília, Felipe Campbell. E aí, Felipe Campbell, já tem pessoal comendo churrasquinho, tomando ali o seu suquinho de cevada, seu suquinho de laranja, sua água com gás, seu refrigerante. Conta pra gente, Felipe.
2: Ô, Padriano, tô circulando aqui pela cidade agora. Eu tô aqui na Feira do Guará, Saí ali da região central, cheguei aqui no Guará sem muita dificuldade, viu? Então, o trânsito tá fluindo bem nessas regiões que eu passei, movimentação bem tranquila de veículos, e já passei em frente a alguns estabelecimentos também, e o brasileiro ainda não começou a chegar, expectativa que daqui a pouco...

0: esses bares e restaurantes comecem a encher um pouquinho, mas nesse primeiro momento ainda, pelo menos nos lugares que eu passei, não tinha muita gente, né? O jogo 2 horas da tarde, acredito que até meio-dia, aí sim a situação deve começar a ficar um pouquinho mais animada. E agora eu tô aqui na Feira do Guará com o Vandelson, que ele é lojista, mesmo hoje sendo um dia que a feira não costuma abrir, ele resolveu abrir aqui. Ele vende várias roupas que verde e amarelo, né, fazendo referência, né, ao Brasil. Ele resolveu abrir aqui para ver se conseguir aproveitar um pouquinho desse movimento e também está empolgado para o jogo, né? Bom dia, Vandelson. Como é que está a sua expectativa para esse Brasil e Japão? Qual que você acha que vai ser o resultado?
1: Bom dia. Muito confiante, 3-0, acredito. No início vai ser um pouquinho difícil, mas depois a gente desarma eles lá e vamos vencer.
0: E esse período de Copa do Mundo está ajudando a vender um pouquinho mais?
1: Sim, graças a Deus melhorou as vendas, não só no nosso ramo, que é de Copa do Mundo, mas atrai outros, e os outros vão, segmentos também vendem bem. Graças a Deus aumentou, uma margem boa.
0: E é isso. Adriano, o clima é de positividade. A maior parte das pessoas que eu converso até reconhecem que o Japão pode dar trabalho, que o Japão vem numa grande fase, mas é Brasil. A vitória tem que ser brasileira, a expectativa da torcida é essa. Todo mundo animado aí para mais um dia de Copa do Mundo e já pronto para marcar o próximo compromisso se vencer do Japão, né? Já começar a olhar o calendário para tentar ver quem vai ser um possível futuro adversário, possível data e horário, porque a expectativa é chegar até a final, Adriano.
2: Boa, Felipe. Legal de ver aí todo mundo mobilizado e até ambientes, como o Felipe estava citando lá na Feira do Guará, que normalmente não abre na segunda-feira, que é ponto de descanso. O pessoal está aproveitando para fazer uma graninha, e tá certo, tem que fazer uma graninha mesmo, tem que aproveitar esse período aqui. E claro, que nem o comerciante que foi ouvido pelo Felipe falando ali sobre os produtos verde e amarelo que acabam sendo vendidos, troca de figurinha também, fim de semana. Obrigado, Felipe, pelas informações. Fim de semana teve uma... Sabe, Cláudio, não sei se você passou aqui pela região central de Brasília, ou os nossos ouvintes, eu não cheguei a passar, mas pelo menos amigos e amigas me mandaram mensagens no fim de semana que foram levar filhos ou que foram participar da troca de figurinha no Mané Garrincha. Mas tinha uma fila, Cláudio, uma fila para esse evento de troca de figurinha, que era incrível, dentro do estádio.
3: As pessoas estão absolutamente encantadas com isso, né? Que as crianças da mais tenra idade, né? Eu tenho até aqui, atrás de mim, a figurinha da Catarina, que é a minha neta. Ela fez uma figurinha lá que eu acho que o aplicativo do álbum de figurinha permite isso, né? Tem essa brincadeira, é muito legal. Bom, o fato é que tá tudo. Eu inclusive vi esses dias, agora no fim de semana também, o nosso Diego Casagrande.
2: Grande Diego. Grande Diego, amigão.
3: Ele
2: tá lá
3: agora,
2: nos Estados Unidos.
3: Ele agora tem um canal no YouTube e eu sigo o Diego, gosto muito do trabalho dele, né? Ele me deixou completamente desconcertado, né? Quando ele disse que ele era o Cláudio Humberto do Rio Grande do Sul, né? Sim. Mas o fato é que ele acabou se transferindo para os Estados Unidos, está lá há 8 anos, se dedica a uma atividade muito, completamente diferente, né? Ele tem um café e faz sorvete, enfim, é uma cafeteria muito legal, o trabalho que ele, a forma como ele toca a vida nos Estados Unidos. E tem um canal. E ele, então, ele foi a um empório brasileiro, né? Um armazém lá. Aqui a gente chama, na minha terra a gente chamaria de mercearia, né? Brasileiro lá em Lake Nona, pertinho de Orlando. E tinha lá, rapaz, um espaço imenso, cheio de brasileiros, de todas as idades, trocando figurinhas.
2: Legal.
3: Muito legal isso, né? Uma mobilização de brasileiros que transcende as nossas fronteiras.
2: Fui muito feliz de saber que o Diego retornou com o canal de comunicação, porque ele estava mais focado só na cafeteria lá dos Estados Unidos, que é um sucesso, de uma mudança de perfil de trabalho, né, de um jornalista lá no Rio Grande do Sul, um jornalista respeitado em todo o Brasil, lá no Rio Grande do Sul, mais ainda, né, que o trabalho dele era focado lá, já há alguns anos ele mora nos Estados Unidos e se apaixonou pelo mundo do café e desse empório ou até mesmo cafeteria e acabou se envolvendo, mas Até ele fez um anúncio recentemente de que estava voltando aos comentários, que muitas pessoas estavam pedindo para ele para mostrar essa realidade não só dos Estados Unidos, mas também para analisar os mais diversos contextos da política. Ele que é um ótimo analista também, né? Muito legal, o Diego é um grande amigo aí lá da época do Sul ainda, Cláudio. E ele sempre me dizia...
3: Faz muita falta o jornalismo diário no Brasil, né? Mas enfim, ele tem que trabalhar, tem que tocar a vida, é uma rotina dura, né? Ele não só cuida das compras lá da cafeteria, tem que ir em supermercado, tem que ir em lojas, etc., comprar os insumos, como também os prepara, né? Ele mostrou esses dias como ele faz o sorvete delicioso, que é muito apreciado lá pelos americanos e pelos brasileiros. Enfim, ele é um grande brasileiro.
2: Grande Diego. Diego me dizia assim, cada vez que eu visitava ele, depois já morava aqui em Brasília, lá em Porto Alegre ainda, quando ele estava por lá. Diga para o Cláudio Humberto que ele é minha inspiração. Sou muito fã do Cláudio Humberto. Fiquei feliz que você trabalha junto com o Cláudio.
3: Você agora falou igual a ele.
2: Não, mas não é? Mas ele fala mais
3: ou menos assim. O Adriano Oliveira, que é um grande imitador, agora está...
2: Olha aqui, ó, fala para o Cláudio Humberto. Diego é uma grande figura, gosto demais do Diego.
3: Grande figura.
2: 10h45, vamos para o intervalo. Já já tem mais informações para você aqui no nosso Gente Brasília. Intervalo é rápido.
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11: 10h48.
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11: Dez e quarenta e nove, resultado preliminar de um estudo feito pelo Instituto Brasília Ambiental com a Universidade Católica de Brasília apontou que as capivaras do Distrito Federal não estão contaminadas com a bactéria da febre maculosa. A doença normalmente é causada por uma bactéria historicamente que esteve mais restrita às áreas de Mata Atlântica. Os sintomas da febre maculosa podem ser confundidos com os da dengue, já que incluem febre alta, dores no corpo, mal-estar, outros sinais semelhantes, o que exige atenção no diagnóstico. A transmissão ocorre por meio do carrapato, que frequentemente esses carrapatos eles são encontrados exatamente nas capivaras, animais que servem como hospedeiros para o parasita, como explica a pesquisadora Morgana Bruno.
14: Capivara, ela é um animal que é conhecido como amplificador. O que, que significa isso? É um animal que, quando ele é infectado com a bactéria se reproduz nele e ele passa a ser um poço para outros animais que se reinfectem, né, vão lá e piquem a capivara, levem essa bactéria consigo e caso tenham contato com humanos, possam transmitir isso para humanos. E nessas capivaras que nós observamos, que representam algumas populações aqui, né, das áreas EF, elas não tiveram contato com a bactéria.
11: Quando uma capivara entra em contato com a bactéria, os carrapatos que se alimentam dela podem se tornar transmissores e, eventualmente, infectar seres humanos. Após ser infectada, a capivara desenvolve imunidade em poucos dias, criando uma espécie de cordão de isolamento natural. Isso significa que animais já expostos à bactéria deixam de funcionar como amplificadores da doença. No Distrito Federal, análises preliminares realizadas com capivaras de diferentes regiões indicam que nenhuma delas teve contato com a bactéria até agora.
15: Bom, como confiar nisso, né? Assim, eu prefiro distância, né? O que eu percebo também é uma relutância das autoridades sanitárias e também até da comunidade que lida com isso, né? Assim como do próprio governo, os próprios órgãos de governo, zoonoses, etc., de lidar com isso. Porque para não ser acusado de, afinal de contas, estigmatizar o animal, etc. e tal. Na dúvida, meu caro, é preciso proteger a população, né? Ninguém vai estar pregando aqui a extinção das capivaras. Ninguém fará isso, até porque seria uma estupidez. Mas não se pode submeter ou permitir, né, a exposição da população a eventuais contágios e tal proveniente das capivaras, sejam elas geradoras ou simplesmente portadoras, como é que chama isso? Transmissoras? De qualquer tipo de bactéria e etc. e tal. O que eu percebo é uma preocupação muito grande de proteção das capivaras, eu acho que tem que ter essa preocupação, mas uma despreocupação total com relação ao que elas podem representar de risco para a população. Não há nem sequer advertências, né, para os cidadãos sobre o risco que elas representam, por exemplo, à beira do lago, né, de atacar, eu não digo nem de contaminação, de atacar as pessoas. Esses dias eu fui ali ao mosteiro, né? E lá no... Aquilo ali é o quê? Talvez uma hipotética QL30, né? Hipotética nada, né? Na prática já existe. QL30 do Lago Sul.
11: Que não tem, acho que, uma identificação, né? Como QL ali, aquela região.
15: Mas eu lembro que certa vez eu estava ali, anos atrás, quando houve um ataque de capivara a um cidadão que resolveu entrar no lago, né? Ele não percebeu a aproximação da capivara, que o atacou e o feriu gravemente. Eu não sei o resultado disso, se isso resultou em morte, em contaminação, porque aquilo ali, e ela atacava com as suas garras, né? Que são afiadas como faca, né? Então, assim, é preciso, no mínimo, advertir os cidadãos para os riscos disso, né? Porque eu tenho uma neta, por exemplo, que adora o bichinho, acha capivara bonitinho, etc. O bichinho de estimação dela é uma reprodução em pelúcia de um pequenininho assim, de uma capivara, né? Há uma relação cada vez mais afetuosa e de simpatia com o animal. É claro, como todos os animais merecem esse tipo de tratamento. Mas eu vejo que a proliferação das capivaras aqui no Distrito Federal não vem sendo acompanhada ou não vem sendo monitorada adequadamente pelas autoridades.
11: 10h55, Helena Dias conosco aqui no estúdio para falar de uma prova importante que tivemos no fim de semana, Tá no Sangue Run, do Grupo Bandeirantes. O Bandeirantes esteve lá também com o nosso Vitor Gomes acompanhando e trazendo todos os relatos, e a Milena também vai trazer o destaque. Você correu, né, Milena? Inclusive, né? Bom dia.
16: Bom dia. Correr meio forte, assim.
11: Participou.
16: Correr é forte. É. Caminhei, dei uns trotezinhos, assim, na linha, na linha de chegada aí.
11: Só pra sair na foto.
16: Na foto, né? Assim, aí tem a perna voando, assim, na foto a gente correu.
11: Foi no fim de semana, no sábado, saiu ali do...
15: Ah, esse negócio de participar é importante. Assim, eu já participei de uma meia maratona em Salvador. Mas eu fiquei no meio do percurso, com a garrafinha na mão, esperando a minha mulher passar, porque ela que estava correndo, então eu dava a garrafinha. Quer dizer, eu participei, ou não?
11: Participou, claro. Eu também já participei da meia maratona e fiquei na meia só.
15: Dando ali a maior força, né? Estava ali incentivando as pessoas que corriam e tal. Isso é participar, né? Não?
11: Com certeza, com certeza. O importante é estar ali.
16: O que vale é estar ali.
11: O que vale é, no final, ganhar a medalha.
16: Ganhar a medalha, aquele saquinho que sempre vem, uma barrinha com uma banana.
11: É, banana eu passo, mas um copinho de água também vai. Mas diga pra gente como é que foi a corrida, tá no Sangue Run.
16: Vamos lá, mais de 2 mil pessoas participam da segunda edição, participaram, na verdade, da segunda edição da corrida Tá no Sangue Run. O evento é promovido pela Band Brasília. Os atletas profissionais e amadores encararam os percursos de 3 e 6 quilômetros. Rafael Soares levou o primeiro lugar na corrida de 6 quilômetros. Vamos ouvir aí o que ele disse.
17: Foi duro, porque tem muitos atletas também que correm muito bem, né? Então cada um tem seu dia ali, hoje foi o meu, graças a Deus, tamo aí.
16: Pontos de hidratação e equipes de saúde estavam espalhados ali pelo Eixo Monumental no percurso da corrida. Segundo o presidente da Fundação Hemocentro Brasília, Osnei Okumoto, o evento chama a atenção para a necessidade de manter os estoques de sangue do Hemocentro. A instituição é a única responsável pelo abastecimento de 100% da rede pública do DF.
18: Cada doador salva até 4 vidas. E a corrida ela tem todo o intuito de demonstrar a necessidade do doador de sangue, dele ser saudável, dele ter hábito saudável e que ele possa, dessa forma, continuar sempre salvando vidas.
16: O diretor-geral da Faculdade Presbiteriana Mackenzie, Jazimar Santos Rosa, falou sobre a importância de participar da causa.
19: A nossa participação nesse evento é por demais significativa. Porque temos juntamente a nossa própria referência através da nossa confessionalidade, que como instituição nós temos e precisamos estar devidamente alinhados com a vida comunitária.
16: Analista de marketing da Faculdade Presbiteriana Mackenzie, Daniela Baldassi, diz também que a proposta da corrida condiz com os valores da instituição.
20: Essa proposta da corrida Tá no Sangue, junto com o Hemocentro, vai bem ao encontro do que é a nossa missão, do que está no nosso DNA como instituição Mackenzie, que é um gesto que parece ser tão pequeno, que é um gesto simples de lá doar, mas que tem uma... é imensa a capacidade de ajuda.
16: Analista de marketing das Óticas Diniz, Isabela Basílio, fala que a instituição faz questão de participar da corrida.
21: Esse ano estamos presentes na segunda edição, ano passado estávamos na primeira edição também, e como nós promovemos a saúde ocular, para a gente faz todo sentido promover a saúde.
16: Analista de comunicação do Colégio Logosófico, Juliana Pova, afirma que a empresa é parceira da Band e já existe essa parceria já existe há muito tempo, principalmente para propostas sociais, como é o caso da corrida Tá no Sangue Run.
22: O Colégio Logosófico tem parceria com a Band já há muitos anos, né? E a gente sempre está aí junto nas parcerias, principalmente naquelas que a gente pode espalhar o bem, né? O Colégio Logosófico se dedica muito a formar uma humanidade mais consciente, mais responsável, né? Que esteja aí mesmo dispostos a realizar grandes, né?
16: O supervisor de marketing do Big Box, Robert Aragão, comenta sobre a parceria do supermercado, principalmente com incentivo à alimentação saudável.
23: No Big Box nós temos o lema de que viver bem começa aqui, então para a gente é muito importante participar de uma ativação, de uma corrida que fala de saudabilidade, de saúde e principalmente de algo tão importante quanto a doação de sangue.
16: Eduardo Lustosa, representante da Academia Ultra, fala sobre o incentivo à atividade física e a importância de eventos como a Tá no Sangue Run para a saúde.
24: Acho que a nossa principal prioridade é promover a saúde, né? Então hoje tudo que tem relacionado à saúde, alimentação, atividade física e ainda mais ao ar livre, né? É muito gostoso poder proporcionar para a população essa questão da saúde. E é isso que eu falo que é o nosso principal objetivo.
16: Para ser doador é preciso ter entre 16 e 69 anos e pesar mais de 51 quilos. O agendamento pode ser feito pelo site agenda.df.gov.br ou pelo telefone 160, opção 2.
11: Obrigado, Milena. Um sucesso, está no Sangue Run. Mais um evento do Grupo Bandeirantes de Comunicação, assim como a Pink for Life Run. Foi muito legal a população participando e a gente viu aí a repercussão tanto de quem participou quanto dos nossos apoiadores, que são fundamentais para que esses projetos sigam. Rodrigo Vilela vem aqui para trazer os destaques do Manhã Bandeirantes. No próprio Manhã Bandeirantes você vai ter o destaque de outro evento esportivo da Band, viu? Que foi a Taça Band de futebol, que o Rodrigo Vilela vai trazer dentro do Manhã Bandeirantes todos os destaques das finais deste fim de semana da Taça Band. Além disso, Vilela, que mais que nós teremos para o programa de hoje?
0: Já nosso clima de sextou, né, Adriano?
11: Sextou na segunda?
0: Sextou mais cedo, Mas com a nossa cobertura especial sobre a movimentação da cidade nesta segunda-feira, uma segunda-feira diferente, ponto facultativo, mas com comércio movimentado, atualizando todo mundo sobre a situação do trânsito, dos transportes, inclusive com o Felipe Campbell, que está em deslocamento pela cidade também, para acompanhar e trazer os detalhes para a gente ao vivo.
11: Vambora, Cláudio Beto, que agora nós temos que acompanhar o Brasil e o Vilela também, né, no Manhã Bandeirante.
15: Precisamos ir para a concentração, claro. Né? Vamos. Quero desejar um feliz jogo para todo mundo, que o Brasil vença, que, enfim, não importa o placar, o que importa é a vitória. E desejar aí para todos os nossos ouvintes uma excelente semana.
11: O Vilela, até amanhã. O Vilela, mas antes de dizer tchau, de fato, o Vilela quer saber o palpite de novo, o só para reformar, Cláudio. Reforçar.
15: 2-0.
11: Seu?
0: Eu vou de 1-0.
11: E eu 3-1. Fechou, então. Vem aí, Rodrigo Vilela, em Manhã Bandeirantes. Tchau, gente.
15: Tchau.
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0: Hora certa para você, 11 horas e 4 minutos.
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0: E muito bom dia! Manhã Bandeirantes, hoje, né? Já no clima de Copa do Mundo, jogão da seleção brasileira daqui a pouquinho, né? O jogo, tô na expectativa louca para começar logo esse jogo. Uma segunda-feira diferente. Hoje, 29 de junho de 2026, está no ar o Manhã Bandeirantes, comigo, Rodrigo Vilela, produção de Vitória Carvalho e toda a brilhante equipe da Bandeirantes, da nossa 89.9 FM. Fico com você até meio-dia. Quero convidar você para participar com a gente pelo nosso WhatsApp, é o 994009269. Você também pode participar pela nossa live, que já está no ar, viu? Lá no YouTube, Band Brasília, participa com a gente. Também dá aquela moral lá no nosso perfil do Instagram, Rádio Bandeirantes Brasília. Tudo junto mesmo, viu? @ Rádio Bandeirantes Brasília. Horas e 6 minutos, vamos aos destaques do Manhã Bandeirantes. Chega ao fim a greve dos vigilantes que foi iniciada na última semana. A categoria aceitou a proposta que foi intermediada pelo TRT. Justiça cobra do GDF plano de ação para conter o crescimento vertical desordenado em Vicente Pires. E está na cadeia o homem suspeito de colocar fogo na própria casa com a esposa e os filhos dentro do imóvel. Conic passa a integrar o programa ADF 360 graus. A expectativa é que a região conte com 500 câmeras de monitoramento ainda neste ano, só ali naquela região do Conic. Cuidado com o coração, viu? Estudo mostra que a Copa do Mundo não faz bem ao coração. Trago os detalhes logo mais aqui no Meu Bandeirantes. E hoje tem mata-mata entre Brasil e Japão. Mais informações daqui a pouquinho com Pedro Cohen. E claro, giro pela nossa cidade, nosso repórter Felipe Campbell, que está por ali dando já aquele, fazendo aquele esquenta, vendo como está o comércio, como estão os bares, restaurantes da região. Cidade que tem acolhido tão bem a Copa do Mundo. O pessoal está curtindo. Tudo isso e muito mais agora no Manhã Bandeirantes. Para participar, só mandar um zap aqui para mim, 994009269.
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0: E vamos ver como é que fica o tempo nesta segunda-feira, dia de jogo do Brasil, temperatura entre 14 e 26 graus. Está um pouquinho frio, agora 21 graus Celsius. Umidade relativa do ar entre 85% e 40%. Para quem quer acompanhar o pôr do sol, hoje, de acordo com o IMET, o sol deve se pôr às 17 horas e 51 minutos. Boa notícia, tarde e noite com poucas nuvens no céu, sem previsão de chuva para hoje. E olha só, hoje é noite de lua cheia também, tá?
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0: Situação do trânsito hoje bem diferente daquela que a gente pôde acompanhar no último jogo do Brasil. Isso porque é ponto facultativo hoje, né, no governo federal, também no governo aqui do Distrito Federal. Então, vamos lá. Para quem vai passar pela estrutural, estrutural com trânsito muito bom nos dois sentidos da via, também na EPTG, o mesmo na EPNB. Épia Sul com trânsito muito bom ao longo de toda a via, o mesmo na Épia Norte. Para quem está seguindo sentido Sobradinho, Planaltina, BR-020 com trânsito também muito bom nos dois sentidos da via. Aqui na área central de Brasília, na Asa Sul, trânsito bom na L2, na L4, também nas entrequadras, nenhum problema na Asa Norte. Na área central, o eixo monumental todo fluindo muito bem, o mesmo na Asa Sul. Para quem está ou pretende passar por uma das três pontes que cortam Lago Paranoá, as três pontes com trânsito muito bom nos dois sentidos também. Para você que está seguindo sentido Guará, a EPGU, EPDB ali, se você for por ali também, não sei muito bem como, mas se for passar por ali também, EPGU e EPDB com trânsito muito bom. Avenida Contorno do Guará, Guará que virou um polo ali de entretenimento na Copa do Mundo, né? Muita gente procurando os bares ali da cidade, também com um trânsito todo muito bom no Guará para quem vai passar por lá, Guará 1 e Guará 2. Em Águas Claras, trânsito bom ali nas principais vias, tem um congestionamento só ali no balão da Unieuro saindo para quem está deixando Águas Claras, seguindo ali sentido aquele outro balãozinho que tem na Capela São Francisco de Assis, no sentido para quem está saindo de Águas Claras, que o trânsito ali está um pouco engarrafado. E começou aqui já também na saída de Águas Claras, na Avenida Castanheiras, ali no Shopping Felicitar, trânsito engarrafado por ali, também naquela via que passa em frente ao condomínio Top Life. Então, Águas Claras com um trânsito intenso para quem está deixando a cidade. Em Taguatinga, trânsito bom em quase todas as vias, tem aquele engarrafamento de sempre ali no centro de Taguatinga, na Avenida Comercial e também na Marginal, acima do túnel Rei Pelé, para quem está seguindo sentido EPTG. Mas no túnel Rei Pelé e para quem está deixando ali, acessando a EPTG, o trânsito muito bom. Também na Elmo Cereja. Elmo Cereja só precisa ter um pouco de atenção, que tem um engarrafamento que ele começa ali no Atacadão, tá? E segue até a via de acesso MT3, já ali na M Norte, tá, tem uma marcação no Waze de um acidente que tem por ali. Ainda na Elmo Cerejo, para quem deixa, para quem passa ali a DF-459, é aquela via, nova via de acesso entre Ceilândia e Samambaia, em frente ao campus da UNB, pequeno trecho de engarrafamento naquela região, mas ao longo da via, tudo seguindo muito bem. Samambaia também com o trânsito todo muito bom, o mesmo lá na 001, para quem está passando pelo Recanto das Emas ou Riacho Fundo 2, para você que está indo ouvindo do Gama, trânsito todo muito bom. Só o pessoal em Santa Maria tem um engarrafamento ali na 040, ao longo ali por toda a extensão de Santa Maria, está com o trânsito bem ruim para quem está seguindo o sentido Lusiânia, tá? Então tem um bom trecho de engarrafamento na 040. Então talvez o motorista que vá passar por ali, não sei se vai dar tempo de cruzar todo aquele caminho. É bom considerar esse engarrafamento na hora de ir para casa, quem for passar pela 040, tá? Um pouquinho mais à frente, o engarrafamento é no outro sentido. Começa ali no Parque da Matinha e vai, meu amigo, até perder de vista ali um bom trecho de engarrafamento por ali. Vou monitorar o trânsito aqui também pelas câmeras do DER, com o mapa, com o auxílio do mapa do Waze também, e passar para você essa, como é que está essa movimentação para te auxiliar na volta para casa. Bandeirantes, que também é prestação de serviços, principalmente, vou trazer o que abre e fecha para você. Hoje o metrô, para quem vai fazer esse deslocamento via metrô, gente, o funcionamento do metrô hoje é normal, tá? O metrô abriu às 5h30 da manhã, segue com o funcionamento normal até às 11h30 da noite. As linhas de transporte coletivo operam com reforço da frota, com viagens extras que começaram agora há pouco, viu? Às 11 horas da manhã. Na parte da saúde, o SAMU e a emergência dos hospitais têm funcionamento normal, sem interrupção. O mesmo na parte da segurança pública, com a Polícia Militar funcionando normalmente. SLU com serviço mantido. Unidades básicas de saúde estão fechadas. O atendimento volta ao normal amanhã. Farmácias de alto custo, ambulatórios e policlínicas, Naora e Detran, tudo fechado. Caesb também não tem atendimento presencial. As agências do BRB têm atendimento até daqui a pouquinho, até às 12 horas. Defensoria Pública, regime de plantão. Nova CAP, regime de plantão. Os CAPs, gente, só os tipo 3 estão em funcionamento. Para atendimentos emergenciais em psiquiatria, as referências são o Hospital São Vicente de Paulo e o Hospital de Base, esses que estão em funcionamento. O Centro 18 de Maio, os Conselhos Tutelares, a Subsecretaria de Apoio a Vítimas de Violência estarão fechados. Emergências podem ser resolvidas pelo telefone 125. Restaurantes comunitários de Arniqueira, Braslândia, Gama, Itapoã, Santa Maria, Recanto das Emas, Riacho Fundo 2, São Sebastião, Sol Nascente Pôr do Sol, Samambaia, Samambaia Expansão, Sobradinho, Varjão, Paranoá e Planaltina, com funcionamento normal, com café da manhã, almoço e jantar. A unidade do restaurante DJ Jamaica em Ceilândia oferecerá apenas café da manhã e almoço. Já os restaurantes comunitários de Ceilândia Norte da Estrutural, fechados temporariamente. Para finalizar a parte de lazer e cultura, os espaços administrados pela Secretaria de Cultura e Economia Criativa, como bibliotecas, museus, centros culturais, o Cine Brasília, o Teatro Nacional Cláudio Santoro, estão fechados hoje. Jardim Zoológico e Jardim Botânico também não abrem hoje para visitação. Já os parques ecológicos administrados pelo IBRAM, pelo Brasília Ambiental, funcionam normalmente nos horários habituais de cada unidade. Pessoal, e começou a valer no domingo, tá? As novas tarifas de 6 linhas do entorno operadas pela Taguatur. Os reajustes, nós inclusive antecipamos, trouxemos essa notícia na semana passada aqui no Manhã Bandeirantes, os reajustes variam de 2,8% a 13,59%. Outras duas linhas tiveram redução. Novo Gama, Lago Azul, barra Gama, passou de 3,80 para 3,40. A Novo Gama Pedregal, barra Gama, caiu de 3,65 para R$3,40. Segundo a Agência Nacional de Transporte Terrestres, a ANTT, o último reajuste das tarifas da Taguatur foi realizado há quase 3 anos.

0: E tem informação chegando ao vivo agora com o Diogo Albuquerque. Bom dia.
1: É isso, Vilela. Bom dia para você e para quem nos acompanha agora na Rádio Bandeirantes. Esses dois homens aí, né, se envolveram em uma briga na frente da UPA do Paranoá. Esses dois homens brigaram ali na frente dessa unidade na semana passada. Pessoas que estavam ali próximas registraram um momento, né, que esses dois trocam socos e chutes em frente a essa unidade de saúde. De acordo com as informações iniciais, esse homem que é visto de camisa azul e teria ali tentado assaltar o outro, né, ele começa a trocar socos e chutes ali com esse outro rapaz que estava ali na frente, que reagiu a essa tentativa, né? Depois disso, eles entram ali em luta corporal, chegam a adentrar ali o estacionamento da unidade de saúde, e o que chama a atenção nesse momento da briga é que o agressor é quem alega que estava ali tentando ser roubado. A polícia militar precisou ser acionada para resolver essa situação, mas nenhum dos dois homens quis seguir com o registro ali do boletim de ocorrência. E informações também preliminares que a gente apurou aqui, de quem passava pelo local no momento, dão conta de que esse agressor ali, que usava uma camisa azul e partiu para cima do outro que passava no momento, ele teria ido até a UPA da cidade, né, em busca da esposa, depois de ter agredido ela. Esse caso foi na semana passada e a polícia disse que nenhum boletim de ocorrência foi registrado, né? A polícia foi acionada para o local, mas nenhum dos dois quis prestar o boletim de ocorrência. Em nota também o IGES, que é responsável por gerir ali a unidade de pronto atendimento, disse que também essa briga foi controlada depois com a presença da polícia.
0: Tá aí, obrigado pelas informações, Diogo Albuquerque.

0: 11 horas e 18 minutos após proposta do Tribunal Regional do Trabalho, vigilantes do DF suspendem a greve que foi iniciada na última terça-feira. A desembargadora Flávia Simões Falcão é a responsável por mediar os interesses de trabalhadores e de empresas de segurança. A sugestão tomou como base acordos coletivos já fechados pelo sindicato da categoria com grandes empresas do setor. A intenção do TRT é estender o que foi definido nestes casos para as demais empresas do segmento no Distrito Federal. O diretor de comunicação do Sindicato dos Vigilantes do DF afirma que a greve está suspensa desde sexta-feira para se tentar a conciliação. Gilmar Rodrigues detalha a questão.
1: A proposta do sindicato patronal é 3,9% sem retroativo, isso para receber a partir de 1º de setembro. Já as quatro empresas que fizeram o acordo concederam 4,26% retroativo a 1º de janeiro. Portanto, o tribunal entende que o sindicato patronal pode fazer esse mesmo acordo.
0: O Sindicato das Empresas foi intimado para se manifestar sobre a proposta no prazo de 10 dias. Atualmente, o Distrito Federal tem cerca de 25 mil vigilantes. Música. 11 horas e 19 minutos. Resultado preliminar de um estudo feito pelo Instituto Brasília Ambiental com a Universidade Católica de Brasília apontou que as capivaras do DF não estão contaminadas com a bactéria da febre maculosa. Quem vai trazer as informações para a gente ao vivo agora é a Beatriz Matos. Muito bom dia.
2: Bom dia, Vilela, para você e aos nossos ouvintes. Exatamente, inclusive até uma notícia aí que traz um certo alívio para quem costuma frequentar os parques, que é onde principalmente tem a maior concentração de capivaras aqui na nossa capital. E essa pesquisa, Vilela, os primeiros resultados, é um resultado preliminar, mas já mostrou que essas capivaras analisadas, elas não tiveram contato com a bactéria que causa a febre maculosa. Isso significa que, pelo menos até agora, esses animais não podem transmitir a doença para quem convive perto deles. Essa pesquisa foi realizada pelo Brasília Ambiental em parceria com a Universidade Católica de Brasília. Então, só para os nossos ouvintes também entenderem, Vilela, os sintomas da febre maculosa são bem parecidos, inclusive, com os da dengue. A pessoa começa a sentir uma febre alta, dores no corpo e mal-estar. A transmissão acontece por meio do carrapato, que costuma ser encontrado nas capivaras. E é justamente por isso que esses animais costumam chamar a atenção dos pesquisadores. A gente também conversou com a pesquisadora Morgana Bruno, e ela explicou um pouco como que funciona o ciclo da doença. Vilela, vamos ouvi-la.
3: Capivara, ela é um animal que é conhecido como amplificador. O que significa isso? É um animal que, quando ele é infectado com a bactéria se reproduz nele e ele passa a ser um poço para outros animais que se reinfectem, né? Vão lá e piquem a capivara, levem essa bactéria consigo e, caso tenham contato com humanos, possam transmitir isso para humanos. E nessas capivaras que nós observamos, que representam algumas populações aqui, né, das áreas EF, elas não tiveram contato com a bactéria.
2: Bom, Vilela, e só complementando aí a explicação da pesquisadora, depois que uma capivara entra em contato com a bactéria, os carrapatos que se alimentam dela podem se tornar transmissores da doença. Ela explicou também que em poucos dias o animal desenvolve imunidade e deixa de funcionar como um amplificador da bactéria. No DF, esse cenário nem chegou a ser identificado. As análises preliminares feitas com capivaras de diferentes regiões não encontraram nenhum animal que tenha tido contato com a bactéria da febre maculosa. Mesmo assim, o monitoramento vai continuar até o fim do ano que vem para ampliar a pesquisa e também confirmar se esse panorama realmente permanece no Distrito Federal, Vilela.
0: Obrigado pelas informações, Beatriz Matos. Sem febre maculosa, mas eu acho que precisa de um controle populacional dessas capivaras, né? Ali no DEC Sul, na Asa Sul, por exemplo, chega a ter uma placa alertando sobre carrapatos ali naquela região, porque tem demais. E uma área ali que o pessoal usa para prática de prática esportiva, o pessoal anda de skate, faz caminhada ali pelo parque. É muito carrapato que tem por ali mesmo e também um ponto de capivara ali. Mais de 2 mil pessoas participam da segunda edição do Tá no Sangue Run. Bandeirantes acompanhou o evento, que é promovido pela Band Brasília. Os atletas profissionais e amadores encararam os percursos de 3 e 6 quilômetros. Pontos de hidratação e equipes de saúde estavam espalhados pelo Eixo Monumental. O evento chama atenção para a necessidade de manter os estoques de sangue do Hemocentro. A instituição é a única responsável pelo abastecimento de 100% da rede pública do DF. Para ser doador, é preciso ter entre 16 e 69 anos e pesar mais de 51 quilos. O agendamento pode ser feito pelo site agenda.df.gov.br ou pelo telefone 160, opção 2. Manhã Bandeirantes, que inclusive teve uma edição especial no dia da entrega dos kits, na quinta-feira da semana passada, né? Foi bem legal ali na Faculdade Presbiteriana Mackenzie, na Asa Sul. Antes do nosso intervalo, cursos gratuitos de tecnologia estão com inscrições abertas para mais de 1000 vagas aqui no Distrito Federal. Quem vai trazer as informações para a gente? Vitória Carvalho.
4: As inscrições para o Programa Gratuito de Qualificação em Tecnologia já estão abertas. A iniciativa é voltada para jovens e adultos a partir dos 12 anos e oferece mais de 1000 vagas em cursos online. Ao todo, são 24 capacitações em áreas como programação, inteligência artificial, design gráfico, desenvolvimento de games, marketing digital, empreendedorismo e criação de conteúdo para a internet. As vagas serão preenchidas por ordem de inscrição. As aulas começam no dia 20 de julho e seguem até o dia 31 de dezembro. Ao final, os participantes que concluírem as atividades recebem certificado gratuito. Além dos cursos, o projeto contará com um podcast sobre tecnologia e inovação e oferecerá recursos de acessibilidade, como tradução em libras, legendas e autodescrição. As inscrições permanecem abertas até o preenchimento das vagas e devem ser feitas pelo site hightechcourse.com.br.
5: Hora certa na Bandeirantes FM.
0: 11 horas e 25 minutos.
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0: 11 horas e 27 minutos.
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0: Pessoal, o trânsito deu uma mudada, infelizmente, para pior, viu? Para quem está acessando a EPTG ou pretende acessar a EPTG, o trânsito já está bem intenso para quem segue sentido Taguatinga. Na marginal da EPTG, ali na altura já do viaduto Israel Pinheiro, o trânsito com bastante lentidão. Na EPTG também o trânsito intenso já naquele setor. Outro ponto de bastante lentidão na altura do Guará, já passando ali também pelo CIA, para quem segue sentido Taguatinga. Para quem tenta deixar o Guará, aquele viaduto de saída que fica passando pela EPTG, que dá acesso à EPTG também, já está bem congestionado o trânsito naquela região. Na Épia Norte, o trânsito já com muita lentidão também para quem segue sentido Parkway, esse engarrafamento que começa na altura do Park Shopping e segue já beirando ali, até depois chegando no Cruzeiro. Épia Sul, então, com trânsito bem carregado. Estrutural, por enquanto, com trânsito muito bom nos dois sentidos. Atualizo vocês ao longo aqui do Manhã Bandeirantes. E quem já está na linha conosco, o Felipe Campbell, que está acompanhando a movimentação pela cidade com os jogos, né? Os jogos da Copa, hoje com esse jogão do Brasil, o Felipe Campbell conosco já na linha. Bom dia, Felipe.
12: Bom dia, Vilela. E eu estou nas ruas aí desde cedo e vi que a situação realmente está piorando. Ali por volta de 9 horas da manhã, estava tudo tranquilo pela cidade, ponto facultativo, não tinha muito engarrafamento, mas agora que a gente já vem se aproximando aí de meio-dia, o trânsito começou a ficar mais complicado. Eu estou aqui no Guará, já percebo um fluxo maior de veículos e também nos bares, restaurantes, vi cenas explícitas de Copa do Mundo e Jogo do Brasil, viu? Não eram nem 11 horas da manhã e já tinha gente abrindo as primeiras cervejas. Os bares agora já começam a ficar mais movimentados. Quando era ali 10 horas da manhã, não tinha muita gente. Agora, 11:30, as pessoas já começam a tomar os seus lugares nos estabelecimentos e a gente está acompanhando aí com muita expectativa, né? Conversei com várias pessoas, muita gente com a roupa da seleção brasileira espalhada pela cidade aí ao longo da manhã e a maior parte das pessoas está bem otimista, todo mundo acredita que, mesmo o Japão estando bem, a ideia lógica, o Brasil avança para a próxima fase. E a gente conversou também, a gente deu uma passadinha ali na Feira do Guará, porque segunda e terça costuma ficar fechado, né? Mas com o jogo do Brasil, alguns feirantes resolveram abrir mais cedo, porque vendem justamente artigos relacionados à Copa do Mundo, né? Balões de festa, roupas verde e amarelas, aí que o público gosta muito de usar nesse período, e resolveram abrir para conseguir fazer um dinheirinho a mais, né? Eu conversei, inclusive, com a Nalva Gomes, que falou sobre essas vendas, né, em dia de Copa do Mundo. Vamos ouvi-la.
13: Hoje é um dia que a Feira do Guará costuma estar fechada, mas Jogo do Brasil vende alguns produtos relacionados à Copa, né? Balão do Brasil, muita coisa verde e amarela. Expectativa de conseguir vender um pouquinho, né? Aproveitar essa animação da população com o Jogo do Brasil e ganhar um extra também, né?
14: É, exatamente. De 4 em 4 anos, né? Se você tem a mercadoria, é melhor que você venda agora. Então, hoje é o jogo, às 2 horas da tarde, então a gente está aqui tentando vender qualquer coisa, porque feirante é isso, não desiste nunca, né?
13: E aí deve ficar aberto até meio-dia, 1 hora, e depois vai se programar para assistir o jogo também?
14: Então, a feira não está aberta, mas a gente está aqui com um portão só para quem está vendendo a mercadoria do jogo, né, do Brasil. Então, vai ficar até umas 2 horas da tarde aqui, esperando, com a esperança de vender alguma coisa.
13: E aí vai assistir o jogo por aqui mesmo ou vai para algum outro lugar para assistir? E qual a expectativa? Acha que é dia de vitória do Brasil?
14: Não, com certeza é vitória do Brasil. Aí daqui eu vou para casa e vou assistir o jogo em casa.
12: Mas é isso, então, não perdendo a chance de fazer um dinheirinho a mais, mas também sem o risco de perder o jogo do Brasil, né? Claro, com transmissão da Bandeirantes, na Bandeirantes não tem delay, então quem escuta na nossa rádio Bandeirantes fica sabendo do gol antes de todo mundo. Volto com você, Vilela.
0: É isso, 89.9 FM, você consegue acompanhar, como o Felipe disse, sem delay algum, né? Então a coisa ali, tempo real. E Felipe, mais uma coisa, antes de você seguir aí acompanhando a movimentação pelo Guará, um palpite para esse jogo de hoje, meu amigo?
12: Hoje é 3-1, fora o baile, tem gol do Vini Júnior hoje, porque tá marcando em todos, hoje vai marcar também, e quem sabe o Rayan desencanta também, né, fez uma partidaça contra a Escócia, expectativa de que ele vai repetir esse desempenho hoje contra o Japão.
0: Rapaz, o pessoal tá otimista, eba, tô torcendo pela vitória, mas eu um pouco menos otimista. Obrigado pelas informações, Felipe Campbell. E aí, gente, o Felipe trouxe na reportagem dele, inclusive, que se você quer comprar alguma coisa ali, ainda dá tempo de achar alguma coisinha ali do Brasil na Feira do Guará. Brasil na Feira do Guará.

0: Ele teria dito que os ocupantes deveriam deixar a chácara imediatamente e que retornaria durante a noite para atirar contra quem permanecesse no local. Na vistoria do veículo, que pertence a outro envolvido, os policiais encontraram um cadeado e uma corrente rompidos, além de um pé de cabra que teria sido utilizado para arrombar o portão de acesso à propriedade. Segundo os envolvidos, a confusão teria sido motivada por um conflito relacionado à posse da chácara. O homem preso, que possui passagens por roubo e tráfico de drogas, foi encaminhado à delegacia. Agora 11 horas e 35 minutos. A Justiça do DF determinou que o governo do Distrito Federal apresente em até 120 dias um plano de ação para conter o crescimento vertical desordenado em Vicente Pires. A sentença obriga o GDF a mapear edificações irregulares, classificá-las conforme a possibilidade de regularização e definir cronogramas para notificações, adequações, fiscalizações e, quando necessário, demolições. Em caso de descumprimento, o governo poderá pagar multa diária de R$ 2.000. A ação aponta que dezenas de prédios foram construídos em desacordo com normas urbanísticas, muitos sem licenciamento e alguns em áreas ambientalmente sensíveis. Segundo a associação, as obras comprometem a mobilidade, sobrecarregam a infraestrutura local e colocam moradores em risco, como explica o presidente da Associação de Moradores de Vicente Pires, o Gilberto Camargo.
1: Nós temos menos de 10% de acessibilidade. Por quê? Por falta de espaço onde eles estavam e da forma como estavam fazendo os prédios, eles fizeram as rampas para a entrada da garagem subterrânea dos prédios em cima das calçadas e área de estacionamento. Para você ter uma ideia, em ruas estreitas, eles construíram prédios de 12 andares, sem respeitar nenhum recuo, sem nenhuma vaga de garagem. Todos os lugares estão tomados de veículos, porque não tem estacionamento nos prédios. Então, jogaram por todos os lugares da cidade.
0: Além do GDF, Terracap, Caesb e Neoenergia também terão de adotar medidas. A Terracap está proibida de comercializar imóveis com obras embargadas, enquanto Caesb e Neoenergia não poderão realizar novas ligações de água, esgoto e energia em construções irregulares. Os conselhos de arquitetura, engenharia e corretores de imóveis também deverão apurar responsabilidades de profissionais envolvidos em obras ilegais. Apesar de rejeitar pedidos considerados excessivos, como demolições em massa, a Justiça reforçou que a regularização fundiária em curso não isenta o poder público da obrigação de fiscalizar e impedir novas irregularidades.
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0: Pessoal, trânsito que no início do programa estava bom em quase todas as vias, nesses quase 40 minutos mudou bastante, viu? Vou atualizar você agora sobre a situação. Aqui na área central de Brasília, o trânsito flui muito bem no eixo monumental, também ao longo de todo o eixão sul e o eixão norte. Então, na parte central, o trânsito está bom. Nas três pontes que cortam o Lago Paranoá, trânsito também muito bom, fluindo muito bem ali nos dois sentidos da via. O bicho tá pegando é para quem está seguindo o sentido Taguatinga, Ceilândia, Samambaia, Águas Claras e Guará. Isso porque até a estrutural, que o trânsito estava bom, já começa com trecho de engarrafamento pouco depois ali da via de acesso ao Joque. Passou a cidade estrutural, o trânsito já começa a ficar bem ruim. Na EPTG, trânsito muito ruim, já desde o acesso para quem, quando você deixa a EPIG. Tá? O trânsito fica ruim ali já até a entrada do Guará. Passando todo o trecho do Guará ali, o trânsito até fica bom, mas volta a ficar bem ruim logo ao acesso à via do Jockey e segue ruim até a altura mais ou menos do Israel Pinheiro. O sentido para quem está indo para o plano piloto, o trânsito está bom, mas para quem segue sentido Taguatinga, trânsito muito ruim. Para quem está tentando acessar Águas Claras pela EPVP, o trânsito está bom ao longo de toda a EPVP, tá? Não tem nenhum trecho de lentidão ali, não. Onde tem trecho de lentidão em Águas Claras. Ali no balão da Unieuro, o trânsito já fica ruim desde o outro balão de acesso naquele balão da Capela São Francisco de Assis, passa pelo balão da Unieuro, trânsito muito lento ao longo de toda a Avenida Águas Claras até a altura ali, gente, olha, até a altura do residencial Vila Paradiso ali, o trânsito bem ruim.

ruim, tá? Então, trânsito também com lentidão na Avenida das Araucárias, para quem faz o acesso àquele fundo ali da avenida que dá pro Taguatinga Shopping, um trânsito bem ruim ali também, Águas Claras com trânsito ruim ali nas principais vias. Na Avenida Vereda da Cruz, meu amigo, tenha paciência se você vai passar por lá, porque o trânsito está ruim ao longo de toda a Avenida Vereda da Cruz. Trânsito ruim também no Pistão Norte, isso porque tem um alerta de acidente ali na altura da QSE. Tem um acidente ali que já complica para quem está seguindo o sentido EPNB. E aí a lentidão do trânsito segue até a altura mais ou menos ali do Pátio Capital. Trânsito ruim, a Marginal também com um trânsito bem ruim. Falei mais cedo da Elmo Cerejo. Elmo Cerejo também com trânsito ruim. Teve um acidente pouco depois ali do Atacadão, mais ou menos na altura da via M3. E aí esse engarrafamento segue até a via de acesso ali, até o Atacadão, com trânsito bem complicado. Para quem está seguindo sentido Taguatinga, trânsito bom. Outro ponto de lentidão na Elmo Cerejo é em frente à faculdade ali, o campus da UNB. Tá bom? Então, para quem segue sentido P3, P2, ali para o PSU, trânsito bem lento ali também. Para finalizar, por enquanto, o nosso giro do trânsito, Hélio Prates com trânsito bom. Tá? Então, nos dois sentidos da via, trânsito bom na Hélio Prates. Pistão Norte também, já agora, acabou de aparecer para mim um alerta de acidente na altura da QNA, pouco antes de chegar ao viaduto ali do centro. E aí, esse trânsito fica ruim até a altura da QND.

0: Hora certa na Bandeirantes FM.
1: 11 horas e 41 minutos.
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1: 11 horas e 43 minutos. Tem informação chegando agora ao vivo aqui no estúdio da Bandeirantes 89.9 FM com Natália Ferreiro. Muito bom dia, Natália.
10: Oi, Vilela. Bom dia para você, a todos que nos acompanham. Vamos falar um pouquinho de futebol, Vilela.
1: Hoje é dia, né? Hoje aí já soube que teve um campeonato bem especial nesse fim de semana, né?
10: É isso. A Taça Band, então, foi uma manhã de domingo com clima de decisão aqui em Brasília. Os campos da ASCAD viraram ali um verdadeiro palco das finais da quinta edição da Taça Band, competição que reúne jovens talentos apaixonados por futebol, Vilela.
11: Não se joga, você ganha. Muito feliz, alegre, gritando.
10: O jogador do Atlético Central Sub-11, Heitor Vargas, contou a expectativa para a disputa.
11: Estou tranquilo, graças a Deus. A gente vai enfrentar uma equipe muito forte, é o América. Acho que a gente vai ganhar de 2-0, um gol meu e um gol do meu parceiro ali.
10: Ao todo, 28 equipes entraram em campo nas categorias sub-10, 11, 13 e 15. Dentro das quatro linhas, não faltou ali raça, bom futebol e muita entrega. O troféu é ali o grande objetivo, de fato, mas o prêmio é o aprendizado que cada partida deixa para essa molecada. É o que acredita o professor da Escolinha América Mineiro, André Bonini.
12: É sempre uma satisfação, independente de chegar na final e ganhar ou perder, só dos meninos estarem participando e tá mexendo com o esporte, coisas boas, né? É a oportunidade de tirar os meninos de coisa ruim das ruas e tirar os meninos do celular.
10: Os benefícios do esporte também são reconhecidos pelo professor do Resiliência Brasília, Luiz Henrique da Silva.
13: O jogador não pode ser jogador, mas pode melhorar aí a coordenação motora, fazer amizade, deu socializar com a galera. E lógico, a gente deseja que os meninos sejam jogadores, né? Mas se não for, que eles vão ser um cidadão de bem, né? Se Deus quiser.
10: Depois de tantos jogos, chega o momento que todo mundo sonhou desde o primeiro apito, entrar na fila, receber a medalha e, enfim, levantar o troféu. Cada categoria com campeões e vices reconhecidos. Agora é a hora de descobrir finalmente, então, Vilela, quem saiu ali com a taça nas mãos. Apesar do espírito de competição, o coordenador da Taça Band, Gláucio Lopes, descreve o momento como familiar.
14: Hoje nós temos aqui várias equipes sendo campeãs, várias equipes sendo vice-campeãs e o principal, esse ambiente familiar, cheio de criança no colo, os irmãozinhos pequenininhos, e é isso que nós queremos, né? Sempre trabalhando com o esporte, com a evolução.
10: No Sub-10, o Boca Juniors levou o título da Série Prata, já o Resiliência soltou o grito de campeão na Série Ouro. No Sub-11, o Flamengo Gama ficou com a taça da Série Prata, enquanto o América Mineiro, o tradicional Coelho, conquistou a Série Ouro. O capitão do Boca Juniors, Heitor Brandão, celebrou a medalha que carrega no peito.
11: A gente lutou. lutou até o final. A gente conseguiu conquistar a vitória. Ganhamos de 2-0. Uma assistência minha, tirando a bola. Muito feliz, alegre, gritando.
10: No gol, Gabriel Lunardi, do América Mineiro, exalou confiança.
15: Nesses pênaltis, eu não esperava defender os dois da semifinal e da final e levar o nosso time ao título. Quando eu estava esperando a cobrança, eu confiei nos meus cobradores para eles fazerem o gol.
10: E nada como uma vitória de virada. O jogador Davi Luiz Carvalho, do Resiliência, definiu a final como uma montanha-russa de emoções.
16: Nosso time conseguiu ganhar a vitória, foi um jogo muito difícil, mas eles conseguiram abrir o placar primeiro, aí a gente empatou e fez mais um gol.
10: Já tem até quem sonha em competir na próxima edição do Taça Band. O atleta do América Mineiro, Eduardo Linhares, espera ser campeão de novo.
17: Ah, eu tô muito feliz, sim, eu vou aproveitar muito o dia. E o meu pedido é que eu continue participando desse campeonato, que a gente seja campeão mais vezes e se saia bem.
10: No Sub-13, quem fez a festa na Série Ouro foi o Resiliência. Já o Fluminense ficou com o título da prata e no Sub-15 o Rajadinha fechou a competição ao conquistar o título da Série Ouro. Quem compartilhou a experiência foi o campeão da principal divisão, Darikson dos Santos.
16: Nosso time conseguiu ganhar a vitória, foi um jogo muito difícil, mas eles conseguiram abrir o placar primeiro, aí a gente empatou e fez mais um gol.
1: Agora sim a gente vai ouvir a sonora correta.
18: Era um time bem forte, sim, mas nós se saiu melhor, né? Conseguimos jogar a bola, fizemos gol, chegamos firme, vim pra cima e fomos campeão.
10: Criada em 2008, a Taça Band já reuniu mais de 80 mil atletas em todo o Brasil e se consolidou como uma das principais competições de futebol de base do país. Em Brasília, mais uma edição chega ao fim, mas para muitos desses garotos, o apito final da Taça Band é só o começo da partida mais importante, que é a corrida pelo sonho de viver do futebol. Vilela.
1: Tá aí, obrigado pelas informações, Natália Ferreiro. Parabéns para todo mundo que participou. Né, principalmente para quem ganhou, claro, mas a participação também é muito importante, né? Ouvimos até os professores ali, os técnicos, falando sobre outras vitórias, além da medalha, além do campeonato, né, a socialização das crianças, né, dos jovens ali, o afastamento também, né, desse mundo das ruas ali, da criminalidade. Parabéns, foi um sucesso essa Taça Band, jogos que aconteceram neste domingo.
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1: Pessoal, trânsito já bem ruim na IPTG, para quem segue sentido Taguatinga, quase toda a extensão da IPTG já com trânsito ruim também na marginal da IPTG. O engarrafamento começa ali na altura do... bem antes ali já do Israel Pinheiro, do viaduto Israel Pinheiro. Na verdade, ali pode pegar como referência o engarrafamento ali no viaduto Israel Pinheiro. Esse engarrafamento segue até a altura do Guará, com um trânsito muito ruim para quem segue no sentido Taguatinga. E para você que está em Águas Claras tentando acessar também a Avenida Vereda da Cruz, é engarrafamento ao longo de toda a Avenida Vereda da Cruz. No Pistão Sul, engarrafamento que começa ali na altura da Associação Portuguesa e segue até mais ou menos a altura do Pátio Capital. Pistão Norte também com engarrafamento, tem uma marcação de acidente aqui para mim, naquele acesso à QNA e segue até a QND para quem está indo sentido centro de Taguatinga. Falei mais cedo sobre a Hélio Prates, que o trânsito estava bom, não está mais. Engarrafamento começa na altura do cemitério Campo da Esperança, vai passando e chega até a altura da Feira dos Goianos, ali em Taguatinga. Para quem segue sentido Ceilândia, também a Hélio Prates já com trânsito bem ruim. Elmo Cerejo, para quem está seguindo sentido Ceilândia, com trânsito também ruim em dois pontos. E olha só, começou engarrafamento também na marginal de acesso ali em cima do túnel Rei Pelé, engarrafado para quem está seguindo sentido Ceilândia. Por hora, no túnel Rei Pelé, o trânsito está bom. No Guará, trânsito bom ali dentro das vias do Guará. O problema é acessar o Guará, né? Porque a IPTG e a Epiaçu com trânsito bem ruim. A EPGU, o trânsito tá bom, viu, gente? Olha só, mais um ponto de lentidão na Epiaçu, ali na altura, na marginal que dá acesso à EPNB. Todo o trecho ali que acompanha Candangolândia ali está com o trânsito engarrafado. Para quem vai pegar a EPDB também, trânsito lento no acesso para quem deixa a Epiaçu para pegar a EPDB. Depois que entrou ali na EPDB, trânsito bom, tá, gente? Nas três pontos que cortam o Lago Paranoá, trânsito estava bom, mas acabo de atualizar aqui, teve um acidente na EPTC. Bem ali no balão de acesso ao condomínio solar de Brasília, teve um engarrafamento, teve um acidente por ali, e aí já fica engarrafado. E esse engarrafamento já está descendo, chegando próximo ao viaduto da EPDB. É, pessoal, o trânsito está complicado. Por mais que teve o ponto facultativo, são vários os pontos de lentidão, né? 11 horas e 52 minutos, a partir de amanhã, câmeras de segurança privadas da região do CONIC passam a integrar a plataforma DF 360 graus. Inicialmente, são cerca de 40 equipamentos, mas a expectativa é chegar a 500 câmeras naquela região ainda neste ano. Também vai ser reforçada a campanha para que todos os empresários integrem o sistema com câmeras dos estabelecimentos. O secretário de Segurança Pública, Alexandre Paturi, ele detalha a iniciativa.
19: Da feita que a gente conseguir colocar bem dispostas essas 500 câmeras ali no centro de Brasília, numa área comercial, integrando as câmeras dos comerciantes, e isso vai ajudar bastante a segurança pública, ajudar a circulação, ajudar o turismo, ajudar a movimentação naquela área, podendo restabelecer um ambiente seguro e um ambiente onde as pessoas possam circular sem ter medo.
1: O DF 360, lançado há cerca de 3 meses, unifica sistemas de monitoramento em uma plataforma tecnológica. Alexandre Paturi comenta outros aspectos da iniciativa.
19: Importante é que a gente vai buscar fazer um verdadeiro cercamento virtual, porque a gente tem tecnologia de reconhecimento facial, reconhecimento de placas, mas também a possibilidade de integrar inteligência artificial.
1: Atualmente, já são cerca de 5 mil câmeras integradas. A expectativa é chegar a 20 mil equipamentos até o final deste ano. E vamos saber, né, como é que está o clima na Copa do Mundo agora com o nosso repórter Felipe Campbell, que está rodando pelo Distrito Federal. Neste momento, ele está pelo Guará e traz as informações para a gente. Bom dia mais uma vez, Felipe.
20: Bom dia, Vilela, estou de volta. E agora há pouco eu entrei falando que a movimentação estava começando, né? Já mudou a situação, várias mesas ocupadas já aqui nos restaurantes e bares do Guará. A população que tentou resolver as coisas de melhor mais tempo possível já começou a chegar aqui para assistir o jogo 2 horas da tarde. E quem demorar um pouquinho mais para chegar vai ficar com mesa, viu? Os vários restaurantes já estão ficando produtores. Inclusive, eu estou aqui com a Cristiane, com a Gilson, com o Reinaldo e com a Sônia, que se programaram para chegar cedo aqui, garantir um bom lugar para assistir o jogo. Vamos dizer aqui, estão animados para a partida? O que vocês estão esperando hoje?
1: Tá aí, Brito.
20: 3x1, e você?
21: Eu acho que 2x1
20: tá
21: bom demais. Vai ganhar,
20: só que ele está mesmo com a mesma camisa. É, já tá, é aquela tradição, né? Deu certo usar uma camisa uma vez, continua usando para não ter risco de perder, né? Tem que se organizar então para chegar sem garantir uma mesa, né? Como é que foi?
21: O placar é 4x1.
20: Olha aí. Olha aí, todo mundo aqui acreditando na vitória do Brasa, então vou também já, eu estarei me posicionando, aproveitar que eu já estou, né, num bar e restaurante aqui, eu mesmo também, já vou me manter por aqui para também curtir esse jogão aí da Copa do Mundo, que tem transmissão da Bandeirante, sempre lembrando. Com você, Vilela.
1: Obrigado pelas informações, Felipe Campbell. O pessoal tá otimista, né? Vai dar bom, tenho certeza disso.
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1: Hora certa para você, 11 horas e 57 minutos.
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1: Pedro Coi, meu amigo.
25: Salve, Vilela. Bom dia para você, para todo mundo que nos acompanha aqui no Manhã Bandeirantes. É hoje, hein? É hoje, Brasil e Japão jogam a partir das 14h. É claro que com transmissão da Bandeirantes. Inclusive, já aproveito para reforçar o convite aqui a todo mundo que nos acompanha. A transmissão mais rápida só aqui na Bandeirantes, ok? Então, já fiquem ligados, já coloquem aí no dial do seu radinho, já coloca no nosso YouTube também, porque a gente vai fazer essa transmissão. Não percam, não percam, porque a melhor transmissão do rádio esportivo é aqui com a Bandeirantes. Bom, além deste Brasil e Japão, Brasil que nunca perdeu para o Japão, viu, Vilela? Em Copas do Mundo, evidentemente, né? Até porque no ano passado, no segundo semestre de 2025, nós tivemos um amistoso com o Japão em Tóquio, perdemos pelo placar de 3-2, mas em Copa do Mundo nunca fomos derrotados. É bem verdade que enfrentamos os japoneses apenas uma vez, lá em 2006, mas vencemos, com 2 gols de Ronaldo Fenômeno, um de Juninho Pernambucano e um de Gilberto. Foi 4-1 para o Brasil esta partida. Bom, mas não é só do jogo do Brasil que vive essa segunda-feira de futebol não, viu, Vilela? Tem mais coisa, mais transmissão da Bandeirantes, inclusive. Nós, evidentemente, vamos trazer primeiro as emoções da partida do Brasil, que é o primeiro jogo do dia, mas depois mais 2 bolas rolando. E olha só, tem jogão, hein, Vilela? A partir das 17h30 tem Alemanha e Paraguai. A Alemanha, apesar da derrota para os equatorianos na última rodada da fase de grupos...
1: Pessoal, vou interromper esse boletim do nosso amigo Pedro Cohen para trazer uma prestação de serviço para vocês. A EPTG está com um trânsito muito ruim, mas eu acompanho pelas câmeras do DR. Também tem um trânsito intenso na estrutural, mas a estrutural é melhor opção. A EPTG, meu amigo, para você que está se deslocando sentido Taguatinga, é uma péssima opção. O trânsito está muito ruim, já tem engarrafamento ali na Via do Jockey também. O engarrafamento começa já ali na altura quase da residência do governador e segue engarrafado, passa pelo Guará, chegando já no CIA, passa até a EPIG. Está muito ruim o trânsito pela EPTG. Se você puder, tiver como evitar a EPTG, é melhor você evitar. A estrutural, nesse momento, é uma boa alternativa. A EPNB também é uma boa alternativa. A EPTG, meu amigo, está com um trânsito muito ruim ao longo de toda a via para quem segue no sentido Taguatinga. Evite a EPTG, pegue como acesso ali a estrutural. Dependendo do ponto que você vai, às vezes é melhor gastar um pouquinho mais ali de gasolina nesse tempo de deslocamento ali, que é um pouquinho mais longe, do que pegar a EPTG, que está com um trânsito muito ruim, já na altura da residência do governador e segue até o viaduto que passa em cima da EPIA. Isso para você ter noção de como o trânsito está ruim pela EPTG. Vejo pelas câmeras do DR aqui, marginal tudo parado, na via principal mesmo ali da EPTG também o trânsito parado. A estrutural não está com trânsito reverso, mas não tem nenhum ponto que chega a ficar parado. Está intenso, mas está fluindo, tá? Então é melhor você pegar a estrutural. Gente, tchau, um bom jogo pra gente. Vou ficando por aqui.
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0: amigos, boa tarde a você que está na Bandeirantes neste dia muito especial, nessa segunda-feira de decisão na Copa do Mundo. Segunda-feira em que o Brasil encara o Japão em Houston e precisa vencer para seguir sonhando com o hexacampeonato. Brasil e Japão, a bola rola às 14h, horário de Brasília. Ulisses Costa vai transmitir. Comentários de Cláudio Zaidan, do craque Neto, do Leandro Quesada, reportagens do Alexandre Pretzel, do Luiz Fabiani e mais todo o nosso timaço nos Estados Unidos, no Brasil, João Paulo Capelanes, Bruno Milhoz e Paulo do Vale e todos vocês que estão empurrando a seleção brasileira junto com a gente. Vamos lá, porque a partir de agora você vai ter muita informação, mas muita mesmo, prestação de serviço, preparando todo o clima, todo o ambiente para a hora que a bola rolar. Aí é com o Ulisses Costa, aí é ele quem vai empurrar a seleção brasileira rumo a mais uma vitória. Aqui em Nova Jersey, 11h04. Em Houston, no Texas, é mais cedo ainda. E é para lá que nós vamos agora. É para lá que nós vamos trazer o primeiro destaque da seleção brasileira. A primeira informação do time do Brasil, que já deixou o hotel, hein? Saiu há pouquinho da sua concentração em Houston. Está a caminho do estádio, vai chegar em instantes. Onde está? Esperando o time Brasil, Alexandre Pretzel. Fala aí, Pretzel. Bom dia.
1: Grande abraço, Capri, bom dia para você, para todo mundo que nos acompanha já na nossa posição, bem no meio do campo, bem na linha divisória do gramado, nesse estádio espetacular aqui do Houston Texans, que é um time de futebol americano, adaptado para a Copa do Mundo, gramado espetacular, né? Um estádio climatizado, nós estamos com uma temperatura ambiente na faixa dos 22 graus, lá fora já tem 29, com previsão para chegar a 36 no final da tarde, então o Brasil vai encontrar um ambiente favorável, vai jogar em casa o Brasil, mais uma vez, como tem acontecido. A torcida japonesa é grande, até invadiram a cidade de Houston, mas os brasileiros são muito mais, são em muito mais número, e mais uma vez o Brasil terá a força máxima da sua torcida apoiando o time. Se o Ancelotti não fizer nenhuma surpresa, daqui 25 minutos sai a escalação. O Alisson, Danilo Silva, Marquinhos, Gabriel Magalhães e Douglas Santos, Casemiro, Bruno Guimarães e Paquetá, Rayan, Matheus Cunha e Vinícius Júnior. Ontem, numa entrevista bastante concorrida, primeiro falou o Moriatsu, né, o técnico japonês, disse que o Japão, sim, entrou numa condição que pode ganhar do Brasil, e depois vieram o Ancelotti e o Marquinhos, e os dois pregando muito respeito ao adversário, mas entendendo também a força do Brasil e o crescimento do Brasil após o jogo contra Marrocos, passando por Haiti, e também pela vitória contra a Escócia. Ricardo Capriotti.
0: Já volto com você aí, Pretzel, daqui a pouquinho, registrando a chegada da seleção brasileira. O ônibus se movimentando pelas ruas de Houston, a caminho do estádio NGR, onde acontece o jogo às 14h. Brasil e Japão saíram praticamente no mesmo horário dos seus hotéis e devem chegar praticamente juntos. Assim que desembarcarem, e se alguém falar ali, você vai ouvir aqui no Concentração. 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Que bom ter todos vocês na nossa nova frequência 106.7. 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Agora as frequências da Bandeirantes para você memorizar aí no seu rádio: Santos, Baixada Santista, 106.7. 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Vamos ao destaque da seleção japonesa, o adversário do Brasil daqui a pouquinho. Não vai dar, olha, o Japão tá lutando, tá tentando, mas não vai dar. Não vai dar pro Japão, não. Fala aí, Luiz Fabiani, boa tarde.
2: Alô, Ricardo Capriotti, um grande abraço pra você, pra todo mundo que está conosco aqui na Bandeirantes, nessa concentração especial de Copa do Mundo, 16 avos de final, Brasil e Japão. E é verdade, Capri, a gente muito otimista para esse jogo. A seleção brasileira, é claro, ciente de que tem todas as ferramentas necessárias para vencer, mas do outro lado a situação é parecida. O Moriaço, em entrevista coletiva, ele não quis estabelecer favoritismo para ninguém, mas deixou muito claro que o Japão vai manter a identidade dos primeiros jogos do Mundial. Então esperem um time muito ofensivo, que joga e deixa jogar. Agora, com o desfalque, está Takefusa Kubo, um dos jogadores mais criativos da equipe, está fora da partida. Meio campista, está fora do jogo, atua no futebol espanhol e é uma das grandes armas desse time do Moriaço para surpreender a seleção brasileira. Além dele, o zagueiro Ko Itakura, substituído no primeiro tempo do último compromisso do Japão, é dúvida justamente por esse incômodo muscular. Então o Japão pode ter problemas tanto no meio campo quanto na defesa para o jogo de logo mais. Equipe que sofre poucos gols no geral, tradicionalíssima em Copa do Mundo, estamos falando de 8 mundiais consecutivos para os japoneses, hein, Capri?
0: Tá chegando o ônibus da seleção brasileira no estádio. Pretzel daqui a pouquinho vai visualizar, os jogadores vão desembarcar do ônibus e vão pro campo de jogo, para dar aquela sentida ali no gramado, né? Perceber como é que tá o ambiente no estádio, a atmosfera toda, mas manobrando nesse momento o ônibus da seleção brasileira, aberta a porta e os jogadores já começam a desembarcar. Chegou aí, hein, Pretzel?
1: Chegou, Rodrigo Caetano é o primeiro, ontem estava bem tenso na entrevista do Ancelotti, está satisfeito com o trabalho, desce agora o técnico Carlo Ancelotti, ontem num ambiente muito legal, bastante descontraído, consciente e dizendo que é uma honra treinar a seleção brasileira, então chama realmente muita atenção que ele já totalmente ambientado ao ambiente da seleção e também na relação com a imprensa, com toda a experiência que ele tem. Agora começa a passar os jogadores, veio o Danilo primeiro. Danilo recebeu um cartão amarelo no jogo passado contra a Escócia. Os cartões foram zerados agora, já para a fase de 1-16. Né? Então, é isso que acontece. O Brasil tomou 5 cartões amarelos na primeira fase. Goleiro Everton, vem o zagueiro Bremer. E aí os caras agora começam a passar com calma. Casemiro, um ambiente de muita tranquilidade. Depois do Casemiro vem, acredito que seja ali o... Passa o Casemiro. E o Marquinhos, capitão Marquinhos, ontem também respondeu a nossa questão sobre o Japão. O superdimensionamento do futebol japonês hoje, né? Porque o Japão está sendo super avaliado, elogiado por todos. Vem agora também o Gabriel Magalhães, o Douglas Santos, o Igor Thiago, o Rayan, Vinícius Júnior, né? O próprio Martinelli ali atrás. Ali atrás o Taffarel com o Marquinhos, os dois treinadores de goleiros do Brasil. Até o Lugano nos deu entrevista, nossa primeira entrada, achando que o jogo vai ser dificílimo, né? Que o Brasil ainda não é um time pronto, na opinião do Lugano. Passa o Lucas Paquetá. Bem-vindo agora também, passando rapidamente, o Ederson Silva. Vem agora o Hendrick aqui, sempre com o boné para trás. O Alexandro também. Jogadores passando de uma maneira absolutamente natural. Danilo Santos, o Luiz Henrique. Agora o goleiro reserva Ederson. O Léo Pereira também. Então é uma descida tranquila, como é em jogo FIFA, né? E o Brasil já presente aqui nesse estádio espetacular para a realização do jogo. É um estádio com teto retrátil, mas ele é climatizado por causa do calor também. E uma temperatura ambiente aqui, eu repito, de 21 graus, né? Como se você estivesse numa estação absolutamente de outono, absolutamente tranquilo. Então tá aí, estão os jogadores. Já a caminho do vestiário, foco total da FIFA em cima do Vinícius Júnior, né? Que é o grande nome da seleção no momento. E a FIFA a todo momento colocando ele no centro das atenções. Goleiro Alisson descendo do ônibus agora. Então é isso que está acontecendo. Jogadores passando. Meu caro Ricardo
0: Capriotti. Tá cabeludo, Brasil, hein, Preto? Precisa meter a tesoura no cabelo do Alisson. Eu sabia, aí. Você que é o consultor de estilo da seleção brasileira aí. Tá cabeludo, é Alisson. Fazer a barba, é Alisson. Hein? O cabelo.
1: Será que não é promessa? Repente, né? Se o Brasil for campeão, ele corta tudo. Veio o Neymar agora. Foi pegar sua analista. Neymar foi buscar sua bagagem. Desceu o Matheus Cunha agora. O Neymar foi buscar a bagagem dele ao lado do gerente de futebol Sérgio Dimas. Foco do Matheus Cunha também, tá com moral, hein? Pessoal da FIFA centralizando em cima do Vinícius Júnior, do Matheus. E agora Neymar. Bem-vindo antes o Bruno Guimarães. É, dei aqui o Neymar agora, ó, com toda a calma. E o foco nele também, jogador da seleção. Agora sim, o último a entrar, o Brasil presente no estádio de Houston, talvez o Vinícius Júnior dê entrevista ali, porque ficaram focados em cima dele, sempre que tem esse flash aqui na chegada dos jogadores. Ricardo Capriotti.
0: Pode ser mesmo, viu, Pretzel? Pode ser mesmo, porque os jogadores costumam, ou o jogador, ou o treinador costumam falar ali na chegada dos times, e a seleção japonesa nesse momento também, o ônibus entrando no estádio nesse momento. Então, os dois times já no palco do jogo, no palco da decisão. Seleção brasileira já está por lá. Alexandre Pretzel está monitorando daqui a pouquinho a confirmação da escalação dos dois times. Vamos escalar já a seleção brasileira. Daqui a pouquinho também escalada a seleção do Japão. Em instantes, opinião Bandeirantes, com Leandro Quesada, com Cláudio Zaidan, com o Craque Neto. Você não perde absolutamente nada, nada, nada na nossa cobertura. Em todos os lugares, em todos os cantos, no Brasil, nos Estados Unidos, você tem aqui um show de transmissão. Afinal de contas, é assim desde 1950, quando a Bandeirantes começou a transmitir Copa do Mundo, futebol para todo o país. Você está com a gente aí nos nossos canais digitais? Vamos lá então, youtube.com/RadioBandeirantesOficial, pode chegar, vem com a gente aí, youtube.com/RadioBandeirantesOficial. Alô Santos, alô Baixada Santista, 106.7 a partir de hoje, essa é a nossa frequência em Santos, a Baixada Santista, vai para lá, vai para 106.7, é lá na ponta direita do seu rádio e memoriza aí para não perder nenhum lance. Tá em São Paulo, tá na Grande São Paulo, aqui em São Paulo, aqui não, né, em São Paulo, eu tô nos Estados Unidos, mas em São Paulo, na Grande São Paulo, é 107.3, e a partir de quarta também, tudo 107.3, não tem outra frequência, não tem outro canal. Vocês sabem que eu não sou supersticioso, né, mas eu gosto de buscar alguns elementos, viu, Pretzel, que possam nos trazer aí bons fluidos para o jogo de daqui a pouquinho. Então é o seguinte, eu fui buscar lá em 2002, quando o Brasil foi campeão contra o Japão, não, contra o Japão, contra a Alemanha no Japão, na Copa do Japão e da Coreia, que eu estou vendo os boleiros passarem ali, eles estão entrando no vestiário, o Pretzel também está observando aí, estão entrando todos no vestiário do estádio NGR, mas é que eu fui buscar, Pretzel, para dar bons fluidos para o nosso time. O Brasil foi campeão lá no Japão. O povo japonês aplaudiu a seleção brasileira, aquele time fantástico do Luiz Felipe Scolari, que brilhou o Ronaldo, brilhou o Rivaldo, brilhou o Ronaldinho Gaúcho, tantos jogadores espetaculares. Então é o seguinte, ó, eu fui buscar lá em 2002 o nosso tema da Copa do Mundo, que embalou a seleção naquela oportunidade rumo ao título, nosso último título, o pentacampeonato. Então, eu vou para o intervalo, mas antes do intervalo, eu vou deixar a nossa audiência aqui, os mais antigos vão se lembrar do nosso tema, que remete ao Japão, que remete a essa coisa oriental, que é para mandar bons fluidos, que é para mandar para a seleção brasileira boa energia para o jogo de daqui a pouquinho, 14h. Então, vamos lá! Vai, Brasil! Vai, Brasil, na Copa do Mundo! Brasil 2026, lembrando o título de 2002. Vamos lá!

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8: Brasil! Brasil! Meio-dia e 22, concentração pela Rede Bandeirantes de Rádio. Tá chegando a hora do jogo, pouquinho mais de uma hora e meia pra bola rolar em Houston, no Texas. Brasil e Japão, vale vaga nas oitavas de final da Copa do Mundo. O Ulisses Costa vai transmitir. Ô Prétio, a sua visão nesse momento aí, aí de cima, da posição de transmissão da Bandeirantes, o que é que você tá vendo? Eu tô vendo aqui o campo de jogos, tem uns boleiros ali no banco de reservas, mas eu quero a sua visão da reportagem Bandeirantes aí dentro do estádio, Pretzel.
9: Uma visão maravilhosa, estamos bem no centro do campo, o torcedor já vai chegando agora em maior número, o estádio estará lotado, o Japão chegou há pouco também, com o técnico Moriatsu à frente, e o ambiente é maravilhoso, maravilhoso realmente, e por enquanto até agora os jogadores apenas ainda não entraram no gramado para fazer aquele bate-bola, só uma observação ali nos chamados reservados neste momento. Quando você quiser, temos palavras do técnico Carlo Ancelotti, um personagem ontem na entrevista coletiva pré-jogo, Ricardo Capriotti.
8: Vou com você já ouvindo aí o Carlo Ancelotti, mas eu vou agora seguir aí no estado do Texas, mais precisamente a Dallas, onde está o Bruno Milhosi, acompanhando também a movimentação dos brasileiros por lá, que vão empurrar, vão torcer pela seleção brasileira no estado do Texas, mas só que em Dallas, onde o Brasil venceu a Holanda em 1994. O Texas, que traz boas recordações para a seleção brasileira. Dallas, que foi o palco de um jogo épico entre Brasil e Holanda, e aquela vitória fantástica por 3-2 do Brasil, com aquele gol histórico de falta do Branco. Mas onde é que você está aí em Dallas? Quem está com você aí, Bruno Milhosi? Vamos lá, Milhosi. Bom dia, boa tarde.
10: Fala, Capri, tudo bem? Abraço pra você, pro amigo ligado na Bandeirantes. Só quem tá no YouTube já tá vendo, Capri, eu vim pro lugar verdadeiramente brasileiro de Dallas, onde daqui a pouco os brasileiros vão se reunir. É o Brasil Latino Market, é um mercado, Capri, ó, que como você pode ver no nosso YouTube, tá preparando aquele clima brasileiro que a gente já conhece. Tem coxinha, tem pastel, tem pão de queijo. A festa aqui vai ser típica. Ó, tá bonita a coxinha aqui, daqui a pouco eu vou pegar uma também. E eu já vou direto, Capri, conversar aqui com o meu amigo, que tá preparando a chapa. Qual que é o seu nome, meu irmão?
11: Kevin.
10: Qual é o seu nome?
11: Kevin.
10: E aí, como é o clima pro jogo aqui em Dallas? Vem brasileiro, o pessoal gosta de comer o quê? Como é que é a festa aqui dos brasileiros que moram no Texas, mas não vão nunca largar a mão da seleção brasileira?
11: Então, o pessoal aqui tá animado. Tem bastante gente que, na verdade, também ia viajar pra Houston. Mesmo sem ticket, ia ficar lá perto, observar a seleção brasileira. Mas o pessoal aqui tá bem animado. O pessoal vem aqui, por exemplo, no último jogo, como o pessoal veio, pegou sanduíche, espetinho, que tava tendo. Pastel também sai bastante.
10: Comida japonesa hoje, jeito nenhum, né? Sushi, nada, né?
11: Não. Só se for hot roll com cream cheese, nada que...
10: É isso, com a nossa cara, né? Obrigado, meu amigo, valeu. Aí, Capri, um pouquinho do clima brasileiro, tá preparando a festa por aqui. Daqui a pouco muitos estão chegando, estão ligando a grelha. Mas, ó, tem um pedacinho do Brasil também, aqui em Dallas, no Texas, pra acompanhar esse jogo daqui a pouco. Capri...
8: Você tá paramentado já, o nosso Bruno Milhosi, tá com chapéu de cowboy, chapéu de texano, entrou no clima do Texas pra empurrar a seleção brasileira, o nosso Bruno Milhosi. Boa, Milhosi, você volta já, eu vou na sequência também com o Luiz Felipe Nunes até a região da Vila Madalena, onde muita gente vai se reunir pra torcer e empurrar a seleção brasileira, ouvindo a Bandeirantes em 106.7 na cidade de Santos, da Baixada Santista e no litoral, 107.3 em São Paulo, na Grande São Paulo. Essas são as nossas frequências, hein? É só essas a partir de agora, são apenas essas a partir de agora, não tem outra frequência não, só nessas aí. Mas eu vou abraçar Cláudio Zaidan, que também está conosco, a opinião Bandeirantes. Ele vai estar com Ulisses Costa nos comentários de Brasil e Japão daqui a pouquinho, a partir das duas. Zaidan, boa tarde, me conta aí com a sua expectativa, o que é que você está esperando, observando aí os últimos dias das duas seleções, o que é que dá pra gente esperar do jogo. Fala, Zaida, boa tarde. Alô, Manuel, fala, Caboclinho, boa tarde.
12: Boa tarde, Capriotti.
13: Boa tarde, Capriotti. Boa tarde a toda a equipe. E o texano Milhosi, né? E só arruma lugar bom pra isso. Você viu que lanchonete é aquela, hein, Capriotti? Mas é o seguinte, rapaz. Tem muito ufanista, né? Tem um bloco ufanista da imprensa que ficou muito sensível com as declarações dos japoneses, né? E você sabe, Capriotti, quando o Paulo Roberto Falcão dirigiu o Japão, ele disse o seguinte para eles: Vocês têm qualidade. Vocês precisam adquirir confiança, porque qualidade vocês têm. E o Zico, que é uma referência histórica, insubstituível na história do futebol japonês, disse a mesma coisa. Vocês têm qualidade. Vocês estão melhorando, melhorando, melhorando. Precisam de confiança. Tá? E o Japão, quando demonstra essa confiança, queriam que o treinador dissesse o quê? Não, já estamos arrumando as malas, né? Nós vamos perder amanhã, então todo mundo já está arrumando as malas. Já estamos fazendo aqui o registro de saída do hotel. Isso é ridículo. Ele tem de dizer, e ele não disse aquilo para a imprensa, ele disse aquilo para os jogadores dele. O recado é para os jogadores dele. Ó, é possível. Ele não falou o Japão vai ganhar, o Japão é melhor, o Japão é superior, o Japão é favorito. Ele não falou nada disso. Ele só falou que é possível ganhar e que o Brasil não é o mesmo. Ora, o centroavante reserva falou a mesma coisa. Mas nós falamos isso aqui todos os dias. Ou não houve uma decadência técnica do futebol brasileiro? O Brasil, que era capaz de produzir a cada geração um rol imenso de craques, tinha seleções com 7, 8 craques, um negócio absurdo. Hoje não, hoje você tem um único insólito e solitário craque, né? E que é uma sombra do que foi. Você tem bons jogadores, o Brasil é melhor que o Japão? É! O Brasil é favorito? É! Mas sem essa de ficar cheio de sensibilidade, porque os caras disseram que acreditam e que o Brasil não é mais o mesmo. Isso é normal, pô. Claro que o Brasil é melhor, porque é individualmente melhor. O Ancelotti falou ontem, Capriotti, você ouviu certamente, o Pretzel estava lá. O Ancelotti falou, ó, não tem mais time desorganizado no futebol mundial. Isso acabou. Hoje todo mundo, você tem raras exceções, mas a maioria esmagadora é bem organizada e tem preparo físico. Então o que ainda faz diferença, para não haver um nivelamento total, é a qualidade individual. E é isso que faz o Brasil ser favorito hoje, a qualidade individual. Ele tem melhores jogadores que o Japão. Só que essa diferença já foi muito maior. O Japão estava na garagem subterrânea do prédio. O Brasil estava na cobertura. O Brasil desceu 7, 8 degraus. O Japão subiu 7, 8 degraus. Ainda estão longe. Ainda há muitos degraus entre o Brasil e muitos andares entre o Brasil e o Japão. Mas a diferença diminuiu. Da mesma maneira que eles ganharam em 86, não sei, acho que todo mundo se lembra, 86 em Atlanta, o Brasil perdeu para o Japão 1-0. 96, exato. Nos Jogos Olímpicos de 96. E o Brasil perdeu para o Japão 1-0. Tinha Ronaldo, Rivaldo, não é? Você tinha Aldair, Dida. Acontece. Mas agora é claro que o Brasil segue favorito, mas que a distância diminuiu, diminuiu.
14: Boa, já volto com vocês aí, da atenção, está escalada a seleção brasileira. Vamos lá, Alexandre Pretzel, como é que joga o Brasil? Escala o Brasil, aí vai Pretzel.
9: Sem surpresas, o mesmo time que enfrentou a Escócia, Ancelotti repete a equipe pela primeira vez no seu 16º jogo. Brasil de Alisson, número 1, Danilo Silva, 13, Marquinhos, o capitão, número 4, Gabriel Magalhães, número 3, Douglas Santos, 16, Casemiro, número 5, Bruno Guimarães, número 8, Paquetá, número 20, Rayan, número 26, Matheus Cunha, número 9 e Vinícius Júnior, número 7. Para todo mundo que nos acompanha no planeta inteiro ouvindo a Bandeirantes, Alisson, Danilo Silva, Marquinhos, Gabriel Magalhães e Douglas Santos, Casemiro, Bruno Guimarães e Paquetá, Rayan, Matheus Cunha e Vinícius Júnior, o Brasil com o Ancelotti repetindo a formação que ganhou da Escócia, Capriotti. Brasil!
14: Um abraço a Estevam Ticone, está ouvindo a gente no nosso canal do YouTube, youtube.com/RadioBananasOficial em Orlando. Valeu, Tico, um grande abraço a você, a todos vocês que estão ligados conosco também neste Concentração. Você já percebeu aí, tem muita gente, tem muito repórter, tem muita informação, opinião, você não perde absolutamente nada neste Concentração, preparando o clima, faltando 1h28 para a bola rolar em Houston e a festa do torcedor na Vila Madalena. Brasil, Vila Madalena é esse polo que reúne torcedores que empurram a seleção brasileira. Lá também está o microfone Bandeirantes com Luiz Felipe Nunes. Fala aí, Luiz, boa tarde.
15: Fala, Capri, muito boa tarde para você, para todo mundo ligado na Bandeirantes. Por aqui já tem gente bebendo desde as 10h30 da manhã. Teve quem meteu atestado, quem conseguiu o fogo.
16: Tem de tudo. Cedo. Vai, Brasil!
15: Quanto é que vai ser o jogo? Quanto é que vai ser o jogo?
16: O jogo vai ser 2x1. Vai ser 2x1 o jogo. Vai ser 2x0. Ou até mesmo 3x0, né? Vamos ver, né?
15: Vini e Cunha.
16: Ou 3 gols do Ney.
15: Neymar vai entrar, vai fazer gol?
16: Vai entrar nos 80 e vai fazer 3 gols.
17: 2 de pênalti e 1 de falta.
15: Ó, a gente escalou a seleção brasileira agora, mesmo time que bateu a Escócia, 3 gols contra a Escócia. E, agora, e hoje?
17: Vai ser até... Hoje vai ser 2x0.
18: 4x1 hoje. 4x1 Brasil.
17: 4x1.
18: 4x1.
19: Vai Brasil. Bom, dois jogos 3x0, 3x1, 3x0, 3x0, né?
15: E o time é esse mesmo? O Endrick tem que estar no ataque, já Matheus Cunha, o que, que tem na seleção?
19: Eu acho que o Endrick tem que entrar no segundo tempo, mas não faltando 15. Logo nos 10 minutos do segundo tempo ele já
17: logo
19: entra.
17: No comecinho tem que entrar já.
19: Ele é raça. E o Danilo, né? Vamos botar o Danilo também, né? Que é meio campo ali, marcador nato.
15: E antes de entrar no ar, tava falando que meteu atestado, que deu migué pro chefe. Alguém aí que vai se denunciar ou todo mundo vai fingir que não é com você?
17: Vai Brasil!
16: Vai Brasil! Vai Brasil! Vai Neymar!
19: Eu tô trabalhando!
15: O dono do bar tá trabalhando. O Capriotti vai com você, que o pessoal aqui não pode se complicar muito mais. Um abraço!
19: Vamos Brasil!
14: Valeu, valeu, você volta já já, Luiz Felipe Nunes, é isso aí, torcedor tem todos os roteiros, os cenários dos mais imprevisíveis. Romário, Neymar entra aos 80 minutos e faz 3 gols e classifica o Brasil, sensacional, é o roteiro que todo mundo gostaria de ter, não é, nesse jogo contra o Japão, mas é isso aí, Ancelotti tá falando, dá pra subir o Ancelotti aí, vamos ouvir o treinador brasileiro. Ó, o Ancelotti tá falando. Bom, ele não ouvi agora o Ancelotti. A gente vai recuperar aí o Ancelotti para ele falar na sequência aqui com a gente. É, na chegada da seleção brasileira ao estádio, né? Então ele vai falar na sequência aqui com todos nós. Bem, 12h34. Eu vou para um intervalo rápido, mais um intervalo rapidíssimo. Mas é o seguinte, eu quero deixar vocês agora com o nosso tema da Copa de 2026. Nós ouvimos aquele de 2002. Mais um intervalo rapidíssimo. Mas é o seguinte, eu quero deixar vocês agora com o nosso tema da Copa de 2026. Nós ouvimos aquele de 2002.

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2: Meio de 42, 1:18 para a bola rolar em Houston, para Brasil e Japão, e você está com a gente no Concentração. Concentração preparando todo o clima para a hora que a bola rolar daqui a pouquinho. Ulisses Costa, hein? Já a partir da 1 da tarde, abrindo a jornada esportiva Bandeirantes, empurrando a seleção brasileira junto com todo o nosso time, com vocês aí que estão com a gente pelas ondas do rádio em todo o Brasil. Alô Porto Alegre, 94,9 da Bandeirantes Porto Alegre. Conosco também, alô Eduardo de Oliveira César, em todos os cantos do Brasil, você está com a gente pelos nossos canais digitais, pelas ondas do rádio, e por falar nas ondas do rádio, em Santos, 106.7, alô Bandeirantes Santos, chegamos com tudo, com o timaço da Bandeirantes Santos, para o litoral paulista, para a Baixada Santista, e na cidade de São Paulo, na Grande São Paulo, 107.3, ou a partir de quarta-feira em São Paulo, na Grande São Paulo, é só 107.3, hein? Não tem outra frequência, não tem outra, é só 107.3. Alô, Leandro Quesada, alô, Houston, fala, Quesada, eu quero te ouvir, e aí, Quesada, e a seleção brasileira, Brasil e Japão? Boa tarde, Quesada.
3: Oi. Boa tarde, Ricardo Capriotti. Bom, Capriotti, é o que a gente já esperava e cantava, né, durante toda a semana. Se na cobrança, no momento de cobrança, o Ancelotti não mudou a equipe, não seria agora, né, com uma certa evolução, baseando, claro, esse meu comentário em relação ao jogo contra a Escócia, que ele faria alguma alteração, né? Aí seria um tanto quanto ilógico mudar no momento em que o Brasil mostrou pelo menos algo positivo nessa vitória, uma vitória incontestável com bom futebol diante da seleção da Escócia. Bom, o Brasil entra em campo já sabendo que vai enfrentar um adversário que é muito equilibrado taticamente, né, em todos os setores, se defende muito bem, sabe fazer uma marcação em bloco tanto no ataque quanto na defesa, joga com 3 zagueiros, hoje inclusive, né, com esses 3 zagueiros, o Taniguchi, o Hiroki Ito e o Tomiyasu, liberando principalmente o Nakamura e o Doan, que não são laterais, né? Eles são, na realidade, pontas, são jogadores que vão muito para o ataque e fazem muito bem esse trabalho, não é? Junto com os meio-campistas e o Eda, que é uma referência, camisa número 18, o Eda, que é uma referência desse time. A gente conversou lá com a Kiyomi, né, que é jornalista japonesa, e ela estava sentida porque o Kubo não vai jogar. O Kubo é, para muita gente, o melhor jogador da seleção japonesa, está contundido. Então, para nossa sorte, menos um japonês aí para encher os pataquá da nossa seleção. Mas uma seleção equilibrada que o Brasil vai encontrar do outro lado, que corre bastante, que se empenha bastante e que está assanhada, não é? Porque sabe que a diferença diminuiu nesses últimos anos. Em 2006, ninguém falava da possibilidade do Japão vencer o Brasil em Dortmund. O Brasil enfiou 4-1 de virada em cima do Japão do Zico. A diferença diminuiu nesses 20 anos, sim, diminuiu, não há dúvida. Mas eu acredito, Capri, que isso não será suficiente para o Japão hoje aprontar para cima da seleção do Ancelotti. É uma impressão que eu tenho. Eu considero o Brasil hoje passará pela seleção do Japão e estará em New Jersey nas oitavas de final, Ricardo Capriotti.
2: Muito bom, muito bom. Muito bom, Quesada. Atenção. Já já mais do Leandro Quesada também aqui na Bandeirantes. Vamos a Miami. Meio-dia e 46. Lá está o Paulo do Vale abraçando brasileiros nesse lugar que tem tantos brasileiros. Fala aí, PDV. Boa tarde.
4: Vamos lá, Capriô. Só pela música aqui a gente já percebe esse clima de Brasil em Miami. Estamos em um dos bares aqui na Ocean Drive. Ó, a Mesquita vai mostrar, ó, movimentação de brasileiros. Por enquanto ainda tímida por aqui, viu? Acho que o pessoal vai chegar perto do almoço, né? Segunda-feira e tal. Eu acho que daqui a pouco o pessoal vai chegar. Deixa eu colar aqui os nossos amigos brasileiros. Oi, amiga. Tudo bem? Como é que tá a sua expectativa pro jogo? Acho que o pessoal vai chegar mais aqui pra agitar.
5: É, o pessoal deve estar pra chegar. A gente tá ansioso, esperando e torcendo. Brasil, com certeza.
4: Qual que é a sua expectativa pra hoje? Vitória de quanto?
5: Ah, eu tô com 1-0.
4: 1-0 apertadinho?
5: Eu tô otimista, mas não tô esperando uma goleada, não.
4: Qual que é seu nome?
5: Renata.
4: É da onde?
5: Tocantins.
4: Bem, o pessoal tá passeando aqui em Miami, como é que é?
5: Só pra Copa mesmo, viemos por conta da Copa. E fomos pra Nova York, Miami e depois a gente volta.
4: Assistiram aos jogos no estádio?
5: Assistimos, 2 jogos. Brasil e Haiti na Filadélfia e Brasil e Escócia aqui em Miami.
4: Agora chega de jogo no estádio ou não?
5: É, o dinheiro acabou. Aí temos que voltar.
4: Obrigado, viu? Tá aí, Capri, tá vendo? Ó, os brasileiros por aqui, claro, né? Muita gente, muito brasileiro em Miami, já nesse clima pro jogo de daqui a pouco. Muito calor, como sempre, aqui em Miami, ó. Vamos ouvir a musiquinha, ó. Aí, ó, música brasileira, sempre muito bom, Ricardo Capriotti.
2: Muito bom, muito bom. Paulo do Vale abraçando brasileiros. É isso aí, os brasileiros estão no mundo inteiro, estão juntos sempre, não é? Sempre aí empurrando o time do Brasil, empurrando a seleção em todos os cantos do planeta. Tô com a imagem do estádio aqui do interior, já com muita gente. E eu quero mais uma visão aí do alto, a sua visão aí da nossa posição de transmissão no NGR Estádio. Aí de cima, visão privilegiada, Alexandre Pretzel. O que é que você tá vendo aí, Pretzel?
6: Bom, daqui a pouco os jogadores aparecem pro aquecimento no gramado. Só 3 entraram no campo, o Bruno Guimarães, o Luiz Henrique e também o Ibanha ficaram conversando ali. É que de cima aqui, o parece um gramado espetacular de cima, mas se a gente for olhar com tudo que a gente já viu em vários estádios, em várias transmissões pelo Brasil inteiro, e também alguns jogos internacionais, como o estádio é climatizado e tem um teto retrátil, está um calor infernal, eu não sei se dá para dizer que o gramado aqui, olhando com mais calma, ele está em perfeitas condições, igual, por exemplo, ao gramado da Filadélfia, espetacular, e também o do MetLife Stadium e também o do Hard Rock, os 3 jogos anteriores do Brasil. Me parece um gramado abaixo dos outros 3. Não vai atrapalhar o desempenho do jogo, mas acho que fica, sim, apenas essa observação, vendo com mais calma aqui de cima. O torcedor vai enchendo o estádio, o Brasil jogará em casa mais uma vez com a torcida verde e amarela, simplesmente invadindo a cidade de Houston, meu caro Ricardo Capriotti.
2: É isso aí, maioria de brasileiros no estádio. Pode se preparar que vai ter muito brasileiro empurrando o time, com o Ulisses Costa, com Alexandre Pretzel, com Cláudio Zaidan, com o Neto, com todo o nosso timaço, com o Luiz Fabiani. Aliás, mais um destaque da seleção japonesa. Vamos lá, Fabiani traz mais uma informação do Japão. Tá definido o time aí, Fabiani.
7: E escalado e definido o Japão pelo técnico Hajime Moriyasu, Capri. Vai a campo com Suzuki no gol número 1. 3 zagueiros, então mantido o esquema tático, 3-4-3. 3 para Taniguchi, 21 Ito e 22 Tomiyasu. Meio campo tem 10 Doan, o capitão ala direita, dupla de volantes de 24 Sano e 15 Kamada. O 13 Nakamura é o ala esquerdo, trio de ataque com 14 Ito, 11 Maeda e 18 para Ueda, Capri. Confirmando então o Kubo, ele consta no site da FIFA como uma opção no banco de reservas, tá? Mas não necessariamente ele tem condições de jogo. Mas tá aí no estádio, tá preparado o principal talento dessa seleção japonesa.
2: Vamos ver se vem o Kubo aí, se o Kubo consegue jogar um pouquinho. Tomara que não, né? Fica no banco aí, Kubo, não queremos força japonesa, não. Atenção, 12:50, faltam 10 minutos para 1:10 para a bola rolar em Houston. Em 10 minutos, Ulisses Costa no comando da Jornada Esportiva Bandeirantes, mas Nova York está chamando. Lá está João Paulo Capelanes, abraçando mais brasileiros. É isso aí, nós estamos em todos os cantos aqui dos Estados Unidos e Nova York. O que é que você me conta agora? Fala aí, João Paulo Capelanes. Boa tarde, João.
7: Boa tarde, Capri. Aqui estamos. Estamos aqui me sentindo na favela. É isso aí, Favela Grill, que vai reunir uma pancada de brasileiros e a gente está, obviamente, para ouvir a galera. Eu estava conversando com alguns brasileiros que estão lá dentro. Eu estou primeiro mostrando a fachada e passou o Brazucão aqui, meu chegado. Qual que é o teu nome?
8: Meu nome é Fernando.
7: Fernando, mora aqui, trabalha aqui ou está aqui
8: moro,
7: de passeio?
8: Eu moro aqui e trabalho aqui.
7: Ah, você trabalha aqui? Chegou no horário ou não?
8: Cheguei no horário direitinho,
7: garoto. Aí sim, explica pra gente uma parada. Eu já vi que alguns brasileiros entraram, o chicote vai estralar, vai ferver, e acostuma o brasileiro a fazer isso, principalmente quem mora aqui, afinal de contas, o Brasil tá rumo ao Hexa.
8: Com certeza, cara, muita positividade, energia boa aqui, principalmente no favela. É, e quem quiser vir pros próximos jogos, que eu já sei que a gente vai passar contra o Japão, gosto muito do país, mas... Que liguem, marquem a reserva aqui com a gente, que a gente vai estar aberto para receber o público. Tá?
7: E aí vai ter telão, vai ter televisão, vai ter rádio para a galera acompanhar. Fala para a gente o seguinte, energia positiva. O Brasil passa, não passa, eu estou vendo muito brasileiro fazendo o seguinte. Os caras são bons, mas nós somos melhores. É mais ou menos por aí ou não?
8: Com certeza, absoluta. Eu acho que de maneira assim, de conjunto, eles estão mostrando um futebol melhor, mas individualmente, cara, se a gente começar a juntar esse individual, não tem como comparar. É muito melhor, muito...
7: Nível superior, né?
8: Nível muito superior.
7: Eu acho
8: que é da maioria dos times.
7: É,
8: chegando assim, ser. França e Argentina também.
7: Pode ser. Placar do jogo, vamos lá, crava.
8: 3x1, Brasil.
7: 3x1, tá lindo. Eu tô com medo, tô achando que vai pra prorrogação. 3x1 já dá um alívio sinistro. Então daqui a pouco eu tô lá dentro, fechou? Você faz o que aqui dentro?
8: Eu sou o garçom aqui.
7: Garçom, nessa mesa de bar.
8: Tá vindo cerveja, tudo pra você.
7: Sai muita cerveja aqui ou não?
8: Sai muita cerveja, caipirinha.
7: Eita,
8: galera nossa. Bebe muito, graças a Deus.
7: Nossa, tá encharcadinha, né? Tá bom, meu querido. Fernandão, valeu, abraço. Tamo junto. Olha lá, Capri, então eu tô aqui na parte externa, daqui a pouquinho eu vou lá pra dentro. Dois telões montados, muitos brasileiros expectativa de mais de 150 torcedores brasileiros, não só a galera que aqui mora, que trabalha, mas também a galera que, como eu disse, não teve grana para ir para Houston e espera que o Brasil volte classificado para, quem sabe, voltar a jogar em New Jersey, no estádio MetLife, que, por sinal, é o palco da final da Copa do Mundo e, se Deus quiser, lá estaremos, Ricardo Capriotti!
2: Boa, João, você volta já com Ulisses Costa na Jornada Esportiva Bandeirantes e eu volto em instantes para finalizar esse Concentração. Não saio daí, vamos juntos, a gente segue juntos, até já.
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5: Meio-dia e 57. Meio-dia e 57, tá chegando a hora. Vem aí Brasil e Japão. Que jogo é esse, minha gente? Que jogo é esse na segunda fase da Copa do Mundo? Brasil entra em campo e eu quero ver quem vai marcar o primeiro gol. 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Bom, nós estamos fechando aqui o Concentração, porque vem aí a Jornada Esportiva Bandeirantes. Vem aí Ulisses Costa e um show de transmissão para Brasil e Japão. Foi muito bom ter você conosco nessa última hora aqui, para a gente preparar todo o clima, aquecer aqui as turbinas para o jogo que está chegando. Uma hora para a bola rolar em Houston. E eu quero agradecer a audiência de todos vocês, a companhia. Sigam junto com a gente em São Paulo, 107.3. Santos, Baixada Santista, Litoral Paulista, 106.7. Vamos juntos só nessas frequências agora. E vai Brasil! A central técnica da Bandeirantes teve hoje Roberto Dias, Roger Palme Duarte, Paulo Marcelo Mamone, a Vitória Vermelho na mesa de som Bandeirantes, o Igor Nascimento cuidando das imagens, mandando imagens e áudio da Bandeirantes para o Brasil e para o mundo, a produção do Pedro Coin e do Guilherme Maciel. Eu volto daqui a pouquinho no intervalo do jogo e depois de Brasil e Japão no apito final, contando toda a história desse jogaço para vocês. Bom jogo! Ótimas emoções e até já, Brasil!
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6: Poucas relações entre dois países produziram uma identidade tão entrelaçada quanto Brasil e Japão. Há encontros entre imigrantes e nativos, entre viajantes e anfitriões, que preservam limites culturais evidentes. 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O que nasceu japonês ganhou sotaque brasileiro. O que nasceu brasileiro encontrou espaço do outro lado do mundo. O futebol fez essa travessia. As artes marciais também. E até a mesa dos dois países passou a contar essa mesma história. Hoje, essa fusão se desata por 90 minutos. Brasil e Japão marcam distância, mas ainda compartilham o mesmo sonho nesta Copa do Mundo.
7: Agora a gente tá empolgado, a gente quer ganhar.
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10: 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Vai ser campeão, vamos, Hexa!
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0: torcedor brasileiro. Debaixo, obviamente, debaixo de muita ansiedade, debaixo de muita emoção, chega momentos cruciais da Copa do Mundo, aonde a chance é única e é exclusiva, aonde nós teremos Brasil e Japão pelo 16avos, um jogo só, uma partida só para definir quem vai às oitavas de final da Copa do Mundo. E claro que você, torcedor brasileiro, fica apreensivo, por mais confiança que tenha na seleção brasileira, mas o Brasil entra em campo hoje para decidir. E uma seleção que tem 5 títulos do mundo, uma seleção que tem uma história incrível no futebol do mundo, jamais vai se dobrar diante de qualquer circunstância. A seleção brasileira pegando um ritmo melhor, o time jogando mais encaixado, o técnico pela primeira vez na história, um estrangeiro dirigindo a seleção, Ancelotti. Ele mais do que nunca consegue dar padrão a esse time. Apenas em 3 jogos o Brasil se encontrou. Um primeiro jogo em que o primeiro tempo não foi bom, mas o segundo tempo muito bom diante de Marrocos. Um segundo jogo em que a seleção brasileira diante do Haiti fez um ótimo primeiro tempo, mas um segundo tempo regular. Mas aí vem o terceiro jogo. No terceiro jogo contra a Escócia, a seleção brasileira faz um ótimo primeiro tempo, um ótimo segundo tempo e goleia, e poderia ter enfiado um placar ainda maior. O Brasil em campo, e você ligado no futebol da Bandeirantes desde 1950, Bandeirantes presente em todas as Copas do Mundo, torcedor brasileiro. Você ligado, este é o microfone do Brasil, este é o microfone da seleção brasileira, este é o microfone de maior tradição do rádio brasileiro, buscando novos desafios em uma nova frequência em São Paulo, em FM 107.3, FM São Paulo 107.3, e no litoral, na amada e nunca abandonada Baixada Santista e todo o litoral de São Paulo, pela Bandeirantes antes, em 106.7, 106.7 no litoral e na grande capital, São Paulo, Bandeirantes em 107.3. Os desafios são lançados na vida. O grupo Bandeirantes de comunicação jamais se dobra, jamais dobra o joelho para qualquer dificuldade que tem, porque sabe da sua história, sabe da sua pujança, sabe da sua força no que se diz respeito ao esporte brasileiro. A Bandeirantes, através de Luciano do Vale, através de Fiore Gigliotti, de grandes narradores como José Silvério, levou para você sempre a emoção do futebol, levou sempre para você a emoção do esporte brasileiro. E mais do que nunca, a Bandeirantes marca mais uma vez presença. Não é uma história simples, não. Não é uma história comum, não. É uma história construída através de Copas do Mundo desde 1950. E por isso que eu falo, eu aqui em Houston, nos Estados Unidos, no 16avos de uma Copa do Mundo, empunhando esse microfone de tanta tradição, de tanta força, que encara os desafios, as alternâncias econômicas de um país como o Brasil, mas que acima de tudo é empunhado por profissionais que têm uma única e exclusiva intenção em defender os interesses do povo brasileiro, em levar para o povo brasileiro a emoção, em levar para o povo brasileiro o futebol, essa paixão indiscutivelmente nacional. E no momento de abertura do futebol da Bandeirantes como um prêmio, a seleção brasileira entra no campo de jogo para fazer aquecimento, o microfone de tradição no ar, o microfone de história no ar. Essa é a Bandeirantes Brasil. E a todos aqueles anunciantes que estão com a gente na Copa do Mundo, que estão com a gente em todos os campeonatos, é uma honra para vocês. E tenho certeza que dignificamos a vossa marca, levamos a vossa marca com o maior carinho, responsabilidade que algo de comunicação pode fazer da história do rádio brasileiro. Você ligado no futebol da Bandeirantes, torcedor, é Copa do Mundo, 16avos, muita gente impressionada, e o futebol da Bandeirantes vai trazer a emoção do jogo para você. Brasil no campo de jogo, Alisson fazendo acontecimento com o Everton. O futebol Bandeirantes traz o destaque primeiro da seleção brasileira. Alô, Alexandre Pretzel e o Brasil Pretzel.
1: Grande abraço, Ulisses, um abraço a toda a nossa equipe, na nossa audiência espalhada pelo mundo todo. Carlo Ancelotti repete o time pela primeira vez em 16 partidas. Treinador gostou demais do que viu no jogo contra a Escócia. Mantém Rayan como titular e o esquema com 3 homens no meio e 3 atacantes. Brasil respeita demais o Japão, mas sabe da sua condição de pentacampeão do mundo, e de leve favorito para o jogo de daqui a pouco, Ulisses.
0: No futebol da Bandeirantes, torcedor brasileiro, a bola vai rolar daqui a pouquinho para você, Brasil e Japão. Luiz Fabiani destaca a seleção japonesa. Um abraço para você, boa tarde, Fabiani.
2: Alô, Ulisses Costa, um grande abraço para você e para todo mundo que acompanha mais uma jornada esportiva Bandeirantes na Copa do Mundo. Apesar da declaração do técnico Moriaço em entrevista coletiva, o meia Takefusa Kubo do Japão aparece entre as opções no banco de reservas. Talvez um blefe, talvez não tenha as melhores condições para estar em campo, mas o camisa 8 consta entre as opções para a segunda etapa. Ameaça ofensiva para o Brasil.
0: É o futebol da Bandeirantes para você, torcedor brasileiro. A bola vai rolar para Brasil e Japão, Japão e Brasil. Brasil fazendo aquecimento, seleção japonesa vem para o campo de jogo fazer aquecimento com seus goleiros. O destaque dos comentaristas da Bandeirantes escalados para o jogo, para um jogo de decisão de Copa do Mundo. Daqui sai o classificado para as oitavas de final e o futebol da Bandeirantes vai trazer emoção do jogo para você. Cláudio Zaidan, craque Neto, nos comentários da Bandeirantes, o destaque agora é seu, diz aí. Alô, Cláudio Zaidan, um abraço para você, muitíssimo boa tarde. Espero que nesse jogo a sua opinião importante para aquele torcedor brasileiro que está ansioso esperando o Brasil e Japão. E aí, Zaidan, um abraço, prazer tê-lo mais uma vez no futebol da Bandeirantes em mais uma Copa do Mundo.
3: Abraço, Ulisses, boa tarde para você, para todos os colegas, para a audiência da Bandeirantes no mundo inteiro. Copa do Mundo é com a Bandeirantes, porque é uma cobertura jornalística acima de tudo. A informação não para, a cobertura não para. E nós tivemos ontem coletiva do Moriaço e coletiva do Ancelotti. O técnico japonês, aliás, muitos ufanistas ficaram aí sensíveis demais, né? Porque ele falou que é possível. Claro que ele tem que dizer que é possível, e é possível, né? Imagina se ele chega lá, não, já fizemos as malas, já fizemos o registro de saída do hotel, nós vamos embora amanhã. Não, ele tem de dizer que é possível, e é possível. O Japão ganhou do Brasil em 96, quando a diferença era muito maior. E o Brasil tinha Rivaldo, tinha Dida, o Ronaldo entrou no segundo tempo, tinha Aldair, tinha Roberto Carlos, era um timaço. E ganhou, futebol é isso. Agora é óbvio que o Brasil é favorito, porque tem mais qualidade. E aí vamos para outra coletiva, do Ancelotti. O Ancelotti falou, olha, hoje não tem mais time desorganizado, né? A não ser uma exceção ou outra, mas os times são organizados, são bem organizados e têm preparo físico. Isso nivela muitas coisas. O que continua fazendo a diferença, disse o Ancelotti, é a qualidade individual. É você ter jogadores melhores. E isso o Brasil tem jogadores melhores. A distância já foi muito maior. Não, o Brasil no topo do edifício, o Japão na garagem do subsolo. O Japão foi subindo, o Brasil foi descendo, mas a distância ainda é grande. O Brasil tem melhores jogadores, entra como favorito, mas disse bem o Ancelotti, estamos preparados para qualquer cenário, não sabemos se vamos ganhar. Não dá para chegar aqui e dizer, oh, claro que vamos ganhar, isso não existe. Né? Agora, o que nós temos de ver em perspectiva é que o Brasil é favorito, e acho até que resolve a parada em 90 minutos, sem necessidade de prorrogação, porque tem melhores jogadores, o time foi acertado, Matheus Cunha fazendo um trabalho tático fantástico, ele sai para o meio, ele abre na ponta para o Vinícius entrar como centroavante. Ele, o Ancelotti é um cara de coisa simples, né? Ele tem uma triangulação pela esquerda, com o Paquetá, o Douglas e o Vinícius, uma triangulação pela direita, com, aliás, muito bem feita, por sinal, né? Com o Rayan entrou ali e resolveu vários problemas do Brasil. O Danilo, que até se arriscou contra a Escócia, desceu mais, ainda com muitos problemas de físicos, né? Não consegue fazer como fazia antes, mas ainda é um jogador importante. Então o Brasil faz os triângulos ali, coisa simples, nada de invenção, e funcionou muito bem contra a Escócia, né? Por isso o Ancelotti repete o time. Ele achou o time que é favorito hoje contra a boa seleção japonesa desses.
0: Neto. É o futebol da Bandeirantes, grande Manuel, grande Zaidan, o futebol da Bandeirantes, aqui direto de Houston. Nós vamos até Miami, onde está o Paulo do Vale. Um abraço para você, movimentação da torcida brasileira em Miami, no outro extremo dos Estados Unidos. Diz aí do Vale, vamos para a Flórida, alô do Vale.

0: futebol da Bandeirantes, já já o do Vale, Dallas, Bruno Milhões, um abraço pra você, movimentação em Dallas, pertinho, 430 quilômetros, mais ou menos, aqui de Houston, o Milhões traz informações de Dallas, alô Milhões!
1: Claro, Nissis, é isso, seguimos em Dallas, no Texas, também com promessa de festa brasileira. Tô aqui no Brasil Latino Market, ó, vai rolar um churrascão daqui a pouco, tá ligando a grelha aí, o nosso querido Ebert, que é do Rio de Janeiro e é o dono do mercado aqui. Qual a expectativa aí, a galera curte mesmo ver o jogo do Brasil aqui no Texas, meu amigo? Boa tarde.
2: Boa tarde, tudo bem? Um prazer falar com vocês aí da Rádio Bandeirante. Está muito legal, nós estamos muito animados e otimistas para o Brasil passar dessa terceira fase, né? Mas está tranquilo aqui.
1: E o que vai rolar? Vai ter churrasquinho, pão de queijo, coxinha? Passa o cardápio pra gente aí.
2: Então, nós temos aqui o churrasquinho de gato, né, que é conhecido aí no Brasil. Nós estamos preparando. Temos farofa, vinagrete. Aqui é um pedaço do Brasil na América. Pão de queijo, pãozinho francês.
1: Quanto é que vai ser o jogo pra gente fechar esse bate-papo, hein, Ebert?
2: Então, eu tô numa expectativa de pelo menos de 3-1, máximo, talvez, de 2-3-1.
1: Show de bola, valeu. Manda um vai, Brasil, então.
2: Vai, Brasil!
1: Tá aí, Ulisses, festa brasileira sendo preparada por aqui, com churrasco, tem coxinha, tem tudo. Brasileiro em tudo que é canto no mundo e, claro, no ouvido da Bandeirantes, Ulisses Costa.
0: É o futebol da Bandeirantes pra você. Leandro Quezada traz sua opinião pra Brasil diante da seleção japonesa. Japão inteiro, agora o time todo no campo de jogo, fazendo aquecimento. E aí, Quezada?
3: Tudo bem, Ulisses? Grande abraço a você, a todos que estão ligados aqui na Bandeirantes. Não vai ser dessa vez, viu? O Japão vai ter que esperar a próxima, de repente 30, 34, 38. Meu palpite é seco e objetivo. Hoje o Brasil se classifica diante da seleção japonesa. Embora essa diferença tenha diminuído bastante, a gente tem comentado isso, né, nas últimas horas. Aquele jogo de 2006, eu estava lá na Copa acompanhando de perto. Não se falava em nenhum momento da possibilidade da seleção japonesa vencer o Brasil. A discussão lá entre os jogadores, comandados pelo Zico à época, Ulisses, era saber se o Japão ia conseguir pelo menos fazer um gol contra o time do Parreira. O Brasil era campeão do mundo naquela oportunidade e chegou com uma base forte. E não é que 1-0 o Japão foi o primeiro gol, o Japão faz 1-0 e depois o Brasil vira, inclusive com dois gols do Ronaldo. O Ronaldo ultrapassava Pelé com mais de 12 gols em Copas do Mundo. Naquela oportunidade, realmente era um abismo, né? O Japão era um time extremamente razoável para baixo, fraco, e o Brasil era o grande favorito para conquistar o hexacampeonato, que de fato não veio depois da eliminação para a França. Essa diferença diminuiu, mas no meu entendimento não é suficiente para a seleção japonesa hoje fazer história diante do Brasil. Então, palpite hoje vai ser um jogo difícil, acho que não vai ser moleza, não estou dizendo isso, mas eu acredito, realmente confio na classificação brasileira, que está em evolução nítida, principalmente depois do jogo contra a Escócia, e hoje para buscar esse resultado e a vaga para alcançar as oitavas de final da Copa do Mundo aqui nos Estados Unidos, Ulisses Costa.
0: É o futebol da Bandeirantes em campo, torcedor brasileiro. Vamos agora para outro extremo, vamos a Nova York. Lá está João Paulo Capelanes acompanhando a seleção brasileira, acompanhando também tudo da seleção, dos treinamentos. Mas hoje acompanhando especialmente a torcida brasileira. Alô, Capelanes, um abraço para você, lembrando você, torcedor brasileiro. 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Alô, Baixada e amada Baixada Santista. 106.7 é o futebol da Bandeirantes. Capela, um abraço, New York. Alô.

0: Bandeirantes, um abraço especial para quem nos acompanha no futebol da Bandeirantes, exatamente aqui, trazendo todos os destaques para você que gosta do futebol da Bandeirantes, do povo brasileiro. Afinal de contas, é fundamental que a gente possa colocar, principalmente, a opinião feminina.
1: Porque a gente daqui a pouco o Capela volta de Nova York com mais condições do futebol da Bandeirantes, torcedor brasileiro. Obrigado pelo carinho da sua sintonia. Futebol Bandeirantes em campo, torcedor do Brasil. São Paulo, Luiz Felipe Nunes. Como é que tá a movimentação da torcida brasileira, Luiz? Boa tarde.
2: Fala, Vinícius, uma boa tarde para você, para todo mundo ligado na Bandeirantes. Antes dessa partida entre Brasil e Japão, estou aqui neste momento na Vila Madalena, zona oeste de São Paulo, uma grande concentração de torcedores, apesar do horário. Pela primeira vez nesta Copa do Mundo, o Brasil jogando em horário comercial, digamos assim. Jogo às 2 horas da tarde para nós aqui no nosso país, ou as outras partidas no final de semana ou no período noturno. Movimentação um pouco menor, mas teve muita gente que meteu atestado médico, deu um migué no chefe, conseguiu uma folga ou vai assistir a partida no escritório com o restante do pessoal. A gente segue acompanhando a seleção brasileira, muito movimento por aqui na cidade de São Paulo, um dia extremamente diferente e verde e amarelo desde as primeiras horas do dia. Ulisses, um ótimo jogo para nós.
1: Legal, obrigado, Luiz Felipe Nunes, do futebol da Bandeirantes, QG Bandeirantes de Esportes. Pedro Quim, começou o mata-mata da Copa do Mundo, hein, Pedro Quim?
3: Isso aí, Ulisses, boa tarde para você, para todo mundo que nos acompanha em mais uma jornada esportiva da Bandeirantes. Começou e até agora apenas um classificado, a seleção do Canadá avançou ontem após vencer a África do Sul pelo placar de 1-0. Além dessa partida do Brasil, hoje às 2 horas da tarde, mais dois jogos, às 5h30 tem Alemanha e Paraguaia e às 10 horas da noite Holanda e Marrocos, estes dois jogos com transmissão da Bandeirantes. O possível adversário do Brasil nas oitavas de final sai da partida de amanhã. A partir das 2 horas da tarde, Costa do Marfim e Noruega jogam com transmissão da Bandeirantes também. Antes de eu te devolver, Ulisses, João Fonseca estreou hoje no torneio de Wimbledon, um dos maiores do tênis mundial, e venceu Roberto Bautista Agut, tenista espanhol, pelo placar de 3-0.
1: Obrigado, valeu, João Fonseca, grande João Fonseca, representando bem o tênis brasileiro. Você ligado no microfone de Bandeirantes, tem Brasil, tem Japão, tem Brasil. Miami, onde está a colônia brasileira concentrada na Flórida dos Estados Unidos. E aí, ô Paulo do Vale, agora sim com você.
2: Boa tarde, Ulisses Costa, é isso, estamos aqui na quentíssima Miami, onde tem muito brasileiro. A gente está aqui num bar no Ocean Drive, ó. Pegar aqui a movimentação dos amigos brasileiros. Olha, essa amiga aqui passou pela gente, está super empolgada, queria achar um lugar e parou aqui para acompanhar o jogo. Está empolgada com a seleção brasileira, amiga?
4: Super empolgada, vai dar hexa. A gente vai ganhar esse jogo e vamos ganhar os outros.
2: Qual que é a sua expectativa? Qual que é o seu palpite para o placar de hoje?
4: Para hoje, 2 Brasil, 1 Japão.
2: É, você é de onde?
4: Eu sou de São Paulo, mas vivo aqui.
2: Ah, vive aqui em Miami?
4: Não, em South Carolina.
2: Ah, legal. E como é que você tá sentindo esse clima de Copa nos Estados Unidos?
4: Ah, eu tô adorando, tá maravilhoso. Melhor impossível. Só tá caro, né?
2: Caro, né?
4: Tá caro, mas tá bom, tá lindo.
2: Conseguiu em algum jogo?
4: Não conseguimos entrar no estádio, fomos na FanFest.
2: Qual que é seu nome?
4: Luciana.
2: Bom jogo pra você, Luciana.
4: Obrigada, pra vocês também. Vai, Brasil!
2: É isso aí, tá vendo, Ulisses? Todo mundo aqui já na expectativa pela sua narração, pelo Brasil em campo, enfrentando a seleção japonesa. É com você, Ulisses Costa.
1: Legal, do Vale, trazendo as informações pra você, pra Brasil e Japão, Japão e Brasil. Você ligado no futebol da Bandeirantes, desde 1950, a Bandeirantes levando a emoção para você. 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Você ligado no microfone de maior tradição do rádio esportivo brasileiro. Este é o futebol da Bandeirantes, torcedor brasileiro. A bola vai rolar. Brasil continua aqui no campo de jogo fazendo aquecimento. Você curtindo o sonsaço da Bandeirantes, obrigado pelo carinho da audiência. O Brasil faz aquecimento, o Japão também faz aquecimento. De baixo da Bandeirantes em campo, torcedor brasileiro. É na mesa de som, Vitória Vermiglio, central técnica, Paulo Marcelo Mamone, com Roberto Dias e Roger Palme. No Switcher tem Igor Nascimento e Rafael Pellegrini, digital. Ana Galeano no futebol da Bandeirantes, torcedor brasileiro. Você ligado na Bandeirantes, equipe técnica da Bandeirantes, em Dallas, Renato Peranton, Miami, Marcos Mesquita, em Hudson hoje, Marcelo Cruz, sobre o comando do Jean-Pierre, o rei de Santa Catarina. É o futebol da Bandeirantes em campo, Brasil, Japão, Japão e Brasil. 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Se ligue em 107.3 em São Paulo e região metropolitana. 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Essa é a nova Bandeirantes para você, torcedor brasileiro. Já já, Brasil e Japão, Copa do Mundo, indiscutivelmente é aqui.
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0: É o futebol da Bandeirantes para você, Brasil e Japão. Daqui a pouquinho, 16avos, Copa do Mundo, valendo vaga para as oitavas de final. Seleção brasileira, minha esquerda, continua fazendo aquecimento. Meias brancas, calções azuis e uma camisa toda ela tigrada em azul, verde e branco. O futebol da Bandeirantes em campo, Japão. À minha direita, meias brancas, calções pretos, camisas pretas com mangas brancas, a seleção japonesa. E o futebol da Bandeirantes vai trazer a emoção do jogo para você. Chegando aqui na posição de transmissão, Elias Júnior, um dos grandes nomes do rádio esportivo e da TV brasileira. Espero que Elia de Brasil e Japão, boa tarde.
1: Boa tarde, boa tarde a você, Ulisses, ao Prete, ao todo o nosso time da Rádio Bandeirantes. Eu espero primeiro que vocês arrebentem na transmissão, porque a nossa cobertura tem sido incrível e eu espero que ela continue assim, num estádio que é muito diferente de tudo, onde hoje o clima não vai ser protagonista, o clima vai ser coadjuvante, porque com o calor que vinha fazendo em Miami e também em New Jersey, agora a gente vai ter mais condição de poder ver um espetáculo de futebol com qualidade. Japão joga 5-4-1, vai colocar um ônibus na frente da defesa. 2-1 Brasil, Ulisses, abraço.
0: Legal, Elias Júnior, no futebol da Bandeirantes para você, Brasil e Japão. Daqui a pouquinho um destaque da seleção brasileira, mais um da seleção brasileira. Alô, Alexandre Pretzel.
2: Ontem o zagueiro Marquinhos, questionado sobre a força do Japão, valorizou o adversário e diz que ficou um trauma do ciclo passado, quando o Brasil caiu para a Croácia e teve 4 anos acidentados até a chegada do técnico, 3 anos na realidade, até a chegada do técnico Carlo Ancelotti para arrumar a casa, Ulisses.
0: Muito bem, alô Luiz Fabiani, mais do Japão, mais um destaque do Japão, da seleção japonesa, já já Brasil e Japão. O gol sai antes da Bandeirantes, FM, nova sintonia da Bandeirantes em São Paulo, 107.3, na Baixada Santista, 106.7 a Bandeirantes. Fabiani, mais da seleção japonesa. Brasil e Japão continuam no campo de jogo fazendo aquecimento aqui em Houston.
3: É isso, tudo pronto pelos lados da seleção japonesa, Ulisses Costa, que tem somente uma derrota nos últimos 16 jogos oficiais, então os números são bastante positivos pelos lados asiáticos. Além disso, a maior média de gols entre as 48 seleções classificadas para a Copa do Mundo, isso contemplando os 4 anos de ciclo de preparação para o Mundial. E sobre essa ofensividade, a escalação que leremos logo mais do técnico japonês conta com 3 zagueiros, 1 volante, esse só um com origem de marcação, mais características defensivas, 2 meias e 4 atacantes. Como dito pelo próprio Moriaço em coletiva, o Japão vai manter sua identidade, vai pra cima do Brasil e tem uma escalação ultra ofensiva. Ulisses Costa.
0: Duvido. O futebol da Bandeirantes traz Brasil e Japão pra você, torcedor brasileiro. Obrigado pelo carinho da sua sintonia. Você ligado no microfone de maior tradição do rádio brasileiro. Já já tem mais. Já já. Diretamente trazendo todas as emoções aqui de Houston, do jogo da seleção brasileira diante do Japão. 16avos para você, torcedor brasileiro. Lembrando que, acima de tudo, quem passar vai às oitavas de final, e o Brasil vai passar. Porque se o jogador brasileiro tem que estar com o coração na ponta da chuteira, eu estou com o coração na ponta do microfone da Bandeirantes, torcedor brasileiro. O gol sai primeiro aqui. Futebol na Bandeirantes, fique ligado. Já já, muito mais. A confirmação das seleções, já já tem Brasil e Japão. Pra você, Copa do Mundo é aqui.
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0: seleção se recolheu para os vestiários. Neste momento, a seleção brasileira se recolhendo para os vestiários. Neymar Valino Pique estava no aquecimento no campo de jogo. O futebol da Bandeirantes em campo, Copa do Mundo na Bandeirantes para você. Escalada pronta a seleção brasileira, Alexandre Pretzel.
1: Pronto o time do Brasil, definido pelo Carlo Ancelotti.
0: Legal, Luiz Fabiano e Japão escalado, pronto, definido.
2: Definidos os 11 de Moriá Sulicis.
0: A Bandeirantes vem para conferir os times para você, Brasil e Japão.
1: O Brasil do técnico Carlo Ancelotti começa com o Alisson, goleiro número 1. Danilo Silva, número 13. Marquinhos, o capitão, número 4. Gabriel Magalhães, número 3. E Douglas Santos, número 16. Casemiro, número 5. Bruno Guimarães, número 8. Paquetá, número 20. Rayan, número 26. Matheus Cunha, número 9. E Vinícius Júnior, o goleador do Brasil nesta Copa do Mundo atualmente, com a camisa número 7, meu caro Ulisses Costa.
0: E o banco da seleção?
1: Tem os goleiros, o Everton e Ederson. Ederson Silva, Bremer, Léo Pereira e Alexandro. Fabinho, Danilo Santos, Igor Thiago, Hendrick, Martinelli, Luiz Henrique, Ibanhes e ele, Neymar, que espera jogar mais vezes e entrar em campo hoje, Ulisses Costa.
0: É o futebol da Bandeirantes para você. A Bandeirantes vem para escalar a seleção japonesa. Manda pro ar, Luiz Fabiani.
2: Do 1 ao 18, escolhidos do técnico Hajime Moriyasu. Japão começa com Suzuki no gol 1. Trio de zaga com 3 Taniguchi, 21 Ito, 22 Tomiyasu. O meio campo tem 10 Doan, ala direita. Com os volantes, 24 Sano, 15 Kamada, 13 Nakamura, ala esquerda. Ataque de 14 Ito, 11 Maeda e 18 Ueda.
0: É o futebol da Bandeirantes para você, torcedor brasileiro. Obrigado pelo carinho da sua sintonia. Bandeirantes escala o banco japonês.
2: Com Ozaku, Hayakawa, Sugawara e Itakuya. Nagatomo, Watanabe, Seko e Suzuki. Tanaka, Kubo, que talvez não tenha condições de jogo. Suzuki, Makino, Goto, Ogawa e Shiogai.
0: É o futebol da Bandeirantes quem apita o jogo.
1: O italiano Maurizio Mariani, 44 anos, na temporada ele fez 33 jogos, deu 124 cartões amarelos, um cartão por segundo amarelo, um cartão vermelho e 3 vermelhos diretos, além de marcar 8 pênaltis. Nesta Copa apitou 2 jogos, Arábia Saudita e Uruguai 1-1, Colômbia 1, República Democrática do Congo 0, Luiz Fabiani.
2: E ele conta com o auxílio dos conterrâneos, Daniele Bindoni e Alberto Tegoni, ambos da Itália. O quarto árbitro é suíço, Sandro Scherer, árbitro de vídeo também italiano, Marco Di Bello. Ulisses Costa.
0: Ok, é o microfone da Bandeirantes, torcedor brasileiro. Gostou da arbitragem da seleção brasileira, seleção japonesa, Claudio Zaidan?
3: A arbitragem italiana, na média, é boa, né? Hoje é melhor que a inglesa, inclusive. Agora, ele vai entender tudo que o Ancelotti falar, não pode xingar. O Ancelotti tem que se comportar, porque o homem vai entender tudo que ele disser, viu?
0: Para você ligado no futebol da Bandeirantes, torcedor brasileiro. Agora, Zaidan, e o Brasil? Gostou da escalação da seleção brasileira? Gostou da seleção do Japão? Hein, Zaidan?
3: Sim. O Brasil não tinha por que mudar. O Brasil fez um ótimo jogo contra a Escócia. Não havia nenhum motivo para mudar. O Pretzel ressaltou. Aliás, o Pretzel já vinha cravando. Vai repetir a escalação. Pela primeira vez desde que chegou ao comando da seleção brasileira, o Ancelotti, depois de 16 jogos, repete a escalação. E é isso, porque o Brasil...

0: jogou bem. E é interessante notar, Ulisses, que o Ancelotti sempre, sempre, sempre, como treinador, ele opta pelo simples. Ele opta pelo feijão com arroz, mas muito bem feito, muito bem trabalhado, né? Então ele tem aquilo que no Brasil é algo antiquíssimo, que são as triangulações pelos lados. Ele tem Danilo, Bruno Guimarães, que está fazendo uma excelente Copa do Mundo, e o Rayan pela direita. Aí ele tem Paquetá, Douglas Santos e Vinícius Júnior pela esquerda. Mas aí acontece uma mudança. Se você observar, Ulisses, tanto no Japão quanto no Brasil, só há um jogador em cada uma dessas seleções que não tem obrigação de marcar. No Japão é o Eda. Porque o Japão, na verdade, são três zagueiros, mas ficam cinco no meio. Porque o Maeda e o Ito, eles trabalham com os meio-campistas, né? Com o Doan, com o Nakamura, que são os caras que jogam pelos lados, viram pontas, inclusive, com o Kamada e com o Sano. Então, muitas vezes, é um 3-6-1 o time do Japão. Só o Eda não tem obrigação de marcar. E o Vinícius Júnior também não. Então, quando o Brasil perde a bola, o Rayan volta pela direita, foi até elogiado pelo Ancelotti por isso, porque fez também função defensiva. E o Matheus Cunha é quem vai para a esquerda fazer a marcação. E aliás, esse deslocamento, essa movimentação do Matheus é que permite que o Vinícius Júnior apareça muitas vezes como centroavante. E o Rayan, além de fazer a marcação pelo lado direito, ele aparece ou como ponta ou como segundo atacante ao lado do Vinícius Júnior. É muito interessante essa ideia. E o Matheus Cunha favorece isso. Ele que começou como reserva na Copa, no jogo contra Marrocos, ganhou a posição. E o Ancelotti gosta do futebol dele, principalmente por essa característica de ele ser um centroavante, mas voltar a trabalhar como meia, abrir pelo lado esquerdo para fazer a marcação, dando liberdade ao Vinícius Júnior, né? E só uma observação, Ulisses. Como o Japão é um time que toca muita bola. O Japão não é um time de bola esticada. Geralmente a bola passa pelo meio campo. Talvez seja o jogo até aqui, desde o Marrocos até aqui, que vai exigir mais do Casemiro. O Casemiro hoje tem de jogar mais do que jogou nas outras partidas, porque como o Japão trabalha muito a bola no meio campo e ele é um marcador de ofício, caberá ao Casemiro fazer a proteção da zaga, marcar muito, muitas vezes marcar adiantado, correr mais do que tem corrido. Tomara o Casemiro tenha uma atuação melhor do que teve na primeira fase da Copa, Ulisses.
1: Legal, Cláudio Zaidan. E aí, Leandro Quezada, esperar o que de Brasil e Japão? Quezada vale vaga para as oitavas de final.
2: Ah, espero um grande jogo, sem dúvida alguma, uma grande partida. Estou muito ligado nesse movimento da seleção japonesa, um time que está trabalhando há muito tempo com o mesmo técnico, né? O senhor Hajime está há 8 anos comandando a seleção do Japão. Isso faz toda a diferença. Se tecnicamente o Brasil é um time superior, e eu acredito que seja, na parte tática de organização de jogo, né, de trabalho defensivo, enfim, não dá para comparar, né? O Japão é um time mais forte nesse quesito, mas isso não quer dizer que hoje o Brasil não possa se sobressair, não é? A esse time que já vem jogando há um bom tempo junto, inclusive na escalação aqui, fiz uma conta rápida, são 1, 2, 3, 4, 5, 6, 7, 8 jogadores nesse time titular que estiveram na última Copa do Mundo. Ou seja, um time que já está muito tempo jogando junto. E um movimento que a gente vai ver durante o jogo aí, que eu acho que é importante salientar, né? O Zaidan já deu uma palhinha sobre isso. O Japão joga com 3 zagueiros. E esses caras que atuam pelas pontas, eles não são aqueles laterais marcadores. Ao contrário, eles são pontas. O Doan é ponta, o Nakamura é ponta, o Maeda, que fecha, um segundo atacante, também joga na ponta. O Junya Ito, que vai jogar mais centralizado, também cai pela ponta. Ou seja, a gente está sumindo com os pontas do Brasil e o Japão está valorizando cada vez mais o futebol atuando pelas alas, né? São conceitos incríveis, né? A gente vai fechando algumas portas e outros países vão abrindo essas mesmas portas. E aí a bola aérea do Japão não é um ponto forte, pode ser muito bem explorado pelo time brasileiro. A bola aérea, eu digo, a defensiva e a ofensiva, né? E um outro detalhe interessante é a recomposição do time do Japão. Eles recompõem em poucos segundos. Então o Brasil vai ter que ser mais ágil porque nessa recuperação é que pode se decidir um jogo. E a última, para fechar e voltar para você aí, Ulisses, como esses dois pontas vão muito para o ataque, sempre fica um espaço nas costas desse ponta e em cima de um dos laterais, zagueiros ou Tomiyasu ou Hiroki Ito. Então aí pode ser a chance na direita para o Rayan explorar bem esse setor, e também do lado esquerdo o Vini Júnior. Aí pode estar o caminho para a possível construção da vitória brasileira nesta tarde aqui em Houston, Ulisses Costa.
1: É o futebol da Bandeirantes para você, torcedor brasileiro. Brasil e Japão. Nesse momento, aqueles voluntários, né, da FIFA estão carregando as duas bandeiras, segurando as duas bandeiras gigantes. Cada bandeira cobre uma parte do campo, metade do campo. A bandeira brasileira, pelo que eu posso observar, vai ficar à esquerda. Então o hino brasileiro vai ser cantado em primeiro momento. Em segundo momento, o hino do Japão. E você ligado no futebol Bandeirantes. Agora aqui o que acontece é o seguinte. As animadoras de torcidas, elas pedem para o torcedor gritar, o japonês e o brasileiro. E fica no placar medindo os decibéis desse grito. Então o Brasil passou de 100 decibéis. Vamos ver como é que vai ser o Japão agora. Foi o Brasil agora, por isso essa gritaria tremenda aqui. E agora vamos para o grito da torcida japonesa, né? Assim que elas quiserem, que são as animadoras de torcida aqui em Houston, nos Estados Unidos, para você. Vamos ver a torcida japonesa. Olha aí, torcida brasileira, japonesa, não passa de 100. A torcida brasileira, opa, 101 agora. Torcida brasileira, um grito maior, mais forte, a torcida brasileira. Para você ligado, nesse momento as bandeiras de Brasil da FIFA estão sendo colocadas uma ao lado da outra para a entrada no campo de jogo dos jogadores de seleção brasileira e do Japão. Alexandre Pretzel, pois não.
3: Eu queria saber o teu grito de gol, vai a quantos decibéis?
1: Ah, vamos saber, a hora que o Brasil fizer gol, para mim vai ser 3 hoje.
3: Perfeito.
1: Eu tô aguardando pro Brasil fazer gol. Aí você ligado, e claro, ele pede para as duas torcidas gritarem agora, passou de 120 decibéis aí. Então, obviamente, que as duas torcidas juntas fazendo mais barulho. Para você ligado no futebol da Bandeirantes, a Bandeirantes com você. Zaidan, é o time certo do Brasil. Neymar entra no segundo tempo, independente do que vai acontecer, viu, Zaidan? A informação que eu tenho. E o Pretzel traz isso pra gente também.
0: Claro, tem que ser isso mesmo, independentemente do resultado. Agora, é um jogo que o treinador, no segundo tempo, se tiver um 0-0, 1-1, 2-2, ele tem de pensar que haverá uma prorrogação, ou há uma possibilidade de ter uma prorrogação. Então, se o jogo estiver empatado no segundo tempo, o treinador começa a pensar muito na parte física, né? Bom, que hora que o Neymar vai entrar? Porque se tiver prorrogação, ele tende a aguentar mais meia hora. Então isso tem de ser considerado dependendo do placar. Se está 2-0, 3-0, não. Pô, já o jogo aqui não vai para prorrogação, já ganhamos e tal. O Neymar vai entrar com 15 minutos e vai até 45, 50, conforme o acréscimo. Agora, se estiver empatado, ele tem de pensar nessa possibilidade, né, Ulisses? A possibilidade de uma prorrogação, mais meia hora de bola rolando, né?
1: É verdade, é por aí. Mas a informação que a gente tem é que o Neymar está muito bem fisicamente.
3: Está muito bem. Então, o Ancelotti foi impressionado com a dedicação dele. Já se falou muito que a convocação dele teve 3 motivos, né? Que o Neymar seria reserva, não seria capitão e teria que ficar longe das redes sociais. Me parece que foi isso mesmo, que ele cumpriu essas 3 questões e aí ele está bem preparado. Claro que, como ele não joga um tempão e entrou contra a Escócia com o jogo já definido, é isso que o mestre Zaidan falou. Vai depender da circunstância da partida. Se ele precisar de um jogador diferente para pegar um Japão cansado ou desgastado numa reta final, quem sabe o Neymar não entre para ajudar a decidir o jogo. Mas é dentro da circunstância, como disse ontem o Ancelotti, que chegou a dizer, é possível sim aproveitá-lo por mais tempo nos próximos jogos.
1: É o futebol da Bandeirantes para você. As seleções já vêm para o campo de jogo. Nesse momento, as bandeiras de Japão, que fica à minha direita, no posicionamento da Bandeirantes, bem no centro do gramado, sendo ali toda ela desenrolada. A bandeira do Brasil também à esquerda, toda ela esticada, as bandeiras das duas nações, dos dois países. À esquerda do Brasil, teremos hino nacional brasileiro cantado em primeiro plano, aqui em Hilton. Você ligado no microfone da Bandeirantes, a seleção japonesa, o hino japonês à direita, a bandeira japonesa à direita. E você ligado no futebol da Bandeirantes, aguardando a entrada dos times em campo, nessa festa de cerimônia da FIFA, no símbolo, no centro do gramado, símbolo da FIFA, com uma bola de futebol, mostrando todos os continentes dominantes do mundo, centralizada ali na circunferência central do gramado, ocupando todo o espaço dela. A bandeira do Japão, branca, com aquela, com círculo redondo, com sol redondo no meio dela, e o Brasil está ali, à esquerda em verde, amarelo, azul e branco, com ar de progresso. Para você ligado, técnico do Brasil vem para o campo de jogo, é aplaudido demais o Ancelotti. Somente ele entra no campo de jogo agora, o técnico Ancelotti da seleção brasileira, italiano, que pela primeira vez o Brasil como técnico estrangeiro. Para você, Brasil e Japão, já já para você, já já Brasil e Japão no futebol da Bandeirantes. Nesse momento as seleções vêm para o campo de jogo. Japão, meias pretas, calções pretos, com uma blusa em branco, a seleção brasileira, meias brancas, calções azuis, vai jogar de amarelo o Brasil, mas com um casaco na cor verde, linda, da seleção brasileira. Agora é pra valer, meu amigo. Esse é o momento em que se divide, se distancia os homens dos meninos. É um momento mágico da história do futebol. Somente o futebol pode proporcionar isso, essa emoção incrível, torcedor brasileiro. Você ligado no futebol da Bandeirantes, que os jogadores da seleção brasileira estejam como eu estou com o microfone na ponta do microfone da Bandeirantes, o meu coração, que o coração dos jogadores da seleção brasileira estejam no bico da chuteira. Você ligado no microfone de maior tradição do rádio no Brasil, desde 1950, Bandeirantes. 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Aqui o gol sai primeiro para você, torcedor do Brasil. As seleções vão se posicionando para a execução dos hinos nacionais de Brasil e Japão. Estádio vai tomando ótima presença de público. Temos mais ou menos 85% do estádio já tomado aqui em Houston. Para você ligado no futebol Bandeirantes, Copa do Mundo 2026 nos Estados Unidos, México e Canadá. E a bola vai rolar daqui a pouquinho. Brasil à minha esquerda, direita, a seleção do Japão. Vamos ao hino nacional brasileiro. A bandeira brasileira está à esquerda. Então é o primeiro hino a ser tocado. Hino nacional do Brasil. Vem viver essa emoção aqui direto de Houston.

Chora! É o hino mais bonito da Copa do Mundo, indiscutivelmente. Esse é o momento de emoção que o Rádio Esportivo Brasileiro proporciona a você. Nós emocionados com o microfone de maior tradição do rádio no Brasil, o hino brasileiro. Vamos ao hino japonês.

0: Aí a execução do Nacional japonês para você ligado no Futebol Bandeirantes. Nesse momento, jogadores da seleção do Japão vão até a seleção brasileira cumprimentar os jogadores brasileiros. A bola vai rolar para Brasil e Japão. Agora é para fazer, para você ligado no microfone, ele vai com a tradição do rádio do Brasil. Momento de emoção, momento mais do que nunca de uma decisão. E o futebol da Bandeirantes para você, torcedor ouvinte do Brasil. Obrigado pelo carinho da sintonia. 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Mais de uma nova sintonia a partir de agora para você. 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Você ligado no Futebol Bandeirantes, anote aí. 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Para você ligado no Futebol da Bandeirantes, a bola vai rolar já já. Cláudio Zaidan, e aí Zaidan, já já o craque Neto, hein?
1: Claro, claro, já já o Neto. E como sabem, Muriaço e Ancelotti, a diferença diminuiu entre Brasil e Japão, mas ainda há diferença, né? E o Brasil conseguiu ganhar confiança pela qualidade do jogo contra a Escócia, porque o Ancelotti entendeu qual a melhor maneira de escalar e armar e organizar esse time. Eu palpito aqui 2-0 Brasil nos 90 minutos, Ulisses.
0: É o futebol da Bandeirantes, torcedor brasileiro. Já já o craque Neto vem com a gente nessa transmissão para Brasil e Japão. 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A Band FM conosco. Vai começar o jogo daqui a pouquinho. Brasil, meias brancas, calções azuis, camisas amarelas, a seleção brasileira. O Japão, meias pretas, calções pretos e camisas brancas. Pois não, Pretzel?
2: É um detalhe, a foto oficial sempre dos times, ela tem só os titulares. O Brasil, desde o jogo contra Marrocos, coloca todo mundo. Então é uma foto oficial de todos os jogadores. Então, caso sejam campeões, vai sair todo mundo na foto direto.
0: É isso aí, mostrando a união do grupo brasileiro. Para você ligado no Futebol Bandeirantes, torcedor do Brasil, obrigado pelo carinho da sua sintonia. A bola vai rodar já já. Craque Neto, espero que de Brasil e Japão. Um abraço para você, boa tarde, craque. Começar o jogo, tudo pronto para a bola rolar para você ligado no futebol da Bandeirantes, torcedor brasileiro. Se posiciona para começar o jogo. À esquerda fica a seleção brasileira. À direita fica a seleção do Japão. Você ligado no futebol da Bandeirantes, torcedor do Brasil, tudo pronto para a bola rolar. Vamos para a contagem regressiva já já. De 9-1 para a bola rolar. Deixa eu saber quem sai com a bola primeiro. Nesse momento, os jogadores da seleção brasileira ali num círculo, no seu campo intermediário de defesa, os jogadores da seleção brasileira, à esquerda do microfone da cabine de transmissão, da posição de transmissão da Bandeirantes, à esquerda os jogadores do Brasil, aqui na Bandeirantes o gol sai primeiro, você fica sabendo do gol antes, vibre antes do que o seu vizinho. Bandeirantes São Paulo em nova sintonia, 107.3 FM na Baixada, 106.7. vai começar o jogo, saída que pertence à seleção brasileira, vai tocar da bola Paquetá, vai começar mais uma partida decisiva, 16 avos para você, valendo vaga para as oitavas de final. Tudo pronto para começar o jogo. Você ligado no microfone de maior tradição do rádio esportivo brasileiro. Vai começar a partida de Brasil diante da seleção do Japão. Paquetá vai tocar na bola. A gente vem agora para a contagem regressiva. Para você que curte o futebol da Bandeirantes, torcedor brasileiro. Tudo pronto. 9, 8, 7, 6. Vem emoção. 5, coração na ponta do microfone. 4, coração na ponta da chuteira. 2, 1, apito o árbitro. Paquetá toca na bola. Agora é pra valer. Brasil e Japão pra você. A seleção brasileira tenta ser jogando com Danilo. Aqui o Ulisses Costa levando a emoção pra você, torcedor brasileiro. Já prendeu no giro do campo da reta, guarda Marquinhos, sai tocando bola curtinho para Danilo. Abre a jogada para Gabriel Magalhães, ele prende na zaga central, soltou para Paquetá. Paquetá domina no campo de defesa para Marquinhos. Marquinhos domina no campo da reta, guarda. Ele abençoa o levantamento à frente, abriu pelo setor de esquerda, solta a jogada para Rayan. Rayan domina para a seleção brasileira, sai jogando com Danilo. Domina no campo da reta, guarda para Marquinhos. Marquinhos abre a jogada para ponta. Tem aberto pela esquerda, Douglas Santos, enfiou para Douglas Santos. Ele domina para a seleção brasileira. Sai jogando pelo seu campo de defesa para Gabriel Magalhães. Prende o lance, busca a jogada Coutinho novamente com o Marisson. Marisson levanta, tenta o toque à frente. Aperta Douglas Santos, tenta ganhar a jogada. Aperta para ganhar para a seleção brasileira. Vem no toque, ganha o lance, seleção do Brasil. Paquetá fica no chão. O árbitro manda seguir, não para. Marca, marca, marca. Falta para a seleção brasileira bater. É falta para a seleção brasileira bater do seu campo de defesa. Se posiciona para cobrar se ele falta. Paquetá fica de cócoras cingindo. É falta para a seleção brasileira bater do campo de retaguarda. 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Você ligado. Se posiciona para a cobrança, vem para a bola, tenta o toque de bola. O time brasileiro, pois não.
3: Ó, acompanhando a cena do Paquetá, é um pouco preocupante. Ele coloca a mão na parte traseira da coxa. Naturalmente desperta alguma preocupação no banco de reservas do Brasil. Não sei se o Pretzel está com alguma visão privilegiada aí.
0: E Brasil vem com o Ryan. Ele domina pelo setor de esquerda. Vai para a finta, bico na grande área. Deu no toque de bola para Bruno Guimarães. Abriu para Danilo. Danilo domina para a direita da seleção brasileira. Deu para o toque de bola. Casemiro tenta de letra para não passa. Apertou, ganhou o Brasil. Bola sobrou na cara do gol. Bateu Bruno Guimarães. Desvia. Tomiyasu põe para fora. Escanteio para a seleção brasileira. Bater pela direita.
2: Primeiro do jogo, Guimarães vai para cobrar. E o Paquetá realmente deu uma puxadinha e está fazendo sinal para os companheiros que ele está sentindo realmente alguma coisa. Tomara que não seja nada grave, Ulisses.
0: Escanteio para a seleção brasileira, bater pelo setor de direita, vem Bruno Guimarães para a cobrança. Escanteio para a seleção do Brasil. Você ligado na Bandeirantes, a Bandeirantes com você. Brasil vem para cima da seleção japonesa já no início de jogo. Se posiciona para a cobrança. 2 minutos de bola rolando o primeiro tempo de jogo. É bola para a seleção brasileira bater. Se posiciona pelo setor de direita do campo de ataque. Vai partir Bruno Guimarães, bateu na primeira trave, vem de cabeça para tirar Moeda. A bola volta em lateral para a seleção brasileira bater pela direita do campo de ataque. É lateral para a seleção brasileira bater e ser jogando. Fosse ligado na Bandeirantes. Danilo vem para a cobrança de lateral. Se posiciona para bater lateral para a seleção brasileira. Bate o lateral, vai tentar o toque de bola contigo no meio de campo. Já recolhe a jogada curta novamente. Domina do campo de retaguarda para ser jogando a seleção brasileira. Abertura do toque de bola de Gabriel Magalhães. Ele tenta o toque de bola na direita. Soltou errado Marquinhos. Lateral para a seleção do Japão bater. Nakamura, ele bate a lateral, só jogando pelo seu campo de defesa, abre a jogada coxa do campo de retaguarda, vem pro toque de bola novamente curto, domina a seleção do Japão, lançamento vem no meio, Marquinhos no domínio, sai jogando com Danilo, Danilo devolve mal para Marquinhos, Marquinhos vem na marcação, apertou, ganhou tiro de meta para a seleção brasileira. Que besteira fez o Danilo, hein?
3: Na tentativa de um passe para trás, o lateral direito da seleção brasileira não tem a mesma velocidade de antes, por sorte, o Marquinhos foi esperto no duelo individual contra o Maeda, chuta a bola no japonês, conquista a posse de bola o Brasil na área defensiva.
0: Se posiciona para ser jogando, vem pro toque de bola novamente, recolhe Alisson, ele bate para a seleção brasileira, fecha pelo meio, Vini Júnior tenta chegar, chega de cabeça, o zagueiro corta a mão, bola volta no toque de bola, recolheu o Brasil, Matheus Cunha, ele partiu pela direita do campo de ataque, vem para a finta, tentou o drible, ficou no chão, pediu a falta, o árbitro mandou seguir, a bola volta no toque de bola, já domina novamente a seleção japonesa para ser jogando pelo seu campo de defesa, recolhe no campo de retaguarda, vai tentar o toque de bola contigo no setor intermediário, domina a seleção do Japão, levantamento vem à frente pelo setor de direita, campo de defesa, prende o lance novamente, Tomiyasu tenta o toque de bola, solta Coutinho na intermediária, Casemiro vem pro chapéu, ganha a jogada pra seleção brasileira e sai jogando do toque de bola, já recolhe novamente a seleção do Brasil pra ser jogador no campo de retaguarda. Você na Bandeirantes, Vini Júnior lançado, lançado, Vini tentou chegar na bola, no soco, Suzuki tirou, o Vini enganou a marcação do Tomiyasu, quase chegou o Brasil, é lateral pra seleção brasileira, bater pelo setor de esquerda, campo de defesa, vem pro toque de bola, Brasil barba a jogada, Coutinho novamente com Matheus Cunha. Matheus Cunha prende a jogada para Marquinhos, circunferência central do gramado, abre Marquinhos pela direita, tem Danilo, prefere no meio para Casemiro, Casemiro limpa a jogada, vem para o toque de bola, solta pelo setor de esquerda, abriu para Gabriel Magalhães, recolhe no campo de ataque para Paquetá, Paquetá prende pelo setor de esquerda para Douglas Santos para Paquetá, tenta o toque de bola, erra o toque, a bola sai lateral para a seleção japonesa bater do seu campo de defesa e sair jogando. Estamos com 4 minutos e 40 de bola rolando, primeiro tempo de jogo, esta é a Bandeirantes e Band FM juntas na Copa do Mundo, Brasil e Japão, placar de 0-0. É Volgo que vale oitavas de final. Domínio do campo de defesa, Suzuki sai jogando pelo campo de retaguarda, abre a jogada pelo setor de esquerda, volta a jogada com Ito. Ito domina a camisa 21, tenta o levantamento à frente para ninguém. Tranquilo aqui atrás. Recolhe Casemiro para a seleção brasileira e sai jogando. Alisson é acionado dentro da sua grande área, volta a bola para Casemiro. Casemiro já prende a jogada pelo setor. centro de esquerda, abriu para Gabriel Magalhães, ele prende, abre para o setor de ponta, solta a jogada para Paquetá, Paquetá domina para a seleção do Brasil, ameaça a partir do Douglas Santos, ele prefere o toque no meio, volta com Matheus Cunha para Paquetá, Paquetá domina para a seleção do Brasil, sai jogando para a sua carta zaga, abre a jogada curtinha para Marquinhos, Marquinhos domina para a seleção brasileira, craque Neto na Bandeirantes, boa tarde Neto.
4: Ah, eu sou craque, você é fenômeno, o time da seleção do Japão, não sei se perceberam, joga na intermediária, não é isso que eles fizeram dos três jogos que eles enfrentaram essas equipes, eles estão com medo do Brasil, o Brasil tem que jogar.
0: E vem Brasil, Bruno Guimarães dominou, levantou para Vini Júnior, estica a perna, vem para tirar de qualquer maneira Taniguchi, a bola volta no toque de bola, Taniguchi corta a jogada, volta para Paquetá, Paquetá domina o Brasil, aluga meio campo e vai para cima do Japão, abertura para Vini Júnior, já dá o tapa na bola, tentou passar, ficou no chão, pediu a falta, o árbitro para, marca falta pela esquerda para a seleção brasileira bater, é falta para a seleção brasileira bater pelo setor de meia esquerda, campo de ataque.
2: Paquetá tá na bola, segunda cometida pelo Japão, 0-0 no placar.
0: É falta para a seleção brasileira bater, se posiciona para a cobrança de falta, Paquetá. Você na Bandeirantes e na Band FM. É o Brasil inteiro ligado aqui. O gol sai primeiro para você. Se posiciona para a cobrança de falta. É falta para a seleção brasileira bater. Se posiciona Casemiro, sai da bola. Vem para a cobrança a seleção do Brasil. Ajeita para bater a falta novamente. Vem para a bola. Levantamento de Paquetá e Bruno Guimarães. Bruno Guimarães aberto. Paquetá de frente para a bola. É falta para a seleção brasileira. Gabriel Magalhães vai para a grande área. E os zagueiros brasileiros, Danilo também. Partiu Bruno Guimarães. Bateu a falta. Levantou na segunda trave. Goleirão saiu no alto. Largou, pega Suzuki.
2: É, o árbitro daria a falta, mas deu a vantagem. Não marca a falta, porque o Suzuki agarrou a bola e segue o jogo para não haver paralisação. 0-0.
0: E domina
2: o
0: Suzuki, sai jogando pelo seu campo de defesa. Abre a jogada novamente com o Taniguchi. Taniguchi recolhe do campo de retaguarda. Vem pro toque de bola curtinho para Suzuki. Vini Júnior vai para cima dele dentro da sua pequena área. Ele abre a jogada pela direita. Aperta a marcação. A seleção brasileira chega do Douglas Santos. Toca na bola. Ganha lateral o Japão. O árbitro para. Marca o último toque do jogador brasileiro. É lateral para o Japão bater pela direita do seu campo de defesa. O tempo não para. 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São 7 minutos e 30 de bola rolando. 7:30, primeiro tempo de jogo, girando o placar da Copa do Mundo. Continua para você, Brasil e Japão, 0-0, aqui em Houston. Alô, alô, Pedro Coelho.
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0: 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A bola volta no toque, bola recorde Marquinhos para a seleção brasileira, tenta ser jogando pelo seu campo de defesa, volta a jogar a curtinha para Casemiro. Casemiro domina para a seleção brasileira, sai jogando do campo de retaguarda, abre curta novamente. Domina Gabriel Magalhães, ele prende a jogada, volta no meio para Bruno Guimarães. Bruno Guimarães prendeu para Marquinhos. Marquinhos domina ainda campo de defesa para a seleção brasileira, abre para Rayan. Rayan domina pelo setor de direito do campo de ataque. Casemiro vem livre pelo meio. Abertura para Bruno Guimarães, ele domina, está aberto na ponta. Douglas Santos pede. Abertura insiste em ser na direita do campo de ataque, já domina a seleção brasileira. Abertura com Bruno Guimarães, prendeu para Marquinhos. O time brasileiro para cima, com exceção do goleiro Alisson. O time brasileiro passa a linha aqui de vídeo gramado, vai para cima, pressionando o time do Japão. Na pressão do Japão, recolhe novamente, pressionando a seleção japonesa. O Brasil, Casemiro prende o lance, abre curtinho, solta para Marquinhos. Marquinhos domina pelo setor de meia direita, campo de ataque, enfiou na ponta, soltou para Rayan. Rayan dominou, ergueu a cabeça, cruzou, lançou para Douglas Santos lá na esquerda. Chega a bola, chega a marcação de primeira, abriu jogada curtinha novamente para Gabriel Magalhães. Empurrou para Casemiro. Casemiro domina, tem Danilo aberto, volta para Douglas Santos. Ele bate no peito, domina para a seleção brasileira. Articula a jogada da seleção do Brasil. Japão entrancado, retrancado no campo de jogo. O Brasil na pressão. A pintura vira o toque de bola para Marquinhos. Marquinhos domina para a seleção brasileira com Bruno Guimarães. Abriu na direita, Danilo. Ele prende para a direita do campo de ataque. Prefere voltar na jogada. Volta para Bruno Guimarães, que prende a jogada para a seleção brasileira. Vai para o toque de bola. Bruno para Casemiro. Casemiro prendeu circunferência central do gramado. Linda bola para o Danilo na direita. Tá na área. Vini entrou. Ele cruzou. Segura a trave. Paquetá matou no peito. Tentou o chapéu. Tirou o zagueiro. Bola voltou. É Bruno Guimarães quem bate em cima. Cima do rosto do Paquetá. A bola volta na direita, recolhe o Brasil. Abertura à frente, Bruno Guimarães domina para a seleção brasileira, prendeu de esquerda, abriu para Douglas Santos. Douglas Santos domina para a seleção do Brasil, sai jogando curtinho, Gabriel Magalhães está lá de ponta, recolhe os zagueiros brasileiros para cima, os zagueiros brasileiros para cima, vem Brasil, lançamento para o Vini. Chegou o goleiro, zagueiro tirou de cabeça, pega Suzuki. Vini chegava forte, Suzuki sai do gol para fazer a defesa.
2: O Paquetá tá meio grogue depois da pancada do Guimarães no rosto dele, uma pena porque a bola tinha direção ao gol. O Japão se defende 0-0 no placar.
0: Neto, Zaidan, craque Neto e Zaidan na banda antes de um jogo.
4: Ah, o jogo é o seguinte, é o melhor primeiro tempo da seleção brasileira, com 10 minutos pressionando a seleção do Japão, não deixa sair jogando, pressiona. O que eu penso é que o Paquetá tem que encostar mais, encosta no Vinícius Júnior, encosta no Matheus Cunha. Essa é do Danilo agora, é pro Rayan, tá dentro da área.
1: E aí, Zaidan? São 10 minutos. São 10 minutos que o que a gente mais vê são 21 jogadores entre o meio-campo e a linha de fundo do Suzuki, né? Só o Alisson no campo do Brasil. O Japão não apenas tem dificuldade para sair, como tem medo de sair. Marca muito, muito atrás, o Brasil dominou esses 10 minutos. Um pouquinho mais de capricho faz 1-0.
0: A bola volta do toque para tentar descer a seleção japonesa. A abertura vem pelo setor de esquerda. Campo de ataque. Danilo chega tarde na marcação. Domina o Japão. Abriu para a direita. Cruzamento no gol. Marquinhos de cabeça vem para tirar. Paquetá na dividida. Ganha o lance. Recupera para a seleção brasileira. Ele está jogando para Douglas Santos, que prende no campo de reta. Guarda, rasga a frente no campo de ataque para Vini Júnior. De cabeça, a bola foi chuta. Frente aperta a seleção brasileira. Vini Júnior vem na dividida. Tentou domínio. Toma falta. Uma entrada por cima. Para do jogo. Falta para a seleção brasileira bater no campo de defesa. Vini Júnior atingido no tornozelo.
3: E era o Sano por ali, Ulisses. Uma das novidades no time do Moriaço, que é volante de marcação, o único nessa equipe. Ele chega, de fato, com a sola alta. Pega a altura do peito do
4: amarelo,
3: pé do Vinícius.
4: Pô.
3: Cobrança forte por um amarelo.
0: É, tomou, amarelo. Tomou amarelo. Tomou já. Tomou cartão amarelo, Sano. Tá parado o jogo, primeiro cartão amarelo do jogo para a seleção japonesa, 11 minutos de bola rolando no primeiro tempo. Sano toma cartão amarelo pela entrada de Vini Júnior, domina a seleção brasileira, tenta ser jogando pelo campo de defesa, para jogar para Paquetá, Paquetá prende para sua zaga central. O gol sai primeiro na Bandeirantes e na Band FM, domina pelo setor de direita no campo de defesa, Danilo prende lance e faz o giro na marcação para Marquinhos corre para a seleção brasileira, sai jogando contigo no campo de defesa para Gabriel Magalhães, ele prende lance para a seleção do Brasil. Rayan tá aberto aqui pela direita, a abertura vem curtinho para casa. Casemiro Brasil toca calmamente a bola. Domina novamente Gabriel Magalhães. Empurra a jogada para Bruno. Bruno Guimarães recolhe do campo de defesa. Abre a jogada para Danilo. Danilo prendeu para Casemiro. Casemiro tenta o toque de bola curtinho para Vini. Vini tentou domínio. Não teve a bola. Passa à frente dele. Domina a seleção japonesa para ser jogando pela direita no campo de defesa. Já prende o lance a seleção do Japão. Aperta o Brasil. Vai para cima. Matheus Cunha tenta ganhar a jogada. Não consegue. A bola volta no toque de bola de Suzuki. Suzuki novamente para Taniguchi. Taniguchi domina no campo de defesa. Taniguchi sai jogando para Suzuki. O goleiro domina dentro da pequena área. Vini Júnior vai para cima, ele bate na bola de banda para o comando de ataque, vem para subir de cabeça, tenta ganhar a jogada da seleção brasileira com Danilo. Danilo ganhou, liga a jogada para Paquetá. Paquetá redonda, curtiga no meio de campo para Casemiro. Ele prende o lance, se lançar, tem Matheus Cunha descendo, enfiou jogada para Bruno Guimarães, para Matheus Cunha, limpou, girou, bateu pro gol, passa à direita do gol. Suzuki ainda toca na bola e põe para escanteio para a seleção brasileira bater.
2: O bolão do Casemiro no meio para o Matheus Cunha, escanteio, Vinícius cobra.
0: Escanteio cobrado, Vini abriu para Bruno Guimarães, ele recolheu pelo setor de direita, tem aberto Douglas Santos no meio, empurrou, Vini soltou, Douglas tentou, toque de bola, cruzamento para a batida, gol! Vai embora o chute do Bruno Guimarães, vai embora para a linha de fundo. Brasil chega com perigo, Brasil chega apertando a seleção japonesa, já saiu o gol brasileiro.
2: Nessa cobrança rápida, o Guimarães entrou sozinho para bater, só que ele chegou desequilibrado, 0-0 no placar.
0: É bola do campo de defesa, tiro de meta para a seleção japonesa bater. Craque Neto, Zaidan, Brasil bem no jogo, hein?
4: A verdade é o seguinte, para mim o grande jogador da seleção brasileira desde o primeiro jogo é o Bruno Guimarães. É, se o Paquetá encostasse no Bruno Guimarães, com certeza o jogo do Brasil seria melhor tecnicamente.
0: E vem pro jogo, domina a seleção japonesa, chegou Casemiro por baixo, o juiz está dando a falta e meteu um amarelo no Casemiro, entrada da grande área, falta para a seleção japonesa bater.
3: Confirmado Fabiani. O cartão pro Casemiro, Ulisses, que se não fosse o regulamento, se não fossem zerados os cartões, cumpriria a suspensão na próxima fase. Daquelas que cabe a tentativa no gol, quem sabe o Doan, cobrador de faltas do Japão, não tome a posição, camisa 10 e capitão.
1: Bem marcada a falta. Ele chegou errado, ele fez um movimento errado e foi obrigado a fazer a falta.
4: Não tem força, né?
1: Muito com o juiz. Não tem força. E o Marquinhos deu uma dura no pessoal lá da frente. Achou que eles ficaram vendo o Japão sair pro jogo.
0: É falta perigosa para a seleção japonesa bater. Se posiciona para a cobrança de falta. A seleção do Japão ajeita a bola para a cobrança de falta. A seleção japonesa vem para a cobrança. Kamada. Kameta, quer dizer, número 15 para a cobrança também. Na bola tem Ito. Barreira brasileira formada. Formada dentro da grande área. À frente da pequena área. Falta pelo setor de meia esquerda. Campo de ataque. Próxima linha frontal da grande área. Quase junto com a junção da meia lua da grande área. Falta para a seleção do Japão bater. Vem comigo, eu vou mexer com a sua imaginação, torcedor brasileiro. Tem falta a seleção japonesa. Vem para a cobrança de falta. Ajeita para bater na bola. Ajeita com carinho para bater o jogador Kamada. Kamada da bola. E Ito também para a cobrança de falta para a seleção do Japão. Se aproxima agora para a cobrança novamente a seleção japonesa com Doan. É falta para a seleção do Japão bater. Ito na bola. Kamada também na bola. Falta para a seleção do Japão bater. Placar do jogo 0 a 0. Se posiciona para a cobrança de falta. Partiu para a bola. Bateu em cima da barreira. Mas excelente a cobrança de falta dele. Vai embora, bola para a linha de fundo, escanteio para a seleção do Japão bater.
3: E aí ele ficou no meio termo, se batia rasteiro ou se batia por cima da barreira. Não fez nenhum nem outro, explode na defesa do Brasil, se perde em linha de fundo. Escanteio Japão, primeira finalização asiática no jogo.
0: Escanteio para a seleção do Japão bater. Se posiciona para a cobrança Sano. Ele vem para bater. Escanteio para a seleção japonesa. Você ligado no microfone Bandeirantes. A Bandeirantes com você, com Band FM. Ajeita para a cobrança de escanteio. Escanteio para a seleção do Japão bater. Vem Sano. Sano para a cobrança. Placar do jogo 0 a 0. Partiu para a bola. Correu, bateu, levantou de cabeça. O toque afasta. A zaga brasileira tenta ser jogando com Vini Júnior. Abertura vem pelo seu campo de defesa. Aperta novamente no toque de bola. Recolhe a seleção do Japão. Tenta ser jogando pelo comando de ataque. Sano prende o lance. Ele abre com braça. Levou para a linha de fundo. Sai com bola e tudo. É tiro de meta para a seleção brasileira bater.
3: E aí forçou a amizade o Ito por ali, que estava esperando a ultrapassagem do Nakamura. É verdade que o Nakamura é mais rápido que o Danilo, mas mais rápido do que os dois, só a bola que se perde em linha de fundo. Tiro de meta Brasil, Alisson na bola.
4: Ulisses.
0: O tempo não para, pois não, craque Neto.
4: O tempo não para, mas a Bandeirantes está demais. Ulisses, fala uma coisa pra você. No jeito que está o jogo, eu já tenho o cartão amarelo do volante, eu coloco o Danilo Santos, faço o time da seleção brasileira ter muito mais velocidade, eu arrebento com o Japão. Se eu colocar um cara na vertical, se eu encostar no Vinícius Júnior, se eu encostar no Matheus Cunha e no Rayan, que não pegou na bola ainda, eu quebro a seleção japonesa. Dessa lentidão, fica fácil para a seleção japonesa, gente.
0: É bola do campo de ataque, tenta descer, tá a opinião do craque Neto do futebol. Bandeirantes vem pro jogo, domina a seleção do Japão, tentou cruzamento, vem para travar. Gabriel Magalhães põe para fora em lateral para a seleção do Japão bater pelo setor de direito do campo de ataque. Porque a seleção japonesa está respeitando o Brasil. Mas daqui a pouco acaba o respeito, eles vão para cima também, você vai ver. Estamos aí com 17 minutos de bola rolando. Lateral para a seleção do Japão bater pelo setor de direita no campo de ataque, se posiciona Doan. Ele vem para bater lateral, placar do jogo, continua 0 a 0. Domínio do campo de defesa. Tenta o toque de bola, ouve o toque na mão. Tentava o domínio, se atrapalhou. Ueda, é falta para a seleção brasileira bater do campo de defesa para a seleção do Brasil ser jogando. O tempo não para. Bandeirantes e a Band FM marcam. Jogados para você conferir. 17 minutos de bola rolando, girando o placar da Copa do Mundo 2026. Continua para você. Brasil 0, Japão também 0. Pedro Coelho.
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0: 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Com Band FM, Bandeirantes e Band FM juntas na Copa do Mundo, domínio do campo de ataque, tenta o toque para a seleção brasileira, sai jogando para Marquinhos. Marquinhos domina para a seleção brasileira, vem para o Breque, solta, curtinho no campo de retaguarda. Gabriel Magalhães domina para a seleção brasileira, abre para Casimiro, Casimiro para Gabriel Magalhães, ele tenta o toque para solta, curtinho pelo meio de campo, arma jogada com Bruno Guimarães. Bruno Guimarães prende o lance para Casimiro, Casimiro para Marquinhos, que sai jogando no campo de defesa. Gabriel Magalhães domina para a seleção brasileira, ele tenta partir do campo de ataque, abriu para Bruno, Bruno recolheu para Paquetá, meio esquerda, campo de ataque, desce Paquetá, ele prende para a seleção brasileira, abriu para Vini Júnior, muito marcado. Vini Júnior protege para a seleção do Brasil, tenta o toque na bola, fica no chão, mas vem a lateral. Lateral para a seleção brasileira bater pelo setor de direito, no esquerda, campo de ataque. Lateral foi cambrada para a volta do toque de bola com Gabriel Magalhães para Marquinhos. Na circunferência central do gramado, ele domina, abre aqui pela direita para Danilo. Danilo volta para Marquinhos. Marquinhos domina para a seleção brasileira para ser jogando. Ele prende o lance para Danilo. Danilo prendeu na direita, abriu do toque de bola de Ryan. Ele tenta a finta na dividida, ganha lateral. O árbitro está dando o último toque na bola do Matheus Cunha. Lateral para a seleção do Japão bater no seu campo de defesa. O Brasil marca a pressão. É lateral para a seleção japonesa bater no seu campo de retaguarda. Tudo o time japonês marcado. Levantamento à frente. Vem para subir Marquinhos de cabeça. Tenta tocar na bola. Não consegue. A bola volta no meio. Ganhou Bruno Guimarães parcialmente. Na sequência, a bola escapa. Vem para a tirada ali. A bola volta pelo setor de esquerda. Campo de defesa novamente. Tomiatsu. Tomiatsu prendeu. Tentou o toque de bola. Vem Douglas. Ele ganha a jogada para a seleção brasileira. Se soltar, tem Vini. Abriu para Vini na ponta. Vai para a linha de fundo. Buscou a jogada. Vem cruzamento. Levantou no gol. O zagueirão cortou. Voltou na ponta para Douglas. Santos recolheu. Paquetá entrou. Abertura para Paquetá. Tenta ganhar o escanteio. Bateu pro gol. Fraco chute dele. Tira a zaga japonesa. A bola volta com a seleção brasileira que volta a pressionar. Para cima, Brasil. Domina do campo de ataque. Recorda a seleção brasileira. Vem pro toque. Ele para para Casemiro. Casemiro domina para a seleção brasileira. Abre a jogada curtinha para a quarta zaga para Marquinhos. Marquinhos recolhe no campo de ataque para a seleção do Brasil com Danilo. Danilo para Rayan. Tenta o toque. Ele para Danilo. Deixa passar para Marquinhos. Marquinhos domina novamente no seu campo de retaguarda. Ele vai para a finta. Tenta o toque. Ele para soltar curtinho no meio. Recomeça com o toque de bola curto no meio com Gabriel Magalhães. Gabriel Magalhães para Casemiro. Casemiro para Marquinhos. Marquinhos prende para a seleção brasileira. Abriu na direita para Danilo. Danilo domina para a seleção brasileira com Rayan. Rayan prende o lance para a seleção do Brasil. Ele vai tentar o toque de bola pelo meio de campo. Abre a jogada para Marquinhos. Marquinhos domina pelo campo de defesa para a seleção brasileira sair jogando. Pois não, craque Neto. Olha,
4: a gente não teve a jogada com o Vinícius Júnior de velocidade, que ele cruzou a bola e ninguém entrou.
0: Sim.
4: Aí o que, que a gente fez? Meteu a bola pro Rayan. O Rayan voltou as duas bolas pro lateral. Não, fica de frente e enfrenta o japonês e vai pra cima.
0: E vem Brasil pra cima, domina no campo de ataque, abertura vem pra Casemiro. Casemiro prendeu pelo setor de direita no campo de ataque, é um jogo xadrez o jogo. Brasil tem que ter paciência, vem pro toque de bola curtinho, recolhe novamente Gabriel Magalhães, abre a jogada pra ponta, pra Paquetá, Paquetá pra Bruno. Bruno domina pra seleção brasileira, enfia a jogada, vem pra tabela novamente, abertura vem do toque de bola pra Paquetá, ele prendeu. Rayan entrou, uma abertura na direita, errado do Paquetá pra Danilo. Muito mal, tem essa bola, Paquetá pede desculpas, lateral pro Japão bater.
2: Ideia boa, execução pé. O Japão não tem pressa, 0-0 no placar. Se houver empate, prorrogação.
0: Lateral para a seleção japonesa, que vai em slow motion no jogo. Demora para repor a bola em jogo. O árbitro italiano, o Maurício Mariani, está pedindo para repor rápido a bola em jogo. E vem para o jogo tentando ser a seleção brasileira de graça. Esse toque de bola do Brasil. Já recolhe no campo de ataque para Paquetá. Paquetá prende o lance. Ele faz o giro. Danilo está aberto pela direita. Recebe a bola. Ele volta para Paquetá. Paquetá domina além da linha que divide o gramado. Já vem para o campo de ataque. Recolhe a seleção brasileira. Paquetá prendeu para Danilo pelo setor de direita. Danilo prendeu. Tem Rayan partindo. Vem para ganhar lateral. Manual para a seleção brasileira bater. Toca na bola. Afasta aí. Tu tira o perigo dali. É lateral para a seleção brasileira bater. Lateral foi cobrado no novamente, já domina do campo de retaguarda. Paquetá. Paquetá prende o lance, tenta enfiar a jogada pelo setor de esquerda. Abriu o lance à frente do comando de ataque. Enviou para Gabriel Magalhães. Gabriel Magalhães prende o toque de bola de Matheus Cunha. Matheus Cunha passa pelo setor de esquerda. Abre o compasso, vai para finta. Tentou cruzamento, derrubado. A bola foi embora. O juiz está dando tiro de meta. Foi atingido Matheus Cunha depois do cruzamento. O juiz está dando tiro de meta para o Japão bater.
2: Isso aí só não é falta na Itália, né? Que é a nacionalidade do árbitro. Falta clara, Matheus Cunha reclama. Suzuki não tem pressa, 0-0 no placar.
4: Não foi nada.
0: Alta Bandeirantes.
4: Não foi nada. Não foi nada, viu? É, ele se
0: foi
4: joga.
0: Não
4: foi nada. Não foi falta. Não foi absolutamente nada. Ele se joga em cima do jogador japonês. Não foi nada.
0: Vamos para a hidratação nesse momento. Para você ligado no futebol da Bandeirantes, Brasil e Japão 0-0. Na Bandeirantes vem a análise. Vamos chamar de primeiro quarto do jogo, né? Que tá igual o NBA aqui. Estamos dois quartos por tempo de jogo. Primeiro quarto de jogo, Brasil tá aí. Zero Brasil, zero Japão, craque Neto e Cláudio Zaidan.
4: A verdade, bater essa tabelinha com o Zaidan é uma das coisas mais importantes eu na Rádio Bandeirantes. Eu sei que tem muita gente que me odeia e também não tô nem aí para quem me odeia na Rádio Bandeirantes. Eu só sei que tá do seu lado, Zaidan, é importante pra gente aprender. Porque uma seleção que tem a posse de bola, uma seleção que a outra, por exemplo, o seu adversário que é japonês, ela não consegue jogar e eu não tenho saída dos lados com os dois laterais. Se eu encostasse os dois laterais e os dois meias, eu já tava ganhando o jogo de 3-0. Os meias nossos não deram um chute pro gol, Zaidan.
1: Pois é, quando o Pretzel cravou, ó, vai ser o mesmo time que jogou contra a Escócia. Ou seja, o Ancelotti chegou à conclusão, esse é o time, achei o time. Pelo menos pro próximo jogo. Agora, algumas coisas não estão acontecendo como naquele jogo. O Matheus Cunha tá muito fixo. naquele jogo, o Matheus Cunha, toda hora ele puxava a marcação, principalmente para o lado esquerdo, e o Vinícius Júnior aparecia como centroavante. O Rayan, e nós até dizíamos aqui, contra o Haiti ele estava inibidão, só tocava a bola para trás. Contra a Escócia, ele partiu para cima, ele se aproximou do Vinícius Júnior, virou opção de área, ele provocou erro na série de bola da Escócia. Ele tem de repetir isso hoje, fazer o que ele fazia no Vasco, o que ele faz lá no time inglês, no Bournemouth, pega a bola e vai para cima do marcador. Ele sabe fazer isso. O Brasil domina o jogo, o Brasil fica quase todo o tempo no campo de ataque, mas está faltando finalização decente, né, quando tentaram, não aconteceu nada. E mais ousadia. O drible, o chute de fora da área. É assim que você vê esse retranca, né, André?
4: Sabe por quê, Zaida, Ulisses, Prétio, vocês todos que estão aí, muito mais... Vocês estão em loco, vocês estão vendo mais que nós. Eu estou assistindo pela televisão. Então, o que que acontece? Se os meus volantes não chegam, eu não pressiono o adversário. Se eles fazem duas linhas de cinco do jeito que eles fazem, o que que eu preciso? Quebrar linhas. Como é que eu quebro linha? Como é que eu quebro linha? Não é os Maranhão que a gente sortava em Marília, lá na posse. Não é papagaio, não. Eu quebro na diagonal. Eu driblo lateral. Eu driblo o volante. Eu driblo o cara que está mais marcando no meu campo. E aí eu arrebento com a defesa que fica lá. Entre, então alguém tem que sair. Saindo, eu tenho espaço para meter a bola. Para quem que eu meto a bola? Para o Matheus Cunha, para o Vinícius Júnior, para o Rayan, para o Bruno Guimarães. Eu preciso fazer isso. Senão o jogo fica desse jeito.
2: Atenção para o Paquetá e para o Douglas Santos nessa parada do Ancelotti, dos jogadores sinalizando alguma coisa para eles.
0: É o futebol, tá, Bandeirantes, para você. Vai recuar e bola em jogo da seleção japonesa. Vem para a cobrança de tiro de meta. O Brasil pressiona a saída de bola da seleção do Japão. Rayan vai para cima do goleiro Suzuki. Suzuki vai partir para a bola, parte para a bola, bate. Tenta levantar a jogada no campo de ataque. Vem de cabeça, tenta ganhar o lance. Perde a jogada novamente a seleção brasileira. A bola volta para a ponta direita, Gombeta. Ele prende o lance, soltou no campo de ataque. Aperta a seleção do Japão. Tenta o cruzamento. Vem para tirar Gabriel Magalhães. Ele põe para a linha de fundo. Escanteio direita para a seleção japonesa bater.
3: Pelo lado direito do setor ofensivo, o Brasil subiu para pressionar a equipe do Japão e naquele momento quebrou com facilidade. O goleiro Suzuki manda para frente, conquista escanteio. O Japão, lado direito do Ana Bola.
0: Escanteio para a seleção japonesa bater. 26 minutos de bola rolando para você conferir o primeiro tempo de jogo. Brasil Japão 0-0. 16 avos, Copa do Mundo, vale vaga para as oitavas de final. Vem para a cobrança de escanteio a seleção japonesa pelo setor de direito do campo de ataque. Levantamento vem para dentro da grande área. Tentou subir a zaga brasileira. Toque de cabeça, vai para fora. Pega muito embaixo da bola, vai embora para a linha de fundo. Tentou ali o Juniaito. A bola vai embora para a linha de fundo, tiro de meta para a seleção do Brasil bater.
3: E por ali na grande área, o Ueda, camisa número 18 do Japão, jogador perigoso. São 18 gols anotados nessa temporada, jogando no futebol alemão, 16 gols em 38 jogos pelo Japão.
0: E sai jogando a seleção brasileira, vem pro toque de bola. Alisson recolhe pelo seu campo de defesa. Ele tenta o toque de bola no campo de retaguarda. Começo de jogo para você, seleção japonesa. Nesse momento sobe a marcação na saída de bola da seleção brasileira. Já prende o lance curtinho para a quarta zaga. Domina novamente Gabriel Magalhães. Ele prende, recolheu no toque de bola de Marquinhos. Marquinhos para Alisson. Alisson rifa a bola para Paquetá. Paquetá tenta chegar da bola, vai pro domínio. Tenta o giro na marcação, perde o lance. Aperta Rayan cochilando no campo de jogo. A bola volta no campo de defesa. Domina a seleção brasileira com Alisson para ser jogando para Marquinhos. Marquinhos domina, Japão desiste nesse momento da marcação sob pressão na saída de bola da seleção brasileira. Brasil tem espaço para tocar a bola do campo de defesa com Gabriel Magalhães. Ele prende o lance para a seleção brasileira, para Marquinhos. Marquinhos abre na direita para Danilo, Danilo para Marquinhos. Marquinhos recolhe para o seu campo de defesa para ser jogando para a seleção do Brasil. Volta para Alisson. Alisson domina para a seleção do Brasil, vai tentar o toque de bola curta pelo meio de campo. Recolhe, tem aberto do seu lado Gabriel Magalhães. Envia para Gabriel Magalhães, que tem aberto pelo setor de esquerda Douglas Santos. Douglas Santos aberto na esquerda, a bola volta para Alisson. Brasil chama o Japão para cima para achar espaço para armar a jogada. Domina a seleção brasileira, sai jogando para Marquinhos. Marquinhos prende pelo setor de direito do campo de ataque. Tenta o levantamento à frente para ninguém. Passe de bola ridículo do Marquinhos. A bola falta no meio de campo. Aperta a seleção do Japão, tenta tocar. Vem Rayan, ele ganha a jogada para a seleção brasileira. Sai jogando na direita para Danilo. Danilo prendeu, soltou no meio errado. Passe do Danilo. Contra a golpe do Japão na grande área. Dominou, bateu. Sando. Seleção brasileira, o Danilo, mania de atravessar a bola, ele já fez isso várias vezes, parte partiu Vini na esquerda de ataque, o Danilo atravessa a bola, rouba a bola, o Sampdoria partiu na velocidade e bateu no canto direito rasteiro, Adson mergulhou a bola, deu na bochecha direita da rede, Japão 1, Brasil 0, com emoção maior do futebol, essa emoção Sano que você proporciona a torcida japonesa, o detalhe do gol é todo seu, diz aí Luiz Fabiani.
3: Não é a característica dele, mas Sano não podia desperdiçar o presente que recebe de Danilo, recupera a bola na intermediária, conduz totalmente sem marcação, deixa o Casemiro para trás e no arremate de fora da área, a bola vai na bochecha do goleiro Alisson, que não consegue defender. Marcou 2 gols nessa temporada pelo Mainz da Alemanha. Keisho Sano, Japão à frente em Houston, Ulisses.
0: 1-0 pro Japão, Neto, Zaidan, fala na Bandeirantes.
4: Então vamos lá, para mim o erro do Danilo é crucial na série de bola, o cara que é de lateral, ele joga por dentro e acha que é zagueiro, tá? Mas pior para mim é o Casemiro, que ele não tem força para marcar o Sano. Ele chega atrasado e quer dar um carrinho do mesmo jeito que ele deu, que tomou o cartão. O volante, ele tem que entender que quando o lateral passou na frente dele, ele se posiciona para fazer essa cobertura. E ele não fez. E aí, o Sano pegou na diagonal, sem condições pro Alisson pegar. 1-0 pro Japão, que tava com medo do Brasil.
1: Você fica com a impressão que a bola... Eu fiquei com a impressão que a bola dá até uma resvalada na chuteira do Gabriel Magalhães. E aí tira completamente o Alisson, né? E agora é brincadeira, são 2 erros primários, né? Do Danilo, que dá esse passe infantil, com a experiência que ele tem. Ele tá cansado de saber, isso não se faz. Aí ele faz, dá um presente pro Santos. E o Casemiro, a gente falava antes do jogo aqui, né, Ulisses? Esse jogo talvez exija mais do Casemiro, porque o Japão é um time que toca muita bola, usa muito meio campo. E de repente o Sano, tava parecendo o Dino Sano, viu, Ulisses?
0: E domina o campo de defesa, tenta ser jogando a seleção brasileira, se fecha a seleção japonesa, abertura do toque de bala contigo no setor intermediário, prende o Lúcio Brasil, recomeça com Gabriel Magalhães, ele prende a jogada para a seleção brasileira, abriu para Paquetá domina para a seleção do Brasil, lançamento vem à frente, tentou o domínio, ficou no chão, pede a falta, o árbitro marca em cima do Douglas Santos, tá caído o Douglas Santos, marcada a falta para a seleção brasileira bater na esquerda,
2: falta do Duan, capitão do time número 10 em cima do Douglas, é a quinta falta cometida pelo Japão, o Brasil só cometeu uma. Douglas está levantando agora. 1-0 Japão, gol do Sano.
0: Se posiciona para a cobrança, falta para a seleção brasileira bater pelo setor de esquerda, campo de ataque, placar de 1-0 para a seleção do Japão diante da seleção brasileira. O Brasil tentou um gol de empate, se posiciona para a cobrança de falta, a seleção brasileira vem Paquetá para bater falta para o Brasil. Você ligado na Bandeirantes, a Bandeirantes com você. É falta para a seleção brasileira bater pelo setor de esquerda, campo de ataque, vem levantamento para dentro da grande área, Paquetá para a cobrança de falta para a seleção do Brasil com Bruno Guimarães. Falta para a seleção brasileira bater, torcida no grito de Brasil, Brasil, 1-0, Japão se posiciona para a cobrança, vai partir para pegar Paquetá, bateu, levantou na boca do gol, Marquinhos de cabeça para ninguém, a bola vai embora, linha de fundo, tiro de meta, Japão.
2: O Antianotti falou que treinou muita jogada de bola parada, mas mais uma que não funciona, Suzuki agora desacelera o jogo. 1-0, Japão, gol do Santos.
0: O tempo não para, Bandeirantes marca. Jogados para você conferir, 32, 33 minutos de bola rolando. É primeiro tempo de jogo, girando o placar da Copa do Mundo 2026. Aqui em Houston continua Brasil 0-1 para a seleção do Japão com Bandeirantes e Band FM. Alô, Pedro Coen.
5: O Japão vai se juntando ao Canadá como os dois únicos times classificados às oitavas de final.
0: E vem Brasil dominando o campo de ataque, tentou Bruno Guimarães, ganhou, soltou. É para Vini Júnior, bateu pro gol. Fraco chute dele no meio do gol, pegou Suzuki. Desculpe, Pedro Coen.
5: Vamos lá, Ulisses. Amanhã, às 2 horas da tarde, o adversário de quem passar entre Brasil e Japão, Costa do Marfim ou Noruega.
0: 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É o futebol da Bandeirantes para você. 1-0 para a seleção japonesa no erro do Danilo. Domínio do campo de defesa, tenta ser jogando, vem pro toque para a Rainha, vai para cima da marcação, tá parado o jogo. Tá marcado o novo lateral para a seleção brasileira bater pela direita do campo de ataque, parado o jogo. Lateral para a seleção do Japão bater, bate em cima de Rainha. Manual vai sendo cobrado aqui pelo setor de esquerda, Ito. Ele vem para a cobrança de lateral para você ligado no futebol Bandeirantes. Levantamento vem no meio de campo, tenta Casemiro, não consegue o domínio de uma bola fácil, quase perde. A bola volta no toque de bola contigo novamente. Ricolinho Marquinhos tentou com a Gabriel Magalhães. Gabriel Magalhães domina, tem Douglas Santos partindo. Lançamento vem no comando de ataque, afasta a zaga, tira. Dois jogadores brasileiros na dividida. Tocou na bola, ganhou Casemiro, ele prende o lance da equipe para a seleção brasileira. Domínio do campo de defesa, tenta ser o jogador do campo de retaguarda, abriu para Douglas Santos. Douglas Santos para Casemiro. Casemiro prende no campo de ataque, inverte a jogada na direita para Danilo. Danilo domina para a seleção brasileira, tenta ser o jogador pelo setor de direita do campo de ataque. Arma a jogada para o comando, soltou pela direita, vem Danilo. Capricha Danilo, ele cruza, levantou na boca do gol. Zagueirão falhou, Paquetá abriu na esquerda, bom lance, Vini Júnior. Balançou, cortou, deu para trás. Paquetá bateu a primeira, a segunda. Travou, ganhou na esquerda, dominou Douglas Santos. Vini Júnior na área, ele balança, vai para a finta, Vini Júnior. Recolhe, são dois da marcação para Douglas Santos. Douglas Santos bateu pessimamente na bola e perde. Recupera a seleção japonesa, tenta descer do campo de ataque. Vem para ganhar o Brasil, Paquetá literalmente pisa na bola, mas conserta depois para Vini Júnior. Passe errado, meteu nas costas do Vini Júnior, era para ponto, ponto futuro, tiro de meta Japão.
2: E o Vini agradeceu o Paquetá, mas o lance era exatamente esse, para ele receber e entrar na diagonal. Suzuki bate, tiro de meta, Japão 1-0.
0: Futebol da Bandeirantes para você, o tempo não para. Bandeirantes e a Band FM marcam 35 minutos, primeiro tempo de jogo, girando o placar da Copa do Mundo 2026, 16 avos. Vini ganhou, soltou para Bruno Guimarães, recolheu, abriu jogada, enfiou na ponta, boa bola, Matheus Cunha levou para a linha de fundo, buscou para Vini, a esperança do Brasil, prendeu, deu para trás, vai sair a pancada, perdeu o Bruno Guimarães, para volta para Matheus Cunha, Matheus Cunha prendeu para a esquerda, campo de ataque, abre a jogada para Casemiro, Casemiro de primeiro salto, lance à frente, recolhe a seleção brasileira com Paquetá, Paquetá, perdeu o Bruno Guimarães, para volta para Matheus Cunha, Matheus Cunha prendeu para a esquerda, campo de ataque, abre a jogada para Casemiro, Casemiro de primeiro salto, lance à frente, recolhe a seleção brasileira com Paquetá, Paquetá prendeu.

0: o futebol tá procurando se dar Band FM pra você. Pois não, craque Neto. Não,
1: só pra ter ideia, quando eu tenho 200 caras da comissão técnica, eu tenho que enxergar o jogo e falar, se tirar o Paquetá e se tirar o Casemiro, a gente ganha um jogo de 3-1.
0: E no caso do ataque, pois não, Zaidan.
2: E no caso do Paquetá, que tá errando muito no jogo, muito, muito, além da conta, né? Porque no caso do Casemiro é o Danilo, como o Neto já cantou a caçamba. Agora, no lugar do Paquetá, ele pode até recuar o Matheus Cunha, colocar o Neymar, ou pode colocar, porque o Neymar tem que jogar um pouco mais avançado. Mas há alternativas aí. Tem alternativa para mudar o time. Se o Paquetá não melhorar.
0: A bola vem pro toque, ele vai na seleção brasileira. Domina no meio de campo, recolheu novamente. Prendeu o lance curto. Bruno Guimarães, ele prende. Vem pra finta, tendo o toque de bola. Abre a jogada curtinha para Gabriel Magalhães. Prendeu pelo setor de esquerda, que é pré-ataque. Vai pra finta, volta o lance curto no seu intermediário. É com Gabriel Magalhães. Gabriel Magalhães domina pelo seu campo de ataque. Tenta o toque de bola para Casemiro. Casemiro pede bola pela direita. Danilo passa. Casemiro não toca. O Brasil toca a bola no seu campo intermediário de ataque. Onde o Japão permite, a abertura vem pro toque, ele vai na curtinha pra Paquetá, Paquetá prendeu pra Vini Júnior, Vini Júnior abre o compasso, deu na intermediária, recolheu novamente com Gabriel Magalhães, ele prende pra Paquetá, Paquetá domina pra seleção brasileira, tenta o toque, ele vai na frente do comando de ataque, se movimenta, pede, Danilo pede pro Paquetá esperar, Danilo, esperar, não tem que esperar não, tem que jogar futebol, ameaçam inverter a jogada na direita, Vanino, Danilo pede pra não tocar nele, a bola volta com a seleção brasileira, vem pro toque, ele vai na Paquetá, abriu bomba pra Matheus Cunha, chute Chechelento. Fraquinho demais, Suzuki. Ele vai começar a matar essa bola no peito, viu? Tão fraco que o Brasil tá chutando, hein?
3: E mais uma jogada pelo meio. Essa é a tentativa pra tentar furar o bloqueio do Japão. 1 a 0 Japão no placar.
0: E vem pro jogo, domina a seleção do Japão. Tenta ser jogando, vem com Taniguchi. Taniguchi prende, tenta o levantamento à frente para o comando de ataque. Bola volta para Marquinhos. Marquinhos domina pelo seu campo de defesa para ser jogando pela seleção brasileira. 38 minutos de bola rolando. A abertura vem pro toque de bola contigo no setor intermediário. Já domina novamente, tenta o toque a seleção brasileira. A abertura vem no zaga central. Zaga central, Gabriel Magalhães prende o lance só. Volta curtinho, abriu jogada com Matheus Cunha. Matheus Cunha domina para a seleção do Brasil. Já tenta partir do campo de ataque pela direita. Soltou jogada à frente para Rayan. Rayan dominou para o Brasil, girou. Pode enfiar a jogada no comando de ataque. Abre o lance para Magalhães. Recolheu novamente. Gabriel Magalhães prendeu para a seleção brasileira. Matheus Cunha não se movimenta. Ele briga com Matheus Cunha, reclama. Abertura vem pelo meio de campo. Curtinho novamente domina o Brasil. Danilo prendeu novamente no toque de bola de Bruno Guimarães para Danilo. Danilo prende para a seleção brasileira. Já tenta partir do Brasil. Lançamento vem do toque. Ele vai na contigo na intermediária. A torcida num grito de Brasil, Brasil, Brasil. Abertura para Vini Júnior. Finta no primeiro, finta no segundo. Vão três na marcação. Quatro. Casemiro toca mal. O vovô Casemiro tocou mal. A bola volta na marcação. Paquetá ganha pro Brasil. Perde na sequência. Lateral pro Japão bater.
4: Pelo lado direito do setor ofensivo, aí claro que a bronca fica em cima da disputa brasileira por ali. Paquetá e Casemiro, primeiro no ataque, agora na defesa, posse de bola do Japão, 39 em Houston.
0: A bola volta, volta no toque de bola, domina contigo do campo de defesa, recolhe a seleção, tenta ser jogando a seleção japonesa, placar do jogo 1-0. A abertura vem no toque de bola, curtinho para Ito, Ito prender jogada pelo campo de retaguarda para Suzuki. Suzuki domina pelo seu campo de retaguarda, ameaça o levantamento à frente, solta para a direita para Doan. Doan domina no campo de ataque para a seleção japonesa, tenta inverter a jogada, dá de graça para o Danilo, mas aí o Danilo não sabe o que fazer com a bola. Ele para o jogo, prende, a torcida pega no pé dele, domina no campo de ataque para o vovô Casemiro. Vovô Casemiro domina para a seleção brasileira, tenta partir do campo de ataque, abriu para Matheus Cunha. Matheus Cunha domina pelo comando de ataque, abriu de esquerda, quebra-ataque para Douglas Santos, enfiou para Vini Júnior, Vini Júnior prendeu para o setor de esquerda, tenta bater o Dudu, explode na marcação, Brasil tenta achar um buraco, se fecha a seleção do Japão, já era fechada em 0-0, agora 1-0, o Japão domina Marquinhos, ele prende para a seleção brasileira, vai soltar pela direita do campo de ataque para Danilo, Danilo dá um tijolo para Bruno Guimarães, que domina para a seleção brasileira, já tenta partir do campo de ataque, vai para pinta, tenta o toque de bola, voltou para Marquinhos, Marquinhos prendeu na esquerda, voltou no toque de bola, curtinho para Douglas Santos para a ponta, abriu nova para Matheus Cunha prende o lance para o Brasil, dominou, recolheu Paquetá, tentou cruzamento para ninguém, nas mãos do goleiro tranquilo, Suzuki que sai para pegar. Será que o técnico do Brasil não está vendo o que está acontecendo com o time, Neto e Zaidan?
1: Não, então, é óbvio que ele está vendo, aquele ele é medroso, né? Ele é conservador, o treinador da seleção brasileira, está tudo certo. Meu irmão, a gente está no 16avos, né? Se perder está fora, né? Eu vou deixar o Neymar na onde? Bota o cara para jogar, meu! Bota o Neymar no intervalo! Acabou, eu não preciso do Neymar nas oitavas. Pô, se eu não classificar, então bota o Neymar pra jogar e bota o Danilo, pô. Vai pra dentro do Japão.
0: Zaidan.
2: Olha, desde os tempos do

0: dos tempos do Frederreich. Você sabe que retranca. Você tem duas armas contra a retranca. Chute de fora da área e o drible. O drible é o que desconcerta a retranca, o que desmancha a defesa do outro time. Ninguém dribla. E quando tenta um chute de fora da área, é muito fraco. Fica cruzando bola na área. Não tá com nada. O Brasil fez 10 minutos muito bons. Encurralou o Japão. Conseguiu até criar uma chance ou outra. Faltou capricho. Depois sumiu no jogo. Tá fazendo o jogo errado. E se o Rayan... O Rayan tem que ter mais ousadia. Ele é bom. Ele é rápido. Ele sabe driblar. Porque se ele não se cuidar, o Ancelotti vai olhar o jogo e falar: pô, eu vou de Luiz Henrique para ver se abre a defesa dos caras.
1: E vem pro toque para a seleção brasileira. Batem cabeça os jogadores brasileiros. Bateu cabeça o Matheus Cunha. É impressionante. Com quem? Com o vovô. O vovô. A pipa do vovô não sobe mais, meu filho. Tá atrapalhando o time brasileiro, Casemiro. Se posiciona para reparar a bola em jogo. Você ligado na Bandeirantes. Tenta o toque de bola contigo no meio de campo. Domina a seleção. Recorde curtir a seleção japonesa. Tenta partir do comando de ataque. Vem pro toque de bola para o setor de ponta. Aperta na marcação pelo setor de esquerda. Recolheu, dominou novamente. Prende o lance. Tenta sono. Ele recolhe a jogada. Vem pro cruzamento. Levantou no gol. Marquinhos de cabeça vem para tirar. Aí o Rayan chega lentamente na bola. Perde a jogada. Tem que sair o Rayan. Domina a seleção. Tenta descer o Japão. Cruzamento na boca do gol. Chega de cabeça para tocar do Douglas Santos. Põe para lateral. Lateral para a seleção do Japão. Bater pelo setor de direito do campo de ataque. Lateral para a seleção. Tem que mexer o Ancelotti no time. Ancelotti tem que mexer no time. Neto e Zidane estão pedindo. Aqui parado o jogo. Lateral para a seleção japonesa. Bater para você ligado no futebol. Bandeirantes 1-0 para a seleção do Japão. Douglas Santos vem na marcação. Abertura vem pelo setor de esquerda. Tenta o medo. A finta. Tenta o toque. Ele prefere voltar. Volta a jogada com o Tchekon Doan. Doan do meio do campo intermediário. Vai para finta em cima da marcação. Recolheu a jogada. Bom passe. Tamiatsu. Tamiatsuba abriu o lance no campo de ataque, aperta Bruno Guimarães, tentou tirar, não conseguiu. A bola volta com a seleção japonesa, que leva vantagem no lance. A abertura vem pelo setor de esquerda, aperta novamente o Japão. De pé em pé, Marquinhos sai na marcação, tentou o toque de bola pelo setor de esquerda. Abre o compasso, solta a jogada do setor intermediário. Posse de bola do Japão. Camada, Camada prendeu, soltou o Coutinho novamente com Tamiguchi. Tamiguchi domina para a seleção japonesa pelo setor de direita. Abre a jogada à frente, tentou o toque de bola curto no meio. Recolheu Tomiatsu. Tomiatsu dominou, enfiou no comando de ataque. Vem Bruno Guimarães. E ganha, mas sai jogando errado. Casemiro, insuportável. Casemiro no campo de jogo, insuportável. Casemiro no campo de jogo, domínio do campo. Ele tá achando que ele tá na escola do filho dele, jogando bola com os caras, velho. Domínio do campo de defesa, tenta o toque, ele bala contigo novamente. A seleção, recolhe a seleção japonesa, tenta partir do campo de retaguarda. O sono do vovô. Casemiro no campo de jogo, abertura foi feita à frente pelo setor de esquerda. Vem Camada, Camada prende o lance, tenta inverter a jogada lá pelo setor de direito do campo de ataque. Já domina a seleção japonesa, abre o compasso, vai pra finta, tenta o drible. Douglas Santos na marcação, fecha a porta, zaga brasileira, domina o Brasil, já tenta descer no campo de defesa, houve a falta e vai pintar amarelo. Já tá parado o jogo, cartão amarelo pro jogador Camada.
2: Na tentativa de contra-ataque do Matheus Cunha, já tinha deixado o Camada para trás, era o Bruno Guimarães na jogada, e o Camada faz aquela chamada falta tática. O Japão desguarnecido, rasteira no Bruno Guimarães, o segundo cartão japonês na partida.
1: Era que pra gente ter feito, né? Quando perdeu a bola, falta tática. É bola do campo de defesa isso da seleção mesmo brasileira. Mas o Casemiro não podia fazer, que já tem amarelo, entendeu? Isso ele mesmo. Vai sair no intervalo, é certeza, viu, que ele vai sair. Tem certeza.
3: É a vovô, a pipa do vovô não sobe mais, Luiz.
1: A bola volta no toque, ele vai no Coutinho do campo de retaguarda, vem pro toque, ele vai para Marquinhos. Marquinhos domina para a seleção brasileira, vem pro toque. Capricha Brasil, lançamento vem para Paquetá, o toque de cabeça. A bola volta, Bruno Guimarães tenta evitar, ganha escanteio Brasil pela direita. Tá parado o jogo. O árbitro tá dando tiro de meta pro Japão, é isso?
4: Exatamente, 4 minutos de acréscimo, Japão vence 1-0, gol marcado por Sano.
1: É o futebol da Bandeirantes para você. Sano fez o gol da seleção brasileira. É bola para a seleção do Japão. Ser jogador do campo de defesa. Vem Suzuki para repor a bola em jogo. Você ligado no futebol Bandeirantes. 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Se posiciona para a cobrança. Sano parte para bate. Tenta levantar a frente para o comando de ataque. Vem para subir de cabeça. Tenta o toque de bola. Casemiro casca, quase mete para escanteio. A bola volta do toque de bola. Olha só o Danilo perdendo na dividida de corpo para um japonês que tem uns 40 centímetros a menos que ele. Já domina na esquerda a Maeda. Maeda ganha para para a seleção do Japão. Solta com Kamada. Kamada abre o compasso. Ameaça cruzar. Prende o lance. Japão gasta tempo para chegarmos ao fim do primeiro tempo. Já domina. Temos mais 3 minutos de jogo no primeiro tempo. 1 a 0 Japão, que prende pelo setor de direito do campo de ataque. Prende a jogada inteligentemente a seleção japonesa. Kamada prende o lance. Vem para o toque de bala curtida no setor intermediário. Ele já volta a jogada. Gira pelo setor de direito do campo de ataque. Abre o compasso para a ponta. Já solta a bomba. A jogada vem para o jogo. A seleção do Japão aperta o Brasil. Lateral para a seleção brasileira bater. Manual para o Brasil bater. Casimiro não se apresenta para o jogo. Ele vem lentamente para a bola para receber o lateral. Lateral para a seleção brasileira bater. Demora para bater o lateral. A seleção do Brasil. Douglas Santos para bater. Paquetá pé de bola. Lateral para a seleção brasileira bater para Paquetá. Aí o Paquetá rasga para o Vini Júnior. Dividido entre 3-4 jogadores. Vem para o toque de bola. Matheus Cunha tenta ganhar a jogada. A bola volta curtida no campo de defesa. Vini aperta, volta para Paquetá. De cabeça solta. Errada a bola. Já domina no campo de defesa. Vem para o toque de bola. Sai jogando a seleção japonesa. É bola, campo de defesa para o Brasil dominar. Estamos aí com mais 2 minutos de jogo. Brasil tem posse de bola curtida no campo de defesa com Gabriel Magalhães. Ele prende o lance para a seleção brasileira. Já sai jogando pelo setor de direita. Abriu para Danilo. Danilo prende a jogada no campo de ataque. Vai para o toque de bola curtida novamente. Recolhe a jogada com Bruno Guimarães. Bruno Guimarães prendeu novamente. Recolhe a jogada para Gabriel Magalhães. Abre da esquerda, campo de ataque para Douglas Santos. Douglas Santos domina. Volta para Gabriel Magalhães. Ele prende para a seleção brasileira. 1 a 0 para a seleção do Japão. Abertura vem pelo comando de ataque. Tenta o toque para Marquinhos. Marquinhos domina para a seleção do Brasil. Vai tentar ser o jogador. Joga mal o Brasil neste momento. Já recolhe novamente Gabriel Magalhães. É sempre o mesmo jogo. É toque de lado, sem ofensividade nenhuma. O Brasil não consegue furar o bloqueio do Japão. Domina do campo de defesa. Ancelotti vai ter que mexer no time. Domina a seleção brasileira. Lá no setor de esquerda, campo de ataque. Tem Douglas Santos livre de marcação. A bola volta para Gabriel Magalhães. Já domina para a seleção brasileira. Ele desce pelo meio. Tem pedido jogada. Rayan pelo meio. Abertura vem para Paquetá. Girou. Deu para Rayan na dividida. Tira dali. Afasta o zagueirão. Vem. Taniguchi corta o perigo dali. A bola volta em lateral para a seleção brasileira. Mais 1 minuto de jogo para o Brasil tentar empatar o jogo. 1 a 0 Japão. Abertura vem pelo meio de campo. Curtindo na intermediária para Bruno Guimarães. Ele já prende a jogada. Recolhe para a seleção brasileira. Ele tenta o toque de bola. Tenta o levantamento à frente para o setor de direita para Danilo. Danilo mata na coxa. Domina para o setor de ponta. Vem para fintar. Vai jogar à frente do comando. É para Marquinhos. Marquinhos cruzou, levantou na boca do gol, tentou paquetar no peito. Vem para rasgar, tirar na moral. Na moral! Vem para cortar de qualquer maneira. Paquetá sente para a sorte brasileira, domina o campo de ataque. Recolhe a seleção do Brasil. Danilo de cabeça subiu, ganhou jogada. A bola foi solta, entrada na grande área. O Japão toca conscientemente a bola no seu campo de defesa. 30 segundos para terminar o primeiro tempo. A bola foi solta à frente, não chega na bola. Zaga brasileira no meio dos zagueiros. Vem Marquinhos, toca na bola e tira para o Brasil. Já domina o campo de defesa. A seleção brasileira para ser jogando Paquetá manquitulando. Domina a seleção brasileira, domina do campo de ataque. Vai tentar o toque de bola curtinho pelo setor de esquerda. Recolheu Vini Júnior. Ele prende pela esquerda, campo de ataque. Quando o Kiko Arthur erra, ergue o braço do árbitro. Termina o primeiro tempo aqui nos Estados Unidos. Em Hudson continua Brasil 0, 1 Japão, tudo fica para o segundo tempo. Na Bandeirantes, jogo japoneses vibrando como se o jogo tivesse acabado. Na Bandeirantes, quem chega é ele, Ricardo Capriotti. Alô Capri, aqui Brasil 0, 1 Japão.
5: Houston, we have a problem. Não, nós temos vários problemas, mas meu Deus do céu, o que é que está acontecendo com essa seleção brasileira? 1 para o Japão, 0 para o Brasil. Alô, Alexandre Pretzel, os jogadores vão deixando o campo de jogo. Paquetá mancando, vai sair, vai deixar o campo do intervalo. Fala, Pretzel!
4: Ele teve o puxãozinho no primeiro lance da partida, seguiu no gramado, mas agora ele já disse, abriu. Foi consolado pelo Neymar, agora será substituído. Vamos ver quem que o Ancelotti vai colocar em campo. Será a primeira mudança para o intervalo, jogadores consolando Lucas Paquetá, provavelmente fora da Copa do Mundo. 1 a 0 para o Japão, Capri.
5: Acabou a Copa para ele, acabou a Copa para o Paquetá. Vamos ver qual coelho vai tirar da cartola Carlo Ancelotti. Vou ouvir craque Neto e Cláudio Zaidan na volta do intervalo. Eu quero entender com os nossos craques os comentários. Quais são as soluções que o Ancelotti tem aí para tentar montar esse quebra-cabeça, virar esse jogo e classificar o Brasil? Mas está feia a coisa. Houston, we have a problem. Já voltamos.
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5: Bom, já vou ouvir os craques dos comentários Bandeirantes, o craque Neto e o Cláudio Zaidan, mas até para dar subsídio para os dois, vamos ouvir aqui o David Ancelotti, o filho e assistente do treinador brasileiro, falando aí no, na saída do campo de jogo nesse intervalo. Fala, Ancelotinho!
19: Mister, é um prazer falar com você. Temos a mesma escalação do último jogo. Por quê?
20: É, jogamos contra um bloco baixo muito organizado. Estamos... tendo problemas em romper esse bloco baixo, temos que procurar soluções agora no intervalo.
19: Você acha que as soluções podem estar no banco de reservas já nesse intervalo?
20: Seguramente vamos precisar de todos, temos trocas muito boas, o jogo é muito longo e vamos procurar melhorar agora.
19: Cartão amarelo do Casemiro é um problema? Isso pode estar na cabeça para uma primeira substituição?
20: É um jogador com muita experiência, que já está acostumado a jogar com cartão amarelo, vamos ver agora.
19: Quanto tempo o Neymar poderia ter no segundo tempo em termos de condição física, você sabe?
20: 45.
4: Capré.
5: Bom, tá aí, agora eu quero ouvir Capré. Neto e Zaidan. Fala, Pretzel.
4: Hendrick. Hendrick aquecendo vai ser o substituto ou do Paquetá ou de outro jogador. Mas o Hendrick vai entrar.
5: Então vamos lá, agora Neto e Zaidan, vamos lá, quero ouvi-los com tudo isso aí que vocês ouviram.
3: Na verdade, quando você tem o filho do Ancelotti, que foi mandado embora do Botafogo, e acha que os caras acham que é treinador, é por isso que a seleção brasileira está nessa situação tática, porque é ele que dá os treinos, não é o pai. O Hendrick, que o Pretzel falou, é uma boa opção no lugar do Paquetá. E para mim, o Fabinho ou o Danilo no lugar do Casemiro, para que a gente possa... marcar mais forte, sair pro jogo e tentar empatar e ganhar o jogo. Para empatar e ganhar o jogo, se o auxiliar não sabe o que estava acontecendo, porque as perguntas foram sempre pergunta idiota, no meu ponto de vista, né? Porque tinha que perguntar, por que você não tem profundidade? Por que vocês não quebram linhas? Por que vocês não são velozes? E aí, quem tem que fazer isso é o treinador agora, no meu ponto de vista, Zaidan.
21: É, quando ele fala esse papo de bloco baixo, não sei o que, ele está falando da retranca, né? É um eufemismo aí para retranca. E retranca, você tem de quebrá-la, de desorganizá-la, com drible.
22: Boa tarde, viu?
21: Boa tarde. Com ousadia, indo para cima. E você tem Vinícius Júnior de um lado e o Rayan do outro que podem fazer isso e não fizeram. E hoje o Matheus Cunha não fez o que havia feito contra a Escócia, quando ele saía ali para a esquerda e o Vinícius virava um centroavante. Claro que o fato do Japão marcar mais atrás dificultou isso, mas é por isso que você tem de usar o drible e o chute de fora da área. Então faltou qualidade, faltou ousadia para driblar, para ir para cima na marcação, ficar só tocando. O Casemiro não deveria ter sido escalado, né? Então
3: convocado.
21: Tem que ser substituído. Nem convocado. Ele pode colocar o Danilo e o Pretzel, que está sempre ligado, né? Esse repórter formidável que o Pretzel já falou. Vem o Hendrick aí. Se for no lugar do Paquetá, o Matheus Cunha vai jogar mais recuado, Caprioti. O Matheus Cunha vai fazer a função do Paquetá e o Hendrick entra como centroavante. Né? Essa será uma mudança tática, inclusive, porque o Hendrick não vai fazer aqueles mesmos movimentos de marcar pela esquerda, tal que o Matheus Cunha faz.
3: Caprioti,
21: só o último aspecto...
5: Vai, Zaida, como é que eu tenho que ir para o intervalo rapidinho? Vamos lá.
21: Então, se no segundo tempo o Brasil virar, fazer 2-1, 3-1, não nos esqueçamos desse primeiro tempo. Porque se você pega um time muito forte e faz um primeiro tempo como esse, aí não há segundo tempo que arrume as coisas.
5: Maravilha, já volto com você também, craque Neto. Vamos para o intervalo rápido, último, hein? A gente já volta aqui na Bandeirantes, da Band FM, juntas na Copa do Mundo 2026.
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2: Tá mudando o Brasil aí, Pretzel.
3: Trocou. Endrick, 19, sai Paquetá, número 20. Ele tá voltando pro banco, mancando. E o Fabinho já aumentou o aquecimento ali, a pedido do preparador físico. Mas, por enquanto, a única mudança do Brasil no intervalo, Capriotti.
2: Craque Neto e Zaidan analisam ao longo do segundo tempo, porque ele está de volta empurrando a seleção brasileira. Vai, Brasil! Ainda dá, claro que dá! É uma virada épica, histórica! Vamos lá! Solta a voz, empurra o Brasil! Agora é você! Vem Ulisses Costa!
4: Vai começar o segundo tempo do jogo para você ligado no microfone Bandeirantes. Endrick no campo de jogo, vibração demais da torcida brasileira. Saída que pertence à seleção japonesa no segundo tempo, tudo pronto para parar. Você ligado no microfone Bandeirantes e da Band FM. 3, 2, 1. Vai começar o jogo. Apito o árbitro, toca na bola a seleção do Japão. Ela rola, se ela rola, deixa ela rolar. Você quer emoção, vem comigo, torcedor brasileiro. E vem pro toque de bola, tenta descer contigo novamente. Recolhe a seleção do Japão, prazer pro jogo.
5: Apertou bem, ganhou jogada. Ryan soltou pra Endrick. Dominou, entrada da área, deu pra Matheus, pra Ryan. Recolheu, demorou demais pra soltar. Agora sim, soltou pra Vini. É pelo setor de esquerda, cabra ataque, cruzamento no banco do gol. Endrick entrou, pega o goleiro. Suzuki sai do gol pra fazer a firme defesa.
3: Mas a primeira bola do Endrick já incendiou o jogo e a torcida também. Acelerou bastante a partida e jogando pelo lado esquerdo, Vinícius cruzou mal na mão do goleiro Suzuki, 1-0 Japão.
4: Se posiciona Suzuki, põe a bola em jogo, tenta o levantamento à frente para o comando de ataque, Marquinhos vem para subir de cabeça, tenta agarrar a jogada, não consegue, recolhe com o Tigre no meio de campo, já domina o meio do Ida, prende, não se abre pelo setor de esquerda, Sono pede, abertura para a seleção japonesa, tenta o cruzamento para dentro da grande área, vem para tocar da bola lento Danilo, ele toca, tenta tirar, não consegue, a bola volta com a seleção japonesa, Alisson não sai, o cruzamento na grande área, vem para dar um bico na bola, afasta dali, Douglas tira, a bola volta com a seleção japonesa. Vini Júnior vem para a marcação lateral para a seleção brasileira bater. Ganha lateral Vini para a seleção do Brasil bater no seu campo de defesa. Para você ligado no futebol da Bandeirantes, a Bandeirantes e a Band FM juntas na Copa do Mundo, pois não, Zaidan?
6: Então, o Matheus Cunha na função do Paquetá. Matheus Cunha agora no meio campo e o Endrick, claro, como centroavante.
4: É o futebol da Bandeirantes, do meio do campo de defesa para ser jogando. Recolhe a seleção brasileira, tenta partir do cabo de ataque. Lançamento vem para Endrick. Ele vai para cima da marcação, aperta, tenta o toque de bola. Vini Júnior não ganha para a seleção brasileira. A bola foi chuta à frente, tenta rascar. Vini Júnior domina a seleção japonesa. Ouviu o toque na mão. O árbitro para, marca falta para a seleção brasileira bater do campo de defesa. Craque Neto, alteração na seleção brasileira.
7: A verdade, Ulisses Costa, eu acho que é muito. Tem muita gente dando parpite, sabe? Você tem que tirar o Casemiro, botar o Fabinho. Você tem que tirar o Ryan e botar o Neymar. Porque se perder o jogo, não adiantou nada levar o cara que todo mundo pediu.
4: É bola no campo de ataque do Brasil, seleção brasileira. A abertura vem com Douglas Santos pelo setor de esquerda. Deu para Vini Júnior. 1, 2, 3 da marcação do Vini. Ele domina no campo de ataque. Tenta o cruzamento. Vini levantou para Endrick. Tentou domina. Afasta o zagueiro. Tira. A bola volta no toque de bola. Recolhe a seleção japonesa. Tenta descer no contra-golpe. Houve a falta do Danilo. Que vai tomar amarelo no jogo.
3: É a segunda falta apenas do Brasil. Mas é o segundo cartão. Amarelo para o Danilo, que já tinha sido amarelado contra a Escócia. Mas os cartões foram anulados, 1-0 Japão.
4: Pra você ligado no futebol da Bandeirantes, torcedor brasileiro, obrigado pelo carinho da sintonia. Se posiciona, vem pro toque de bola contigo novamente. A seleção do Japão tem falta a ser cobrada. Do meio do campo de defesa para ser jogando, tenta o toque de bola novamente. A seleção do Japão recolhe pelo setor de direita, campo de retaguarda. Já prende o lance contigo novamente. A seleção japonesa domina no sono. Ele vem pra finta em cima da marcação. No primeiro, já prende o lance pelo seu campo de retaguarda. Ele prende a jogada contigo no seu campo de defesa, domina pelo seu campo de retaguarda. Guarda, já sai jogando novamente, domina no comando de retaguarda, aperta, tenta o toque de bola, Ito já perde no comando de ataque, vem pra finta novamente, domina a jogada pelo comando, aperta na marcação, vai tentar o toque de bola atrás com o Suzuki que sai jogando, Suzuki domina novamente no setor de esquerda do campo de retaguarda, prende o goleiro, a abertura vem pelo setor de direito do campo de ataque, vai tentar a finta em cima da marcação no primeiro, domina novamente no campo de retaguarda, tá parado o jogo, falta pro Japão bater do campo de defesa, falta pro Japão cobrar,
3: mais uma cometida partida pelo Brasil. Juninho Aito também na bola, dá 1-0 para o Japão, que agora não tem pressa, né? Segura um pouquinho o jogo, vence 1-0, gol marcado pelo Sano no primeiro tempo.
4: Para você ligado no futebol da Bandeirantes, a Bandeirantes com você, para você torcedor brasileiro, se posiciona novamente para a cobrança, vem para zero jogando no campo de retaguarda, a seleção do Brasil. Obrigado torcedor pelo carinho da sua audiência. Árbitro vindo, toque de bola, vem para ganhar a bola, Endrick para cima da marcação no meio de dois, dominou, ganhou do Palmeira, rolou, tentou toque para o Vini Júnior, muito forte. Ele pede desculpas, mas o Brasil começa pressionando a seleção japonesa. Teve duas chances, o Brasil já.
3: É a segunda vitória pessoal do Endrick, que tentou o passe para o Vini Júnior, lembrando o Real Madrid. Segue o Japão.
4: E vem para o jogo do meio do campo, ataque Danilo errado na marcação, sobrou para Marquinhos no mano a mano. Marquinhos recupera para Alisson. Alisson rasga, mas obviamente que toca errado, porque não sabe jogar com os pés. Ele toca para a seleção do Japão, já dominou no seu campo de defesa, curtinho novamente no campo de retaguarda. Recolhe a jogada, prende o lance, domínio do campo de defesa para sair para o jogo. Recolhe a seleção do Japão, tenta sair jogando no campo de defesa, domínio do campo de retaguarda, recolhe novamente, domínio do campo de defesa, prende o lance, a seleção do Japão, abre pelo setor de direito do campo de retaguarda, sai jogando curtinho com sono. Pois não, craque Neto.
7: Só, Serra, bem rapidinho, se o Rayan não entrar no jogo, se o Rayan não chutar uma bola do gol, se o Rayan não fizer aquilo que a gente espera dele, a seleção brasileira fica dependendo exclusivamente do Endrick, que também não é justo, né?
4: É verdade, mas vem Brasil, domina, ganhou Bruno Guimarães, abriu jogada errado, toque de bola, mas volta a seleção brasileira com Douglas Santos prende, para Vini Júnior, balançou, cortou, escapou, levou para a linha de fundo, tenta ganhar escanteio, vai para o toque de bola, solta a entrada na grande área para Bruno Guimarães domina para a seleção brasileira, enfia a jogada curtinha novamente no toque do Brasil, recolheu Gabriel Magalhães para Bruno finta, dribla, limpa, recolhe a jogada com Casemiro, vovô prendeu, tocou, jogada para Marquinhos, Marquinhos domina para a direita do campo de ataque, recolhe Danilo prende novamente com Casemiro, ele prende para a seleção brasileira, abriu para Gabriel Magalhães, ergueu a cabeça, chuveirou, levantou no boca do gol, afasta a seleção japonesa, volta a seleção brasileira, Danilo deixa a bola sair para a lateral, cara, dá um pique, evita a saída para a lateral, o Brasil está perdendo o tempo. Ah, pô, que isso? Que nhaca, que ameba esse cara. Domínio do campo de defesa, recolhe novamente a seleção brasileira, está jogando no campo de retaguarda. Já prende o lance no comando de ataque. Abertura vira o comando, prende o lance curtinho. Gabriel Magalhães domina a seleção brasileira, recolhe no campo de ataque para Vini Júnior. Vini Júnior prende, rolou, boa bola. Vini dominou a entrada na grande área. Gabriel Magalhães abriu, soprou para Danilo. Acerta Danilo, cruzamento que sai, o gol, levantou na boca do gol. Toque de cabeça do Bruno Guimarães. Suzuki! Defesaça do goleiro da seleção japonesa, a bola entrando no ângulo esquerdo.
3: Em anos anteriores o goleiro era um problema pro Japão, parece que não é mais. Bela defesa do Suzuki, o Brasil pressiona 1-0 Japão.
4: A bola volta com a seleção brasileira que sai jogando no seu campo de defesa, a pintura vindo, toque, levada contigo novamente, recolhe pelo setor de esquerda, vem pro toque Douglas Santos, ele prende o lance, abriu para Vini Júnior, Douglas Santos vai passar, Vini limpou, driblou, recolheu, soltou para Casemiro, deixou passar para Danilo, bom lance, dominou na direita, cruzou, levantou para Vini Júnior, subiu o zagueiro, cortou, vem Douglas Santos, aperta, recupera, um blitz do Brasil no Japão, dominou na ponta, recolheu Douglas, abriu para Bruno Guimarães, abriu com a passe para bater, ele prende o lance, recolhe, estuda a jogada, volta para Vini Júnior pelo setor de esquerda, Vini domina para o Brasil na finta, levou para a linha de fundo, vem para o cruzado, levantou no gol, tentou bater, Endrick em cima do zagueiro, voltou na entrada da grande área, afasta a zaga, tira, vem para tirar novamente, Tamiguchi tira para a volta da seleção brasileira para Marquinhos domina para o Brasil, volta a jogada, Coutinho abre para Danilo para Marquinhos, um massacre do Brasil no início do segundo tempo, tem que sair o gol de empate já, e vem Brasil no campo de ataque, você com a Bandeirantes e Band FM, abertura para Douglas Santos da esquerda, abriu com o passe, cruzou na boca do gol, vem o zagueiro para tirar, Matheus Cunha entrava, vem Douglas Santos, escora, jogada a bola, volta para Vini Júnior pelo setor de esquerda, campo de ataque, recomeça a seleção brasileira para Marquinhos prendeu já o craque Neto, abertura na ponta direita, campo de ataque, Danilo pediu, abertura vem no toque de bola, dominou, Rayan cruzou, levantou na boca do gol, Douglas Santos de cabeça pro meio, olha o gol, já faz em cima da linha, o Japão tira e contra golpe do Japão, perigoso, impressionante, a bola brasileira não entra, a bola foi solta para a direita, Vini Júnior na marcação, cruzamento do segura, trave, o toque de bola para dentro da área, Marquinhos chegou, bola tocada por cobertura, vai parar para a linha de fundo, a bola do Brasil não entra, Tomiyasu, ele chegou tocando de cabeça, chegou tirando de qualquer maneira, impressionante.
3: Bola não entrou, né? Ela bate no número 22, Tomiyasu, e o goleiro Suzuki também toca nela. e aí afasta o Ito. Salvou no lance do cabeceio do Casemiro dentro da área para empatar o jogo. E no contra-ataque foi escanteio, hein? A arbitragem ajudou o Brasil, agora 1-0 Japão.
4: Pois não, Neto. Craque Neto.
7: A verdade, meu grande Luiz Escócia, é o seguinte. Não adianta só o cruzamento, né? Você tem que fazer a jogada individual, que dá para fazer isso com o Rayan, que eu acho que está muito mal. Eu colocaria o Neymar já, ou o Luiz Henrique, faz um dois com o Endrick e faz a jogada de triangulação, porque toda hora cruzando, toma um contra-ataque e quase sai o gol dos caras.
4: A bola volta com a seleção brasileira, tentou tocar para Rayan, capricha garoto, Rayan dominou, soltou, bom lance à frente para Bruno Guimarães, cruzou na boca do gol, ninguém da seleção brasileira entrou, vem para a marcação, Matheus Cunha tenta ganhar a jogada, ganha lateral Brasil, Japão desesperado quando o Brasil tem posse de bola, é lateral para a seleção brasileira, bater pelo setor de esquerda, a abertura foi feita à frente, Matheus Cunha pede na grande área, a abertura vem para o setor de direito, no campo de ataque, recolheu Gabriel Magalhães, abriu para Douglas Santos, para Gabriel Magalhães, ele prende o lance para a seleção brasileira, já se movimenta, tenta o toque de bola para Marquinhos domina para a seleção brasileira, Rayan está aberto lá pelo setor de direita, abertura para Rayan, balança Rayan em cima dele, vai lutar dentro, Rayan dominou para a seleção brasileira, cruzou, levantou na boca do gol, tentou o toque de cabeça, Matheus Cunha não consegue, a bola volta para Vini Júnior tem Douglas Santos mais aberto, domina Vini Júnior na linha de fundo, deu boa jogada à frente do comando, bate Gabriel Magalhães, levantou na boca.

0: tudo, Bruno Guimarães na segunda trave, Casemiro entrou atrás da zaga, meteu a cabeça no fundo da rede a bola, Casemiro para empatar o jogo, vinha mal no jogo, mas ele empata, dá sorte no futebol brasileiro, cruzamento perfeito, na medida, cruzamento do Gabriel Magalhães, o Casemiro subiu, meteu a bola no contrapé do goleiro, dentro da pequena área, a bola deu na bochecha direita da rede, o Brasil empata o jogo, não há samurai que resista ao futebol brasileiro. Brasil 1-1 também para a seleção do Japão, na Bandeirantes, o detalhe é teu, Brasil.
1: Na bola aérea, o Brasil voltou com tudo, amassando o Japão e forçando esse tipo de lance, já tinha quase marcado com Casemiro dentro da pequena área, e agora ele aproveitou um cruzamento espetacular do Gabriel Magalhães como lateral, e o Casemiro sozinho dentro da pequena área na diagonal do goleiro, cabeceou como centroavante, empatando o jogo. Décimo gol dele em 90 jogos pelo Brasil, 1-1.
0: 1-1, craque Neto. Cláudio Zaidan.
2: A verdade, Ulisses, foi um golaço do Casemiro, gol de centroavante, bem posicionado, jogando mal pra caramba, errando todos os passes. Ele coloca o Brasil agora para enfrentar um Japão que já estava com medo em relação a isso. Agora tem um entendimento de como eu vou continuar jogando. Eu fiz a substituição para eu empatar o jogo. O que que eu crio agora? O que que eu faço agora para fazer o segundo? E se colocar o Luiz Henrique, se colocar o Danilo, o Brasil ganha de 3-1.
3: Pois é, se o Danilo cometeu um erro grave lá no gol do Japão, olha o Japão aí.
0: E vem Brasil que contra-golpe, eu toco ele para Vini Júnior, dominou para a ponta, lindo drible no primeiro, passou Vini Júnior, entre que entrou, ele vai para a finta, dominou, recolheu, girou, outra finta, vai fazer um golaço, bateu na trave, não entrou, voltou, Matheus Cunha para fora, seria um gol de placa, seria um gol histórico, seria um gol para lavar a alma do futebol brasileiro, Vini Júnior, que pontada pela ponta, o Brasil quase chega ao gol da virada aí, Pretzel.
1: E começou numa caneta no seu marcador e depois quatro dribles para fazer o golaço. O Brasil simplesmente vira o Brasil. Brasil é Brasil, foi a frase do Valderrama quando perguntado. E o jogo contra o Japão? Brasil é Brasil, voltou a ser Brasil 1-1.
0: 1-1, placar do jogo, placar do gol de empate no Brasil, incendeia o jogo, o Japão não tem pressa, o árbitro italiano permite, domínio do campo de defesa, repõe a bola, Suzuki tenta o passe, aperta a seleção brasileira, vem pra ganhar no meio, tenta o toque, ele bala, continua na frente, Gabriel Magalhães, ele tenta, põe pra fora, lateral pra seleção do Japão bater, pois não, Zaidan.
3: E se houve o erro do Danilo no gol do Japão, o erro do Ito, né, que não fez a linha de impedimento, todo mundo saiu, ele ficou, deu plena condição para o Casemiro, e agora a pressão é assustadora para o Japão, né, o Vinícius fez tudo certo, só não fez o gol porque o Suzuki conseguiu tocar na bola.
0: E vem pro jogo, domina a seleção japonesa pelo setor de direito do cabre ataque, vem pro toque de bola do An, ele prendeu o lance, soltou na grande área, afasta a zaga brasileira, pega Alisson, o Duan dominava a bola com o braço, o árbitro mandou seguir, Alisson faz a defesa para a seleção brasileira, 1-1, Neto Zaidan, jogo empatado.
2: Ah, 1-1, jogo aonde o Vinícius Júnior poderia fazer o gol da Copa, falar a verdade, mas...
0: Fácil,
2: gol da Copa, o gol mais bonito da Copa, tá jogando muito. Segundo tempo, esse é celebrado pela seleção brasileira. Mesmo o Endrick ainda não tendo entrado no jogo, a verdade, o Brasil precisa jogar mais bola. Bruno Guimarães encostar, Matheus Cunha encostar. Eu colocaria o Neymar ou o Luiz Henrique para ganhar o jogo.
1: E o Neymar tá aquecendo bastante.
3: Desculpa os problemas do Brasil, né? Que é, Pretzel?
0: Aquecendo muito o Neymar. Disse o Pretzel.
3: Ah, sim. Não, é aquela história. O jogo tá pedindo drible, improvisação. E por isso o Luiz Henrique e o Neymar seriam opções excelentes, né? Porque é isso que a maneira como o Japão se defende exige do Brasil esse tipo de coisa: o drible, o improviso. E aí, ele levou o Neymar. Ele disse que o Neymar tá se recuperando bem, tá treinando muito bem. Então, o que ele tá esperando? Põe o cara no campo. E o Luiz Henrique, porque o Rayan tá muito inibido. O Luiz Henrique com o drible pode abrir com mais facilidade a retranca japonesa.
0: E vem a seleção brasileira com o Vini Júnior. Vem novamente pelo setor de esquerda. Gira, joga na solta no meio de campo para Bruno Guimarães. Bruno Guimarães prendeu, abriu para Vini Júnior. Errado o passe. Muito forte, Bruno. Tiro de meta para a seleção japonesa bater. Tiro de meta para a seleção do Brasil cobrar. Do Japão cobrar contra a seleção brasileira. Brasil chegou a 14 vezes ao gol do Japão. Japão apenas 4 do Brasil são os números do jogo. Você ligado no futebol, tá Bandeirantes. Obrigado, torcedor, pelo carinho da sintonia. É bola, campo de defesa, Suzuki, o goleiro sai jogando. Hendrick vai pra cima na marcação, recolhe campo de defesa, a seleção japonesa. O tempo não para, Bandeirantes e a Band FM marcam. Jogados para você conferir, 16 minutos de bola rolando, 16 de bola rolando. É o segundo tempo de jogo, girando o placar da Copa do Mundo 2026 aqui em Houston. Continua para você, Brasil, Brasil, Brasil, Brasil, 1-1 também para a seleção japonesa na Bandeirantes. Quem fala é você. Alô, alô! E vem pro jogo, Japão, bola solta na boca do gol, Alisson sai para pegar. Diz aí, Pedro Cunha.
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0: 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Sai jogando a seleção brasileira. Japão tenta subir a marcação do campo de defesa. Bola volta para Alisson. Recolhe o goleiro brasileiro. Brasileiro jogando no campo de defesa. Ele prende a jogada. Alisson pelo seu campo de retaguarda. 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Placar do jogo de 1-1 para o Brasil. 1 para a seleção japonesa. Se posiciona Alisson. Repõe a bola em jogo. Bate à frente. Ele domina no seu campo de defesa. Vai tentar o toque de bola. Aperta a zaga brasileira com o Hendrick. Hendrick recolheu novamente pelo setor de esquerda. Campo de retaguarda. Dá o toque para Douglas. Douglas para Vini, Douglas recolheu para Vini, Vini recolheu, Hendrick fica no meio, domina a seleção brasileira, partiu Douglas Santos de calcanhar, Vini, abriu para Matheus Cunha prende para a seleção brasileira, girou para Bruno Guimarães, vai soltar para Danilo pela direita, Danilo tem Rainha, aperto para a ponta, enfiou para Rainha, Rainha dominou para a seleção brasileira, vem para o toque, libera para Matheus Cunha, para Rainha, do jeito que ele gosta, vai para a área, finta no primeiro, finta no segundo, outra finta, girou, deu para trás, recolheu novamente com Matheus Cunha para Rainha, Rainha prendeu para a seleção brasileira, cruzou, levantou na boca do gol, Suzu, que sai no alto para pegar.
1: Mas foi boa a jogada do Rayan, ele deu um drible interessante, só que ele baixou a cabeça na hora do cruzamento. Isso. Neymar e Fabinho no aquecimento 1-1, Casemiro marcou o gol do Brasil.
0: Pois não, craque Neto.
2: Pode tirar o Rayan e bota o Neymar. O Neymar mete a bola pro Hendrick, o Neymar vai meter uma bola diferente. Você precisa de um gênio num jogo como esse. Você precisa quebrar essa linha de marcação que já foi quebrada no lance de cruzamento. Agora você precisa do gênio, é o Neymar. Então bota o cara, pô!
0: É o futebol da Bandeirantes pra você. Já a torcida começa. Neymar, Martinelli
1: chamado pelo Ancelotti.
0: E vem pro jogo do meio do campo de defesa. Tenta descer a seleção japonesa. Marquinhos vem na marcação. Tenta o toque de bola. O Japão tenta o domínio. No meio da zaga brasileira aberta. Casemiro pegou um táxi. Desceu pro apoio. Recolheu a seleção japonesa. Bola batida. Gol. Alisson bateu. Opa! Pega de novo. Alisson faz a defesa. Alisson!
6: E aí o susto na torcida brasileira, Ulisses Costa, porque o arremate ele não tinha tanta direção, mas tinha muita força. E aí tentou encaixar o Alisson, sorte é dele que não havia nenhum japonês no rebote. Tentativa de Ueda, camisa 18, lado esquerdo.
1: Martinelli daqui a pouco no Brasil.
0: A bola volta com a seleção brasileira, tenta ser jogando no campo de ataque, recolhe Casemiro, Casemiro prende a jogada para Douglas Santos pelo setor de esquerda, deu para Vini, Vini dominou para o Brasil, tentou enfiar a bola no comando de ataque, sai para fora, bola em lateral, lateral para a seleção brasileira bater, lateral já cobrado, domina a seleção brasileira para vir para o toque, ele vai contigo no setor intermediário, já recolhe a seleção do Brasil com Bruno Guimarães tem Danilo aberto pela direita, Rainha escancarado pela ponta, recolheu Danilo prefere voltar a jogada na sua zaga central, circunferência central do gramado para Gabriel Magalhães que prende o lance, abre para Vini, na esquerda, campo de ataque, domina Vini, para Gabriel Magalhães, já recolhe a jogada para a seleção brasileira, toca curtinho para Casemiro, Casemiro tem Marquinhos ao seu lado, recolhe a jogada para Marquinhos, Marquinhos domina para a seleção brasileira, 1-1 empatado o jogo, Rayan domina para a seleção do Brasil, vem para cima da marcação dele, balança Rayan, ele tenta a finta, volta a jogada do toque, ele bala curtinho novamente com a seleção brasileira, com Bruno Guimarães, ele prende o lance, recolheu com Gabriel Magalhães prende Vini, pede, Vini recebe, Vini Júnior domina para a seleção brasileira, para a ponta, deu boa bola para Douglas Santos, cruzamento, vem para trás, é errado. Domina a seleção brasileira, tem lateral pela esquerda, campo de ataque. Brasil pressiona, o Japão deixa para contra-golpear, vai mexer a seleção brasileira.
1: Sai Matheus Cunha com a 9, entra Martinelli com a número 22, a segunda mudança no Brasil.
0: E aí, Neto, e aí, Zaidan?
2: Na verdade, ele quer um jogador de velocidade, encostar principalmente aí no Hendrick, né? Você tira um meia, que por sinal, fez uma partida horrorosa, o Matheus Cunha. Você bota o Martinelli, que ele não gosta de jogar do lado direito, ele vai fazer um falso 9, encostando ali no Endrick. Mas o Neymar tinha que entrar e não o Martinelli. E eu posso queimar a língua do Martinelli fazer 2 gols, tá?
0: Mexe o Japão, sai o 10, entra o 2.
6: Isso, sai o Doan com o 10, vem o 2, o Sugawara. O outro que deixa o campo é o 13, o Nakamura. E vem o 25, o Suzuki, Ulisses.
0: É o futebol, tá, Bandeirantes? Se posiciona para ser jogando. Domínio do campo de defesa, vem pro toque de bala contigo no setor intermediário. Recorde a seleção brasileira pela direita, já prende o lance curtinho. A seleção do Brasil, abertura, vem do toque de bala contigo na intermediária com o toque de bola de Marquinhos. Marquinhos para Casemiro. Casemiro domina para a seleção brasileira. 1-1, jogo tá empatado o jogo. Já domínio do campo de defesa, o vovô fez um empate para a seleção brasileira. Casemiro domina pela esquerda, Douglas Santos. Ele prende o lance e volta a jogada novamente para Martinelli. Martinelli se desloca, agora só fica ainda. Ele tem no ataque. Já domina a seleção brasileira, Douglas Santos prendeu, solta de primeira, abre para o toque de bola de Casemiro. Casemiro prendeu para Martinelli. Martinelli domina para a seleção brasileira, faz o giro para Danilo. Danilo domina para a direita, tem Rainha aberto para a ponta, enfiou para Rainha pelo setor de ponta direita do campo de ataque, vai para a finta, levou para a linha de fundo, cruzamento na grande área. Vini Júnior tentou chegar, não chegou. Hendrick também afasta o zagueiro. A bola volta para Alisson, que domina do campo de defesa na linha lateral do gramado pela direita, vai ser jogando para Marquinhos, capitão da seleção brasileira. Ele prende Marquinhos, um Brasil, um Japão. Já recolhe para a seleção brasileira, sai jogando pelo setor de esquerda, abriu para Douglas Santos novamente com Vini Júnior para Martinelli. Martinelli domina para a seleção do Brasil, abre para o meio de campo para Casemiro. Casemiro já solta pelo setor de direito do campo de ataque para Danilo. Danilo prende para Rayan. Rayan domina para o Brasil no puro talento, cruzou, levantou na boca do gol em cima do zagueiro, voltou novamente no toque de cabeça. Danilo levanta pelo campo de ataque, afasta o zagueiro, tira dali para volta no toque de bola com a seleção brasileira para ser jogando. Domina o Brasil no campo de defesa para ser pro jogo. Recorda a jogada com Gabriel Magalhães. Gabriel Magalhães já prende no campo de defesa para Martinelli. Lança a jogada no meio, Endrick. Ele vem pro domínio, prendeu, rolou a jogada, abriu para Douglas Santos, prendeu para Casemiro, levantou no gol para Endrick, tentou o cabeceio, pede o pênalti. O juiz manda seguir Endrick, fica no chão pedindo o pênalti. Pois não, Neto. Pois não, Zaidan.
7: As duas substituições aí do Japão, ele colocou defensores, tirou um ala, tirou um meio-campista, colocou defensores. Então, o Japão está dizendo o seguinte: vamos logo para os pênaltis. Essa é a ideia do treinador japonês. Não está nem pensando na prorrogação, já está pensando em ir para os pênaltis.
0: Futebol da Bandeirantes, para você o tempo não para. Bandeirantes marca 22 minutos de bola rolando. É o segundo tempo de jogo, girando o placar da Copa do Mundo 2026 aqui em Houston, nos Estados Unidos. Continua pra você, Brasil 1-1 também pro Japão na Bandeirantes. Quem fala é você. Alô, Pedro Queen.
4: Quem passar de Brasil e Japão enfrenta quem joga amanhã às 2 horas da tarde entre Costa do Marfim e Noruega. Lembrando que o único classificado às oitavas até aqui é o Canadá, que venceu a África do Sul por 1-0.
0: Você comigo no futebol, tá, Bandeirantes, torcedor brasileiro. Aqui vamos pro tempo, pra rapaziada dar aquela hidratada pra você. Vamos já pro quarto tempo do jogo. Você ligado no futebol, tá, Bandeirantes. Craque Neto, Cláudio, Zaidan falam na Bandeirantes. Pra Brasil, um Japão também um.
2: Eu acho que esse momento agora é um momento de equilíbrio do treinador, sabe? Então você tem Rayan, Endrick, Martinelli e Vinícius Júnior. Você tem 4 caras. Quem cria? Quem soluciona a bola para chegar? Aí é o Neymar. Sabe, o que não pode também, Ulisses e Zaidan, é toda hora essa bola ser cruzada. O gol saiu do cruzamento do Gabriel Magalhães, maravilhoso, que o volante fez o gol. Então, a expectativa para mim é de colocar o Neymar junto com o Martinelli, junto com o Vinícius Júnior, junto com o Endrick. Ele mete uma bola, a gente ganha o jogo. É só isso que tem que fazer.

0: É, e agora o Japão se fecha de vez, tanto que ele tirou os dois
1: para Gabriel Magalhães, que prende para a seleção brasileira. Ele recolhe pelo setor de esquerda, que abre ataque, abre para Douglas Santos domina, ele vem para a finta, para Vini Júnior, tentou enfiar a bola no meio e perdeu a bola, Vini, e aí ficou caído, aperta, vem para o toque, ele vai na Martinelli, ganha para a seleção brasileira, para ser jogado no campo de defesa. O árbitro para, marcou a falta do Martinelli, jogo está parado.
2: Ele esperou a vantagem que o jogador do Japão levaria, como não levou, ele marcou a falta lá atrás, a quarta cometida pelo Brasil. 1-1, Casemiro marcou para o Brasil.
1: 1-1, Brasil e Japão. Domina a seleção japonesa, tenta descer pelo setor de esquerda, campo de ataque, aperta a zaga brasileira. 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Prende o lance novamente a seleção do Japão. Abertura vem pelo setor de direito do campo de ataque. Abertura do toque, de bala contigo na intermediária de Jaina Hirto. Ele domina do campo de ataque, tenta o passe, vem Douglas Santos, ganha para a seleção brasileira. Já sai jogando o cutinho para Casemiro. Casemiro já prende no campo de reta, quarta para Marquinhos. Marquinhos domina para a seleção brasileira, deu toque, de bala para Danilo, vem pro toque. Que faz o break, Danilo abre no meio de campo para Bruno Guimarães. A seleção japonesa tenta subir a marcação. Hendrick está livre pelo meio. Abertura para Hendrick, domina para a seleção brasileira. Já dá o tapa na bola, escapa da marcação do primeiro, do segundo. Abre na esquerda, campo de ataque. Hendrick deu para Vini Júnior pela ponta. Entrou na grande área, girou, vai fazer o gol. Dominou, soltou errado. Passe para ninguém. A bola volta no toque, de bola domina a seleção brasileira. Inteligente Gabriel Magalhães, espera o péssimo domínio do jogador brasileiro Ito, o jogador japonês Ito. A bola volta no toque, de bola para Casemiro. Casemiro prendeu de esquerda. Da campo de ataque para Douglas Santos arma a jogada para o comando, domina a seleção brasileira, recolheu pelo meio de campo, contigo na intermediária Marquinhos já prende no campo de ataque, enfia a jogada para a ponta, soltou para Rayan prendeu o lance para Danilo domina para a seleção brasileira, jogo está indo para a prorrogação, já domina no campo de ataque, Danilo prendeu para Rayan voltou para Danilo pela meia direita, campo de ataque, tem abertura atrás aqui com Gabriel Magalhães, enfiou para Gabriel Magalhães, ele domina, parte Vini dominou na ponta esquerda, campo de ataque, vai para a finta, abre o jogada, vai sair novo, cruzado bem, Brasil levantou ali o gol, o toque de cabeça vai para fora. Tentou Rayan, bateu nas costas da marcação, vai para a linha de fundo, escanteio. Time brasileiro pede pênalti, o juiz está dando escanteio.
2: A mesma jogada do gol, só que agora o bloqueio do Japão, Bruno Guimarães cobra terceiro escanteio brasileiro.
1: Escanteio para a seleção brasileira, bater pelo setor de direita do campo de ataque, vem para a cobrança de escanteio a seleção brasileira. É lá pela direita do campo de ataque, placar do jogo de Brasil e Japão, placar de 1-1, está empatado o jogo. Segundo tempo de bola rolando, vem para a bola, 28 minutos de bola rolando, se posiciona, é segundo tempo de jogo, escanteio Brasil. Levantamento vem a minha altura, péssimo levantamento de escanteio. Pega muito mal na bola o Bruno Guimarães. É lateral para a seleção brasileira bater pela direita do seu campo de defesa. É lateral para o Brasil bater. Marquinhos vem buscar o jogo. Tem pressa Marquinhos, capitão da seleção brasileira, domina no campo de defesa. Sai jogando contigo no meio de campo. Recomeça a jogada da seleção do Brasil. Martinelli já pede no comando de ataque. A abertura vem com Gabriel Magalhães. Gabriel Magalhães domina para a seleção brasileira. Ele vem para o break, tenta o toque, ele para Marquinhos. Marquinhos domina para a seleção do Brasil. Tenta lançar a frente no comando de ataque. Abriu para Rayan. Rayan já prende o lance e volta a jogada para Danilo. Danilo para Marquinhos. Marquinhos domina para a seleção brasileira para tocar do campo de retaguarda. Já abre para Gabriel Magalhães, que parte pelo setor de meia esquerda. Vini aberto sempre pela esquerda. Abertura para Vini. Vini domina para a seleção brasileira. Vem para o toque de bala contigo novamente. Recolhe a jogada. Gabriel Magalhães prendeu. Solta para Marquinhos. Marquinhos domina para a seleção brasileira. Vai voltar no meio de campo. Abriu para Martinelli. Martinelli domina para o Brasil. Vem para a tabela. Ele domina, ergue a cabeça. Vai tentar a finta. Faz o toque. Cruzamento vem para dentro da grande área. Afasta a zaga japonesa. Tiro de qualquer maneira, subiu mais.

0: toque para Casemiro, recomeça novamente no toque para Bruno Guimarães. Pois não, craque Neto.
1: Não, esse jogo não, pô. Esse jogo de trocar bola é o que a seleção japonesa quer. Pô, bota o Neymar, bota o Luiz Henrique, tira o Rayan, vai pra dentro, tira o Bruno Guimarães, vai pra dentro.
0: E vem Vini, domina pro Brasil, abriu pra Endrick, Endrick dominou, girou, não foi. Tinha que partir o Martinelli. Martinelli ficou parado esperando, ele tem que antecipar o lance. O Endrick meteu na linha de fundo pra ele na esquerda.
2: É verdade, o Martinelli ficou parado, porque essa foi a intenção do Endrick pra jogar lá na frente pro Martinelli entrar na área. 1-1 no placar.
0: E vem pro jogo, domina Casemiro pra seleção brasileira, pra ser jogador do campo de defesa, recupera para a seleção do Brasil. Toca a bola de pé em pé, seleção brasileira. Casemiro domina pra seleção do Brasil, vai tentar o toque de bola contigo no setor intermediário. Prende o lance, Casemiro já domina para Marquinhos. Marquinhos recolhe para a seleção brasileira, tem Danilo partindo pela direita. A abertura vem pra Danilo. Danilo domina para a seleção brasileira, vai tentar o toque de bola curtinho no meio de campo, recolheu Bruno Guimarães, Bruno Guimarães vem para o toque de bola, volta curtinho para Gabriel Magalhães. Gabriel Magalhães domina para a seleção brasileira, já abre para o setor de esquerda para Vini. Vini prende para o Brasil, ele vem para a finta, faz o break, tenta o toque de bola, já solta curtinho, balança Vini. Vini recolhe do campo de retaguarda, tentou enfiar a jogada para a ponta, soltou para Martinelli. Martinelli tem Douglas Santos, abriu para Douglas Santos da esquerda, chegou na linha de fundo, vem cruzamento, no gol, subiu o zagueiro, cortou, voltou para Martinelli, bate pro gol, Martinelli bateu. Passa a esquerda do gol, vai para a linha de fundo, em tiro de meta para o Japão cobrar.
2: Goleiro Suzuki nem foi na bola, longe do gol do goleiro japonês, que agora, ó, demora para fazer reposição. O árbitro já olha para ele, 1-1 no placar. Casemiro marcou o gol brasileiro.
0: 1-1 é o placar do jogo para você ligado no futebol. Tá Pampirantes, torcedor brasileiro. Vai repor Suzuki, vai mexer quem? Japão.
3: Em dose dupla, Tanaka com a 7, entra na vaga do 15, o Kamada. Tanaka 7 no 15, Kamada. A outra troca já ensaiada por ali, o Machino com a 6, está prontinho para entrar, antes dele vem o 7. Ué, confirmada essa troca do Kanaka, que é o 7. Daqui a pouco o Machino, camisa de número 6, está pronto por ali, na vaga do 14, o Ito, Ulisses Costa. 6, Machino no 14, Ito.
0: Tá aí o Machino entrando com a 14 no campo de jogo. 6, Machino, melhor dizendo, você entrou no lugar do 14. Tiro de meta para a seleção japonesa. Bola volta com a zaga brasileira, já prende Casemiro. Ele domina para a seleção do Brasil, deu para Marquinhos. Marquinhos já abre do toque de bola de Danilo. Danilo prende o lance, tenta o toque de bola frente do campo de ataque. Ganha lateral a seleção brasileira. Manual para o Brasil bater e ser o jogador do seu campo de retaguarda.
2: Neymar saiu do aquecimento.
0: No futebol da Bandeirantes para você. É lateral para a seleção brasileira bater pelo setor de direito. 1-1, está empatado o jogo. 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O tempo não para. 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Você confere e vem pro jogo. Japão recua bem. Casemiro para Alisson, que sai do gol para fazer a firme boa defesa. São 33 minutos de bola rolando, girando o placar no segundo tempo da Copa do Mundo 2026. Continua para você. Brasil 1, Japão também. Um jogo está empatado. 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Alô, alô, Pedro Queen.
4: Falando em Brasil, Ulisses, Rafael Klaus foi escalado para apitar o próximo jogo dos Estados Unidos na Copa do Mundo. Estados Unidos e Bósnia-Herzegovina a partir das 8 horas da noite do dia 1 de julho.
0: A bola volta no toque de bola, domina a seleção do Japão, tenta descer do campo de defesa, aperta na marcação, a zaga brasileira vem para tocar na bola, Danilo tenta ganhar o lance, não consegue, ela volta na direita com Casemiro, domina para o Brasil, sai jogando para Danilo, Danilo já prende pela direita, liga a jogada na frente no campo de ataque em velocidade, dominou, prendeu Endrick, perde a bola, ele volta na marcação, apertou Danilo, ganhou para Rayan, dominou, partiu, sobrou para Danilo, Rayan pediu a falta, tá, cai demais o Rayan, o árbitro não dá esse tipo de falta, aperta Tarranha, tenta ganhar o lance lateral para a seleção do Japão bater do campo de defesa.
2: E agora o Japão segue, ó, paradão, esperando o tempo passar. 68.777 pessoas aqui no estádio, tem capacidade máxima para 72 mil.
0: Você ligado no futebol da Bandeirantes, 1-1, tá empatado Brasil e Japão. 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Vini Júnior vem pra marcação, aperta em cima, tenta o toque de bola contigo novamente. Já domina a seleção japonesa, desce pela direita com Tamiatsu. Tamiatsu, ele tenta o toque de bola de forma errada na volta na zaga central. Já domina no campo de defesa pra sair jogando, prende o lance curtinho novamente. Domina a seleção brasileira, recolhe pro Marquinhos, pois não, craque Neto.
1: Pô, bota o Martinelli lá do lado direito, tira o Rayan e coloca o Danilo Santos, pô.
0: A bola volta, é uma grande opção, mas vai ter prorrogação, será o jogo, o Brasil vira, do meio do campo de defesa, vem para o toque de bola, já perde novamente Bruno Guimarães, ele recorda a jogada para Marquinhos, Marquinhos abre a jogada para Gabriel Magalhães, Gabriel Magalhães...

0: saída para a seleção brasileira. Já tenta descer no campo intermediário para Martinelli. Martinelli já domina no campo de defesa. Tenta o toque de bola curto. Novamente recolheu para Vini. Vini dominou na ponta. Vai para a finta. Tentou o drible. Perde a jogada. A bola volta com a seleção brasileira. Só dá Brasil no jogo. Marquinhos põe no peito. Domina para a seleção brasileira. Abre a jogada para Gabriel Magalhães. Ele prende, ultrapassa. Nick de vídeo gramado. Recolhe para a seleção brasileira. Brasil jogando. Já prende o lance a seleção do Brasil. Marquinhos recolheu pelo setor de meia direita na circunferência central. Ele enfia a jogada pelo setor de esquerda. Abriu para Gabriel Magalhães. Gabriel Magalhães prendeu. Empurra na ponta para Vini. Vini recolheu para a seleção brasileira. Vai tentar o toque de bola curtinho novamente. Vini em velocidade. Escapou do primeiro. Escapou do segundo. Vai para a área. Tirou o zagueiro. Voltou. Douglas Santos cruza. Levantou na boca do gol. Tentou arranhar de cabeça. Tira o zagueiro. Bola falta. Danilo. Lento, mas chega. Ele prende o lance já. Domina curtinho para Marquinhos. Marquinhos domina para o Brasil. Tem Gabriel Magalhães aberto pela esquerda. Enfio para Gabriel Magalhães. Vini no meio. Casemiro soltou. Ele volta a jogada para Gabriel Magalhães. Prende o lance. Cruzamento na boca do gol para o Hendrick. É no peito do Hendrick. Tira o zagueiro. Afasta o Brasil. Dá uma blitz no Japão. Parte para cima. Abertura para Danilo. Vai voltar para Marquinhos. Marquinhos domina. Ele tenta o toque de bola curtinho para ser jogando com Martinelli. Martinelli domina para a seleção brasileira. Prende o lance pelo setor de direita. Abre. Tenta o toque de bola para Douglas Santos. Douglas Santos chega para apoio. Volta para Vini Júnior. Vini Júnior domina para a seleção brasileira. Apareceu Casemiro. Vini Júnior inverteu uma jogada na direita. É para Danilo. Mata no peito. A bola escapa. Volta no meio para Marquinhos. Marquinhos recomeça para a seleção brasileira. Já sai jogando o Coutinho novamente. Danilo. Danilo prendeu para a direita para Bruno Guimarães. Tenta o toque de bola. Danilo errou o toque. Bruno consertou. É para volta. Volta Coutinho no setor intermediário. Aperta o Brasil. Abertura com Gabriel Magalhães. Prendeu para o setor de ponta para Douglas Santos. Douglas Santos para Martinelli. Martinelli domina para a seleção brasileira. Vem cruzamento na grande área para ninguém. O Rayan, ele não está em campo. O Rayan hoje veio aqui fazer uma jogada e passear o jogo todo. Ele não teve a marcação, uma jogada, ele não tem ponto futuro, é impressionante.
1: E foi a terceira bola que o Brasil circulou e jogou na segunda trave para tentar repetir o lance do gol, e o Japão só fechou a porta.
0: A bola volta, tenta o toque para a seleção do Japão para ser jogado. Pois não.
2: Agora é o seguinte, com o acréscimo, tal, digamos que nós teremos aí mais 15 minutos de jogo, certo? Com acréscimo e tal e coisa. O que ele está dizendo para todo mundo é que ele acha que o Neymar não está em plenas condições. Ah, só aguenta meia hora e pode ser que haja prorrogação, então ele fica para prorrogação. Porque o Brasil está empatando o jogo, não está ganhando o jogo. E se você tem um jogador diferente.
0: O Brasil passou na direita! Falta nele no bico da grande área e vai pintar amarelo! É falta para a seleção brasileira bater da arrancada do Danilo depois do toque de bola do jogador Rayan. Me desculpa aí, pois não, Zaidan, pode concluir.
2: Não, não é isso, é isso. Ou seja, ele vai deixar para a prorrogação, com a provável prorrogação. É o que está aparecendo, está aparecendo. E outra coisa, o Danilo está pedindo para entrar no time faz tempo, né? E nem numa situação dessa, o Danilo volante, ele coloca. Não gosto dessas decisões do Ancelotti, não.
1: Amarelo para o Suzuki, 25 do Japão. Mais uma falta para o Brasil, a nona cometida pelo Japão.
0: Quem sabe o gol da virada Brasil. Falta para o Brasil bater. Vem Bruno Guimarães para a cobrança de falta. Pico da grande área. Aceita para a cobrança. Põe o Neto que empata. Que vira o jogo. É falta para a seleção brasileira bater. Bico da grande área. Falta para o Brasil cobrar. Você ligado no futebol da Bandeirantes. Vem para a cobrança. Na bola. Tem Bruno Guimarães para a cobrança. É falta de Rayan também. Vem bola levantada para dentro da grande área. O Brasil tentou o gol da virada. Quem sabe saiu o gol, vamos Brasil, partiu na bola, Bruno deixou, vem Rayan, partiu, bateu direto pro gol, desvio de cabeça, vai pra fora, linha de fundo, escanteio.
1: Quinto para o Brasil, quarto na realidade, quarto para o Brasil, quem vai pra bola fica por lá mesmo, é o Rayan que vai fazer a cobrança, ele mesmo, antes era o Bruno Guimarães que batia. 1-1, Casemiro marcou o gol brasileiro.
0: Escanteio para a seleção brasileira bater, vem para a cobrança Bruno Guimarães para bater, escanteio para a seleção do Brasil, para você ligado na Bandeirantes, a Bandeirantes com você, se posiciona para a cobrança e descanteio a seleção brasileira, vem levantamento dentro da grande área, escanteio para o Brasil, Rayan, ele vem para a cobrança para a seleção brasileira, Rayan para a cobrança e descanteio para o Brasil, para cá do jogo de 1-1, Rayan na bola, partiu, vamos virar, Casemiro desviou para dentro da área, Martinelli subiu, a bola sobrou, sobra pelo setor de ponta para Vini, Vini dominou, recolheu, vai para a finta, vai ter o Breck, levou para a linha de fundo, fez o Breck, recolheu, prende, soltou, boba, bola à frente, Bruno Guimarães de três dedos, meteu para fora, e Martinelli tá caído na grande área do Japão,
1: com a mão no rosto. Será que tomou algum choque dentro da área? O árbitro agora paralisa o jogo para fazer o atendimento para o jogador brasileiro. O Bruno Guimarães talvez esteja no seu pior jogo em relação à ótima primeira fase que ele fez.
0: Você ligado na Bandeirantes, na Band FM, obrigado, torcedor, pelo carinho da sua sintonia. Aqui tiro de meta, fica caindo Martinelli no campo de jogo.
1: O número 11, o Maeda, ele sobe com o cotovelo aberto, mas isso aí na Série A do brasileiro até poderia ser lance de vara, mas aqui não segue o jogo, nada, manda o Martinelli levantar.
0: 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E o árbitro tá lá mandando ele levantar e jogar. O árbitro falou, não foi nada. O VAR não chamou, não foi nada. E tá sentindo ali o Martinelli. Levanta e joga, meu filho. 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Obrigado pelo carinho da sintonia. Vem pra repor a bola em jogo novamente. Tenta sair jogando. Recolhe novamente no campo de defesa. Seleção do Japão pra tocar no campo de retaguarda. Obrigado, torcedor, pelo carinho da audiência. Abertura vem no campo de defesa. Suzuki. Suzuki domine. Quem fizer gol agora vence, meu filho. Abertura foi feita à frente. Vem pro toque de bola. Zaga brasileira. Chega muito mal na bola novamente no meio de campo. Bruno Guimarães lento. Abertura do meio da zaga do Brasil. Marquinhos vem pra cobertura, aperta novamente, recolheu a seleção japonesa, tentando descer pelo setor de direita do campo de ataque, vem com toque de bola com o Sugarari, ele domina, levanta, vai pro passe, soltou curtinho pra ponta direita do campo de ataque, vem cruzamento na grande área, vem Casemiro pra tirar, a bola volta pra Hendrick, ele tenta dividir e perde o lance, apertou pra ganhar a seleção brasileira, vamos armar contra golpe, Hendrick domina, Vini Júnior tá aberto, lançou errado! Mal para Martinelli, Vini Júnior aberto na esquerda, lateral Brasil, tira o zagueiro, lateral para a seleção brasileira bater, lateral Cabrado vem para o toque de bola, Danilo domina a jogada para a seleção do Brasil, momentos finais do jogo, por enquanto tudo indo para a prorrogação, um Brasil, um também para a seleção do Japão, mas Casemiro vem para cima, o Brasil acredita, ele vem para o toque de bola para Douglas Santos, pelo setor de esquerda, Douglas Santos para Casemiro, recolhe do campo intermediário, abriu jogada para Marquinhos, Marquinhos prende para a seleção brasileira, deu para Rayan, Rayan já prende para a seleção do Brasil, vem para a finta, volta para Danilo, recolhe Danilo para ser jogando com Marquinhos, Brasil toca a bola para trás, já domina o campo de defesa, aperta na marcação, recolheu Gabriel Magalhães, domina para a seleção brasileira, para partir para o comando de ataque, vem para o breque, solta para Vini, Vini recolheu para o setor de esquerda, volta curtinho no setor intermediário, ele abre o número curto com Douglas Santos para Gabriel Magalhães, Magalhães abre para Marquinhos, para Danilo, Danilo prendeu para a direita do campo de ataque, rente a linha lateral do gramado, Rayan, põe talento, Rayan tentou a finta e foi empurrado. O árbitro para a marca, falta para a seleção brasileira bater pela direita de ataque.
1: A décima do Brasil, tá na área, tá na bola, perdão, Bruno Guimarães, todo mundo do Brasil na área.
3: E Ulisses,
1: você falou certo, se saiu o gol agora, ganha o Brasil.
0: Pois não, Neto.
3: Essa bola de cruzamento aí, ela não pode sair baixa, ela tem que sair alta para fazer o gol de uma casquinha do Danilo que tá na marca da Cal.
0: E vem Brasil, Bruno Guimarães levantou, Marquinhos subiu, tirou o zagueiro, bola sobrou de primeira para Martinelli, fora da área, deu para Vini. Vini prendeu na ponta, Martinelli passou, bate Vini, dominou, bateu. Houve o desvio, vai para escanteio. Escanteio pro Brasil bater na direita.
1: Agora sim o quinto, Bruno Guimarães cobra, a galera do Brasil se agita. Pressão total brasileira, 1-1.
0: Escanteio, escanteio para o Brasil bater pelo setor de direita do campo de ataque, vem para a cobrança de escanteio, Bruno Guimarães para a seleção brasileira, Rayan está livre aqui no bico da área, Rayan está livre, nenhum japonês marca, bola para Rayan, dominou para a seleção, linha lateral da área, vai para o cruzado, chuveiro no boca do gol, subiu de cabeça o zagueiro, quarta tira, bola volta, Martinelli, ele domina para a seleção brasileira, já sai jogando curtinho, prende o lance pelo setor de esquerda do Brasil, Vini, do jeito que ele gosta, no mano a mano, dominou, Vini limpou, prendeu, balançou, cortou, escapou, levou, linha de fundo, fecha a porta o zagueiro, a bola volta para Vini, domina, tenta, finta, perde o lance, Vini Júnior para a volta com a seleção japonesa, já domina o campo de defesa, Vini Júnior volta, recupera para a seleção brasileira e toma o rapa, tá marcada a falta para o Brasil bater pela esquerda, momentos finais do jogo, já já os acréscimos 1-1, vem Brasil, Vini dominou, cruzou, levantou na boca do gol, Suzuki sai no alto para pegar,
1: muito mais para o goleiro, 1-1 tá indo para a prorrogação.
0: E vem pro jogo a seleção japonesa, tenta a finta em cima da marcação, balança em frente à marcação, tenta Suzuki, o toque de bola curtinho na intermediária, abertura vem pela direita do campo de ataque novamente, Sugawara, ele domina do campo de ataque, Sugawara vai pra finta em cima da marcação, escapou, recolheu o cruzamento na área, vem pra afasta da zaga brasileira, tira, mas tira fraco a bola, recolhe do campo de ataque o Japão, pois não, craque Neto.
3: O Japão não aguenta o Brasil na prorrogação, os caras estão mortinhos.
0: E vem pro jogo, domínio do campo e ataca a seleção japonesa. É o Danilo na marcação, cruzamento para Marquinhos tirar.
1: Mais seis.
0: Vamos a 51 minutos do segundo tempo, mais seis de jogo. 45 de bola rolando, mais seis. De muita emoção, Copa do Mundo é assim, torcedor brasileiro. Domínio do campo de defesa, sai jogando a seleção japonesa. Já prende o lance novamente, tá caído. Casemiro com cãibras, é isso ou tá no chão?
4: É isso, ficou ruim pro Casemiro por ali. O volante da seleção brasileira parece um incômodo na virilha. O Ancelotti chama Fabinho com a 17. Daqui a pouco troca na seleção brasileira, Ulisses.
0: E aí, craque Neto, e aí, Zaidan?
3: Na verdade, o Casemiro jogou muito mal no primeiro tempo. Tá sendo o cara que fez o empate. Aí, quando eu vejo o pai e filho conversando sobre futebol, eu não sei se eu escuto meu pai, se eu escuto meu filho. Quem que tá certo nisso, né? Tem que ter o avô, né? Agora, a visão minha em relação ao que o Brasil fez no segundo tempo me dá ainda esperança de algo mais. Agora, tem muito jogador tendo lesões musculares na seleção brasileira. Paquetá e agora o Casemiro, né, Manuel?
2: É, o Manuel concorda aqui, Neto. E é o seguinte, né?
1: Sai Casemiro 5, entra Fabinho 17. Zaidan.
2: Obrigado, Prétio. É, ele é um conservador, né? O senhor Ancelotti, né? E o Danilo não entra no jogo. É um cara que pode dar velocidade, melhor passe, fazer o meio campo se aproximar do ataque, aumentar a capacidade de pressão do Brasil. O Danilo é um cara, ele é artilheiro do Botafogo no campeonato. Mas é parâmetro? É parâmetro, porque mostra que ele é um cara que chega na área, ele finaliza, ele tem velocidade. Ele tanto defende quanto ataca. Mas ele vai com o Fabinho, que é o marcador. O Fabinho, aliás, teve um momento gigantesco na carreira, né, no Liverpool, grande meio-campista. Mas era hora, mais uma oportunidade que ele despreza o Ancelotti de colocar o Danilo em campo. Eu não sei porquê, não sei porque essa reticência dele com o Danilo. E o Neymar, ele está esperando o quê? Segundo tempo da prorrogação para o Neymar?
0: Muito bem, entra Fabinho no time da seleção brasileira. Para você ligar todo o futebol, tá Bandeirantes e Band FM, torcedor brasileiro. Vai recuperar a bola em jogo novamente, um para o Brasil, um para o Japão. Você ligado na Bandeirantes. Lateral cobrado para a seleção brasileira. Vai tentar o toque de bola para ser jogador do seu campo intermediário. A seleção japonesa domina Chiamitsu, tenta o toque de bola novamente. Shimaguchi, ele recolhe do campo de defesa, tenta o levantamento no campo de ataque. Vem a zaga, tenta tirar, afasta time brasileiro. Vem para cortar, Marquinhos corta a bola aqui no setor intermediário. Volta com a seleção brasileira. Lançamento para o Hendrick, dominou mano a mano, tá na área, vai para a finta, fez o drible, recolheu, balançou o Hendrick. Tenta o novo drible, levou para a linha de fundo, bateu cruzado, trava o zagueiro, foi para escanteio. Escanteio para a seleção brasileira bater.
1: Bolão do Hendrick, e o bolão do Rayan também, nessa dupla de velocistas. Escanteio ao sexto. Bruno Guimarães cobra.
0: Bruno Guimarães vem para a cobrança de escanteio para a seleção brasileira mais uma vez. Rayan livre aqui no bico da grande área pela direita. Escanteio para a seleção do Brasil bater. Quem sabe o gol do Brasil? Eu tô com você, Brasil, nessa. Escanteio para a seleção brasileira bater pelo setor de direita. Vem levantamento para dentro da grande área. Se posiciona para a cobrança Bruno Guimarães. 1-1. Quem sabe o gol da virada para o Brasil se classificar para as oitavas de final. Bruno Guimarães partiu para a bola, bateu, levantou no gol. Fabinho de cabeça pessimamente põe para fora.
1: Ele é alto, né? Alto e cabeceador, mas foi horrível o cabeceio. Olha o Suzuki, se pudesse já encerrava agora. Tá 1-1 no placar, o jogo está indo para a prorrogação.
0: Para você ligado na Bandeirantes e na Band FM, nós temos aí mais 2 minutos e 30 de bola rolando. Se posiciona para repor a bola em jogo, Suzuki. Suzuki parte na bola, tenta o levantamento para o comando de ataque. Vem para subir a zaga brasileira, tenta o toque de cabeça, afasta a zaga brasileira, bola quica. Hendrick, a bola o encobre, volta a seleção do Japão, tenta descer. Fabinho vem para a marcação, aperta para ganhar a jogada. Bruno Guimarães, ele abre pelo setor de esquerda para a seleção brasileira. Vini Júnior já pede. Douglas Santos domina, faz o giro, volta na zaga central. Abre para Gabriel Magalhães, para Marquinhos. Marquinhos domina no futebol burocrático do Ancelotti da seleção brasileira. A abertura vem pelo meio de campo, curtindo na intermediária. Recolheu Fabinho. Fabinho prende a jogada pelo setor de esquerda. Abriu o lance curto, solta no toque. Ele bala curto, rodou Douglas Santos. Douglas Santos domina a volta para Gabriel Magalhães. Gabriel Magalhães para Marquinhos. Recolheu pelo setor de ponta, solta para Rayan. Rayan toca a bola na seleção brasileira. Temos mais 1 minuto e 30 para a bola rolar, para terminar. E vamos para a prorrogação em 2 tempos de 15. Já domina a seleção do Brasil. Tentou descer à esquerda, prende o lance curto. Recolhe Douglas Santos, domina para a seleção brasileira. Ele aperta Martinelli, não se movimenta, não pede a bola, ele para. Recolheu Douglas Santos novamente, toca de lado para Gabriel Magalhães. É um futebol muito burocrático do Brasil. Já domina do seu campo intermediário, prende o lance o Brasil. Abertura para Danilo, vamos ver Danilo. Dominou, cortou, passou, rolou para Hendrick, vai para finta, perdeu o lance. A bola volta, Rayan ganhou, girou para Bruno Guimarães, dominou, girou, empurrou para Martinelli, bateu.

0: é do Brasil, Martinelli! Martinelli! No vira-vira do futebol brasileiro, não há samurai que aguente, não há samurai que aguente quando o Brasil parte pra cima. Numa jogada pela direita, o Hendrick ganhou, Ryan soltou, bolou, deu lance, bom lance, bom lance, rolou pra Martinelli, o Martinelli dominou, bateu chapado na bola, a bola dá no pé da trave esquerda e morre no fundo da rede. O Brasil vira o jogo, o Brasil vira o jogo nos momentos finais. Esse é o futebol, esse é o futebol que encanta, esse é o futebol que faz o povo brasileiro se emocionar. Esse é o nosso maior esporte, essa é a nossa maior paixão, essa é a cara do futebol brasileiro. Assim, Martinelli, Martinelli, Martinelli, Martinelli, Martinelli, no vira-vira do futebol do Brasil. Brasil 2, 1 Japão, gol, emoção maior do futebol. Essa é a emoção, Martinelli, que você proporciona à torcida brasileira, como dizia meu amigo José Paulo de Andrade, que me passou essa frase maravilhosa, tá em memória. Brasil 2-1 pro Japão, Brasil 2-1 pro Japão, bonito Brasil, não tem tempo pra mais nada, o detalhe é teu pressão.
1: Martinelli, uma escolha pessoal de Ancelotti desde a convocação, acreditou no cara e ele coloca o Brasil nas oitavas, um passe espetacular do Bruno Guimarães. Brasil 2-1 no vira-vira.
0: E aí, Neto, e aí, Zaidan?
2: Na verdade, o Bruno Guimarães meteu a bola que eu venho falando o jogo todo. Pega a bola, sai na diagonal. Aí a Martinelli domina com a perna esquerda, bate com a perna direita, faz o golaço. Aonde? Do lado esquerdo. Do lado esquerdo, como falso 9. Brasil nas oitavas. Sai o melhor jogador pra mim, Bruno Guimarães.
3: Zaidan. Brasil nas oitavas. Brasil nas oitavas, e o que não pode é jogar o que jogou aquele pedaço do primeiro tempo, quando foi ridículo, por exemplo, contra a Noruega, que é um possível oponente nas oitavas, contra uma França, não pode jogar desse jeito. Para pensar em título, tem de melhorar muito, mas conseguiu a virada, isso é fundamental, está vivo na Copa.
0: E vem pro jogo do primeiro campo, é ataque, vem pro toque de bola, continua novamente, já temos 2 minutos a mais. Rápido na frente do comando, aperta Danilo, vem pra rasgar, coloca, põe pra fora em lateral. Lateral pra seleção do Brasil bater, espora muito bem Ryan. Lateral pra seleção brasileira bater do campo de defesa pelo setor de direita. Manual pra seleção, Danilo vem pra cobrança. Placar do Zudo, pois não.
4: Mudou o Japão, Ulisses, 11, Maeda saiu, veio 19, Ogawa.
0: É bola do campo de ataque, vem pro toque de bola, curtindo novamente, recolhe a seleção brasileira, Martinelli vai partir, partiu na direita, o árbitro parou, o italiano prejudicou o contragolpe do Brasil, pô, o Martinelli saia na cara do gol, ele marcou falta, não deu vantagem.
4: E tinha caminho livre por ali Martinelli, o herói do jogo pela seleção brasileira, num contra-ataque só ele, o goleiro. O Brasil não se opõe, faz tempo, falta marcada e sem pressa para bater, Ulisses Costa.
0: É bola do quinto de ataque da seleção brasileira, a bola foi chuta, Hendrick tenta chegar, não consegue, a bola volta no toque, ele bola tentou novamente, Fabinho, domina Danilo, Danilo dá um bico na bola, levanta a frente para o comando de ataque, já temos 9 minutos com os 2-1, 1 minuto que o árbitro deu, já explodiu, a bola volta, continua no campo de defesa, aparece na marcação, Danilo tentou ganhar, não consegue, era volta para Marquinhos, Marquinhos vai tocar de cabeça, tentou buscar, Alisson, Marquinhos atropelado, tá marcada a falta para a seleção brasileira bater no campo de defesa, o Brasil vai às oitavas de final, já tem o apito final. Final na Bandeirantes pra você. Brasil, Brasil, Brasil 2-1 na seleção japonesa. Aqui parado o jogo, tá marcada a falta pra seleção brasileira bater do campo de retaguarda. Estamos por conta dos acréscimos do senhor Maurício Mariani, o árbitro italiano. A Itália na Copa, mas só com a arbitragem. Aqui tá parado o jogo, tá marcada a falta pra seleção brasileira bater. Vem pra repor a bola em jogo, Alisson. Você ligado na Bandeirantes, a Bandeirantes com você. 2-1 pra seleção do Brasil, de virada, de virada. Porque de virada é mais gostoso o Brasil. Este é o microfone da Bandeirantes, se posiciona desde 1950 em todas as Copas do Mundo, lançamento à frente do comando de ataque, tendo toque de cabeça, na volta, volta novamente no campo de retaguarda. Ah, o Suzuki está com pressa agora, o goleiro, agora ele está com pressa, e toma e vai a Suzuki, Tome vai a Suzuki. Bate na frente do comando de ataque. Vem para subir. Recolheu de cabeça. Afasta a zaga brasileira. Bola volta no toque de bola. Contigo novamente. Tenta o toque novamente. Douglas Santos não consegue. Voltou para Danilo Santos. Domina para a seleção brasileira. Para sair jogando. Dá um pico na bola. Tentou buscar Vini Júnior. Vem para o toque de bola. Douglas Santos põe para fora. Vai terminar o jogo. É lateral para a seleção do Japão. Bater pelo setor de esquerda do campo de ataque. Manuel para a seleção japonesa cobrar. 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Ele deu 6 de acréscimo. Nós estamos com 11 quase de acréscimo. O técnico japonês invadiu o campo para pegar a bola de desespero dos samurais. Aqui se posiciona, levantamento à frente no campo de ataque. Vem Douglas Santos de cabeça, sobe e corta. Hendrick vai para cima, levantamento à frente. Quando ergue braço o árbitro, o Brasil! O Brasil! O Brasil está nas oitavas de final da Copa do Mundo de 2026, de virada sobre o Japão. Brasil nas oitavas de final da Copa do Mundo de 2026 aqui em Houston. Brasil 2, Japão 1, na Bandeirantes. Quem está chegando? Os japoneses vibraram muito no intervalo de jogo. Mas o jogo acaba só no final, não no intervalo. Na Bandeirante está chegando Ricardo Capriati, apito final. O Brasil está nas oitavas de final da Copa do Mundo. Vamos para New Jersey, Nova York. Alô, Capri, deu Brasil 2-1.
5: Ah, mas tá louco. Pelo amor de Deus, mas que sufoco. Pra que tudo isso? Pra que matar a gente do coração em plena segunda-feira? Bom, Houston, nós não temos mais problemas, mas quase tivemos, hein? Bateu na trave, literalmente, mas chegamos. 2-1, um sufoco danado, a seleção avança, vai às oitavas de final. Alô, Alexandre Pretzel, é comoção no estádio de Houston. A torcida brasileira faz a festa, vai à loucura. Me conta aí a sua visão da reportagem Bandeirantes, vai Pretzel! Até o Pretzel, será que tá tudo bem com o Pretzel? Tomara que o Pretzel não esteja tudo bem. Vamos ver se tá tudo certo com o Pretzel lá, porque, pô, mas o jogo foi teste pra cardíaco. Neto, Zaidan, quero ouvi-los aqui antes de a gente abrir o apito final também, porque, olha, vou falar, até com a teimosia do Ancelotti, nós vamos falar, mas o Martinelli entrou e fez o gol, mas pelo amor de Deus, mas tinha tanta coisa pra fazer nesse jogo, não precisava ser com tanto sofrimento, hein, Neto, Zaidan, vamos lá.
2: A verdade, ele não enxerga o jogo, né? A verdade, ele deveria ter tirado o Rayan, deveria ter colocado de uma maneira muito mais simplificada, né? Ficou cruzando muita bola, mas aí veio o talento do Bruno Guimarães, porque eu não sei se outro jogador meteria a bola como ele meteu. E eu não sei se é 4 assistências que ele tem em números de gols. A seleção japonesa deu um chute no gol no segundo tempo. O Brasil, se tivesse bem estruturado, se tivesse bem armado, meteria 4-5 no Japão pra mim. É que ele é conservador. Ele é um treinador que não sabe mexer. E independentemente de tudo que aconteceu, a verdade é que a classificação foi legal. E agora a gente enfrenta nas oitavas, né, Noruega, talvez, ou Costa do Marfim.
3: É isso, Neto. E aquela história, Neto, o time se comportou como um time mediano, né? Para ganhar título, tem de jogar muito mais que isso. Para ganhar título, o Ancelotti, inclusive, tem de ser mais ousado, né? E ficou claro, por exemplo, Capriotti, que ele não vê o Neymar com possibilidade de jogar 45, né? Porque havia o risco de prorrogação, ele não pôs o cara em campo. E com o risco de ser eliminado, né? Então fica claro que ele não vê a possibilidade de contar com ele um jogo inteiro ainda. Esse foi o recado que ele deu. Agora, sinceramente, o Danilo entrar com 48 do segundo tempo é passear, né? O cara tem de ser titular na seleção brasileira. Então, muitas coisas a serem corrigidas. O Japão não teve coragem. Nos momentos mais frágeis, emocionalmente mais frágeis do Brasil, o Japão não se aproveitou porque não teve coragem. O técnico japonês prendeu o time o tempo todo, de vez em quando dava uma estocada, mas ele que disse que o Japão jogaria como jogou as outras partidas, não foi verdade isso. Jogou lá atrás, receoso, com as calças na mão, fez 1-0, poderia ter se aproveitado daquela confusão que o Brasil se meteu. O Brasil nervoso, errando passe, nada. Tratou de tentar segurar o resultado, tomou um empate no finalzinho. Tomou a virada merecida. O Brasil foi quem buscou os gols. E agora vamos ver o que vem pela frente. Duas seleções bem diferentes entre si, né, Capriotti? Costa do Marfim e Noruega. Que dia vai ser o jogo, Capriotti?
5: É amanhã, Zaidan. Amanhã, esse jogo acontece amanhã. E claro, com transmissão da Bandeirantes.
3: Que dia que é o jogo do Brasil?
2: Domingo.
3: Que dia que é o jogo do Brasil?
2: Domingo, dia 5.
5: Domingo. Domingo, 5 da tarde, aqui em Nova Jersey. Nós nos classificamos, Perfeito. Neto e Zaidan. E olha, poderia ter sido com menos sufoco. Poderia ter sido com menos sufoco. O Rayan não poderia ter ficado até o final. Esse rapaz estava pedindo para sair, o técnico não enxerga. Nós estamos vendo aqui, todo mundo, Neto viu, Zaidan viu, mas ele não enxerga. Acho que tá tudo bem, mas ele precisa rever algumas coisas para não ser com tanto sufoco assim. Hoje dava para ter sido com menos sufoco. Já volto com o Neto, já volto com o Zaidan, porque o Pretzel tá chamando ali na área de entrevistas. Jogadores estão todos no campo ainda. Há um clima de comoção, viu, Pretzel? Mas eu sei que Sim. você tá esperando já, os atletas vão passar por aí. Você vai ouvi-los na sequência, mas me conta aí onde é que você tá, o que é que você tá vendo aí, Pretzel?
6: Tô aqui na área de entrevistas após o final do jogo e aguardando a vinda de alguns jogadores, devem vir aqui de 3 a 4 jogadores, talvez aqui para nós que estamos aqui, 1 ou 2, mas a festa dos jogadores ainda no gramado, lembrando que no jogo contra a Escócia eles vieram rapidamente eles vieram, já passaram direto na zona mista, agora não, porque a festa e também o alívio pela classificação no final com esse gol do Martinelli.
5: Tá falando aí... Ancelotti.
6: Vai.
5: Ancelotti
6: está
5: falando, vamos ouvir, vamos lá, vai.
7: Bem organizado, muito intenso, o que feito que merecemos ganhar é muito importante.
8: E a minha última, você conhece a torcida brasileira, por que o sim para o Endrick e o não para o Neymar?
7: Estava esperando o Neymar na prórroga. Falei com ele, se não vamos a empatar o jogo, entrava a minuto 60, minuto 65. Hemos empatado o jogo, não queria mudar a estrutura porque a equipe tinha controle do jogo.
8: Eu agradeço e parabéns. Obrigado.
5: Aí, então é isso, né, Zaidan? O Neymar não consegue jogar todo esse tempo, né?
3: É, ficou claro, né, Capriotti, né, Neto? Porque ele falou, tava aguardando pra prorroga, né? E ainda falou, mas aí eu ia mas colocar isso, com 65 Zaidan. Minutos, quer dizer, 20. Depois ele desistiu porque achou que o time tava bem, né, Neto?
2: Mas isso é o estilo de jogo dele, a gente tem que entender isso. Ele é um conservador, ele falou, olha... o time estava bem, então ele acreditou até o final, ele tinha prorrogação.
5: Peraí,
2: ainda.
5: De novo, acho que tá falando de novo o Ancelotti. Deixa eu só ver se é de novo ou se ele está de novo o Ancelotti? Não. Pode seguir, Neto, desculpa, vamos lá.
2: Imagina, você está desculpado, Capriotti, até porque você é o nosso líder maravilhoso. A verdade é o estilo dele. Ele só ia usar o Neymar 5 minutos antes de terminar a prorrogação, para ele bater os pênaltis. Essa é a verdade, gente. O Neymar não tem condições de jogar igual a gente viu aí. O Neymar não tem. Não daquilo que eu penso, mas daquilo que o treinador pensa, comissão técnica e departamento médico. E outra, quando ele coloca o Rayan que ganha a posição, será que ele não viu que o Rayan estava sem condições técnicas e cansado? Pô, coloca o Luiz Henrique. Pô, tira o Matheus Cunha e bota o Martinelli do lado direito e o Danilo Santos. Quer dizer, enxerga um jogo diferente. Ganhou o jogo, ganhou a classificação, legal. Mas precisa muito para ser campeão.
5: É isso aí, vamos lá, Pretzel, quero te ouvir aí, vamos lá, Pretzel, porque os jogadores vão passar agora, hein?
6: Isso, eles vão passar agora, eles vão sair depois dessa grande festa com a torcida, uma comoção gigantesca, e quem vier aqui, tendo disponibilidade, entrevistaremos todos que passarão por aqui, meu caro Ricardo Capriotti. O Brasil pega a Costa do Marfim ou Noruega nas oitavas de final.
5: Não, eu vou ficar com você aí pra gente ouvir os jogadores. Daqui a pouquinho a gente vai ter todo o desenrolar, mas é importante ouvir os jogadores aqui, pro Neto, pro Zaidan também terem mais subsídios aí pra poderem falar e ter aqui uma análise perfeita. Bom, mas olha, é o seguinte, Neto, Zaidan,
9: Tem algumas questões que a gente precisa resolver no time, não é? Por exemplo, o Casemiro. Ah, o Casemiro fez o gol de empate, mas o Casemiro deu também o gol para a seleção japonesa. Foi mal ali no... Ele e o Danilo, né? Foram os dois responsáveis diretos. Tem que... Agora o Paquetá. O Paquetá provavelmente não joga mais a Copa. Ele estava mancando ali. Uma lesão muscular
2: não
9: séria.
2: Não é só isso, né?
9: Como é que ele vai resolver o meio de campo da seleção brasileira sem um outro articulador? Então... O Matheus Cunha não foi bem hoje, mas ele funcionou melhor como um homem de referência, centroavante, do que como um armador. Não funcionou como armador. Então como é que ele vai montar o time agora para ter menos sustos, né?
2: Eu falo para você, se ele colocou o Matheus Cunha para ficar no lugar de Paquetá, vai ele que vai fazer isso no jogo contra a Costa do Marfim ou contra aí a Noruega. E vai colocar o Martinelli. Ele vai fazer isso. Até porque o Paquetá não é porque se machucou, Deus queira que não tenha sido nada de grave, mas tecnicamente, ofensivamente, o Paquetá não pode ser titular da seleção brasileira. E aí a gente corre esses riscos todos por isso. É isso só. Porque ele é conservador.
9: Netão.
2: Oi.
9: Pera aí, o Martinelli tá falando. Vamos ouvir o Martinelli.
10: Fazer essa função. Eu tô lá no Arsenal, é claro que eu não faço essa posição muito, mas eu posso fazer também. O Mister vem conversando comigo que eu posso fazer essa posição ali, jogando por dentro também. Então eu fico feliz de poder estar ajudando a equipe, independente se é na ponta esquerda, se é mais ali no meio do campo. Então eu fico feliz por ajudar a equipe, independente da posição que seja ali dentro de campo, eu vou tentar ajudar o Brasil da melhor maneira possível.
11: Do fundo do meu coração, meus parabéns. Obrigado.
6: Tá aqui o Rayan aqui conosco.
9: Vai, Rayan, vai, Preto.
6: E essa vitória no sufoco, o que você tem a dizer, principalmente naquele último lance que a bola circulou na área e o Bruno Guimarães deu pro Martinelli fazer o gol.
12: Cara, Deus faz isso, um jogo muito difícil. A gente sabia que ia ser um jogo truncado, porque o time deles estão muito qualificado ali. Graças a Deus, sabe, aquele passe ali, consegui achar pro BG, o BG conseguiu achar pro Martinelli e saiu o gol no finalzinho. Deus é bom.
13: Sempre a mística do intervalo do Ancelotti. Como é que foi viver isso pela primeira vez, uma virada dessa dentro de campo? O que ele falou pra você no intervalo ali?
12: Cara, eu me sinto honrado. Ele pediu pra gente ter paciência, porque a gente tem um time que busca sempre o jogo, sempre busca o gol, e a gente sabia que ia virar o jogo e sair com a vitória.
6: Agora, o primeiro tempo foi fraco, vocês imaginaram? Vocês debateram isso, que alguma coisa tinha que ser feita?
12: Sim, com certeza, porque a gente entrou ali tentando fazer a pressão, mas o time do Japão tava conseguindo sair. Mas quando a gente foi pro intervalo ali, a gente conseguiu agitar o time, voltou pro segundo tempo e conseguiu a virada ali.
14: Você saiu um pouquinho, né? Só do lado direito no segundo tempo em especial. O que, que foi de orientação e o que, que foi de intuição, Rayan?
12: Sim, a gente pediu mais movimentação pros caras que estavam ali na frente, mas a minha posição foi pra ficar aberto ali mesmo, pra buscar cruzamento, achar passe, infiltrado. E acho que deu certo no segundo tempo, a virada deu bom, graças a Deus.
6: Costa do Marfim ou Noruega? Você tem alguma preferência ou vai ser mais difícil do que o Japão, na tua opinião?
12: Não tem nenhuma preferência, não. A gente vai trabalhar para quem vir, a gente buscar vitória em todos os jogos.
6: Tá bom, tá aí o Rayan, o primeiro a passar aqui conosco, meu caro Ricardo Capriotti. Alguns jogadores são disponibilizados para a FIFA e também para emissoras de TV. E nós estamos aqui na fila aguardando. Vamos ver se o Douglas Santos conversa conosco aqui. Ele vai passar. Douglas! Douglas Santos já vem aqui para conversar conosco. Douglas, parece que o teu futebol sempre é super eficiente, né? Você sentiu isso ou o Japão impôs muitas dificuldades?
15: O Japão é uma equipe muito organizada. A gente viu isso nas análises que a gente faz. E a gente sabia que eles deixavam poucos espaços, mas que quando eles deixassem esses espaços, a gente tinha que preencher e tinha que fazer bem as jogadas. E graças a Deus a gente fez.
14: O que, que você tem a dizer a respeito desse jogo físico, né? Você citou muito essa questão das jogadas, mas foi um jogo de muita intensidade, especialmente para vocês da defesa, né?
15: Precisou de muita entrega esse jogo, né? Fechar os espaços que ele deixava, precisava que a gente se movesse muito. Então, a gente fez isso, a entrega foi muito excelente e, graças a Deus, quando a entrega ela é excelente, a vitória vem.
6: Você acha que o futebol, esse futebol apresentado, principalmente no segundo tempo, é suficiente para brigar pelo título ou ainda falta muita coisa?
15: A gente sabe que nada é suficiente, nunca é suficiente o que você faz, né? Então tem que sempre buscar melhorar, aprimorar, porque o futebol exige muito isso, então a gente tem que focar sempre em estar evoluindo e, graças a Deus, passamos mais uma etapa e estamos evoluindo também.
13: Douglas, qual que é a sensação de fazer parte de um jogo que levou alegria para milhões de casas brasileiras hoje?
15: Cara, a alegria deles se faz com a minha, porque era um sonho estar aqui, E graças a Deus ele tem realizado, ele tem me dado força, me dado vigor, não só a mim, mas toda a equipe, toda a seleção e todo o povo brasileiro. Creio que a energia que eles estão passando para a gente está sendo transmitida dentro de campo e estamos conseguindo as vitórias.
6: O que você pode falar do Paquetá, só por favor, para encerrar? O que você pode falar do Paquetá? Lesão dele, como é que está o ambiente no vestiário?
15: A gente não sabe muito, a gente teve pouco tempo ali no intervalo, a gente focou mais nas instruções para voltar para o segundo tempo melhor.
6: Obrigado. Está aí o Douglas Santos, mais um que passa por aqui, meu caro Ricardo Capriotti, dois jogadores já, estamos aqui de plantão e aguardando mais possibilidades. Capri.
9: Muito bom, quero ouvir o Leandro Quezada também, que está conosco aqui, a análise dele para essa vitória, Quezada, num sufoco terrível. Acho que não precisava de tudo isso, mas avançamos. Estamos nas oitavas de final. Fala, Quezada. Daqui a pouquinho, já vem o Quezada conosco, mas o Neto e o Zaidan continuam com a gente aqui também nessa análise de Brasil 2, Japão 1. Já tem todo o trabalho da reportagem. Vamos ouvir o Carlo Ancelotti, vamos ouvir os jogadores. Todo mundo vai falar aqui nessa partida que é emblemática, emblemática. Bom, eu quero ouvir do Zaidan e do Neto. Se há um para Noruega e Costa do Marfim, acho que agora vai estreitando, o nível de exigência vai crescendo cada vez mais, vai aumentando, mas entre Noruega e Costa do Marfim, teria alguém menos difícil nas oitavas de final, menos enrolado, dá para dizer assim, uma seleção que talvez casasse melhor com o estilo de jogo dessa seleção brasileira, Neto, Zaidan?
16: Eu particularmente, como ex-jogador, eu não enxergo as coisas assim. Eu acho que a gente tem que analisar, independente de quem seja, Noruega ou Costa do Marfim, é o que eu fiz. O que a seleção fez, por exemplo. Eu pedi para tirar o Casemiro, ele fez gol. Eu não queria que entrasse o Martinelli, ele fez gol. Talvez o treinador tenha um entendimento, pela experiência dele, que dessa forma a seleção brasileira é que vai jogar. Porque a gente deu várias opções durante a narração do Ulisses, os comentários meu e também do Zaidan, a forma que a gente gostaria de ver a seleção. O treinador não enxerga assim, tanto é que ele disse na entrevista, olha, eu estava consciente que a gente estava melhor, ele colocou como falso 9 o Martinelli, que fez o gol ali, né? E automaticamente...
6: Então, oi, Matheus Cunha está chegando aqui, uma vitória do desafogo, Matheus, dá para resumir dessa maneira?
17: Sem dúvida, acho que, cara, ele é foda, é muito, muito, muito orgulho para todo mundo, desculpa as palavras, mas é o sentimento que a gente tem hoje, assim, de ver o Marte entrando e resolvendo pra gente, e o Casão, e a gente supera, a gente sabe o quanto é pesado, a gente sabe que tem muitas dúvidas, mas, porra, é de muito orgulho ver o grupo todo resolvendo, cada um tendo seu protagonismo e passando aos poucos nos trancos e barrancos, mas sempre com orgulho de representar o Brasil.
6: Por que dois tempos tão distintos, né? O primeiro tempo que o Brasil viu demais o Japão dominar e no segundo voltou daquela maneira.
17: Eu não acho que o Japão dominou tanto assim, não. Eu acho que eles souberam se defender muito. Eu acho que a gente imaginava que o jogo era difícil, mas eles vieram com proposta... Cara, de parabenizá-los. Nunca é fácil jogar contra um adversário que está sempre tentando atacar e ele sofrendo. E a gente via por dentro de campo orgulho deles de sofrer. Olhava pro banco deles e aquela emoção de, pô, estamos sofrendo contra o Brasil e a gente é orgulhoso disso. Mas acho que depois a gente veio com a mentalidade de acabar com ele, de jogar, de colocar nosso ritmo em campo e graças a Deus, apesar dos trancos e barracos, deu tudo certo.
13: Você acha que a mentalidade mesmo é a principal mudança para o segundo tempo?
17: Não, como eu falei, eu acho que o primeiro tempo da gente, a gente quase tentou a mesma coisa, só que eu acho que o senso de urgência do segundo tempo acho que foi o diferencial. No primeiro tempo a gente tinha o mesmo plano, a gente tentou fazer as mesmas coisas, mas a gente encontrou mais dificuldade do que a gente imaginava. Todo esse orgulho deles de estar defendendo contra a gente sabia o quanto era difícil, mas imaginou que a gente ia conseguir infiltrar por dentro e não tinha espaço, e foi difícil. E no segundo tempo acho que a gente entendeu também, o Michel ajeitou um pouquinho mais de abrir mais o jogo, de atacar um pouco com bolas mais alçadas na área, e graças a Deus deu certo.
6: Mais uma só, Costa do Marfim ou Noruega?
17: Ah, difícil, cara. Tu viu o Japão agora e olha a dificuldade que foi, não tem como escolher nada não. O que vier pra gente, a gente tem que estar focado e eu acho que essa animação de saber que quem vier vai sofrer contra a gente, porque isso é Brasil, e espero que a gente consiga dar orgulho para todo mundo.
6: Obrigado. Grande abraço, Matheus Cunha, mais um passando. Tem o Hendrick aqui, ó, chegando no Hendrick, entrou aqui, vamos ouvir o Hendrick.
18: E a gente pôde mudar um pouquinho a cara do jogo no segundo tempo, podemos virar o jogo, e é isso. A gente está muito feliz, muito contente com a vitória, e seguir com os pés no chão para na próxima fase já para poder seguir bien.
19: Hendrik, aprovecho para preguntarte, viéndote la afición del Real Madrid en este Mundial, estoy muy ilusionada con tu vuelta esta temporada, te fuiste al Olympique de Lyon para formarte, vuelves con Mourinho, ¿estás feliz?
18: Estoy muy feliz, vivo cada momento y estoy disfrutando este momento en la selección o más fuerte posible, porque aquí es donde yo quiero estar y yo fico muy feliz, yo vivo día após día. Então, vou desfrutar esse momento. Agradeço muito a torcida do Real e muito ao Lyon por ter abrido as portas para mim e ter me deixado jogar. Foi isso que me deixou chegar até aqui. Então, fico muito feliz.
6: Bom, pediram para tirar o Hendrick, bem na hora da pergunta aqui. Impressionante, mas estamos aqui. Estamos aqui tentando mais possibilidades.
9: Boa, mas tá ótimo. Tá ótimo. Estamos ouvindo todo mundo aí. Tá ótimo. Eu confesso, viu, Neto e Zaidan. Eu pedi o Hendrick, eu pedi o Rayan, mas os dois, assim, esperava mais protagonismo dos dois nas oportunidades aí. Eu não sei, tô sendo muito exigente ou vocês também esperavam mais entrega dos dois aí, dos dois meninos, né, jovens?
20: Não, Capriotti, o Rayan, ele jogou bem contra a Escócia. Mas hoje ele mostrou a mesma inibição que a gente tinha visto no jogo contra o Haiti. Ele pouco tentou do que ele tem de melhor. O Rayan é um cara que chuta muito bem, ele tem uma bomba de pé esquerdo. E ele não fez isso nenhuma vez no jogo. Ele dribla bem, ele tem força física. Ele usou muito pouco isso. Ele recebia a bola, tocava para quem estava mais próximo. No segundo tempo ele ainda tentou uma coisinha a mais, um drible. Mas ficou abaixo do que ele pode fazer, né? E só uma coisa, o Casemiro, por exemplo, o Casemiro fez o gol. Agora, a gente tem de analisar o que o Casemiro tem feito na função dele. Ele tem uma função no time. E na função dele, ele está muito mal. Ele está muito mal. Porque ele, não só no lance do gol, mas naquela falta que ele cometeu, chegou atrasado, fez um movimento errado, cometeu uma falta perigosa. Então é preciso analisar o Casemiro, ele fez o gol, uma bela cabeçada, perfeito, um passe de zagueiro para volante, né? Um passe do Gabriel Magalhães, mas na função dele ele não está bem, então aquilo que o Neto falava de Danilo, continua valendo, o gol não apaga isso, porque ele tem uma função no time, contra a Noruega, contra a Costa do Marfim, a função primordial do Casemiro vai ser a marcação no meio-campo.
16: Ele sentiu a perna,
20: fazendo isso muito mal. É, e com muita lentidão. Então, é preciso analisar isso. O gol não apaga essas coisas, né? O Neto jogou com 500 caras que naquele dia jogaram mal e fizeram gol. Isso acontece, mas você tem de analisar a atuação do cara e na função do cara, né? Então, o Casemiro não está jogando bem. E claro, o Brasil para pensar em título, o Brasil sempre entra em Copa para pensar em título, né? Se o Brasil for terceiro colocado, vice-campeão, não adianta, ou é campeão ou fracassou. Para pensar em título, tem de melhorar muito. E para melhorar, é preciso analisar o que... Você tem de imaginar, tá bom, vou enfrentar a França, vou enfrentar a Argentina, ou vou enfrentar a Noruega. Como é que o Casemiro vai se virar contra um time desse? Ele vai fazer o que tem de fazer? Ele não tem feito contra times inferiores. Ou o Ancelotti tem certeza que com o andar da Copa, jogo após jogo, o Casemiro conseguirá voltar a jogar o que ele jogava há 7 anos, ou ele tem de pensar numa mudança. O meio-campo está muito exposto, marcando mal. Aliás, tirando o meio-campo que ele entrou, Casemiro, Paquetá e Bruno Guimarães, só o Bruno Guimarães joga bola. Não é verdade, Neto?
16: Ah, não, a verdade é sim. E aí da pergunta que você fez, Capriotti, são dois meninos, pô. O Rayan, que jogou muito mal, tinha que ter substituído, tinha que fazer a substituição. Eu entendo, por exemplo, que o treinador não confia no Neymar em nenhum momento, e tudo que fala é mentira. É tudo mentira. As pessoas estão mentindo em relação ao Neymar. Se você está num jogo de 16 avos, que você pode desclassificar, e eu não coloco o cara que todo mundo pensa e que ele falou que estava preparado, então é tudo mentiroso para mim. Aí quando o Hendrick entra, não entra bem, o Rayan, mas só que tem uma coisa, os três jogadores que o Zaidan disse, que é perfeito, só um joga, e desde o início, que é o Bruno Guimarães. E aí, se você... Aí, como vai ser as oitavas? Como vai ser as quartas? Como vai ser a semifinal? Como vai ser a final? Faltam quatro matas. Esses caras vão estar... Olha só, os dois saíram machucados. Com contusão, não sei se é contratura, não sei se é grau 1, grau 2. Os dois saíram machucados. Então... aonde está a preparação física? Aonde está o departamento médico? O que a gente jogou, a não ser o Bruno Guimarães, que tenha feito aquela jogada incrível do gol, do belo gol do Martinelli? O que a gente fez? Jogadas de bola na área. Isso dá nas quartas? Dá na semi? Dá na final? É isso? É isso que eu entendo? Não. Então ele precisa entender que ele não pode ser tão conservador assim e enxergar um futebol melhor.
9: Deixa eu botar o Quesada aqui, tá conosco também, vai falar dessa essa visão dele para esse sofrimento, Quesada, mais o avanço às oitavas de final. Temos que melhorar para passar agora às quartas, hein, Quesada?
1: Temos sim, Ricardo Capriotti. Bom, para se comemorar a vitória e a classificação só. De resto, desaprovo tudo aquilo que eu vi hoje em relação ao futebol jogado pelo Brasil. Deplorável, eu diria. Um técnico teimoso. Eu sabia que ele era teimoso, mas eu não pensei que ele fosse teimoso ao quadrado. Muito teimoso. Demora muito para tomar decisões. E desgraçadamente o Casemiro fez o gol, né? Porque aí vai ficar até o final da Copa do Mundo. Na hora que pegar aí um time que joga como a Holanda joga, com qualidade, pegar uma França que tem um quarteto incrível, uma Argentina com aquele baixinho lá que é o ET, não segura. Só com a camisa não vai. A não ser que os adversários joguem nada, e futebol é assim, né? Às vezes times melhores não jogam nada e dão chance pros outros. Mas hoje, assim, realmente eu fiquei desencantado com a seleção brasileira. Em quase tudo que eu vi. E agora é fácil falar, e a gente já tá falando há um tempão, né? Agora tem gente que tá descobrindo que o Danilo não pode jogar na seleção. Pô, estamos falando... O Dorival já tinha visto isso daí, né? Quando ele levou o cara lá para a Copa América, né? Já tinha visto isso daí. Tava fora da seleção. Aí veio o Ancelotti e recuperou. Outro que não pode jogar é o Casemiro, vocês me desculpem. O Casemiro é uma lentidão absurda. Como é que se coloca um cara desse contra um time que só corre? Né? Bom, enfim. Vamos projetar lá na frente o que vem pela frente. Não acho que seja uma Copa tecnicamente também fabulosa. São poucos os bons times que podem fazer diferença. O Brasil está numa média geral. Quem está melhor que o Brasil? Para mim, França e Argentina. O resto o Brasil joga, vai ganhar, vai perder, ok e tal. Para esses dois eu acho que o Brasil cai. Cai para a Argentina numa eventual semifinal. E se conseguir chegar a uma decisão, aí vai ter que jogar toda a bola que não está jogando para buscar o hexacampeonato. E aí a gente defende, né, o Endrick. Vamos falar dos caras que entraram. Pô, eu defendo toda hora esse moleque, não vou defender mais. Tá dormiu em campo hoje, pô. Dormiu em campo, inclusive a jogada do gol. Ele perde a bola ali, né. Depois o Ryan recupera, tá dormindo. Tem que ficar mais ligado, né. Enfim, Bruno Guimarães é o melhor do meio campo disparado. Paquetá, uma insistência também que eu não consigo compreender. Paquetá fez uma partida ridícula nesse primeiro tempo aqui, foi substituído. Douglas Santos, o Ulisses narrou alguma vez o nome do Douglas Santos, mal tocou na bola, né? Quer dizer, é um time todo desconjuntado, sei lá, vamos na fé, vamos na raça, é desse jeito, porque pro Brasil ganhar essa Copa do Mundo, sinceramente, só se for na fé e na raça, porque no conjunto, na organização tática, no dedo do técnico, no trabalho do técnico, sinceramente... Uma verdadeira decepção. Depois, mais tarde, a gente destrincha esse tema aí, Capriotti.
9: Muito bom. Atenção, ô Pretzel, onde é que você tá? Eu quero ouvir mais gente aí, Pretzel. Mais jogadores, também. O Ancelotti, cadê todo
21: eu
9: mundo
21: também.
9: Aí, Pretzel?
21: Sabe que se passar todo mundo aqui, a gente entrevista. O Casemiro tava aqui, mas levaram ele pro outro lado. Vamos ver se vem mais alguém aqui. Pô, tem mais funcionário da FIFA do que jogador aqui. Eles passam para tudo quanto é lado. Deixa eu ver. Casemiro vem agora. Está vindo para o outro lado aqui para mais uma emissora de TV internacional. Então estamos parados aqui para ver se haverá possibilidade de entrevistar. Pegarmos duas respostas só, porque agora vive uma espécie de solicitação. Duas respostas do Casemiro que fez o gol do Brasil, o primeiro gol.
9: Tá bom. Dá tempo de eu ir para o intervalo rapidíssimo aqui, ô Pretzel? Que eu também preciso dá ir para o intervalo rápido aqui.
21: Deixa eu ver. Uma só do Martinelli aqui. Martinelli está passando aqui, não? Não. Martinelli passa aqui, vai primeiro para as emissoras de TV. É isso, Capri. Pode seguir, lá. Tranquilo.
9: Intervalo rápido. Na volta a gente ouve o Martinelli, o Casemiro, ouve todo mundo e o Ancelotti também. Rapidíssima parada, a gente já volta aqui. Em instantes, não saiam daí. Continuem com a gente. Até já.
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0: trazer para a gente. Eu vou liberar também o Cláudio Zaidan, que está conosco aqui, e o Zaidan que vai estar com a gente todo dia, né? Todo dia na Copa do Mundo. Zaida, grande abraço. Recupera as energias aí, você e o Manuel, porque amanhã tem mais e domingo tem Brasil às 5 da tarde aqui em Nova Jersey. Tchau, Zaida.
1: Capriotti, ótima sequência de trabalho aí, sempre uma honra, um abraço, parabéns a toda a equipe pelo trabalho, trabalho brilhante que vocês fizeram, um abraço.
0: Obrigado, Zaida, valeu, Caboclinho, um abração aí pra vocês e até amanhã, porque amanhã tem mais Copa do Mundo aqui conosco. Eu já vou voltar já pra liberar o Quesada também. Lele, daqui a pouquinho a gente volta aí dentro do apito final, já volto com você aí também, até já, Quesada.
2: Tô contigo, vambora.
0: Então vamos lá, até já, mais rapidinho, hein? Intervalo rápido e a gente já abre o apito final aqui na Bandeirantes. Apito final de Brasil 2, Japão 1. Respira aí, meu amigo, respira aí, minha amiga. Deu certo, né? Avançamos, 2-1, estamos nas oitavas de final. Tá bom, não precisava ser com esse sufoco todo, mas avançamos. Tamo lá e que vem agora Noruega ou Costa do Marfim. E não saiam daí, até já.
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2: Atenção, a equipe técnica fantástica da Bandeirantes, botando o som de Carlo Ancelotti para você ouvir aí. Fala, mister! Fala, Carleto!
3: And I hand back the floor to my friend Fabio. Thank you.
4: Hello, thank you, Chris. Good afternoon, everyone. Thank you, and let's go. So, starting with Pedro, please.
5: Ancelotti, boa tarde, Pedro Ivo Almeida, ESPN. Eu lembro que após o jogo contra o Haiti e posteriormente contra a Escócia, você sempre sentava aí e pontuava as evoluções da equipe. Foi uma classificação, uma vitória no final, mas você avalia que esse jogo foi um jogo de evolução da equipe ou a equipe apresentou mais problemas do que você imaginava no primeiro tempo especialmente, depois talvez uma correção de rota no segundo?
6: Eu acho que até agora este jogo era o jogo mais completo. Tivemos mais problema na primeira parte a buscar oportunidades, porque o Japão estava muito bem fechado atrás. Buscamos soluções na segunda parte, ponendo mais cruzamento e mais presença na área. Então, eu acho que é uma evolução, porque se não tivemos problema a buscar espaço, a buscar espaço em outro jogo, aqui tivemos o problema e o solucionamos muito bem na segunda parte.
7: Professor, Paulo Vinícius Coelho, PVC, canal UOL. O número de cruzamentos era o previsto, quer dizer, porque tinha linha de 5 atrás, então a tentativa de fazer variar os dois lados, tentar abrir a defesa, mas a quantidade de cruzamentos era prevista e a bola parada não está entrando, né? Desde o jogo contra o Senegal, que não tem um gol de jogada ensaiada de bola parada. Tem gol de pênalti, mas não tem de bola parada. Que para um jogo desse tipo é possível ser repertório. Está faltando?
6: Bom, a primeira parte era tentar de ter superioridade no meio campo, com os quatro, e buscar jogo entre linhas e filtrar passe para os delanteros na frente. Não saiu, porque eles estavam muito fechados dentro do campo, e mudamos no intervalo para meter mais cruzamento, para entrar mais. Temos que tirar melhor o corner, porque temos estrutura para golpear e temos que melhorar o tiro.
8: Mister Márcio Bernardes, da resenha Bambambam. Bam, bam. É evidente, para até contestar algumas opiniões, que a imprensa, antes de trabalhar, torce muito pelo Brasil. E hoje ficou comprovado o quanto todos nós sofremos. Sofremos muito na tribuna de imprensa. E quando chegamos aqui na sala de imprensa, foi um alívio. Dava para perceber que a gente estava em campo, jogando com vocês e... conseguimos. Isso também se nota em muitos momentos do time, quando tem adversidade no jogo. Os jogadores não conseguem reagir psicologicamente bem aos toques, aos passes, às marcações. precisa ser feito um trabalho psicológico mais intenso com os jogadores, professor?
6: Bom, lo falamos antes da Copa do Mundo, este aspecto que o futebol tem errores. É como não se pode manejar de não fazer errores porque ninguém é perfeito. Podemos manejar como sair da error, que é pensar, mirar adelante. É o que a equipe fez muito bem na segunda parte. Pensávamos que não podíamos empatar. Não, nunca. Ninguém pensava que essa equipe não vai marcar. Focalizamos bem, sobretudo na segunda parte, a vigilância para evitar transição que podiam complicar o jogo. Sim, obviamente, l'aspetto psicológico é importante. O sofrimento é normal. Não há nada novo, sobretudo no futebol moderno. Sofrimento é normal, como é normal o alívio. Mas eu nunca... Eu sempre tento lembrar que, às vezes, eu tenho que estar aqui, depois uma derrota é aún mais complicado.
9: Angelotti, aqui na sua frente, o Wellington Campos, da Rádio Itatiaia. Até em cima disso, você sofreu mais do que a gente?
6: Não, eu menos que a gente. Porque estava confiante, porque a equipe estava jogando. Não é que a equipe jogou bem até o primeiro minuto, depois... encontramos dificuldade para a força do rival, que é uma equipe muito, muito respeitável, muito bem organizado, muito perigoso, com jogadores fortes em los duelos, a nível físico. Mas a equipe estava no campo, não é uma equipe perdida, não era uma equipe perdida como a primeira parte contra o Marocco.
10: Ancelotti. Aqui do seu lado esquerdo, Gabriela Ribeiro da Globo. No primeiro tempo, o Casemiro foi muito questionado pelos torcedores ali, pelo desempenho dele em campo. Ele acaba permanecendo, faz o gol, tem essa jornada de herói dentro do jogo. O que mudou para o Casemiro dentro do jogo? Qual foi a sua conversa com ele no vestiário para ele permanecer no jogo e as coisas mudarem?
6: Não falei com ele porque ele estava atuando. Depois é o que falamos antes. Se podem fazer erros, aí eu não acho que o gol... de Japón era un error de Casemiro. Fallamos una salida y Casemiro actuó muy bien. También el gol del empate ha sido clave para el juego.
11: Profesor Ancelotti, aquí. Fue la primera virada do Brasil no mata-mata desde a Copa de 2002. PVC deu essa informação. A última vez que o Brasil virou um mata-mata foi sobre a Inglaterra. E esse jogo se assemelhou a uma noite de Bernabéu, à la Real Madrid. Esse time está cascudo o suficiente para enfrentar Costa do Marfim ou a Noruega domingo, 5 da tarde? O time do Brasil está cascudo, consistente, forte?
6: Ah, sim, estamos fortes, contentes. Sabemos que seguimos o caminho, temos que seguir melhorando, trabalhando, descansar também é muito, muito importante. E a ver quem vai ser o próximo rival. Se pode marcar ao último minuto. Se pode. Também na prórroga se pode marcar. Estava já pensando que podia passar a prórroga. Mas a equipe também estava preparada para a prórroga, para jogar a prórroga.
12: Aqui, por favor. O que não aconteceu conforme o planejamento ideal do senhor no jogo, que obrigou a tirar o plano B, o plano C e fazer mudanças, e que o senhor entende que precisa observar mais atentamente para o próximo jogo?
6: Não, eu acho que o planejamento da primeira parte, que era mais, filtrar mais passe por dentro, não saiu bem por a qualidade defensiva do equipe rival, do Japão. E depois mudamos para tentar de meter mais força na área, cruzando um pouco mais.
13: Boa tarde, Marcos Guedes, da Folha de São Paulo. Após as substituições do intervalo, o time melhorou, buscou um empate. Estava um bom momento, mesmo assim você resolveu fazer mais uma substituição, apostando no Martinelli. Por que você resolveu apostar no Martinelli naquele momento? O que você esperava dele? O que você viu dele em campo? Acabou decidindo.
6: Era sobretudo para meter um pouco de frescura no campo, porque Martinelli tem muita intensidade. É um cambio muito, muito importante, porque quando entra sempre está a tope e ajudou a equipe a parte marcando gol, ma nessa parte la posizione dele permettiò giocare un poco más aberto a Vini, che fu molto pericoloso.
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6: 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We have respect of all the team, because I'm talking of Norway, or Norway today, maybe it could be a miss of respect of Ivory Coast. 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So wait and see. We respect all the team and all the players.
4: Brett, back up, favor. 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Sorry. Here, two fronts before. Thank you.
15: Senhor Ancelotti, Alexandre Prestes da Bandeirantes, o senhor é um grande conquistador de títulos e o senhor chegou a dizer que no Brasil só se aceita quando se ganha a Copa do Mundo. Então eu queria saber do senhor, passando dessa primeira fase de mata, como o senhor disse, o futebol que o Brasil está apresentando, ele é suficiente para atingir esse objetivo que o senhor determinou?
6: Bom, suficiente, nunca temos que estar contentes do que estamos fazendo. Estamos fazendo bem. Però quando tu stai facendo bene per migliorare non puoi stare contento. Quindi non siamo contenti perché vogliamo migliorare, perché vogliamo giocare a un livello più alto. También il gioco di oggi mi costò molto, e punto, ma dobbiamo pensare al prossimo.
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17: Professor, parabéns pela vitória, o Paraná lhe abraça e usa uma forma mais festiva, que a sua vitória foi a vitória da raça e teve muita influência através das suas mãos. As mudanças que o senhor processou levou o Brasil à grande conquista. E o senhor deu ao Brasil aquela garra que todos nós queremos. O senhor viveu ali naqueles últimos instantes, eu, por exemplo, está com a cabeça já pensando na prorrogação. O senhor chegou a pensar na prorrogação que o senhor segurou o Neymar e segurou o Danilo? Se eu vou utilizá-los na prorrogação, o senhor chegou a pensar isso ou é mera curiosidade?
6: Sì, stavamo pensando. No, antes de quiero agradecer a você, ma sé perfectamente que as victorias son dos jugadores e as derrotas son só dos treinadores. Dicho isto, falei con Neymar que se non se empatava o jogo ante un minuto 60 iba a meter a ele. Estavamo pensando en la prórroga de meter a ele, porque está bien, pero el feito que marcamos Neymar non entrò, ma stava tutto chiaro con lui.
18: Hello, Mr. Abdelaziz Al-Harishi from Riyadh newspaper in Saudi Arabia. As you said, Casemiro has had an amazing game. 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Thank you.
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20: Chelote, aquí do seu lado direito. Aqui, Raí Monteiro, Jovem Pan. Queria te ouvir um pouco sobre o Bruno Guimarães. De novo, ele fez um grande jogo, é um dos melhores jogadores do Brasil na Copa até aqui. Contribuição defensiva, ofensiva, mais um passe para gol. Está vivendo um excepcional momento e teve um salto de qualidade desde que você chegou ao comando da seleção. Queria que falasse um pouco sobre o momento dele, por favor. Obrigado.
6: Bruno é um jogador muito importante, muito contínuo no jogo. Sempre tem muito boa presença a nível defensivo, a nível ofensivo. Fez una fantástica asistencia por el gol. Estoy muy feliz porque también es un... Bruno tiene un corazón muy grande.
21: Okay. That's it. Thank you.
6: Obrigado.
22: Thanks a lot. Tá aí o Carlo Ancelotti falando, explicando então essa vitória da seleção brasileira. E eu vou, para fechar aqui então, ouvir o Quesada, que vai então... Bom, Quesada, é isso, não é? O Brasil avançou, passou, foi no sufoco, mas o Ancelotti sabe que precisa evoluir. Inclusive na pergunta do Pretzel ali, não é? Ele foi muito claro, ó. A gente tá feliz, mas precisamos sim de uma evolução para continuar sonhando com o título. Acho que o Ancelotti é um cara, ele não é burro, muito longe disso, ele é um cara extremamente inteligente. Ele sabe onde o time precisa ser corrigido. E hoje, né, a gente estava ali olhando, apontando, puxa vida, o Rayan não está legal, tem que entrar o Luiz Henrique, quem sabe o Neymar. Ele botou o Martinelli, que muita gente não colocaria, e o Martinelli foi lá e fez o gol. Então é isso, o Ancelotti agora vai ter mais 6 dias para preparar o time para a batalha contra Noruega ou Costa do Marfim.
23: Tudo que ele falou praticamente bate com aquilo que a gente pensou, né? Deu uma elogiadinha a mais ali, porque é natural que o técnico faça isso, mas no íntimo ele sabe que o nível de atuação precisa subir nesse patamar aí, né? Que a gente exige, precisa. O Brasil, em relação à Escócia, hoje ele teve uma queda, né? Mas enfrentou um adversário mais complicado. É verdade, né? O Japão é melhor que a Escócia. A marcação que o Japão fez hoje foi extremamente complicada. Outro assunto também debatido por ele aí nessa roda de imprensa, não é? Falou que foi difícil infiltrar passes por causa dessa qualidade defensiva que o Japão apresentou, né? Ele buscou algumas alterações, acho que até demorou muito, poderia ter trazido mais substituições na volta do segundo tempo, mas é aquela história, o Brasil também estava pensando numa possível prorrogação, né? Se queima todas as substituições, aí já começa a ficar com os caras mais cansados, né? Então tem um monte de coisa que passa pela cabeça do treinador, mas é muito legal que ele admita, né, que não está contente. Que bom! Porque ninguém está contente, né? Não com o futebol produzido. Está todo mundo feliz porque o Brasil está na próxima etapa da Copa do Mundo. Ok, não fez mais do que obrigação. Mas em relação a futebol, né, queremos melhorar. Foi a frase dele. Queremos melhorar. Que bom que ele tenha, né, esse simancol, como diria minha avó, né? Que bom que ele esteja ligado nos movimentos. Que bom que ele não esteja dentro de uma bolha, né? Que interessante que ele observe a voz do povo. A crítica da crônica esportiva, né, das pessoas que acompanham, assim como ele, os jogos da nossa seleção. Então, já que ele está concordando com tudo, é só trabalhar com afinco até a partida do próximo domingo, né? Afinal de contas, ele é o nosso comandante. Então, ele tem toda a possibilidade, toda a autoridade de fazer as mudanças necessárias para fazer esse Brasil evoluir. É isso.
22: Boa, Quesada, é o seguinte, ó, você vai voltar, todo o nosso time, voltando ao longo da nossa programação, ao longo dessa segunda-feira, para falar mais da vitória da seleção, da classificação no sufoco às oitavas de final, mas estamos lá. E na sequência a gente vai conhecer mais um classificado para as oitavas de final, porque vem aí Alemanha e Paraguai na Bandeirantes, com a narração do Rogério Assis, os comentários do Carlos Guimarães e as reportagens do Everton Ramos. A gente vai acompanhar mais um jogaço de Copa do Mundo, dessa Copa que está muito legal, que está muito empolgante, está emocionante, jogos fantásticos. O jogo hoje, apesar de todo o sufoco, mas o Brasil esteve sempre em cima do Japão, sempre apertando ali, sempre em busca do gol, e vai ser assim domingo também. Já estou fazendo o convite aqui para vocês, próximo domingo, uma grande cobertura, pode ter certeza, desde cedinho, domingo vai ser dia de seleção. Domingo é aquele dia, ó, domingo, 5 da tarde, você vai fazer aquele churrascão no Domingão, vai reunir a família, vai reunir os amigos, vai passar o dia ali na expectativa para o jogo, e a gente vai te fazer companhia, com muita informação, com muita análise, com muita opinião, com o nosso time todo aqui nos Estados Unidos, levando para você essa cobertura que nós estamos desde antes da Copa começar, e que vai ser assim até o dia 19 de julho, quando termina a Copa, e se Deus quiser com a seleção lá, né? Vamos torcer para que a seleção esteja no dia 19 de julho aqui em Nova Jersey, aqui no MetLife, contra a França, contra a Argentina não dá, porque a Argentina a gente talvez pegue na semifinal, né? Mas contra a França, contra quem vier aí, se Deus quiser, a gente vai estar lá na final e vamos empurrar a seleção brasileira da mesma maneira. Então continuem conosco porque, ó, termina essa jornada, já chega a próxima na sequência, e aí é futebol, futebol da melhor qualidade com o nosso timaço Bandeirantes. A gente volta a se falar ao longo da programação dessa segunda-feira com todo o nosso time. Muito obrigado pela sua audiência, pela sua companhia aqui conosco, e sigam com a gente porque tem mais Copa do Mundo na Bandeirantes. Até já!
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Um vai dar adeus ao Mundial nesta segunda-feira, porque agora todo jogo muda o destino dos times na Copa. 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

0: Um grande abraço a você que ouve futebol e ouve a Copa do Mundo na Bandeirantes. É torcida brasileira, já diria o maravilhoso Fiore Gigliotti, que por anos comandou o escrete do rádio na Bandeirantes. É torcida brasileira, passamos, vamos para as oitavas de final nessa Copa do Mundo. Seleção brasileira já classificada e tentando também ir às oitavas. Alemanha e Paraguai se enfrentam já já, 5:30 da tarde, hora de Brasília, em Boston, nos Estados Unidos. Expectativa de mais um jogo disputado e muito jogado. É a fase de mata, é só isso, não são dois jogos, é um só. Fase de mata da Copa do Mundo. É o famoso para ou continua. A Alemanha chegando depois de liderar o grupo E, mas vem de derrota na última rodada da primeira fase. Paraguai se classificando em terceiro lugar. E a seleção paraguaia ainda é uma dúvida nessa Copa do Mundo. França e Suécia estão esperando o seu adversário. Alemanha e Paraguai vão jogar às 5:30. Destaques no microfone Bandeirantes, às 5:13 da tarde, na Alemanha. Alô, Everton Ramos.
1: Tudo bem, Canhão? Boa tarde para você, para o ouvinte ligado com a gente em mais uma jornada esportiva Bandeirantes nesta Copa do Mundo 2026. O técnico Julian Nagelsmann, que vem ali com um momento de instabilidade, mesmo depois de terminar na liderança do Grupo E, por uma derrota para o Equador, para uma equipe, para uma seleção sul-americana. Tenta retornar ao caminho das vitórias neste duelo contra o Paraguai. A Alemanha que volta a um duelo mata-mata depois de duas sequências de eliminações nas fases de grupos das Copas de 2018 e de 2022. Para hoje, dois destaques. O retorno de Nathaniel Brown na lateral esquerda do time. Ele que foi poupado na derrota para o Equador. E ainda também a presença do artilheiro Ndavi. Dessa vez ele não vai sair do banco de reservas, não. Entre os titulares, 3 gols nesta Copa do Mundo, Musiala, um dos destaques do time com a 10, no banco de reservas.
0: E na seleção paraguaia, o que você destaca, Everton?
1: Alvaro, que também, mesmo após só uma vitória na fase de grupos, uma vitória, um empate e uma derrota, a seleção paraguaia faz 4 mudanças, o técnico argentino Gustavo Alfaro. O destaque para a presença do Bobadilha no meio campo e para o retorno do Júnior Alonso na lateral esquerda. Ele foi poupado no último jogo porque poderia ali correr o risco de ser suspenso. O que aconteceu com Diego Gomes? Sai do meio campo, suspenso pelo terceiro cartão amarelo. Almiron, camisa 10, é quem retorna na vaga depois de cumprir suspensão.
0: 5:15 da tarde, hora de Brasília, 15 minutos para começar em Boston. Alemanha e Paraguai, é Copa do Mundo, valendo vaga nas oitavas de final. A seleção brasileira já garantiu a sua. Vamos a mais destaques no futebol Bandeirantes. Opinião Bandeirantes para Alemanha e Paraguai. Olá, Carlos Guimarães.
2: Grande Canhão, um abraço, uma honra estar junto contigo nesse Alemanha e Paraguai, grande jogo da fase de 16 avos de final. A Alemanha é a favorita, com uma troca no time, com o ingresso do Denis Undav, que é uma espécie de amuleto na equipe, e o time do Paraguai, que jogou fechadinho contra a Austrália, dessa vez se abre um pouquinho mais com a volta de alguns jogadores importantes. A Alemanha é favorita, imagina o Paraguai bem defensivo, jogo de ataque contra a defesa logo mais, Canhão.
0: 10 da noite, a Bandeirantes mostra Holanda e Marrocos. Pedro Martelli com Léo Geis e Guilherme Agrela, que traz agora o destaque do jogo das 10 da noite.
3: Oi, Canhão, um abraço a você e a todos. Holanda e Marrocos, daqui a pouco em Monterrey, no México, sem desfalques previstos para ambas as equipes, nem por lesão, nem mesmo por suspensão pelos cartões amarelos. Por isso, força máxima para Ronald Koeman pelo lado da Holanda, que não perde um jogo de Copa do Mundo no tempo regulamentar desde 2006, enquanto Mohamed Awabi, técnico de Marrocos, ainda não perdeu desde que assumiu a equipe há 8 partidas no início de março deste ano. Quem apita a partida é o brasileiro Wilton Pereira Sampaio e quem passar enfrenta o Canadá na próxima fase.
0: O estádio em Houston cheio, completamente tomado por um grande público para ver Alemanha e Paraguai se enfrentarem. Tá valendo uma vaga nas oitavas da Copa do Mundo. Bola rolando às 5:30 da tarde. Todos os destaques, todas as informações. O plantão da Bandeirantes. Alô, Lucas Bueno.
1: A fase de mata-mata começou, Canhão. Mais cedo, o Brasil, escutamos esse jogo na voz de Ulisses Costa, venceu o Japão por 2-1 e se classifica para as oitavas de final. Agora joga no próximo dia 5, no período da tarde. Além de Alemanha e Paraguai, teremos Holanda e Marrocos às 10 horas da noite, acabando com esta segunda-feira. Amanhã teremos Costa do Marfim e Noruega às 2 horas da tarde. Este jogo que define o adversário do Brasil. Quem vencer enfrenta a seleção brasileira. Logo depois, França e Suécia, México e Equador fecham o dia. O Equador que mudou de capitão. Éner Valencia cedeu a braceteira de capitão para o Matias Caicedo, volante do Chelsea, agora o novo capitão. E hoje, mais cedo, o Manchester City anunciou Enzo Maresca para o lugar de Pep Guardiola, ele que assume no lugar do antigo treinador do City para comandar os Blues.
0: Futebol Bandeirantes continua atento e ligado a tudo o que acontece na Copa do Mundo. Depois do Brasil conseguindo a vaga nas oitavas de final, é hora de Alemanha e Paraguai às 10 da noite. Tem Holanda, Marrocos. 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

e no alemão.

Para delírio da torcida alemã, maioria nas arquibancadas em Boston. Vamos ao hino do Paraguai.

0: Agora as escalações. Primeiro, a Alemanha, Everton Ramos.
1: O técnico alemão Julian Nagelsmann, de 38 anos, escala a Alemanha com Neuer no gol número 1. Na lateral direita, Kimmich, camisa número 6. Dupla de zaga com Rüdiger, 2, e Jonathan Tah, camisa 4. Na esquerda, o Brown, com a 18. No meio-campo, os dois volantes são Pavlovic, com a 5, e Mecha, camisa 23. Sané, 19, Florian Wirtz, 17, e mais à frente, Kai Havertz, camisa 7, 2 gols nesta Copa do Mundo, e o artilheiro, Ondavi, 26.
0: Agora o Paraguai.
1: O argentino Gustavo Alfaro, de 63 anos, escala o Paraguai para tentar a proeza de eliminar a campeã do mundo Alemanha com Gil no gol número 12. Na direita, Cáceres, veste a 4. Dupla de zaga com Gustavo Gomes, camisa 15. E hoje o Canali, zagueiro do Lanús, com a 13. Na esquerda, Júnior Alonso, meia dúzia. No meio campo, Cubas, camisa 14. Bobadilha, 16. Galarza, camisa 23, e o retorno do 10, Almirón. Dupla de ataque para Julio Enciso, 19, e Ávalos, camisa 21.
0: Arbitragem em Boston para Alemanha e Paraguai, Everton.
1: O árbitro é Jalal Rayed, do Marrocos. FIFA desde 2019, 39 anos, terceiro jogo que ele apita nesta Copa do Mundo. Apitou a Alemanha 7-1 em Curaçao e Portugal 5-0 no Uzbequistão. Os assistentes são Zakaria Brinzi e Mostafa Karkar, também do Marrocos. O VAR fica à disposição da argentina Tatiana Guzmán. O quarto árbitro é o Maning, da China.
0: Opinião Bandeirantes para Alemanha e Paraguai. O jogo em Boston valendo uma vaga para as oitavas de final na Copa. Opina Carlos Guimarães.
2: Ô Canhão, um jogo em que eu acho que vai ter um cenário de ataque contra defesa. É, a Alemanha tem essa imposição, acho que às vezes falta alguma coisinha de definição, mas com a presença do Dennis Undav, talvez a escolha do Julian Nagelsmann, técnico da Alemanha, seja justamente para que tenha um centroavante, uma referência, coisa que o Havertz não é. O Havertz é um jogador mais móvel, e por isso a presença de um jogador que é mais um daqueles centroavantes que a Alemanha descobre de tempos em tempos, assim, um cara que não é muito cotado e que acaba assumindo uma condição de titular. Paraguai é um time que sai pouco. Se houver saída do Paraguai, é no contra-ataque com o Almirón e com o Enciso, que são os dois jogadores mais técnicos. Então há uma previsão, sim, de um jogo de ataque contra defesa. De que forma a Alemanha usa especialmente dois jogadores, que são o Kai Havertz e o Wirtz, né? Alternando com o Davi nessa posição de centroavante, nessas posições de ataque. A Alemanha é favorita, viu, Canhão? A Alemanha é mais time, tem mais recurso, fez uma campanha melhor na primeira fase. O Paraguai é um time que talvez tenha chegado no seu máximo. Vai jogar para se defender, para tentar levar esse jogo para a prorrogação.
0: Muito bem, tudo pronto. Os times agora se preparam para o começo do jogo. Everton Ramos.
1: Mais detalhes que eu estou trazendo, inclusive o retrospecto, né? Essa vai ser já a segunda vez que a Alemanha e Paraguai se enfrentam em mundiais. A última vez, 24 anos atrás, Copa de 2002, nas oitavas de final, com a Alemanha vencendo a seleção paraguaia pelo placar de 1-0. O estádio em Boston, que chega para sua sexta partida nesta Copa do Mundo, e a penúltima, viu? Foram 5 na fase de grupos, essa partida pela fase de 16avos, e um último jogo nas quartas de final, no dia 9 de julho. E é o caminho de Alemanha, Paraguai, Canadá e o vencedor de Holanda ou Marrocos, que acontece mais tarde, então, no caminho para encerrar a participação do estádio em Boston nesta Copa do Mundo, Canhão.
0: 5:30 PM, o quinto sinal, Bandeirantes marca a hora de Brasília, contagem regressiva em Boston. Vai dar a saída ao Paraguai, está tudo pronto para a Alemanha e o Paraguai. Começa o jogo! Eu e você ligados pela mesma emoção no futebol, na maior rede de rádios do Brasil. Pavlovic tenta a jogada na esquerda, Enciso, Paraguai limpou direto à direita do gol de Manuel Noia, vai para fora. Só que tem um desvio. Paraguai chega com 20 segundos, ganha um escanteio, Everton.
1: É, numa chegada pelo lado esquerdo para surpreender, porque não a Alemanha, com o jogador ali mais perigoso da seleção paraguaia. Foi a tentativa do Julio Enciso no chute rasteiro, a bola desvia no meio do caminho e ele mesmo pega a bola para a cobrança do primeiro escanteio do jogo com menos de um minuto de partida.
0: Cobra o escanteio, Enciso, pé direito, lado esquerdo para a grande área, Gustavo Gomes, Canali também, ficam dentro da pequena área, por isso o árbitro chama a atenção dos jogadores ali, todo mundo se beliscando, se cutucando. Para a bola, Enciso, fechadinha para Canali, passa, na área, ajeitou para fazer, Neuer defendeu! Arbitragem está dando tiro de meta, chegava na grande área, Júnior Alonso, uma bola perigosa na segunda trave, Everton.
1: E o que chama atenção é que ela passa por todo mundo, Júnior Alonso tentou tocar nela de novo no rebote, o árbitro viu ali esse toque acontecendo, por isso sinaliza tiro de meta. Eu confesso que não vi o canhão, mas uma bela oportunidade, a bola passa por toda a marcação da Alemanha, sobra para o Júnior Alonso, ele bate e o goleirão Neuer, 40 anos nas costas, já chega para fazer a primeira grande defesa do jogo.
0: Começando o jogo em Boston, valendo vaga na fase de oitavas de final dessa Copa do Mundo. Sai atrás a zaga da seleção alemã. Rüdiger toca a jogada por dentro, lado esquerdo. Na aproximação pela ponta esquerda, aberto Wirtz, no que domina, já toca outra vez com Jonathan Tah. Tem Kimmich, domina o capitão. Na direita, passa pela ponta e perde bem à frente a marcação. Sané fecha aqui, cortou para Caigota, trouxe para dentro, pro lado, recua. Kimmich domina, abre a jogada. Rüdiger domina o zagueiro, lado esquerdo. Enfia mais na ponta esquerda esse passe. Linha de fundo. Wirtz dominou para área. A bola tenta a defesa. Não pega atrás aqui. Tentou o passe um dado. Sobra, voltou. Entrada na grande área. Toca a marcação. O toque por dentro. Enciso toma. Fica no chão. Pede a falta. A Alemanha. Arbitragem não deu. Domina. Vai à frente. Enciso. Limpou para bater. Trouxe pelo meio. Insistiu até perder. Fominha, perde a bola passada, ganha por dentro, nem mexe, toma com a Alemanha, já vira o passe com o Havertz, toma a frente, vem na jogada para tentar tomar a marcação do Cubas, falta no Havertz, ele chegou puxando pelo braço o adversário, hein, Everton?
1: E o árbitro viu, foi na frente do árbitro, chegou puxando ali pelo pescoço o Cubas, por isso falta marcada, falta do Havertz, que tentava recuperar a posse de bola para a seleção da Alemanha e segue caído agora, num lance fora da jogada de bola, o Gustavo Gomes, e aparentemente há uma preocupação por ali, viu, canhão?
0: Carlos Guimarães, estamos acostumados, eu diria, mal acostumados aqui no Brasil, qualquer contato aqui já é falta. Nessa Copa do Mundo, se não sair sangue, os caras não marcam, né, Guimarães?
2: Não marcam, canhão, não marcam, até porque o jogo foi feito para ser jogado, né? O jogo foi feito para fluir, para ele se desenhar. Primeiro lance foi do Paraguai, a Alemanha não tem seu melhor zagueiro, foi cortado, né? O Schlotterbeck foi cortado por lesão, vai com o Rüdiger, já veterano, e com o Jonathan Tah, que não tem a capacidade, a qualidade da bola alta do Schlotterbeck. Agora, o jogo tem que ser mais físico, né? Tem que estar acostumado também que futebol é um esporte de contato, viu, Canhão?
0: Gustavo Gomes continua caído, Everton.
1: Foi numa dividida ali, um chute do Ndavi na jogada anterior. Joelho direito do Gustavo Gomes, recebendo atendimento médico agora do DM da seleção paraguaia. O detalhe, Balbuena tá no banco de reserva já fazendo um trabalho de aquecimento.
0: 4 minutos do primeiro tempo, jogo começando, 0-0. Calor em Houston, para variar. Sai mancando aqui o Gustavo Gomes, amparado pelo Almiron, mas vai voltar, tá dando um trotezinho com o médico do lado, o médico até incentivou, corre um pouquinho, se sentir, cai o pé, aí você não volta, não caiu o pé, tá tudo bem, vai voltar pro jogo. Departamento médico finaliza o atendimento fora aqui. 4:30, primeiro tempo, de longe a bola recuada. Toca atrás aqui, Júnior Alonso. Dá no gol, Rio domina o goleiro. Já entrega de volta o passo para Alonso. Havertz pressiona, dá na ponta. Tomou no meio, Sané. Tenta a jogada, rasga de bico, Canali. Dá um bico de bota essa bola para fora pela linha lateral. Com quase 5 minutos no primeiro tempo, é Copa do Mundo. A seleção brasileira já está nas oitavas. O Brasil passou pelo Japão. O Everton, passamos e vamos embora. E vem de novo a seleção da Alemanha, bola aberta para a ponta esquerda. Wirtz fecha aqui, 5 primeiro tempo marcado. Almirão posiciona-se. Canali corta a luz em Havertz. Ganhou, rolou, Ndavi bateu direto. Ela vai por cima. Ele põe o pé direito chapando para tentar encobrir o goleiro. Encobre o goleiro e também trave, Everton!
1: Em uma boa jogada. Ele pareceu primeiro ali fazer um porta-luz, mas ele tromba com o zagueiro e não consegue ficar com a bola. Na sequência, recebe o passe do Havertz e tenta encobrir o goleiro Rio, goleiro da seleção paraguaia. Manda por cima da meta defendida pelo goleirão. Só tiro de meta que favorece a seleção do Paraguai.
0: Em Boston, a bola rola, o relógio não para. São 5 minutos 40 segundos do primeiro tempo. Tá valendo uma vaga nas oitavas da Copa do Mundo. Segunda fase do Mundial. Alemanha, Paraguai, 0-0. Lucas Bubeno.
3: Até o momento, somente duas seleções classificadas. O Canadá, que pega Holanda ou Marrocos. E o Brasil, que pega Costa do Marfim ou Noruega.
0: Na direita, Havertz ataca a Alemanha. Sané na meia direita, dá o primeiro combi. Recua Pavlovic, domina, devolve a bola mais atrás ainda. Para tocar frente com o Messi, hein? Messi domina. Toca Kimmich, que vira a jogada pela ponta. Havertz fecha pela direita. Na grande área se mexe um dado. Caminha por dentro, Kimmich. Já toca com Jonathan Tah, que vira o passe a Rüdiger. Domina, entrada na grande área. Todo mundo se mexe. Ele enfia o passe lá do esquerdo. Wirtz fecha, são dois a marcar. Almirão do primeiro combate. Wirtz rolou, bateu na grande área. A bola desviada. Contra pelo Canales pra fora. O zagueiro mergulhou, botou o pezão, mandou para escanteio. Quase ela passa para Havertz. Escanteio alemão do lado esquerdo, Everton.
1: Uma boa jogada pelo lado esquerdo, encontrando espaços nesse começo de primeiro tempo. O Florian Wirtz, ele traz para dentro e faz ali o cruzamento. Chega o Canali ganhando oportunidade hoje na saída do Alderete, poupado no banco de reservas. Ele que saiu sentindo contra a Austrália. Canali toca na bola, escanteio Alemanha.
0: 7 minutos no primeiro tempo. A Alemanha manda para a grande área, o zagueiro Jonathan Tah e Rüdiger. Cobra o escanteio, Kimmich. Pé direito, lado esquerdo. Arbitragem já autoriza a cobrança de escanteio para a Alemanha. São 7 minutos e meio. O primeiro tempo é Copa do Mundo na Bandeirantes. Atenção, vem Kimmich. Braço direito erguido para a cobrança. Levanta a segunda trave. Cabeceou, tá no meio. Toca a defesa. Wirtz na sobra direto. Bandeirantes, o canal do esporte. 7 minutos e meio, primeiro tempo, placar de 0-0 para a Alemanha e Paraguai, definindo quem avança na Copa do Mundo. 10 da noite, Holanda, Marrocos, tem Pedro Martelli com Léo Gens, com Guilherme Agrela pela Marrocos, tem Pedro Martelli com Léo Gens, com Guilherme Agrela pela maior rede de rádios do Brasil. O Deiro Rio levanta para o ataque, essa bola muito alta para tentar aqui na meia, o

0: Domina perto da cagota, levanta, bate no zagueiro, vai para a grande área, quica. Cáceres acompanha de cabeça, volta pro goleiro, viu? E até ganha aplausos que a gente ouve, hein, Everton?
1: Foi esperto demais, né? O Cáceres não tremeu na base nessa jogada, porque a bola ia sobrando para ele. Ele observou muito bem, o Vitor estava atrás, mas estava um pouco distante. Deu tempo de tocar de cabeça, só recuar tranquila nas mãos do goleiro Rio.
0: E vem de novo a Alemanha, bola aberta com o lateral. Brown domina pela esquerda, recua, toca pelo meio campo com o zagueiro. Zé Rüdiger, quem domina primeiro, já lança pela minha direita com o Jonathan Tah. Dá para Sané. Lá pela direita a torcida faz o seu espetáculo na arquibancada. Você ouve o som da Copa do Mundo na Bandeirantes. Na ponta, vai tentar a jogada Sané. Sané aberto na direita do campo. Dá por dentro, passe, faz a inversão. Jonathan Tah, lado esquerdo. Bem aberto o Vitor, coloca, bate na marcação. Volta o Mirão para cobertura para Cáceres. Toca de volta, vira a bola para o Mirão. O Mirão tentou driblar, tocando por trás. Chegou fazendo falta por baixo. Pavlovich, arbitragem, marca falta e acertaram o camisa 10 do Paraguai, Everton.
1: Estava tentando escapar pelo lado direito, né? A seleção paraguaia deixando a Alemanha com a bola por enquanto nesse comecinho de primeiro tempo, mas ele não conseguiu, não foi muito longe. O Pavlovich já estava na caça, carrinho por baixo, falta marcada, segue caído, camisa 10, Almiron.
0: Sente o joelho esquerdo, Gustavo Gomes foi lá para dar uma de médico, ele já arrumou a meia, tá tudo bem, tudo tranquilo. Já está de pé o Almiron. Quase 10 minutos, primeiro tempo, cobra falta aqui atrás para a seleção paraguaia. Gustavo Gomes, o goleirão Rio perde na grande área. Gustavo toca na entrada na grande área. O goleirão Rio domina, trouxe com a perna canhota, caminhando sem ninguém para marcá-lo. Enfia a bola para a esquerda. Alonso e Enciso aqui. A defesa vai. Kimmich conseguiu tocar pelo meio com o Jonathan Tah, que já lança o passe com o Pavlovich. Você já ouve o toque marcando vitória, vermelho, mesa de som. Com Paulo Marcelo Mamone, com Roger Palme do Bato, com Daniel Xingote marcando. Boston, a bola rola, o relógio não para. 10 minutos, primeiro tempo. Tá valendo vaga nas oitavas da Copa. E a Alemanha troca passes por dentro. A jogada fica com o capitão Kimmich. Colocou na área, o passe pela ponta. Cabeça do Cáceres tem falta atrás do Kimmich. Mas como você ouviu o apito do Jalal Jayed, bora não chega aqui na ponta para o jogador alemão. Aí não tem vantagem. Falta marcada em cima do capitão da Alemanha. 10:30 o primeiro tempo. Alemanha-Paraguai 0-0. Lucas Bueno.
2: O Barcelona estuda comprar o atacante Harry Kane, em inglês, após o período da Copa do Mundo, com a perca de Robert Lewandowski. Harry Kane é o nome da vez.
0: Cortados na área do Dow, ela passou, o Dow não conseguiu pegar. Na verdade, ele abriu as pernas para a chegada do Havertz, ele estava muito longe, o goleiro Rio saiu para pegar com a mão, entrega a Canale, sai do Havertz, dá na esquerda Júnior Alonso, tomou pressão do Sané, aí tá marcado, recua, Canale, chuta errado, dá no pé do Inmerso, na área, um Dado para trás, o passe curto, volta a marcação, tira a bobadilha, manda para fora pela linha lateral, numa saída tudo estranha do Paraguai, lateral cobrado com pressa, a bola fica para Kimmich, tem na direita ao lado, o zagueiro pedindo, bola recuada com Jonathan Tah, aqui tem Rüdiger mais adiantado, Inmerso, fecha por dentro, pede à frente o passe para Pavlovich, caminha Rüdiger, uma olhadinha de um ladinho, colocou na área, Inmerso, fecha aqui, passa por ele, vai para fora direto, linha de fundo, tiro de meta Paraguai, 11:30 o primeiro tempo, Carlos Guimarães opina na Bandeirantes, 0-0 Alemanha e Paraguai. Guimarães,
3: ô canhão, já se desenha um jogo da forma que a gente imaginava, ataque contra defesa. A Alemanha com o desafio de furar o bloqueio do Paraguai, que não é tão forte assim. O Paraguai não inventa uma linha de 5, uma linha de 6, como a gente viu hoje o Japão fazer contra o Brasil, mas é mais defensivo. O Paraguai tenta contra-ataque, especialmente com o Enciso, mas não encaixou ainda. A Alemanha pode movimentar um pouquinho mais esses homens de frente para tentar justamente furar o bloqueio. Ataque contra defesa até agora, 12 minutos em Boston. Canhão.
0: Pavlovich com Brau, rolou no meio, Havertz tira, Gustavo Gomes está no chão, aqui o Cáceres. Reclama um bração e um dedo no zóio, como a gente fala na minha, do Tuporanga, no Cáceres. Na verdade, parece ser na boca, na frente do 4-4. Revisão agora ou não para essa disputa. Ô, Cáceres, não é para tudo isso. Ele põe a mão na boca, no queixo, no estômago, no joelho. Ô, Everton, ei, escola sul-americana, que catimba, hein, Everton?
1: Não precisava, né? E a mão do Florian Wirtz vai em qualquer lugar, em todo lugar, menos no rosto do Cáceres, que é o que ele parece ali. Dá uma mega valorizada na jogada, o árbitro Jalal Jayed deixou o lance seguir, a sequência para esse mini atendimento ao Cáceres, está tudo certo com ele, ele queria voltar pro gramado, o árbitro deixou ele fora do campo.
0: Carlos Guimarães, escola sul-americana, os caras vão fazer isso numa Copa do Mundo com 118 câmeras e foi na cara do quarto árbitro.
3: foi nada, né? E tem outra coisa, né, Canhão? O Paraguai tá fechando pelo 0x0.

0: que a gente vai ver de cera, de demora. Agora há regras para conter isso. Mas tudo que o Paraguai quer é levar para prorrogação e pênalti.
1: Por dentro dessa jogada, Kimmich toca para Sané. Sané domina pela direita, dois a marcado. Recua, Pavlovic volta com Sané. Recua pela minha direita. Jonathan tá adiantado, toca para o outro zagueiro. Bota Rüdiger, que toca lá da esquerda de primeira. Na área, o Vitz rolou, tentou cruzamento. Brown foi desviado em Almiron. Escanteio alemão na esquerda, Everton.
2: E é uma Alemanha que ganha muito com o retorno do Brown pelo lado esquerdo. Ele trabalha com o Vitz, aparece na frente da marcação. Tenta o cruzamento de perna esquerda, ela desvia. Na marcação, Paraguai se perde pela linha de fundo. Tem escanteio a Alemanha.
1: 14 minutos no primeiro tempo para a área. Jonathan Tah, Rüdiger. Lá dentro, Havertz, que é grandão também. Sané mexe a fecha na marca do pênalti. Cobra escanteio, Kimmich. Pé direito para cobrança. Bateu pro gol na segunda trave. Passa Jonathan Tah. Arbitragem está pegando uma falta de ataque. Sobe a marcação em cima de Havertz. Arbitragem marca a falta que atrasa para a seleção paraguaia jogar. 14 minutos e meio. Primeiro tempo. Placar de 0 a 0. Definindo quem avança na Copa do Mundo. E se permanecermos como empate, temos prorrogação e pênaltis ainda. 0 a 0. Alemanha e Paraguai jogando em Boston, dos Estados Unidos. E volta o Cáceres. Estava tentando definir, mas acho que pelo tom de voz era o banco de reservas do Paraguai reclamando porque o Cáceres só volta agora, Everton.
2: É, foi um tempão. Não sei se valeu a pena aquela cera, aquela valorizada. Tem reclamação no banco paraguaio e tem reclamação também no banco alemão, que não queria marcação de falta para cima do goleiro Rio, mas foi clara que o Pavlovic só vai no corpo do goleiro, por isso falta marcada e cobrada pelo goleiro paraguaio.
1: Às 5h45 da tarde, hora de Brasília, bola para fora, arremesso lateral da Alemanha na direita, aqui no seu campo, em Boston, a bola rola, o relógio não para. 15 minutos e meio do primeiro tempo. Definindo quem vai para as oitavas, por enquanto 0 a 0 para a Alemanha e Paraguai. Lucas Bueno.
3: Amanhã teremos mais duelos definidos. Costa do Marfim, Noruega, França e Suécia, México e Equador definem suas vidas na competição.
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1: Abração a você no trânsito, ligado na Bandeirantes. Havertz para a direita, Sané dominou, vai no fundo, na área 1W, o zagueiro prensa, botou o pezão, canário e tocou para fora. Tava embaladão aí na ponta, o Sané. Canali chegou, botou o bico não por baixo, o Everton.
2: Tá chegando em todas o zagueiro do Lanús, ganhando oportunidade hoje. Nessa ele mais uma, cortando pela linha de lado, num bom ataque pelo lado direito do Sané. Bola pela linha de lado, arremesso lateral cobrado pela seleção alemã.
1: Jonathan Tah vira o passe por dentro, vem Rüdiger, domina a bola, devolve pela linha direita com Pavlovic. Na direita, Sané. Aberto Kimmich, ele toca a bola com o capitão, recupera a jogada da Alemanha. Toca abertura feita lá para a direita, imersa, cortou para o pé direito, não cruzou. Dá Pavlovic, que volta a bola para Inmecha, Inmecha para trás ainda, Kimmich gira com Jonathan Tah, opção e passe por dentro, vem Pavlovic, recua a bola com Tah, tá de volta, Rüdiger. A Alemanha vai girando de um lado para o outro, bola para a esquerda com o lateral Brown domina, devolve a bola, Rüdiger, tá marcando aqui com as suas linhas a seleção paraguaia. Levantamento na ponta esquerda, belo passe, linha de fundo, Dado no peito para dentro, toca a defesa, voltou a sombra, tirou aqui atrás o Almiron, com o peito, Rüdiger devolve a bola meio campo, Jonathan Tah posicionado, domina, toca meio esquerda, Vitz, na área, bola de cabeça, rebate aqui dentro do Gustavo Gomes, ela vai sair pela linha lateral, bate no ombro do Brown, lateral é paraguaio, foi na frente do assistente, arbitragem acerta, a bola bateu na nuca do Vitz, é bola então para a seleção paraguaia jogar em Boston, a bola rola, o relógio não para. São 17 minutos do primeiro tempo. Copa do Mundo, valendo vaga nas oitavas, Alemanha, Paraguai 0 a 0, Lucas Bueno.
3: O meio campista Ugarte, da equipe do Uruguai, acabou rompendo o ligamento do joelho esquerdo, com isso a FIFA começa a pagar os salários do jogador que integra o elenco do Manchester United após a eliminação da seleção uruguaia.
1: Vai jogar de novo aqui atrás a zaga da seleção da Alemanha. Rüdiger domina esse passe, vira jogada na esquerda para Brown. Brown de volta, a bola para Rüdiger, que domina pela metade do campo. São 18, aliás, são 17 minutos e meio para ser exato. Primeiro tempo 0 a 0 já. Tem Pedro Coin no intervalo Bandeirantes. Quem me chorando volta o passe para Pavlovic. Marcado, tomou pressão e tomou pancada no meio campo aqui, hein? Arbitragem não pega, falta, vantagem para a Alemanha. Jonathan Tah recua, da Rüdiger. Já se levanta Pavlovic. Recua. sua. Volta Rudiger, dá contato, tá pela meia direita. Hakimich pelo meio, enmecha com Sané na esquerda, aliás na direita. Sané domina na perna boa, a esquerda recua. Dá Hakimich, tem Rudiger adiantado bem pela ponta, prefere recomeçar ao lado. Contá, tá de volta a bola para Rudiger, de primeira, bota a bola para a ponta esquerda. Por aqui Wirtz, domina, marcado, recua, passe errado, tentou tomar, quase ganha, inciso. A bola volta para a seleção da Alemanha ainda, cai pelo meio campo com o Jonathan. Tá, vira o passe para Rudiger, se apresenta pela ponta, buscando a marcação desse lado, a seleção da Alemanha. Passou à frente, tenta a bola por dentro, vem no passe, por dentro Rudiger, já toca, fazendo o passe na meia direita, tá Hakimich, na ponta direita, com Sané, marcado pelo Júnior Alonso, tentou driblar, cortou para canhota, era a tabela, inércia, tentou o passe, bate no Alonso, tira a marcação, inércia, insistiu, de bico na bola que aparece, tira Cubas, bota a bola para trás, ela vai sair mansamente, Neuer correu para evitar que ela saísse, conseguiu, a torcida aplaude o esforço de Manuel Neuer. 19, primeiro tempo, 0-0 para a Alemanha e Paraguai. Vem atrás da Alemanha com Rudiger, vira o passe, meia direita de primeira, tá, domina o zagueiro, volta Pavlovic, entrega para Rudiger de novo, abre na meia esquerda, com proteção com dois fechando desse lado, tentou tomar a frente o Brau, tocou para Wirtz, que recua a bola, entregando para Rudiger, de Rudiger a Pavlovic, marcado bem de longe pelo inciso, vira o passe na meia direita, atacando a Alemanha, tenta achar um espaço, tem muito paraguaio marcando aqui. Sané na direita, pediu, marcando o Alonso em cima, Sané já driblou primeiro, sai do Galassa, vai no fundo Alonso, põe o pé travando, Galassa pega, só levanta na ponta esse passe, tentativa de bola para o inciso, do meio que Kimmich volta, bola para Neuer, que de primeira já começa virando o passe pelo meio do campo, próximos dos 20 minutos do primeiro tempo em Boston, 0-0 para a Alemanha e Paraguai, trocando a jogada, volta pelo meio campo para buscar esse passe da meia, Jora tentar, tem na ponta disparando o Vítor, não prefere lançar não, caminha com o Pavlovic, que entrega para Kimmich, canta o torcedor da Alemanha, domina Kimmich, vira a bola para meia direita, inércia, belo drible, sai do Galasso, olha para ela, cruzou por dentro, tira a frente, Canali ganha, já dá no meio campo, que atrasa o passe, recuando para o Ábolos, que toca boladinho e passe errado, a bola vai para fora. Inciso não pega e ela sai em lateral. É a bola para a seleção da Alemanha cobrar. Em Boston, a bola rola, o relógio não para. 20 minutos do primeiro tempo. Para sabermos quem avança às oitavas, e olha a Alemanha chegando. Pavlovic vira a bola para a direita. Sané, bico da área, cortou para a canhota, para cruzar, não cruzou, devolvendo o passe do ladinho Kimmich. Tem Rudiger e Jonathan Tah, recomeça. Dá Jonathan Tah, que agora se entrega mais à esquerda. Rudiger de primeira, já vira pela ponta. Wirtz se apresenta na ponta. Brown pediu. Wirtz tocou para a defesa, de cabeça, rebate a marcação com Bobadilha. Dá na ponta, Almirão atropelado. Bateu por baixo, Brown, é falta marcada em cima do Almirão. 21, primeiro tempo e o placar. Bandeira antes na Copa do Mundo em Boston, valendo vaga nas oitavas, Alemanha, Paraguai, placar de 0-0, Lucas Bueno.
3: Além disso, outro duelo que já foi determinado e classificado foi o de ontem. A África do Sul se despediu da Copa do Mundo por perder para a seleção do Canadá por 1-0 nos acréscimos com um gol do camisa 7, Stacke.
1: Já teremos a parada para a hidratação com um pouco mais de tranquilidade. Tempo, vamos ouvir o Carlos Guimarães, 0-0. De cabeça, Pavlovic recua. Neuer domina com a mão, já pega essa bola e abraça, entrega de volta o passe com Pavlovic. Adianta o meio campo, vira com o Rudiger, que deixa do lado com Pavlovic. Domina, tenta arrancar pela meia direita, abre o passe para Kimmich. Na ponta, Sané. Tenta a jogada pela ponta, Kimmich. Já rola. Sané inmersa, encostou. Ele prefere encarar Alonso. Já dribla, da ponta, puxa a marcação. Outro drible, chuta a bola, bateu desviada, cai na ponta. Galassa chegou para tomar, perdeu e fez a falta em Kimmich. Quatro disse que fez a falta, ele disse que não fez. E se ele não faz essa falta, o Alonso ia disparar ao lado do Incisio e ficar na cara do Neuer, hein, Everton?
2: Era tudo que o Paraguai queria, uma jogada em velocidade com contra-ataque. Só que o Galassa por trás mesmo acaba puxando o Kimmich, cometendo a falta. O Galassa, que entre os titulares é o autor de apenas dois gols da seleção paraguaia nesta Copa do Mundo até aqui.
1: E vem de novo a seleção alemã com Kimmich pela meia direita, já sai da ponta, deixa para trás o inciso, Sané domina marcado, enfia no meio, em mecha, perde a bola, toma Cubas, recua, dá para Alonso, que enfia pelo meio campo, passe bem aberto, a bola chegaria para Ábolos, chega, ele bota no chão, entrega do lado, entrega, passe errado no Cubas, a Alemanha toma, em mecha, tentou insistir, depois a falta do Jonathan Tah, ele puxou pela camisa o Ábolos e sai ali com um sorrisinho irônico, aponta ao centroavante paraguai dizendo que não foi nada, né, Everton?
2: Ele dá um sorrisinho e de fato chama a atenção, porque ele puxa o Ábalos e a bola não estava indo nem em direção ao Ábalos, estava indo para o jogador, para o companheiro da Alemanha. O árbitro viu, foi na frente do árbitro que sinaliza então a falta marcada, mas antes disso parada para hidratação.
1: Isso aí, na metade, 22:30 do primeiro tempo, 0-0 para a Alemanha e Paraguai, todo mundo tomando água. Hora de ouvirmos a opinião Bandeirantes, Carlos Guimarães, e esses 23 minutos de jogo em Boston com 0-0. Guimarães.
0: Canhão, com uma proposta muito clara de jogo, a Alemanha é o time que ataca, o Paraguai espera para contra-atacar. Ou seja, a ação é da Alemanha, a reação é do Paraguai. Mas ainda sem muita consistência, sem muito objetivo. A Alemanha para nesse bloqueio. Não acho que seja assim um grande bloqueio, talvez porque a gente tenha vindo aí de um Brasil e Japão. Ali sim eu vi uma linha de seis sendo feita, que é algo muito difícil de furar. O Paraguai marca com uma linha defensiva de quatro jogadores. Não é tão estranho assim, não é tão fora do comum. Mas a Alemanha não consegue furar essa linha. E por vezes é previsível, especialmente quando a bola cai no Leroy Sarné. O jogador canhoto na ponta direita, que é basicamente um cara que pega a bola, puxa para o pé esquerdo e tenta o cruzamento. Leroy Sané já teve momentos melhores no futebol, especialmente quando jogava no Manchester City. Para mim, é um jogador que até poderia ficar no banco de reservas do time da Alemanha. Em contrapartida, o Paraguai, quando defende, estica a bola para o único jogador. O Almirón nem participa, quem participa mais é o Enciso. Mas aí o Enciso vai se virar contra zagueiros físicos grandes como o Rüdiger e como o Tá, e aí fica muito complicado para o Paraguai. 0-0 de um jogo que também não preserva a intensidade de outras partidas, ficando mais ou menos naquela contagem regressiva para o Paraguai segurar o marcador e para a Alemanha entender como furar esse bloqueio paraguaio. O jogo um pouquinho abaixo da média dos outros que a gente viu nessa fase de 16avos de final, Canhão.
2: Canhão, calor tá forte agora, 25 graus em Boston, mas pode piorar, viu? Um cenário que já parece crítico. Há um alerta de calor excessivo a partir da próxima quarta-feira para Boston.
1: Não me vem com tempestade hoje, não.
2: Não, não, é alerta de calor. 38 graus os termômetros poderão marcar em Boston a partir da próxima quarta-feira. Então, se a situação já parece crítica hoje, imagina daqui 2 dias. Lembrando, quem passar deste duelo entre Alemanha e Paraguai vai para a Filadélfia, sábado, 6 horas, pelo horário de Brasília, 6 da tarde ou 6 da noite, como preferir, para um duelo entre o vencedor de França ou Suécia.
1: Carlos Guimarães, jogar sob essa temperatura é desumano, né?
0: Ah, não dá, né? Não dá, sabe que eu já trabalhei em jogo, Canhão, de 50 graus a temperatura do solo.
1: É, um jogo. Já que era esse estádio, na boca do vulcão?
0: Quase, Zona Norte, Porto Alegre, estádio do Passo da Areia, com grama sintética.
1: Porto Alegre tem vulcão, não sabia.
0: No verão é quase. Agora tá frio aqui.
1: Só
0: mas
1: não entra em erupção, né? É isso.
0: Não, não. Às vezes a gente acha que vai entrar, mas no verão é complicado. 50 graus o solo, os jogadores, eles tiveram eles tinham que botar os pés em baldes com gelo para poder suportar o solo mesmo de chuteira.
1: Reiniciado o jogo, sem balde de gelo no pé, pelo menos muito quente o jogo em Boston, que já seguiu com a Alemanha. Pavlović com Havertz, ele vira o passe para a direita, enfia para Sané, marcado, domina, recua, toca pelo meio campo, puxa a bola com Kimmich, 26:30, primeiro tempo 0-0, abre o passe com Pavlović, ele escapa da marcação pela meia direita, já sai aqui do Galarza, toca do lado esquerdo com o lateral, Brown fechando no apoio, Havertz olhou para a área para cruzar, enfiou para a direita, Sané, bico da grandeira, ajeita com dificuldade, aí vem pior o jogo. Júnior Alonso, ele bota o pezão e toca a bola para fora pela linha lateral. 27 minutos, primeiro tempo, placar de 0-0 para a Alemanha e Paraguai. Estádio lotado, a torcida fazendo a sua festa. Por enquanto, ninguém ainda carimbando a vaga nas oitavas. Vem Pavlović, recua da Kimmich. Kimmich toca pelo meio, não toca. Prefere virar pela meia direita. O imerso pedindo. Dá Sané. Sané de volta. Kimmich recua. Dá com o zagueiro. Jonathan tá de novo para Kimmich. Pede Manuel Neuer. Ele devolve a bola com o Rüdiger. Lado esquerdo, joga aberto o zagueirão da Alemanha. 27:30, primeiro tempo. Rüdiger na esquerda, passe pela beirada para Wirtz. Ele corre, corre, corre. A bola corre mais. Linha de fundo direto para fora, Everton.
2: O Wirtz é novo, 23 anos, mas aí também não é para tudo isso, né? O passe ali do Rüdiger, muito forte, foi direto pela linha de fundo. Não deu pro Wirtz. Inclusive agradece ali, né? Faz um sinal para ele de positivo. Tiro de meta marcado, posse de bola para Orlando Rio cobrar.
1: 10 da noite, outro jogo dessa segunda fase de mata da Copa do Mundo. Tem na Bandeirantes Holanda Marrocos com Pedro Martelli, Léo Gens e Guilherme Agrela. 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Lado esquerdo, passe do Brown. Quando é feita a defesa, quarta casta, ele sem Pavlovic, da Havertz, travou, Almiron tomou, dá meia lua no Brown, depois caiu Almiron, olha para ele sorrir. Levanta, meu filho, foi nadinha não. Domine, sai jogando o Brown com o Pavlovic na meia direita. Ele toca pelo meio campo com o zagueiro. Domina Jonathan Tata, tem Kimmich. Devolve ela, Pavlovic, que entrega de volta para a direita, para Kimmich. Tomou a frente do inciso. Para Sané, na direita, de cabeça ajeitou. Sai do gol, Rio. Recuou a bola para tentar no meio, a grande área. Perdeu, Davi, o gol, mas está marcado impedimento. Impedimento do Sané. Que bola no meio, essa bola ajeitou com a cabeça. O atacante alemão estava na banheira, Everton.
2: O passe pareceu perfeito do Kimmich, mas estava um pouco à frente o Sané no lançamento pela direita. Mas na sequência, o Sané ganha a jogada, dá o toque para o Undavi, só que o impedimento assinalado, a jogada não se encerra. Mais uma posse de bola para o Paraguai no campo de defesa.
1: Rudiger vai de cabeça, a bola o encobre, fica na ponta. Tira de canela, Brown, toca a bola para Vitor, apenas protege essa bola aqui pela ponta. O Almirão e ela vai para fora pela linha lateral, 29, primeiro tempo, 0-0 para a Alemanha e Paraguai, em disputa uma vaga nas oitavas da Copa do Mundo. Lembrando, persistindo o empate, aí nós vamos para a prorrogação, pênalti, moedinha, Caroco, não, tô brincando. Prorrogação e pênalti. Raimerson na dela na grande área. Jonathan tá de cabeça, conseguiu tirar. Vem Havertz, já perde a passada. Toma a defesa, recua a Bobadilha pela direita. Cáceres para Almiron, linha de fundo. Marcado, vem Brown. Almiron tomou, recuou, tentou uma caneta. Conseguiu depois a tocada, é falta. Não. Foi tocado para fora pela linha lateral. Que Almiron tá encenando tanto que a arbitragem não cai mais na dele. Ele ganhou o primeiro, disputa com o Brown e depois tocou para fora pela linha de fundo, Everton.
2: Mas dá para contar uma canetinha para cima do Pavlovic. Tudo bem, o lance não terminou em nada. Ganha a primeira dividida ali do Brown, na sequência canetinha no Pavlovic, mas a bola se perde pela linha de fundo. Segue 0-0 em Boston.
1: São 18 horas em ponto, quinto sinal, marque. Você já ouviu o toque Bandeirantes com Michel Lopes na mesa de som, com Paulo Marcelo Mamone, com Roger Palmeiro Bate, com Daniel Xingote na central técnica. Em Boston, domina na esquerda, Vitz, tentou driblar, conseguiu tomar, já ganhou na velocidade, o Cáceres colocou o pé, a bola saiu na arbitragem, está marcando arremesso lateral para quem? Para cobrança na grande área, vira Havertz, marcado por dois, vai tentar driblar, empurrado, vem Gustavo Gomes atropelando, Gustavo ia chutar a bola, quase que chuta a cabeça dele, chuta ela, bate no Havertz, ganhou o alemão, dá no fundo, na área, Brown cruzou pro gol, canaricota, a bola voltou, Pavlovic, ele por dentro vira com Kimmich na direita, lá pela ponta, Sané cortou pra canhota, longe pra cruzar, recobra Kimmich, dois em cima, devolve a bola pra Sané de novo pela direita, olha pra área, chuta prensada no inciso, Gustavo Gomes de cabeça, tem uma falta no ataque do Undav. Ele usa o braço e empurra o adversário. Everton.
2: Falta pra cima do Canali, mas é um lance de pressão da seleção da Alemanha que começa com uma embananada do Gustavo Gomes aqui pelo lado direito, né? A seleção da Alemanha queria uma falta, o árbitro não dá a falta em cima do Virtus e o Gustavo Gomes vai lá e chuta a bola com tudo em cima do Virtus, que fica com a posse da bola. Seguiu a Alemanha tentando buscar o primeiro gol e não conseguindo, 0-0.
1: Em Boston, a bola rola, o relógio não para. 31 minutos e meio do primeiro tempo. Na fase mata, segunda fase da Copa do Mundo, só um continua. Alemanha-Paraguai 0-0. Lucas Bubeno.
3: O meio-campista Mateo Kovacic, que atualmente está no Manchester City croata, deve ser o novo reforço do Nottingham Forest por 10 milhões de euros.
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1: 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Sané, lá na direita, domina marcado em cima dele, fecha Júnior Alonso, vem com Pavlovic, dois em cima, recua mais pelo meio aqui, Rüdiger, dá do lado esquerdo, fecha aberto o Vitz, recua o passe pro meio para Pavlovic, vem em Mercha, ele volta a bola, Vitz, rolou por dentro, de primeira em Mercha, para Havertz, passa a defesa, pedindo um pênalti, mas não foi nada não, toca para fora Canali. Se é jogador sul-americano, o cara já vai girando e caindo, hein, Everton?
2: E o Havertz fez diferente, né? Ele parece ser segurado ali, não tanto para um pênalti, mas ele não se joga, apenas segue na jogada e a Alemanha apertando por aqui, viu?
1: 32 minutos e meio, primeiro tempo com o placar de 0-0, caminha Virtus aqui do lado esquerdo, tabela bem por dentro, vira para Kimmich, na grande área, Sané, vira-se, Virtus pedindo à frente, ele prefere o passe, toca Kimmich, dá conta, tá, recua a bola pela meia direita ainda, Pavlovic recua a bola, volta para Kimmich, que vira o passe meio campo, para proteger Rudiger aqui aberto pela ponta esquerda. Quase 33, primeiro tempo 0-0. Pavlovic por dentro, Havertz ajeitou, bateu em cima da marcação, bola esquerda fica para o Almiron para tomar a seleção paraguaia. Domina dois a marcar, tenta o giro, sai do Vitz, sai também do Brown, toca atrás o passe, tira Cáceres, levanta para o meio do campo com o peito. Rudiger inteligente de primeira, bota pelo meio campo para fechar com Kimmich. A Alemanha ataca o tempo inteiro, domina aqui no meio campo com Pavlovic, tentou o passe, limpou, pra, clareou para chutar, recuou, toca a bola ainda pela direita com o Messi. Messi domina a bola e devolve ela, mais atrás com Kimmich. Paraguai todo no seu campo, está esperando um buraquinho para tentar um contra-ataque. Jonathan Tah já vira a bola para Rudiger pela meia esquerda, 33-30 primeiro tempo. Pavlovic limpou na direita para Sané, tá na área, bateu pro gol, bateu no zagueiro, bateu nele, foi para fora pela linha de fundo para tiro de meta e perde a Alemanha. Um bom ataque, Everton.
2: Que azar agora pelo lado direito com o Sané. No passe que ele recebe à frente do Pavlovic, lado direito do campo, tentou fazer o cruzamento, se esforçou para pegar a bola, mas na tentativa ali do cruzamento, a bola bate no Júnior Alonso, depois resvala mais uma vez no Sané. Falta de sorte por parte da Alemanha, sorte que sobra para o Paraguai, que cobra o tiro de meta.
1: Carlos Guimarães, opinião na Rádio Bandeirantes. São 34 no primeiro tempo, Paraguai está só aqui esperando um buraquinho para armar o contra-ataque. Atacar que é bom, não ataca, né, Carlos Guimarães?
0: Não ataca, mas é o jogo do Paraguai. E o Paraguai vai tentar sustentar esse empate e levar para a prorrogação, quem sabe para pênaltis. O jogo da Alemanha pode ser um pouquinho mais criativo. Chute de média distância, drible um para um. A Alemanha investe pouco nisso. Vamos nesse ataque aí.
1: Tentou Sané, perdeu pro Galassa, que toca pro Vinícius, que perdeu também pro Kimmich. Tem o Messi, chuta a bola, bate na barriga aqui do Cubas. Vai no meio, insistiu em Messi, disputou a marcação e fez a falta na sequência no Cubas. Arbitragem marca. 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Mas foi falta no Inmesh. Ele veio agarrando aqui o jogador da seleção paraguaia. Não veio, não, Everton?
2: Veio sim. Não foi só pelo corpo, não, né? Não foi só jogada de corpo, não. Falta bem marcada, Canhão. Há pouco, inclusive, há um dado que a gente tinha de passes completos que mostra, inclusive, esse domínio alemão. 239 passes da Alemanha contra 31 da seleção paraguaia.
1: Nossa, Carlos Guimarães,
0: é muita
1: impressionante,
0: coisa.
1: Hein?
0: Então vou dar outro dado impressionante para o nosso ouvinte. 83% é a posse de bola da Alemanha. 83%, mas o que fazer com tanta posse? Só três chutes, a Alemanha só chutou três vezes a gol. Com 83% de posse, aí fica circulando a bola de um lado para o outro, não ingressa na defesa e não sai o zero do marcador, entendeu? Tem que arriscar mais o time da Alemanha, não adianta só ter posse, tem que atacar melhor.
1: Eu estava achando que era 183%.
0: Quase isso. E 0-0, né, o Canhão? Tem que fazer alguma coisa.
1: Pois
0: driblar,
1: é.
0: Chutar,
1: de preferência
0: encurtar,
1: o gol, enfim, né? Com essa posse de bola desse tamanho.
0: Exatamente.
1: Jonathan Tah domina pelo meio campo, já abre a bola para a direita, Sané aqui com o Alonso em cima, cortou para a cangota, rasteirinho no meio, Pavlovic tentou, bate na marcação, insiste, bobadilha, vem Pavlovic, na raça tomou, botou o pezão para tentar pegar no meio, Ávolos, carrinho prensada, Cáceres enfia para a direita essa bola, Almiron aqui, ele contra Rudiger, parou Almiron, uma canhotinha, dois em cima, girou até perder a bola para Brown, domina e escapa na marcação lateral esquerda da Alemanha, já dá pela ponta, um Dav que toca de volta, a bola para a esquerda, fecha Havertz na grande área, Vitz, rolou pra trás, errado o passe curto. Primeiro pra roubar essa bola do contra-ataque pra sair jogando a seleção do Paraguai. Sairia. Tem uma falta marcada na metade do campo numa saída de bola. Errada, a Alemanha perdeu uma ótima chance e depois bateram no Galarza. Everton.
2: Na escapada pelo lado esquerdo, quem vacilou foi o Kai Havertz. Ele que volta, inclusive, pra ajudar na cobertura, mas a falta do Pavlovic para cima do Galarza, a Alemanha não se aproveita de uma jogada de contra-ataque para tentar finalizar, não bate pro gol e por enquanto segue 0-0 em Boston.
1: São 37 minutos do primeiro tempo, é Copa do Mundo na Bandeirantes com a maior rede de rádios do Brasil. Já vem Pedro Coin, no intervalo Bandeirantes, 10 da noite, mais Copa do Mundo, 10 da noite, Holanda, Marrocos, com Pedro Martelli, Léo Gens e Guilherme Agrela. Paraguai cobra falta para a esquerda, passe forte demais para Inciso, vai direto para fora pela linha de fundo. Tiro de meta. Noia já pega a bola que está do ladinho da trave e já recomeça. Bate o tiro de meta com pressa. Já aciona Rudiger. O zagueirão vai embora. Domina. Lado esquerdo. Enfia pelo meio ainda com Jonathan Tah. Na direita, Kimmich. Marcado em Jonathan Tah. Caminha a jogada. Caminha por dentro. O Almirão cerca. Ele devolve a bola para Rudiger, que enfia pela ponta ainda com o lateral. Fechando o Brown. Brown domina. Da Rudiger. De volta o passe. Meio campo ainda com Jonathan Tah. Lá na direita, o Sané se apresenta. Alonso marca. Mexa, encostou, domina Sané, vai partir para cima do Júnior Alonso, marcado pelo inciso na cobertura, Bengalaça, dá no fundo para tentar o passe, vai forte demais para fora essa bola para a marcação com Pavlovic. Ele fechava como se fosse um ponta, só que o passe é forte e vai para fora. Everton Ramos
2: forçou demais na jogada do Sané. A Alemanha trabalhando e chegando mais uma vez pelo lado direito do campo de ataque, esqueceu um pouco do lado esquerdo a seleção alemã nessa jogada. O Sané força o passe demais, procurando, buscava o Pavlovic que aparecia à frente, ela se perde direto pela linha de fundo.
1: 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Almirón pro Paraguai pela meia direita, carrega a marcação para trás, recua da Cubas, de volta o passe para Almirón, dominou, olhou para a direita, olhou para a esquerda e tinha passar para o Bobadilha, só que ele está marcado aqui pela ponta pelo Virtus. Ele recua, dá com Canali, Canali e Gustavo Gomes, de volta a bola para meia direita ainda, tenta à frente a defesa, bate Bobadilha, Bobadilha recua, dá Cáceres, devolve a bola, Bobadilha atrás com o goleiro Rio, domina na grande área, marcado, um Davi pressiona, Rio perna esquerda, um bicudo, na ponta inciso, passe errado, cai atrás com o Jonathan Tah, o zagueiro alemão ajeita, já bota na esquerda, posição legal do Vitz, Cáceres voltou, cabeceou para fora, escanteio, que visão do Jonathan Tah, o Cáceres estava tirando um cochilo, hein, Everton?
2: Tava mesmo, e que passe, de fato, que passe do Jonathan Tah, mais um belo lançamento do zagueiro, e aí o Cáceres teve que se recompor, corre demais, consegue tocar de cabeça para evitar que ela, chegasse no Vitz, estava sozinho pelo lado esquerdo, bola pela linha de fundo, escanteio Alemanha.
1: Vitz cobra curta essa bola com o Brown, domina, bico da grande área, Vitz pediu, de frente, dominou para bater, cortou para a canhota, se atrapalhou um pouquinho, do biquinho na ponta, tira aqui atrás Cáceres, levanta a frente, não tem ninguém da seleção paraguaia, na linha do meio campo sai Noia. Para ter uma noção de como é que tem colidinha a seleção paraguaia. Noia enfia a bola para a esquerda com o Brown. A Vitz cruzou na grande área para um Davi. Cabeça do alto do Canali, vem e mexe de cabeça, rebate Bobadilha. Cai no meio, opa, apareceu o braço, não só apareceu como foi. Tentou dominar Pavlovic, mas botou o bração na bola em Everton.
2: Botou mesmo, o Paraguai tentava sair jogando nessa sequência. Bobadilha, quem toca de cabeça, ela bate na mão e ele mesmo acusa. O próprio Bobadilha sinaliza para o árbitro, foi na frente dele, por isso falta marcada para a seleção do Paraguai.
1: Em Boston, a bola rola, o relógio não para. 40, primeiro tempo. Por enquanto, esse empate leva a decisão para a prorrogação, insistindo pênaltis. Alemanha-Paraguai, Almirón na direita, Paraguai para cruzar para o gol. Ela bate do Brown. Escanteio paraguaio, 0-0 Alemanha e Paraguai, Lucas Bueno.
3: Até o momento, a artilharia da Copa tem sido da seguinte forma: o Messi em primeiro com 6 gols, empatados Vinícius Júnior, Mbappé, Haaland e Dembélé todos com 4 gols.
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1: Seleção paraguaia, num momento raro, chega no ataque e ganha escanteio. Everton.
2: O Almirón recebendo ali uma chamada do assistente, porque a bola não tá no quarto de círculo. E o próprio árbitro com os pés, o assistente coloca ela. Escanteio Paraguai que tenta o primeiro.
1: Almirón cobra o escanteio. Cáceres fica na entrada da grande área. Almirón para a cobrança. Fechadinho, Neuer de soco. Rebote, volta fora da grande área. Rebote vai cair atrás. Vem Vitz no carrinho primeiro para tomar na ponta o Ábalos. Dá para Cáceres. Toca na direita e de volta esse passe para o Almirón. Cortou para a canhota. No fundo, bela bola para chegar. Cruzamento, toque de cabeça do inciso. É gol.

0: escanteio, quadrado, a defesa atira na volta pela ponta. Almirão, ao driblar, ameaça bater pro gol. A defesa vai toda em cima da sua perna esquerda. Ele dá no fundo, Galassa bate de pé direito para dentro. Julio Enciso aparece no meio da defesa, bota o cabeção e manda a bola para dentro do gol do Neuer. Para fazer 1-0 o Paraguai. Só um time atacara. São 300% de posse de bola da Alemanha. De vez em quando o Paraguai ataque nesse de vez em quando. Faz 1-0 com o Enciso. Alemanha 0, Paraguai 1. Neuer não tem jeito, tá feito. Enciso 1-0 Paraguai. Everton Ramos.
1: Por isso que o futebol é apaixonante. 80% de posse de bola tinha a Alemanha. Toda no campo de ataque. E o Paraguai, quando vem ao ataque, pela primeira vez praticamente no jogo, vai lá e vai à rede. Cobrança de escanteio. A bola no rebote tem que se destacar. Bobadilha se joga para continuar com a posse de bola do Paraguai no campo de ataque. Bela jogada do Almirão pela direita. O cruzamento vem na cabeça. Na cabeça de Enciso, 19. Jogador do futebol francês, do Strasbourg. Primeiro gol dele no Mundial. Primeiro gol dele na Copa. Alemanha 0. Paraguai 1.
0: E na saída, ataca a Alemanha, vira o passe na ponta, Rüdiger fecha como se fosse um lateral esquerdo, adianta a jogada, Almirão põe o pé e toca para arremesso para a Alemanha cobrar, lateral Rüdiger com pressa, já arremessa, Davids que entrega de volta, aqui pela canhota, Rüdiger tem a Bertão na ponta, Brown pedindo, Witz dá no meio, Jonathan tá, põe na ponta, passe na área, vai chegar na aproximação, Brown tira a marcação, volta para tomar a frente, para ganhar aqui dentro do Bobadilha, chuta, prensada e espirrada, a bola volta, Almirão dá o bicudo, dá no meio, Enciso, Neuer abandona a grandeira, pé direito, Neuer já do passe com Kimmich, domina e vai atacar de volta o time da Alemanha, Paraguai 1-0, 44 no primeiro tempo em mecha, domina de primeiro passe a Kimmich, passe errado, volta para tomar Galassa, recua na fogueira para o Júnior Alonso, que dá no meio com o peito, tentou bater na frente, Cubas perdeu, recupera de novo na sequência para tomar essa frente, ganha a jogada, prensada de bico, levanta a Galassa, a bola vai voltar aqui com a defesa, Neuer sai para trabalhar com o pé, Carlos Guimarães, o Paraguai surpreende e faz 1-0.
2: Não adianta você ter a bola, né, Canhão? Tem que saber o que fazer com a bola. Tem que saber como atacar, a forma de atacar. A Alemanha dominava o jogo 83%, 80% de posse de bola. O Paraguai tinha uma finalização só, que foi aquela do início do Júnior Alonso para a defesa do Neuer. Nunca mais tinha chegado. Chegou uma vez, cabeçada do Enciso. O Paraguai está na frente, mesmo sem ter a bola no jogo de bola.
0: Almirão, bicudo para o alto, está na área. A bola, Bobadilha, cabeceia no peito. Que Michel ajeitou, bateu longe, longe, longe, direto. Linha de fundo para fora essa bola. Muito longe do gol. Ele subiu usando o bração aí. Se os jogadores do Paraguai já faziam cera com 0-0, imagine ganhando o jogo por 1-0, Everton.
1: Não é? E a bola chega em condições para ele, acabou mandando direto pela linha de fundo. Queria destacar que o Galarza, que participa da jogada do gol, que faz o cruzamento na medida para o gol do Enciso, marcou até então o gol da vitória contra a Turquia. E o gol que praticamente garantiu o Paraguai entre os melhores terceiros colocados. É ele quem faz o cruzamento, dá uma assistência para o gol de Enciso. Mais 5 minutos de acréscimos em Boston.
0: No intervalo, Pedro Cohen com todo o time Bandeirantes. Bola para a esquerda, um Davi na grande área, bateu prensada no pé do Gustavo Gomes. Escanteio alemão lá do esquerdo, Everton.
1: A Alemanha que vai buscar o empate ainda neste finzinho de primeiro tempo. Tem 5 minutos para isso. Um Davi lançado, quem chega é o capitão. Gustavo Gomes bota pela linha de fundo e o Kimmich já está chegando. Chegando por ali para cobrar o escanteio.
0: 45 e 30 no fim do primeiro tempo. A Alemanha vai para cima para tentar empatar. Por enquanto, o Paraguai tendo para as oitavas. Uma surpresa e tanto. Kimmich cobra o escanteio. Pé direito, lado esquerdo. Para a bola, para Rüdiger. A defesa sobe de cabeça, rebate. Galhaz, a bola sai da grandeira. Canelli disputa aqui pela ponta. Ele com Sané. Sané bota o braço, insiste, tenta fintar. Bate na marcação com Galhaz. Pela ponta ainda jogada em mecha. Tira. Bota para fora, Canelli. Arremesso lateral então. Aos 46. É para a Alemanha cobrar com pressa. No intervalo, Pedro Cohen já projetando o jogo das 10 da noite. Tem Holanda e Marrocos às 10 da noite. Com Pedro Martelli, Léo Gens e Guilherme Agrela. Troca a jogada pela meia direita. Kimmich já levanta a bola pela beirada, linha de fundo. Para encarar o Sané aqui com o Alonso. Recua, dá no fundo o Witz. Na área a bola. E o Messi bateu direto, vai desviada no canto. Fora! A bola bate. Faça isso aqui, o goleiro Rio. Só olha. O Inmecha cruzou pro gol. Esse desvio quase põe a bola dentro do gol do Paraguai, Everton.
1: Foi um desvio do Canali contra o próprio gol, inclusive, que de fato deixa a bola mais próxima da meta defendida pelo Rio. Se perde pela linha de fundo, escanteio, vem a Alemanha.
0: Kimmich cobra o escanteio nos acréscimos, 1-0 Paraguai. Levantou fechadinho para Rüdiger. A marcação se antecipa, tira a bola, sai da grande área. Sané na direita, trouxe para canhota, recompõe, cruzou pro gol, desvio para trás, no peito, ajeitou, bateu pro gol. Aqui dentro, Kimmich pegou o goleiro. Rio no alto, saiu para pegar. Tem pressa, repõe, tem pressa pelos 8 segundos também. Pro Enciso, sai do gol, Neuer rebate o goleiro alemão. Vai no meu campo para tentar pegar a bola. A defesa vai voltando para tentar se recompor. Fica na ponta perdida, voltou, Inmecha aqui. Um W se projeta na área, Havertz, a defesa prensa com Cáceres chutando tudo. Havertz insistiu, pega a sobra Cáceres, mas está marcado o impedimento do atacante alemão, para sorte do Paraguai, Everton Ramos.
1: Mas o Cáceres foi bem demais na jogada. Agora demorou o assistente para sinalizar o impedimento bem à frente. O Havertz ali no momento do passe do Davi, o Cáceres ganha a dividida com ele no pé de ferro. Impedimento marcado, posse de bola Paraguai, que vai vencendo o jogo. Isso mesmo, 1-0 para cima da Alemanha.
0: Carlos Guimarães, 48, mais 2 por jogar no primeiro tempo. Posse de bola magnífica da Alemanha, mas está 1-0 para o Paraguai.
2: Porque foi mais efetivo, porque conseguiu a finalização, porque é um time que mesmo sem a bola tem a estratégia. Agora, a jogada mais perigosa da partida até agora, a estratégia mais perigosa é ser esticada por Enciso. Ele está obrigando o Neuer a sair do gol. Se encaixa uma dessas, viu, Canhão? Já era de novo para a Alemanha. Se o Neuer não pega, se o Enciso chegar antes, já era para a Alemanha de novo.
0: E vem de novo a Alemanha. Sané na direita, Alonso encara, Galassa bem na cobertura. Sané balançou, tentou, caiu. Nada. Fica na área essa bola aqui pela esquerda para Cubas. Ele chuta para a ensada. Ela está em jogo. Acho que era melhor deixar a bola ter saído, em Cubas. Kimmich cruzou para o gol. Rebate, Bobadilha para o bate. Ela vai sair em escanteio. O erro do Cubas era deixar a bola sair. Ele foi botar em jogo e deu um escanteio pro adversário, Everton.
1: Não tinha ninguém da Alemanha chegando. Ele podia ter deixado ela se perder pela linha de fundo, fazer só a proteção. Deu um chutão pra frente e a Alemanha tá aí. No ataque, em mais uma jogada tentando chegar, em mais uma cobrança de escanteio à seleção da Alemanha.
0: 49 minutos, escanteio, cobra Kimmich. Pé direito, na ponta direita. Pra área, Jonathan Tarr, Rüdiger, Havertz. Lá dentro, Inmecha também. Pavlovic, no rebote, entrada na grande área, Wirtz. Vem a cobrança então. Escanteio. Encostou para cobrar um Brown também, de pé esquerdo. Próximo ali. Ele, Kimmich, fica apenas Brown na bola. Fechadinho, levantou, Rio do Mato do goleiro. Subiu, grudou, é dele, Everton.
1: E aí o torcedor paraguaio que está no estádio comemora, e comemora muito. Essa daí é fácil para o goleirão. Direto nas mãos, mais um recuo para o Rio, e o Paraguai sai com a bola.
0: Pro Enciso, passe, volta aqui, Kimmich cabeceia, tira a bola, volta na ponta para Inmecha. Segundos finais para a Alemanha tentar empatar no primeiro tempo. Domina Inmecha, do que domina adianta, passe pela meia direita, vai puxar por dentro. Tentou Pavlovic, dele, abre na esquerda para Brown, liga de fundo, Witz, passa Havertz, ele tentou girar para o lado errado, recua, vem no meio, Pavlovic, na direita. Eita, Samé, na entrada da grande área, para trás a bola, Kimmich cruzou pro gol, rasga Gustavo Gomes, tirando a bola, voltou pro Enciso e não há tempo de mais nada. Apita já lá o Jaiet. Acaba o primeiro tempo em Boston. Paraguai 1, Alemanha 0, intervalo Bandeirantes. Alô, Pedro Coin.
3: Alô, Canhão. Ai, ai, ai, ai, ai, que cheirinho de arroz queimado, hein? Arroz ou joelho de porco, Everton Ramos? Qual o seu destaque dessa derrota parcial da Alemanha contra o Paraguai? Intervalo de jogo 1-0, Everton.
1: O destaque, Coen, tudo bem? Boa tarde pra você. É ver o Nagelsmann, 38 anos, ainda tá inteirão, correndo todo o gramado em direção ao vestiário, porque vai ter o que falar com os seus comandados neste intervalo. Serão 15 minutos em que os titulares da Alemanha, ó, vão ouvir bastante. Posse de bola nas alturas, mas a vitória e, por enquanto, as oportunidades de gol para os adversários. O Paraguai vai vencendo a Alemanha por 1-0 neste terceiro duelo da fase 16 avos de final em uma Copa do Mundo, com apenas uma vitória de europeus para cima de sul-americanos. A vitória da Espanha contra o Uruguai. a própria Alemanha vem de derrota para um sul-americano. Será que essa escrita vai ser mantida? Daqui a pouco os times estão de volta, Cohen.
3: É verdade, Everton. A Alemanha sofrendo, então, na mão dos latinos, né? Dos sul-americanos, perdeu para o Equador na última partida da fase de grupos de virada. Inclusive, vem pelo placar de 2-1 e vai sendo eliminada, gente. Está sendo eliminada a Alemanha da Copa do Mundo, se confirmar esta derrota para a equipe paraguaia. Ó, daqui a pouquinho eu vou conversar com o nosso Carlos Guimarães. Quero saber todas as opiniões dele sobre esse primeiro tempo, mas antes, um compromisso com os nossos parceiros comerciais.
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3: Voltamos aqui na melhor jornada esportiva do Brasil para este até aqui. 1 Paraguai, 0 Alemanha. Ai, ai, ai, hein? E aí, Carlos Guimarães, boa noite para você. Ó, eu sei que o Paraguai tá jogando melhor, mas seria essa a maior zebra da Copa do Mundo até aqui, Carlos? Boa noite.
2: Oi, Cohen, boa noite a você, boa noite ao nosso ouvinte do intervalo. É, a maior, eu acho que ainda fica com Cabo Verde por toda a sua falta de tradição estreante contra a badalada Espanha, campeã da Euro, mas numa fase de mata, numa fase eliminatória, trata-se sobretudo de uma dúvida, né? Sem sombra de dúvidas, de uma façanha da seleção do Paraguai, de uma zebra. E como que essa zebra acontece? Acontece porque a Alemanha, que detém a bola, detém o domínio tanto de posse quanto de território, ou seja, entra no campo do Paraguai, ela não tem criatividade para furar o bloqueio paraguaio. Não tem criatividade para poder encaixar uma jogada, um chute de longa distância, um drible, uma tabela, encurtar os jogadores para poder fazer essa jogada. E o Paraguai, que por estratégia faz isso, o Paraguai não está sendo encurralado não, Coy. O Paraguai ele tem estratégia, que é um tanto quanto óbvia, menos qualidade técnica, deixa a bola com a Alemanha, vai para o contra-ataque e aí tenta achar uma bola como conseguiu na cabeçada do Enciso. A incompetência, nesse caso, é a alemã, que para mim precisa mudar, precisa ter jogadores capazes de furar esse bloqueio e de terem criatividade. Então o Paraguai, dentro da sua estratégia, se defende e conseguiu contra-atacar. Bem da verdade, o Paraguai tem o gol do Enciso, tem uma chance no início com o Júnior Alonso e depois se defendeu sem que a Alemanha assustasse tanto assim. Não há nenhum milagre do goleiro Hill, o goleiro do time do Paraguai, nenhuma atuação soberba dos defensores paraguaios. O que há é a incompetência da Alemanha, Cohen, em ficar com a bola e não saber o que fazer com essa posse de bola.
3: Ah, com certeza, incompetência da Alemanha e competência total do Paraguai, porque foi exatamente isso que você falou, Carlos. Eu ouvi aqui a jornada esportiva da Bandeirantes comentando, você comentando exatamente sobre os contra-ataques do Paraguai. O gol não sai assim, né? Sai numa roubada de bola em que o Paraguai teve um escanteio, mas foi uma jogada construída, né? Não foi um gol achado pelo Paraguai, né, Carlos Guimarães?
2: Não foi um gol achado e mesmo o escanteio, a bola parada, foi uma jogada do Almirón pela direita, uma jogada que foi num contra-ataque, né? O Almirón conseguiu vitória pessoal e cavou o escanteio. Depois a roubada, a falta de capacidade para a Alemanha sair com o jogo, e aí o Paraguai rouba, marcação alta, Galarza, o homem da assistência, a cabeçada, ela é do Julio Enciso, que é o principal jogador do time do Paraguai. Segundo tempo, certamente, será de mais ímpeto da Alemanha, e um pouquinho mais de criatividade. Vou dar um exemplo, Cohen, até para o nosso ouvinte entender. Joga a bola no Sané, Leroy Sané, jogador super conhecido. Não é a melhor fase da carreira do Sané. Ele faz basicamente o mesmo, puxa para a perna esquerda e cruza. E esse cruzamento é aleatório, é um cruzamento que não mira os jogadores, né? A Alemanha joga num 4-2-4, um Davi junto com o Havertz, são os jogadores mais centrais, vindos pela esquerda e o Sané pela direita. No meio só Pavlovic e Mecha. Falta um pouquinho da criatividade de um jogador chamado Jamal Musiala. Não é a grande Copa do Musiala, mas é um jogador que eu acho que poderia fazer a diferença no jogo de hoje, sim, viu, Cohen?
3: Ah, com certeza. O Musiala é muito bom jogador, entre tantos outros desse time da Alemanha aí, viu? Valeu, Carlos Guimarães. Ó, daqui a pouquinho o segundo tempo da melhor jornada esportiva do Brasil. Lembrando, Paraguai 1, Alemanha 0. Ai, ai, ai, tem tetracampeão sendo eliminado nesse momento, hein? Daqui a pouquinho o segundo tempo, agora uma rápida pausa aqui na Bandeirantes.
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0: jornada esportiva do Brasil. Daqui a pouco, o segundo tempo de Paraguai 1, Alemanha 0. Times já voltando, né, Everton Ramos? Já tô vendo a Alemanha por aqui, vai ter mudança? O que você me diz?
1: Vai ter mudança. Nagelsmann correu tanto e tão rápido. O Mecha com a 23 já tá ali, inclusive, com aquele colete. Ou seja, o Mecha com a 23 vai embora pra entrada do camisa 8, Goretzka. Goretzka, camisa 8, jogador do Bayern de Munique, 31 anos. Entrando em campo, a gente ainda no aguardo da seleção paraguaia.
0: O Paraguai que ainda não voltou, tá subindo daqui a pouquinho, eu acho que dá tempo, antes da gente ver se o Paraguai muda ou não, do Carlos Guimarães dá aquela manchete. Ô Carlos, gostou da alteração? Gosta do Goretzka?
2: Eu acho o Mecha o jogador mais dinâmico. A tentativa em colocar o Goretzka é justamente para melhorar a criatividade da equipe da Alemanha, algo que faltou no primeiro tempo. Mas eu faria uma outra modificação, colocaria o Musiala, para mim, é um jogador que faz falta. Mexeria um pouquinho mais à frente. O Sané é um jogador que, para mim, não está funcionando, viu, Coy?
0: Ah, é. O Sané tem os seus problemas aí nessa Copa do Mundo, né, Carlos Guimarães? De fato, não vem fazendo um bom Mundial. Foi um jogador que surgiu muito bem no Manchester City. Não virou tudo aquilo que se imaginava. É claro que é um ótimo jogador, não à toa. Está como titular da seleção alemã numa Copa do Mundo. Paraguai voltando, hein? Ó, eu tô vendo o Júlio Enciso voltando, autor do gol do Paraguai no primeiro tempo, mas até agora não parece ter nenhuma alteração não, né? O Gustavo Alfaro não deve mexer nesse time. Time que tá ganhando não se mexe, né, Everton?
1: Aparentemente, sem nenhuma modificação a seleção paraguaia. Todos os 11 que entraram no primeiro tempo vão voltando, nenhum deles com colete para a segunda etapa, não deve mexer no time. É aquilo mesmo que você mencionou. Em time que está vencendo, que está ganhando, não se mexe. Pelo menos o Alfaro, técnico experiente, 63 anos, deve fazer isso.
0: Ah, com certeza. Bom, Paraguai e Alemanha já de volta ao gramado. A FIFA oficializando, então, a alteração, entrando oficialmente o Goretzka, ou Goretzka, né, como dizem. Não sei se vocês já viram aí, pessoal que está do outro lado do radinho, nos assistindo no YouTube também. O Everton Ramos, o Canhão, o nosso Lucas Bueno, o Carlos Guimarães, aquele cara que corre atrás do Goretzka e grita Goretzka, é o maior fã do Goretzka e ele não é dos maiores fãs, não. Bom, vamos lá, então, para o segundo tempo da melhor jornada esportiva do país. Os dois times já estão no gramado para este segundo tempo de Paraguai 1, Alemanha 0. Ai, ai, ai, tetracampeã ficando pelo caminho. O Rogério Assis, o Canhão, assume daqui para frente, então, o segundo tempo de Paraguai e Alemanha. Vem, Canhão!
3: Valeu, Pedro Coy! Vamos para o segundo tempo, contagem regressiva. Vamos ouvi-la no estádio em Boston. Saída da seleção da Alemanha, o árbitro está tendo um enrosco ali com os jogadores que ficam não em cima da linha do meio, em cima da linha do meio campo, agora com a meia arriada, ele conseguiu baixar bronca ali, em alguns com meia arriada também, né?
1: Ele chamou a atenção do Enciso, agora para cima de um jogador alemão, os dois com o mesmo motivo, a meia na metade da canela.
3: Começa o segundo tempo em Boston. 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É Copa do Mundo, definindo quem vai para as oitavas. Paraguai com o gol do Enciso vai chegando. Ábalos domina na esquerda, driblou para o lado errado. Tinha na ponta esquerda o Enciso, recua. Almiron de volta, Enciso, linha de fundo, autor do gol paraguaio. Dois a marcá-lo, vai chegar para o gol, chuta, ela bate em Kimmich, vai saindo pela linha lateral. Almiron de volta, Enciso, linha de fundo, autor do gol paraguaio. Dois a marcá-lo, vai chegar para o gol, chuta, ela bate em Kimmich, vai saindo pela linha lateral. Arremesso, ataque da seleção.

0: Entrada na grande área, no primeiro minuto do segundo tempo, veio pra frente, a bola muito alta, passa por todo mundo, vem sozinha pra Rüdiger chegar por aqui, pra dominar com extrema tranquilidade o zagueirão alemão, do que domina já, seu passe pela direita, bota pro capitão Kimmich, Kimmich domina, na direita aberto, Sané pedindo, Goretzka foi pra dentro da grande área, Sané levanta a cabeça, cruzou pra Virtus de cabeça, rebate Gustavo Gomes, a bola tirada, volta na sobra por dentro, pra tentar tomar o Galassa, perdeu, sozinho contra dois, se lascou geral, toma na frente Rüdiger, já toca, recua o passe, tenta Virtus, ele dá no meio ainda, Pavlovic domina, marcado o volante, vira a bola para Kimmich, na área Goretzka, levantamento no gol para ele, tentou a defesa, corta de cabeça, a bola voltou na ponta ainda para tomar a frente, Galassa, já toca para o Enciso, ele adianta a bola, vai na corrida, encara a marcação de Jonathan Tah, Sané o encara também, ele perdeu a bola para Sané, rebote e bota na ponta esquerda para Galassa, tenta o passe, a bola bate no pé do Sané e volta outra vez com Galassa, ele recua e devolve a bola para Alonso, sai jogando atrás da marcação paraguaia, Alonso Almirón, Almirón liga de fundo na canhota, esse passe para Galassa, ele domina completamente sozinho, agora não tá mais não, tá marcadão, dominou, encarou, parou, dominou, marca Goretzka, ele recebe na ponta, insistiu, só que a bola foi tocada forte demais, em lateral de graça para a seleção da Alemanha. Guima, já deu para perceber posicionamento aqui do Goretzka?
1: É, o Goretzka não muda muito a função, muda a característica em relação ao Mecha, o que muda um pouquinho nesses dois minutos e meio iniciais, ô Canhão, é o posicionamento do Paraguai. Não é mais um posicionamento tão recuado assim. Vamos ver o andar da carruagem, o andar da partida, mas não é um posicionamento tão recuado, não. Não deixa só apenas o Enciso para o escape. O bloco inicial é um bloco bem mais adiantado do que no primeiro tempo. Goretzka entrou na posição do Mecha, está ali no meio de campo.
0: Vice ganhou! Ganhou do Ávolos, recuou a bola pelo meio. Pavlovic domina, toma a pressão, ficou sentindo ali no meio. Na prensada essa bola, o Ávolos. Na direita, Kimmich para a Alemanha. Levantou no gol, segunda trave de cabeça. Cáceres rebate, a bola sai da grande área para Vitz pegar a sobra. Ele com o Almirón, insiste Vitz. Já chapelou o Almirón, vai na linha de fundo. Tocou mais aberto ainda com o lateral. Vem Brown. Brown domina. Outra vez a bola para Vitz, que recua. Dá a marcação por dentro, puxa Rüdiger, que toca com Jonathan Tah. Ele vira o passe para a direita com Sané. Sané tentou cortar para canhota boa. Dá por dentro o passe. Na proteção, Goretzka. Perdeu. Tomou o Paraguai, a bola voltou no meio campo ainda, bela jogada pela ponta pro Enciso, volta tirando o Kimmich, do que recompõe a marcação, envia para Rüdiger, dele, lá pro lado esquerdo, Vitz, rolou do lado, mas está marcado impedimento lá na esquerda do Vitz, que voltou numa velocidade, hein, Everton?
2: O passe do Rüdiger parecia ser na medida, mas estava voltando de uma posição de impedimento, de fato, não estava naquela, não deu aquela velocidade para tentar sair do impedimento, bem marcado pelo assistente. Posição irregular marcada e a posse de bola para a seleção paraguaia que vence o jogo, Canhão.
0: 10 da noite. Tem Holanda e Marrocos às 10 da noite. Pedro Martelli com Léo Gens e Guilherme Agrela. Oi, Guima.
1: Ah, não dá pro cara. O alemão tá perdendo o jogo. O cara voltar nessa.
0: Recuada, mas... mal a bola. O Enciso ganhou do Neuer. Bateu. Neuer com o pé. Defendeu. Depois encaixou. Olha o Kimmich, Carlos Guimarães, dando o segundo gol pro Paraguai.
1: A Alemanha parece perdida, voltou dormindo para o segundo tempo. Não dá para o jogador como o Virtus, jogador experiente, jogador de Premier League. Experiente não, é jovem, mas é um jogador de Premier League valorizado, jogador a casa de 100 milhões de euros, voltar daquele jeito numa situação de impedimento. Não dá, é inadmissível.
0: Kimmich domina, a Alemanha ataca, ele vai na linha de fundo com quase 5. Cruzou para o gol, alta demais, ela passa pelo Havertz e vai para fora. Rafael Palmeira, Roberto Dias na central técnica, marcando com Michel Lopes na mesa de som. Em Boston, a bola rola, o relógio não para. 5 minutos e meio do segundo tempo. O Paraguai está indo para as oitavas da Copa. Alemanha 0-1, Paraguai, Lucas Bueno.
3: Até o momento, somente duas seleções classificadas. O Canadá, que enfrenta ou Holanda ou Marrocos, e a seleção brasileira, que enfrenta ou Costa do Marfim ou Noruega.
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0: E vem de novo a Alemanha para tentar empatar. 5:30, segundo tempo. Brown para trás, o passe é Vitz. Vitz recua. Meio campo com Pavlovic. Domina marcado o volante. Se antecipa com Jonathan Tah, o zagueiro mais adiantado. Dá recua, dá Rüdiger de novo. Os dois zagueiros, como sempre fazem, atacam e fecham de um lado e do outro. Rüdiger domina a bola, devolve ela por dentro. Com Jonathan Tah, que entrega a Rüdiger, que vira com Pavlovic. Domina pelo meio do campo ainda. 6 minutos do segundo tempo em Boston. 1-0 Paraguai avançando, seguindo nas oitavas. Para ponto, passo para Kimmich. Opa! Jonathan Tah deu um tijolaço ali pro companheiro. botou direto para fora essa bola, a bola vai direto pela linha lateral.

0: Arremesso então, é para a seleção paraguaia jogar com 6:30 no segundo tempo. Para fazer cobrança sem pressa, Alonso põe força, levanta na ponta esse passe, passa pelo Ábalos, fica na jogada pela minha direita, vai tentar Goretzka, vem Kimmich, travou por dentro, bate na marcação, sobra, atrás Bobadilha, recua na fogueira, Gamalho corre para evitar o escanteio e evita. Aplaudo, você está ouvindo o torcedor paraguaio, lateral de graça, só cobrou visto com pressa, para trás o passe errado, rasga de bico, tira e devolve essa bola para fora aqui na defesa, a marcação com o Galarza, em lateral, bola para a seleção da Alemanha, 7 minutos do segundo tempo, Paraguai ganhando o jogo, 1-0 Paraguai,
1: Caballero
0: de volta, opa, já, quem está vindo no time paraguaio, Everton?
1: O Caballero, jogador do Portsmouth, emprestado pelo Santos, camisa 24, daqui a pouco em campo.
0: 7 minutos do segundo tempo, Rodrigo na direita, esse passe, linha de fundo, Kimmich, marcado por Enciso, dá mais à direita esse passe, para Sané, para trás, recua, Davids, belo drible, para área, o passe, para tentar, Kimmich, tocando de lado, volta a bola com o Jonathan, tá, Rodrigo, não é dele chutar não, preparou, dominou, mas não chuta, recua, dá, Kimmich, trouxe a perna da canhota para cruzar pro gol, lá dentro do Goretzka, ele vira a bola, Rodrigo, na direita, abre com o Sané, fechando aqui na marcação, com dois em cima, ela chega para Davids, ele amacia na coxa, bota no chão, encostou o Sané, descarrega a bola, já traz por dentro, puxa a defesa, vem com Kimmich, marcado, devolve a bola para a direita, ainda Viz, para cruzar, não cruza, tentou driblar, ganhou, recuou, devolveu na direita para Sané, marcado por Galassa, devolve a bola ainda pela beirada do campo para Viz, ele recua, dá no meio, tomou porrada, sem bola do Enciso, o outro deu vantagem, toma a jogada, Jonathan Tah, vira com o Rudiger na esquerda, enfiou na grande área, dominou um Davi, girou para bater, sai da grande área com dois em cima, perdeu a passada e perdeu a bola, tá do meio campo, aliás, do meio campo, não, bem à frente, devolve a bola, sai no meio campo para jogar com o pé Neuer. A arbitragem não pegou essa falta aqui, teve a vantagem na jogada em cima do Vítor, o jogo seguiu. 8 minutos do segundo tempo, Paraguai vencendo o placar de 1-0. E aperta a Alemanha como fez em todo o primeiro tempo. Domina à frente o zagueiro Rudiger, colocou na grande área a bola para Havertz. Alta demais, é do goleiro Rio, fácil dele, Everton.
1: E a Alemanha que perde a oportunidade agora no tentativa de lançamento buscando o Kai Havertz. Foi mais um recuo para o goleiro Orlando Rio. É 8 minutos, canhão e nada da Alemanha buscar conseguir o empate. Segue 1-0 Paraguai em Boston.
0: 8 minutos e meio, segundo tempo, já troca a seleção paraguaia. A Alemanha continua atacando, bola aberta para a metade do campo. Puxa Pavlovic, dá na beirada do campo, ela bate no pé do Enciso, vai lá pela ponta esquerda para chegar com o Virtus. Olha para a área para cruzar, para Goretzka. Havertz desviou no canto, é gol!

0: sobe bem na primeira trave, um leve desvio. Ela vai no canto esquerdo, Rio, o goleiro corre atrás da bola, corre atrás da bola, ela entra, empata a Alemanha. Havertz de cabeça no cruzamento que vem lá da ponta esquerda do Witz, empata a Alemanha em Boston, 1 Alemanha, 1 Paraguai. O Rio não tem jeito, tá feito. Empata com a cabeçada do Havertz, a Alemanha, Everton Ramos.
1: Uma cabeçada fatal, bem colocada e que vai no canto certo, canto esquerdo. Numa jogada pelo lado esquerdo do Florian Wirtz, traz para dentro, faz o cruzamento e a bola vai na medida. Pro desvio de Kai Havertz, um desvio fatal na rede. Se o torcedor alemão tava no sufoco, encontra na cabeçada de Havertz um motivo para comemorar. O terceiro gol de Kai Havertz nesta Copa do Mundo se iguala a um Davi, os artilheiros da seleção da Alemanha na Copa, tudo igual em Boston, 1-1.
0: Em Boston, a bola rola, o relógio não para. 10 minutos do segundo tempo. E vem a Alemanha, Wirtz na esquerda para a grande área, Havertz outra vez, fechou ao lado, Undav, rolou por dentro, Undav, trava a defesa, a bola sai da grande área, vem Goretzka para chegar de frente, para ajeitar o Wirtz, na área o passe, para Sané, a defesa cortou, sobra, voltou, bateu Goretzka, na defesa, a bola voltou na sobra, chutou pro gol, bola bateu no Pavlović, tocou no zagueiro, volta para Kimmich, a Alemanha pressiona atrás da virada, por dentro, Kimmich domina o passe pela meia direita, domina, já colocou lá dentro essa bola, abertura na ponta, tiro de cabeça, Cáceres, rebate em Almiron, só que tá marcado o impedimento no ataque lá pela esquerda. Confirmando 11 minutos do segundo tempo. Placar que por enquanto manda o jogo para a prorrogação. 1 Alemanha, 1 Paraguai. Lucas Bueno.
2: Tem jogador que não está na Copa do Mundo, mas de malas prontas para os Estados Unidos. Robert Lewandowski, ex-atacante do Barcelona, agora é o novo reforço do Chicago Fire dos Estados Unidos.
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0: Mexeu o Paraguai, Everton.
1: Mexeu a saída do camisa 21, o Ávalos, para a entrada do 24, Gustavo Caballero, jogador de 24 anos, emprestado pelo Santos ao Portsmouth na temporada, 12 jogos, apenas um gol pela equipe que disputa a segunda divisão inglesa, está fazendo a sua estreia em mundiais.
0: Caiu do Vinciso, sente departamento médico em campo, 11 minutos e meio, segundo tempo, Carlos Guimarães opina na Bandeirantes, Havertz de cabeça empatou, 1-1, Guima.
4: E no duelo, né, dos jogadores por cima, pelo alto, do Canali, que estava fazendo boa partida, é uma novidade no esquema do Gustavo Alfaro, zagueiro, ele acabou sendo superado pelo Kai Havertz, que é um jogador alto e que deu aquela casquinha na bola, canto esquerdo do goleiro Rio, nada pôde fazer. O Paraguai vai na insistência, Canhão, vai na insistência, que às vezes puxa para a bola alta, às vezes puxa para o cruzamento mais aleatório, mas que dessa vez funcionou na dobradinha Wirtz, Havertz, a casquinha do Havertz para empatar o jogo. E agora eu acho que vai ser pressão até o final de uma seleção da Alemanha, que vamos combinar, nada disso, né, Canhão, não é nada disso não, a Alemanha, viu?
0: Saiu machucado o autor do gol do Paraguai, Everton.
1: É isso mesmo, são duas trocas em seguida no comando de ataque da seleção paraguaia. Agora a saída do Enciso não deu para continuar em campo, para a entrada do 11. Alô, torcida do Palmeiras, Maurício em campo pelo Paraguai, marcou na goleada dos Estados Unidos na estreia por 4-1, único gol paraguaio, tá em campo com a 11.
0: 13 minutos do segundo tempo em Boston, placar de 1-1, levando o jogo por enquanto à prorrogação. Sai atrás da Alemanha com os zagueiros, Jonathan Tah, da Rudiger, que domina lá do esquerdo, devolve. Salve a bola com o Jonathan Tah mais uma vez. 13 minutos do segundo tempo, 1-1. Caminha sozinho, Jonathan Tah espera a aproximação de alguém. Acha alguém por ali, fecha Pavlović com ele. Vira a jogada pela linha direita, devolve a bola com o Jonathan Tah. Tem Kimmich à frente, fecha Goretzka. Caminha Jonathan Tah, devolve a bola pela meia ainda. Com a marcação por dentro, do passe é curto. Pavlović enfia na ponta esquerda esse passe para tentar a aproximação por dentro. Undav colocou no fundo. Brown caiu, se levantou, tentou bater na bola, caiu de novo. É só tiro de meta. Arbitragem marca na saída, apenas tiro de meta para a seleção paraguaia. Carlos Guimarães teve mais essa alteração. Além do Caballero, entrou o Maurício, mexeu no ataque o treinador da seleção paraguaia. São 13 minutos e meio do segundo tempo e a Alemanha fez o que queria. Empatou e parece que está recuperando o domínio do jogo, hein, Guimarães?
4: É, está recuperando o domínio, pelo menos. O domínio da posse da bola nunca perdeu, né?
0: O Maurício, Paraguai na grande área, a bola, Caballero pede, Maurício cruzou para Caballero, cabeceou no meio do gol, Neuer defendeu. E essa dupla que chegou já deu trabalho, hein, Guima?
4: E que eu não entendo por que o Maurício é reserva, jogador do Palmeiras, é mais qualificado. A entrada do Maurício qualifica mais o setor. Você pode ter Almiron, pode ter Enciso e pode ter Maurício, uma linha de três, tranquilamente cabem juntos no time do Paraguai. O Paraguai mexe para tentar colocar um pouquinho mais de qualidade no seu setor ofensivo.
0: Cabadeiro foi na bola, insistiu, tomou tranco, Vitz recupera a bola e a Alemanha tenta o contra-ataque, placar de 1-1, 14 minutos e meio. 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Para trás o passe de Goretzka, recua da Kimmich, à direita ainda, Sané vai encarar Alonso, já driblou, tenta Goretzka, volta a marcação, rebate a defesa, bate na cabeça do Sané, não sai ainda não, Cubas insiste, vem Goretzka, tomou o Goretzka, a Havertz na área, tentou uma caneta em Gustavo Gomes, volta a canela e trava o zagueiro, bola na espirrada, volta com a seleção paraguaia, na ponta o passe, Galaza chuta, ela bate no pé do autor do gol, no Havertz e vai para fora, em lateral, bola para a defesa paraguaia jogar, aí vem o toque da Bandeirantes para marcar, com Roberto Dias, Rafael Palmeira na central técnica, com Michel Lopes na mesa de som. Em Boston, a bola rola, o relógio não para. Jogo empatado, chamamos por enquanto prorrogação, 1-1 Alemanha, Paraguai, Lucas Bubeno.
2: Principal nome da Costa do Marfim, Yodjo Mandek entra em campo amanhã, enfrentando a Noruega, possível adversário do Brasil, deve ser o novo reforço do Paris Saint-Germain por mais de 100 milhões de euros.
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0: E vem Havertz, o ator do gol da Alemanha, bico da grande área, já driblou Maurício, deixou o pé, não era Maurício, não era o Galaça, deixou o pé, comete a falta, é no bico da grande área, na direita, Everton.
1: Havertz que se movimenta bastante, né? Essa fora da área ele foi buscar e houve um toque por baixo, um toque por cima, não muito para já derrubar o Havertz, e a falta marcada. Ele vai para a cobrança de falta, tem na bola parada a Alemanha, a oportunidade de virar o jogo em Boston.
0: 16 minutos do segundo tempo, goleirão Rio encostado na trave esquerda, sobe o muro. Posicionado, vai lá Vitz para fazer a cobrança, o Kimmich encosta para bater de pé direito. Com o pé esquerdo, o Brown, saiu o Vitz. Vitz foi para a barreira, para ficar na frente da marcação ali. Kimmich reposiciona a bola. 16 minutos e meio do segundo tempo.
1: Musiala.
0: Já troca mais uma Alemanha. Cobrança de falta, Alemanha mandando para a grande área os zagueiros. Dai Rüdiger. Rio dá um berro com a sua defesa. O muro feito por aqui. Sané na direita aberto. Kimmich na cobrança de falta, 1-1 o jogo em Boston, vale vaga nas oitavas. Kimmich partiu, levantou, Rio no mal, é dele. Aí é com o segredo, o goleiro tem 4 metros de altura em Everton.
1: E não é a primeira bola da seleção da Alemanha que fica assim, tranquila nas mãos do goleiro que repõe rápido.
0: Maurício Lancelo caiu, a foi na dele e acabou marcando a falta. É falta marcada, ataque da seleção paraguaia. 17 minutos do segundo tempo, seguimos com o placar de 1-1 para a Alemanha e Paraguai. Everton.
1: Maurício, que inclusive é o tema do maior questionamento, a imprensa paraguaia em cima do Alfaro. Foi questionado ontem na entrevista coletiva no estádio, o Alfaro respondeu de uma forma inclusive respeitosa à imprensa, de que o Maurício, no clube em que ele atua, no Palmeiras, ele é reserva. E se eles quisessem, podiam perguntar ao Gustavo Gomes.
0: É, ele não mentiu. Falta, ataque à esquerda, para Ariel Almirão, levanta esse passe para Canali, sobe de cabeça, rebate a marcação atrás com o Goretzka ajudando, ela fica na direita ainda, ataque paraguaio, vai tentar driblar, Cáceres driblou, livre, vai no fundo para cruzar, enfia o pé, a bola atravessada, Gustavo Gomes ajeitou na guela, ela batendo no grumilo, na guela do Gustavo Gomes e foi para a linha de fundo. Vamos para a mexida agora na seleção da Alemanha?
1: Isso aí, neste momento, saída do camisa 26, um Davi. Saiu um Davi com a 26, conquistou a titularidade justamente na posição do Musiala. Musiala com a 10, titular até então, entrando neste comecinho de segundo tempo, jogador do Bayern de Munique.
0: Carlos Guimarães opina na Bandeirantes. Entra Musiala, saiu um Davi da Alemanha, Guima.
4: O Musiala é mais jogador que um Davi. Um Davi teve bons jogos na primeira fase, na fase de grupos. Mas o Musiala tem mais repertório, um jogador de mais qualidade técnica. É uma, eu acho que a disputa do Davi deveria ser lá na frente, num sistema diferente. Mais criativa a Alemanha com a presença de Jamal Musiala, viu, Canhão?
0: 18 minutos e meio, segundo tempo, 10 da noite. Tem Holanda, Marrocos, Pedro Martelli comanda com Léo Gens, com Guilherme Agrera. Vai atacar Sané com a seleção da Alemanha, recua. Dá ao capitão Kimmich, que abre o passe pela meia direita. Vem o zagueiro Rüdiger, completamente sozinho, isolado. Sem bola aqui, uma tremenda trombada. Aqui do lado direito, ataque da Alemanha já seguiu o jogo. Zanetti levanta a Galaza, Sané enfia na ponta, tentou Musiala, se enrolou, Maurício toma recua da ponta, vem o Júnior Alonso, um bicudo, para tentar no meio esse passe, para acabar de volta a marcação com o Rüdiger. Domini joga completamente sozinho pela metade do campo, com 19 segundo tempo, bola para a direita, Sané dispara no fundo, Havertz, lançado na área, Goretzka, fecha também Musiala, para trás do passe do Havertz, devolvendo essa bola para Sané, Sané Kimmich, ele atravessa a bola com o zagueiro Rüdiger, lá do seu lado, o esquerdo, se desmarca pela ponta, perde a bola, Brown, perde a frente, Vitz também, dá no meio de primeiro, toque pro meio, falta na sequência, deixou o pé no lateral, aliás, o meio campo, Cubas, ele botou um pezão na bola, mas acertou o adversário, e vai voltar de Boston com uma lembrancinha, né, Everton?
1: Sim, cartão amarelo pro camisa 14, queria destacar, inclusive, também, muita reclamação do banco de reservas alemão, pedindo uma suposta agressão do Galaza para cima do Musiala, que tinha acabado de entrar. O Nagelsmann foi para cima ali do quarto árbitro, o Manin da China. Por enquanto, nada marcado em campo, viu?
0: Pareceu só realmente uma disputa por espaço.
4: É.
0: Seu Jalau Jaeb está tomando uma enquadrada, ele escapa de um de branco, Guima, vem um de azul para encher a paciência dele.
4: Isso. Ali é o famoso acidente de trabalho, né? Não houve...
0: Eu diria você que quase um acidente de trânsito, né? Uma trombada, né?
4: Exatamente. Mas apenas com danos materiais.
0: É, verdade, né? Só um farolzinho, uma seta, um retrovisorzinho, nada demais. Falta marcada, é para a seleção alemã. Sané para enfiar o pé com a canhota, hein? Kimmich encostou, conversou alguma coisinha, o Vitz está do lado ali. Vem o goleirão, está posicionado, encostando ali na trave, arrumando o muro que protege o lado esquerdo. Já lá o Jets foi lá, passou o Chantilly, posicionou a barreira. Deita a dama atrás, está Maurício. Tão útil quanto buzina em avião, o jogador deitado atrás da barreira, mas ele está lá. 20 minutos e meio, tem um muro grandão da Alemanha, um muro postiço, para tirar a visão do goleiro. Vitz, pé direito. Sané, pé esquerdo, 21 minutos do segundo tempo. Ótima chance para a Alemanha virar o jogo em Boston. Sané, para a bola, bateu no meio da barreira, a bola cai na grande área, Rui ameaçou sair, mas não foi para a bola, vem Pavlović, ele e Gustavo Gomes marcam, Gustavo protege a bola, se sair é escanteio, Gustavo Gomes, bateu no cara de azul, e o de azul joga no teu time, o que aconteceu? Lapso de memória do Gustavo Gomes agora, Everton?
1: Tá todo mundo tentando entender, porque a bola bate... E ali, muito no jogador paraguaio, ele faz a proteção como se fosse ganhar um tiro de meta, não. Tem escanteio, Kimmich na bola.
0: Kimmich cobra o escanteio, Alemanha lá dentro, 1-1, 26 minutos e meio, aliás, 21 minutos e meio, segundo tempo. Kimmich pra cobrança, fechadinho de cabeça. Bota o cabeça, me toca dentro da grande área, essa bola, o Almirão. É novo escanteio pra Kimmich. 22 minutos, segundo tempo, na grande área, então de pega daqui, belisca dali. Mãozinha boba pra lá, mãozinha boba pra cá. Cobra o escanteio, Kimmich. 22 minutos do segundo tempo. Lá vem ele, autorizado. Levantou, pra dar. Sobe Gustavo Gomes em Canale. O outro tá marcando um perigo de gol aí. É isso, Everton?
1: Uma falta pra cima ali do goleiro Orlando Rio, que já tava reclamando dentro da área. Ele e o Pavlović. Pavlović acaba, não muito forte, mas o árbitro acaba sinalizando então o bastante pra marcar a falta no goleirão.
0: Em Brasília, 19 horas. Marcando o quinto sinal da Bandeirantes e sai jogando aqui atrás da defesa da seleção paraguaia. Levanta para a ponta, Alonso. Passa pelo Maurício. Vai ficar na ponta esquerda para Cabadeiro. Quase que fica para ele. Volta para tomar a frente. Chegou. Rasgando marcação do Jonathan. Tá. Opa! Jonathan, tá, vou dizer a você. O cara não perde uma viagem, hein? Foi lá, mas nem uma buzinadinha. Bibi chegou chutando tudo. Jonathan, tá, do pescoço pra baixo é tudo tornozelo, hein, Everton?
1: Ele tentou chutar a bola, mas pegou tudo, menos
0: até
1: a bola.
0: Né? Até conseguiu, por depois de chutar a perna do adversário várias vezes.
1: A pior,
0: né,
1: pro Caballero, mas na bola parada o Paraguai tenta voltar à frente no placar.
0: 23 minutos para a grande área. Gustavo Gomes, que passou aqui conversando alguma coisa de longe com o Almiron. Ele para a cobrança, bateu quase que rasteiro. Defesa corta. Cáceres na sombra, pela direita, para cruzar de novo. Driblou, sai do Musiala, chuta na parte em Musiala. Aí vai Gustavo Gomes, ensaia alguma coisa. Ali, ó, cobra a falta sim, acerta o cara, bate rasteira a falta, Everton.
1: E o ensaio deu nada certo, né? A bola sobra ainda pelo lado direito para o Cáceres. E arremesso lateral, é o Paraguai em alguns minutos no campo de ataque.
0: Cáceres, bobadilha para Cáceres, de volta para chutar pro gol. Brown travou. Escanteio, Paraguai permanecem na área. Canali, Gustavo Gomes, Everton Ramos.
1: Precisa de pouco a seleção paraguaia para conseguir chegar e chega agora pela linha de fundo. O tentativa de jogada pelo lado direito mais uma vez com o Cáceres. A marcação chega cortando. Maurício, camisa 11, brasileiro naturalizado paraguaio, bate escanteio.
0: 24 minutos do segundo tempo, 1-1 em Boston. Maurício cobra o escanteio para o Paraguai. Pé esquerdo autorizado, levanta para Gustavo Gomes de cabeça no seu Neuer. Do alto subiu, grudou com tranquilidade. Já tem pressa, tem que repor logo. Fica na frente dele Gustavo Gomes. Já arremessou o Neuer, mas a arbitragem está dando uma falta do Gustavo Gomes que não aconteceu na reposição. Ah, seu Jalau já é de um erro primário do ato agora, Everton.
1: E para delírio, para loucura do Nagelsmann no banco de reservas da Alemanha, porque a reposição do Neuer rápida com as mãos ia botar a Alemanha em uma situação de contra-ataque. O árbitro paralisa, marca a falta e a Alemanha vai começar lá atrás.
0: Kimmich para a direita, Sané dá na linha de fundo, Musiala aqui, limpou, tá na área, sai dela, põe o pé, toca a frente, a marcação com Cubas, insistindo Musiala, a Sané tocou para fora essa bola, Galarza, lateral está reclamando do bandeiro Galarza, dizendo que a bola bateu no pé do Sané, mas não bateu não. Parada para a hidratação. Em Boston, aos 25 minutos do segundo tempo. Um Alemanha, um Paraguai. Opinião na Bandeirantes. Esse jogo está enroscado. A Alemanha voltou, empatou logo de cara com o Havertz. Carlos Guimarães comenta. Guima.
4: Tem uma diferença em relação ao primeiro tempo, Caio. No primeiro tempo era basicamente ataque contra defesa. Paraguai se defendia, esticava a bola para o Julio Enciso. Contra-ataque, velocidade, geralmente numa jogada direta, para o Enciso tentar definir lá na frente ou cavar uma bola parada. Foi o que aconteceu, o gol foi gerado primeiro com uma bola parada, depois com uma recuperação no campo ofensivo, mas eram descidas esporádicas do Paraguai. Nesse segundo tempo, especialmente com a entrada do Maurício, que é um jogador que retém um pouquinho mais a bola, ele cuida um pouquinho mais da bola, as coisas mudaram, tá? Mesmo que a posse de bola ela seja essencialmente do time da Alemanha, ainda com uma percentual alto, percentual de 73%, o Paraguai já tem um pouquinho mais de equilíbrio. E a Alemanha deixa de fazer aquela pressão, especialmente depois do gol marcado pelo Kai Havertz, que fez no primeiro tempo. No primeiro tempo, a Alemanha pressionou mais. No meio tempo, a Alemanha conseguiu empurrar mais a defesa paraguaia para trás. No segundo tempo, o Paraguai equilibra com o Maurício, tem um pouquinho mais de retenção, fica um pouquinho mais adiantado, e a Alemanha, ela exerce menos pressão. A entrada do Musiala até agora não adiantou muito, não. Pouco participa do jogo, está bem postado o sistema defensivo do Paraguai e o desafio segue, Canhão. Como a Alemanha fará para furar esse bloqueio agora que a gente entra no último quarto desse jogo em Boston, antes, é claro, de um período de prorrogação que é o que aconteceria com a manutenção desse resultado, Canhão.
0: Todo mundo parando para beber uma água, a temperatura lá em cima, com toda certeza, a sorte, Everton, que tem uma sombra gigante aqui, né? Nessa lateral próxima aqui da geração das imagens, ela vai quase que até o meio campo. Quem está jogando por aqui está mais tranquilo, né? Está na sombra, pelo menos.
1: No primeiro tempo, a condição era um pouco pior, porque essa sombra do estádio, ela cobria menos parte do gramado.
0: Estava,
1: né?
0: Só agora... na arquibancada a sombra.
1: Exatamente. Agora, no segundo tempo, um pouco melhor, mas ainda com os termômetros na casa dos 25 graus. Lembrando que tem alerta de calor extremo para os próximos dias para a cidade de Boston, que é aí que estará, daqui duas fases, nas quartas de finais, quem passar desse duelo aqui, quem seguir vivo, né? Nas oitavas e também nas quartas. Nas oitavas, o próximo compromisso é entre França ou Suécia. Quem passar de França ou Suécia será o adversário desse duelo entre Alemanha e Paraguai.
0: Lucas Bueno, já definidos ou definidas algumas seleções que avançaram para as oitavas, né?
5: Exatamente, o Canadá já passou, pode pegar Holanda ou Marrocos, e a seleção brasileira, que também passou hoje, pode pegar Costa do Marfim ou Noruega.
0: Reiniciado o jogo em Boston, domina aqui atrás, Rudiger, enfia a bola para a ponta esquerda, Wirtz dominou o lateral, tentou driblar, insistiu, ganhou, na área, a bola, no peito, domina para tentar chutar, rebote, voltou para Kimmich, colocou para a grande área, para Sameno, que domina, já sai da área, marcado, Galarza insistiu, girou, de um lado, domina e devolve, a bola obrigada ao recuá-la, toca pelo meio do campo ainda, puxa com o Jonathan, tá mais atrás esse passe, vai tentar à frente essa jogada, pela meia vista, recua da Rudiger, Rudiger toca a bola com Pavlovich, que domina, entregando para Jonathan, tá outra vez, 28 minutos e meio do segundo tempo em Boston, na direita esse passe do Kimmich, pra Sané, já driblou o Alonso, pra cruzar pro gol, desvio contra do Canali, pega Rio! Zagueirão Canali, que casquinha maravilhosa. Se fosse do outro lado, é que o goleirão tava ligado e pegou essa bola. Everton.
1: Tem que ter muita segurança para dar uma casquinha na bola, como ele deu agora no cruzamento. Lá do lado direito do Sané, ele toca na bola, ela cai nas
0: mas
1: mãos
0: do Rio.
1: Falou
0: que ele fez por querer.
1: É. Por pouco, viu? Se vai em numa direção contrária, ele não ia pegar o companheiro ali, o Orlando Rio, desprevenido, cara.
0: Se sai um pouquinho para o lado, um metrinho para a esquerda ou para a direita, era 2-1. Vem a Alemanha, sinta o clima. Torcedor da Alemanha, maioria no estádio em Boston já vibra. Musiala para Sané na direita, tentou a caneta. Maurício ganha para o Paraguai, que domina, já adianta o passe pela meia esquerda. Bota à frente com Cavadiello, recebe de volta, vira. Tenta a passagem pela ponta para o Almeiro, que regula para Cavadiello. Mais atrás essa bola, vai jogar com a defesa. Rasga de bico, tira atrás Gustavo Gomes. À frente para Cavadiello, volta sozinho para Rudiger. No que domina, joga completamente sozinho. 10 da noite, Holanda e Marrocos. Com Pedro Martelli, com Léo Gens, com Guilherme Agrela. Definições acontecendo no dia. Times que avançam para as oitavas, a seleção brasileira está lá. Ai, ai, ai, mas não foi fácil, não foi fácil. O Guima ganhar do Japão 2-1, não é bom sinal, né, Guima? Foi bom não, foi, né?
4: É, foi uma loucura. A vibração foi intensa, mas assim, ó, muita coisa precisa mudar, especialmente com relação a alguns, ô Canhão, que tem cadeira cativa nessa seleção, que hoje se arrastaram, viu?
0: Para trás, domina para a Alemanha, chuta, ela vai desviada, pega fácil o goleiro Rio. Repetir aqui, desculpa que eu atropelei você nessa fase tranquilo. Final, você está dizendo que tem gente que tem cadeira cativa mesmo jogando mal, é isso?
4: É, se arrastaram hoje, né?
0: Nomes, por favor. Nomes.
4: Danilo, Casemiro, sim. Se arrastaram hoje, por favor. O Casemiro fez o gol de cabeça, legal, mas ele se arrastou o jogo todo. Danilo entregou a bola pro japonês fazer o primeiro gol. São jogadores que estão aí, ó, 10, 12 anos de seleção brasileira e que parece que tem uma cadeira cativa, parece que nunca encerra o ciclo dos caras. Tem que mudar, tem que ser mais rápido, tem que ser mais ativo, enfim. Foi no sufoco, viu? Mas Copa do Mundo também tem sufoco agora. Precisa melhorar.
0: Almiron para trás, passe errado no pé do adversário. Almiron, esse de branco é da Alemanha. Ele dá para o Havertz, dispara do lado esquerdo com o Witt se aproximando. Toca Havertz, devolve a bola, colocou para trás. Brown, lindo drible, ganhou, puxa a marcação sem bola, bateram no Musiala. Tem Havertz na área sozinho, Goretzka. Ele gira no meio, passe errado no Witt na marcação com a seleção Paraguai recuperando esse passe. Vai tentar na frente, Maurício, no que domina, vai para o ataque. 31, segundo tempo, domina marcado, puxa a defesa com dois, fecha Cavadiello. Maurício carrega, belo drible, sai do Musiala, já recua, dá no meio campo ainda com Bobadilha atrás com o Alonso, que inverte a jogada para Cáceres do outro lado, em Boston a bola rola, o relógio não para. Trinta e um minutos e meio do segundo tempo. Placar da segunda fase é o famoso mata na Copa. Maurício na frente, Cavadiello encarou Neuer, dribla Rüdiger, perdeu para Jonathan, tá, mas está marcado o impedimento do Cavadiello, para sorte dele. Se ele está na posição legal e perde esse gol, ele não ia voltar para o Paraguai. 32 minutos do segundo tempo, um Alemanha, um Paraguai, por enquanto, prorrogação em Boston, acréscimo com certeza, a gente vai ter, Lucas Bueno.
5: Amanhã teremos Costa do Marfim, Noruega, possível adversário do Brasil, França e Suécia, México e Equador.
0: Na área, Havertz, subiu, cabeceou, Rio, sensacional, espalmou, tirou, aqui dentro o Canali. Defesa monstruosa do goleiro paraguaio, na cabeçada do Havertz, que subiu sozinho, limpo na jogada, é Everton.
1: E mais uma vez pelo alto, Havertz levando o perigo, 1,90m, cai Havertz, sobe testa de cabeça, por pouco, hein? Foi assim o primeiro e agora mais um cruzamento que vem da esquerda, ele sobe testa e a bela defesa do goleiro do San Lorenzo, Orlando Rio, para manter 1-1 no placar.
0: Sané domina ataque da seleção da Alemanha, volta aqui, Kimmich, que toca atrás com Jonathan Tah, que vira a bola para a meia direita. Pavlovic gira por dentro, vai tentar o lateral, Brown domina, recua, falta no Brown. O Atos esperou a vantagem, não teve vantagem não, Everton.
1: E o Bobadilha sai olhando para o juiz, tentando perguntar o que, que ele tinha visto na jogada, mas de fato uma falta, né? O Brown, ele consegue dar o toque de perna esquerda e na sequência é pegado nessa mesma perna esquerda ali pelo leve, um pisão do Bobadilha. Falta, e é uma falta ali, rente a meta defendida pelo Rio. Pode vir lance perigoso e vem cobrança de falta para a Alemanha.
0: Chamam o goleiro, o Guima, o Rio, de o Courtois paraguaio. Não vamos exagerar, né? Parece fisicamente, né? Courtois paraguaio. Não, Courtois paraguaio sim, né? Mas...
4: É, enfim, tem todo o lance envolvendo o país. Defesa foi bonita, mas para chegar ao Courtois ainda... Acho que não chega, viu?
0: Não chega.
4: Acho que não chega.
0: Tá mexendo a Alemanha, mais uma.
1: Muda, saiu sim. Pavlovic com a 5 para a entrada do Anton. Anton, Valdemar Anton, camisa 3, jogador do Borussia Dortmund, 29 anos em campo.
0: E tem falta a Alemanha, 34 minutos do segundo tempo. Samé para cobrar, de pé esquerdo e visto para bater com o pé direito. Praticamente de frente para o gol do Rio. 4 autoriza, vem a cobrança, 1-1. Virtus para a bola direto no meio da barreira, voltou para Sané, Sané recua da Kimmich, linha de fundo, driblou para a perna esquerda para cruzar, levantou para Goretzka, a defesa sobe de cabeça, rebate, ela vai sem escanteio, do outro lado Maurício, evita que ela sem escanteio, põe para fora a bola para arremesso lateral, 34 e 30, segundo tempo, pressiona a seleção alemã, para trás o passe para Virtus, que domina e vai devolver com o zagueiro, recomeça a jogada, Anton fecha aqui, ele prefere o passe com o lateral, Brown domina, agora sim, vira a bola para a direita, Anton fecha completamente aberto, já toca para Sané, Sané liga de fundo, marca em cima dele Júnior Alonso, Sané cortou, cruzou para fora, Cáceres botou o cabeção, evitou que ela saísse, fez errado, toma a frente, ganha a marcação da seleção da Alemanha ainda, bola voltando com o zagueiro Rüdiger, de Rüdiger para Kimmich, tem na ponta direita o Anton, Kimmich carrega, domina, recua, dá do lado esse passe para tá Rüdiger que enfia a bola para a esquerda ainda, no apoio Brown fecha, dele para Viz, linha de fundo, outra vez, Musiala, limpou na área, outro corte, recuou, vem Brown, uma finta na segunda, perde a jogada ao Almirão, trava a bola, sai pelo meio campo, espirrada de cabeça, Jonathan atira, bota Rüdiger de cabeça, já enfia na ponta, ela bate na cabeça do Almirão, vai na linha de fundo para Viz, perna esquerda, chute, a bola bateu desviada do Cáceres e foi pela linha lateral, em Boston a bola rola, o relógio não para. 35 do segundo tempo. Kimmich para Musiala, bola forte demais. Acho que ele não viu porque o sol foi em cima ali dele. Ele deixou passar, ela foi direto pela linha de fundo. 35 e 30, segundo tempo em Boston. Por enquanto, prorrogação para definir quem vai para as oitavas. Um Alemanha, um Paraguai, Lucas Bueno.
5: Na Coreia do Sul, o técnico Hong Min-Boo acabou se demitindo após a eliminação precoce da seleção. Com isso, ele tem sido alvo de muitas críticas e o principal culpado até pela mídia, recebendo diversas ameaças de morte.
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0: Vai chegar no meio, Goretzka domina com a seleção da Alemanha. Já dá Witz que dispara aqui, abertura feita para a ponta esquerda. Fecha Havertz para ele no fundo, para cruzar para o gol. Pediu Goretzka para Sané, cabeceou. Pediu pênalti, a defesa tenta. Anton chegou na frente, back, operação de bola pela ponta. Galarza ganha com o Paraguai, chuta, ela bate no peito do Anton e sai. Em lateral, bola para a seleção paraguaia. 36 e meio, segundo tempo, Guima. Estamos indo para a prorrogação. 1-1, Alemanha, Paraguai, Guima.
4: É, e agora já tem assim, uma ideia da estratégia para a prorrogação, das estratégias para a prorrogação. O Anton, que entrou no lugar do Pavlovic, sai um volante para entrar um zagueiro. Anton é zagueiro, se reforça um pouquinho mais, forma a linha de três, o time da Alemanha, para já pensar em prorrogação. E os jogadores estão cansados, viu, o Caio? Dá para ver que diminuiu o ritmo, né?
0: Verdade, a bola que estava na arquibancada voltou e aí já tirou aqui, botando para fora essa bola, Maurício. Vai jogar a Alemanha, 37 segundos de passe errado. Maurício toma do que domina, já recua, passou pelo meio, completamente isolado. O Cabadeiro com dois em cima, devolve a bola, dá Cubas, Cubas, Bobadilha atrás, Gustavo Gomes que entrega para Cáceres. 7:15 da noite, marcando o quinto sinal, Bandeirantes, hora de Brasília. 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Para trás o passe com o lateral Cáceres, que volta para o goleiro Rio na grande área, pressão do Goretzka, Rio domina, perna esquerda, levanta a bola para o ataque, ela cai na ponta direita por aqui, isoladão, chega com categoria o Anton, domina na unha do Mindinho, já lança para trás o passe com o Jonathan Tah, que enfia no meio essa bola, por dentro, domina para tentar cortar Sané, trabalhou, dominou, devolveu, recuando para Kimmich, Kimmich de volta pela direita para Musiala, se limpar, chuta, tentou perder para a bola, Maurício toma, recupera, recua, toca pela ponta, Alonso para Maurício, dominou à frente o jogador do Palmeiras, do que dominou, brecou, vem Anton na cobertura, ele enfia no meio para Cabadeiro, volta lá em Rüdiger, domina e devolve a bola para Manuel Neuer dentro da grande área, completamente isolado, ele sai de volta com o pé por dentro. 38 minutos do segundo tempo, Boston 1-1. Assim caminhamos para a prorrogação, depois precedindo o empate, vamos para os pênaltis. 1 Alemanha, 1 Paraguai às 10 da noite, Holanda, Marrocos, Pedro Martelli com Léo Gens, com Guilherme Agrela, e vem de novo Sané com a Alemanha, na direita com a todo gol, Havertz domina, cai Havertz, recuou, boa, dá na direita para Anton, Anton de primeira, para trás o passe com Jonathan Tack, deu uma olhadinha para a direita e devolve a bola para Anton outra vez. Anton liga de fundo para Viz, pediu na grande área o passe, Muziala, Rabi se ajeitou, tentou bater, bate na defesa, a bola toca no pé do Bobadilha, ganha altura, Almirão tentou pegar a sobra, tomou um chapéu do Kimmich para Muziala, ela volta na sobra pela esquerda ainda, tem Goretzka no fundo, Brau recebeu, cruzou na careca do Cáceres, lateral pega a sobra, tentar botar a velocidade, mas não tem ninguém de azul na frente, tem Goretzka, carrinho, bate em Cáceres, ele insiste, dá caneta no Brau, toma a frente, vem chegando com ele o Almirão, vem Paraguai todo empolgado, fecha Maurício no meio, na frente, se quiser Cabadeiro, não quis, perdeu tempo, quase que perde a bola, aí volta fazendo uma gracinha e qualquer passe mais atrás, vem na recuperação de volta, a marcação com Bobadilha, 39 segundo tempo, a um placar de Alemanha, Paraguai jogando, é Copa do Mundo que você ouve pelo rádio na Bandeirantes, para trás o passe com a marcação feita para Cubas, Cubas meio campo, Paraguai já entrega o passe para Almirão, que fica sem opções, ele recua, serve atrás o passe, capitão Gustavo Gomes que volta a bola para Canali, toma pressão, quase que perde a bola para a bola vem forte, encobre em Sané, vai na ponta esquerda, põe o pé, galaça, disputa no meio, voltou Kimmich, domina com a canela, Cabadeiro insiste, vira bem Kimmich, o capitão Domingos já volta a bola, Anton joga atrás da torcida alemã, aplaude. O esforço do capitão Kimmich com quase 40 segundo tempo. 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Para trás Kimmich, já para a direita. Sané aqui pelo comando. Havertz e com o Goretzka do lado dele. Caminhou Sané, prefiro devolver. Do lado ainda pela meia direita da Kimmich. Os dois zagueiros ficam do lado, como sempre acontece. Ele vira a jogada pela meia esquerda para Rüdiger. Se posiciona, passa adiantando a bola pela meia direita ainda. Entrega para Kimmich outra vez. Vem aí o toque dos 40. Placar de 1-1. Rüdiger ameaçou levantar para ponta esse passe. Não. Dá por dentro da jogada, ainda volta para Kimmich, marcado, já serve para a direita, Anton no apoio, para Sané, ele contra Alonso, marca também Galassa, Sané tentou driblar a bola, bateu no Alonso, escanteio, Alemanha na direita, Everton.
1: Descida pelo lado direito do campo com o Sané, tentando para cima, eram dois marcadores do Galassa e o Alonso por ali, o Alonso é quem toca por último na bola, por isso tem escanteio no alto, o Havertz já levou perigo duas vezes, numa delas, entrou para dentro das redes, escanteio para a seleção, Wirtz na bola.
0: 40 minutos e meio, segundo tempo, a um escanteio a Alemanha, Wirtz na cobrança para o gol, toca de cabeça no Havertz, tentou de calcanhar na grande área a bola, disputou Havertz de volta, falta, a arbitragem está marcando. Parece que é impedimento do Jonathan, tá isso, a bola bate no calcanhar dele, após a cabeçada na pequena área, ele estava na banheira, Everton.
1: É isso, há um primeiro desvio na cobrança de escanteio do Wirtz, e na sequência a bola acaba batendo no calcanhar do Jonathan, tá? Daqui a pouco vem a quarta modificação na seleção da Alemanha. O camisa 11, o Oldmaid, tá pronto para entrar, daqui a pouco mudança do Nagelsmann.
0: Em Boston, a bola rola, o relógio não para. 41 minutos e meio do segundo tempo. Definindo quem segue jogando a Copa, quem vai para as oitavas, por enquanto iremos para a prorrogação. Um Alemanha, um Paraguai, Lucas Bueno.
5: Duas seleções ainda definem suas vidas hoje. Holanda e Marrocos se enfrentam às 10 horas da noite. A vencedora do duelo enfrenta o Canadá nas oitavas de final.
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0: 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Anton, linha de fundo para a direita para cruzar. Está marcado Maurício, pressiona. Anton, que domina, já vira. Recua, dá ao lado. Volta a bola com Havertz, que entrega a Goretzka, que dá na meia para Rüdiger. Volta o passe. Havertz leva a falta. Vantagem ainda para Muziala. Muziala volta o passe com Jonathan Tack. Entrega para Kimmich. 42 do segundo tempo. 42 segundo tempo. 1-1 para a Alemanha, Paraguai. Na direita, o Anton domina, marcado para o Maurício. Prefiro recuar. Recomeça e volta a bola com Jonathan, tá pelo meio campo, Kimmich, ele pede, lançado, marca a distância, o Cabadeiro domina a bola à frente, Kimmich, na área para o Brown, defesa quase vinha, Goretzka de bico, tira Canali, bota para fora, essa bola vai sair, saiu. Rüdiger acompanha, a bola vai para fora e é mexida agora na seleção da Alemanha.
1: Tá saindo com a 19, o Sané para a entrada do Oldmaid, camisa 11, jogador de 24 anos, do Newcastle, joga aí, disputa a Premier League.
0: E a mexida Guima agora na seleção da Alemanha.
4: É, só uma correção em relação à mexida anterior. Eu tinha dito que a Alemanha usaria uma linha diferente, né? O canhão com três zagueiros. Não, o Anton entrou de lateral direito e o Kimmich foi para o meio. O Muziala agora vai para a ponta para o Voltmade ser ali a dupla do Kai Havertz. Ser um jogador mais central. Ele é grandalhão, vai para a bola alta o time da Alemanha.
0: Brown na esquerda tentou uma caneta. Foi lá Bobadilha para tomar o que domina, gira, recua, dá a Cáceres. Marca o Outbait em cima. Levanta a Cáceres, bota à frente. A Cabadilha apenas acompanha essa bola. Aqui na ponta, aqui, Michela vai direto para fora pela linha lateral. Em arremesso para a seleção da Alemanha. 10 da noite, mais um jogaço definido. Quem avança? Holanda, Marrocos vão se enfrentar. Pedro Martelli com o Léo Gens, com o Guilherme Agrela, num futebol da Bandeirantes, mostrando para você tudo da Copa do Mundo. 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Musiala na direita, balançou, ganhou do Alonso, bateu na grande área, bola carimba, Canali. A defesa, a quarta bola, voltou na grande área. Rebote, voltou aqui no meio, quase que fica com ela a defesa. Sobrou no meio, insistiu o Cabadeiro, puxando pelo braço. Falta, mostrando a bola o Anton. Tá bom, ele chutou a bola, só que ele pegou pelo braço o adversário, Everton.
1: Não adianta sair com a bola por baixo, sendo que por cima ele acaba ali puxando o Cabaleiro. Falta marcada para a seleção do Paraguai, que fica agora com a posse de bola no seu sistema defensivo. Agora, Canhão, queria só destacar um duelo, tá? O Outmade, o Guima, o Carlos Guimarães, destacou a altura do Outmade que acabou de entrar, 1,98m. É o mesmo, a mesma altura do Orlando Rio. É o duelo agora para essa reta final de jogo.
0: 44:30. Já, quem sabe, prorrogação. Se alguém fizer, definimos tudo no tempo normal. Na direita, ataque vai chegar o Almiron. O que domina, marcado pelo Brown. Gira, prefere a jogada para trás. Recua da Cáceres. Na ponta, Almiron dispara. Ele prefere a bola para a meia direita. Vai para aproximar. Bobadilha. Dá para Cáceres, que volta para Almiron. Enfia pelo comando. Passe na ponta. Maurício insistiu. Conseguiu tomar. Na direita, Bobadilha para cruzar. Levantou para o gol. Galácia cabeceou no meio. Passa pelo Maurício. O Paraguai perde uma rara chance de ataque, bate mal a defesa. Canali pega a sobra, perdeu. Musiala toma dele, já toca pra direita, Havertz no meio, o Outmade fechando, devolveu pra Musiala na área, rolou pra trás, o passe curto, Canali corta muito mal, fica na grande área, Galaza bateu, Alonso chuta, ela bate no pé aqui na ponta do Anton. Anton insistiu, tomou pra Musiala, dominou, tá na área, pra trás o Outmade, recua pra Anton, pra Kimmich de frente, bateu, vai desviar, escanteio. Parecia pebolinho, o cara chuta, pega alguém, bate, bota. Escanteio, Alemanha na direita, Everton.
1: Foi um bate-rebate nesse contra-ataque. E um contra-ataque que chama a atenção, porque o Nagelsmann, ele sai correndo no banco de reservas. Faltou entrar em campo o treinador alemão no momento em que temos sinalizados aqui, por enquanto, mais 5 minutos de acréscimo. Tem escanteio, jogada finalizada com Kimmich. Escanteio, Brown na cobrança.
0: Quase 46 minutos, entramos já nos acréscimos. Alemanha atrás do gol que define no tempo normal a vaga nas oitavas. Cobra o escanteio. Brown, lateral esquerdo, na ponta direita. Vem o toque dos 46. O Outmade, que é gigantão, está lá também. Com Tá, com Rudiger, com Havertz, com Goretzka. Escanteio, Alemanha. Brown para a bola. Primeiro tem um enrosco na grande área. Está lá conferindo o seu Jalal Jayed. Seu Jalal, isso no futebol é normal, tá? Zagueiro cutuca o centroavante, que pega na barriga do zagueiro. 46 agora. Brown para bater o escanteio. Alemanha levantou. Rio não sai. Tá de cabeça na mão do goleiro. Livre o zagueiro Jonathan. Tá livre, livre. Cabeceou na mão do goleiro Rio Everton.
1: Não sei se a jogada foi ensaiada, mas a seleção paraguaia, a defesa ajudou. Cruzamento, escanteio cobrado na segunda trave, o Tá estava sozinho, ele nem tentou dominar. Tentou arremate de cabeça mesmo, nas mãos do goleiro Gil, que faz a defesa.
0: Quase 47, Carlos Guimarães. Pelo jeitão, caminhamos mesmo para a prorrogação, 1-1, Guima.
4: Vamos para a prorrogação, embora no Brasil e Japão o gol tenha saído ali com 2, 3 minutos de período de acréscimo, né? Vamos esperar um pouquinho, mas agora...
0: Almiron! Paraguai roubou na saída, trouxe, está longe para bater. Ele que mesmo assim arrumou, bateu direto, ela bate na cabeça do Anton. Ele foi caminhando. Ele, Almiron, ninguém chegava, ninguém marcava, ele chuta, ela bate na nuca do Anton. Escanteio paraguaio na esquerda, Everton.
1: E é o mesmo Anton que sai reclamando, queria um toque de braço na jogada ali. Mas o Almiron vai trazendo, de pé na esquerda, bate... Ela explode na marcação do Anton, se perde pela linha de fundo. Maurício, camisa 11, vai ser o encarregado da cobrança.
0: 47 minutos, 40 segundos do segundo tempo, é drama, tem escanteio, o Paraguai se marcar, se classifica. Se marcar, vai para as oitavas. Maurício, para Gustavo Gomes de cabeça, ficou na área, bola, Matu está marcando uma falta. Bobadilha se preparava para fazer o 2-1. Acertaram um alemão aí, um alemãozinho lá, Everton.
1: A falta foi do Júnior Alonso, uma jogada, não foi só ele não. Tem um jogador, dois jogadores do Paraguai, o Gustavo Gomes e o Júnior Alonso, pra cima do Virtus. Dentro da área, pior para o jogador ofensivo, pro atacante da seleção alemã, e que fica com a posse da bola no seu campo de defesa,
0: Canhão. Minutos finais do jogo em Boston, placar de 1-1. Já Pedro Cunha vai voltar. Vai voltar de qualquer jeito, se fizer 2-1 ele volta. Se terminar empatado ele volta também. Vai no meio, essa é a única certeza que eu tenho. 48-30. Jonathan tá o zagueiro, toca Rudiger, que domina a bola pela meia esquerda. Na ponta Vitz, mais aberto Brown com ele. Se desmarca Goretzka, caminha Rudiger, procura alguém, não acha ninguém de branco, tá todo mundo marcado. Do ladinho Brown de novo passa com o Rudiger, que entrega para Kimmich, que deixa a bola com Jonathan tá. Maurício marca a distância, Cabadinho também. Paraguai cercando, para levar o jogo para prorrogação. 49, o toque vem chegando aí, Kimmich pela meia direita, na área Havertz, na direita, aberto o Musiala, do que domina, cruzou pro gol, Havertz de cabeça, Canari tira a bola, voltou para Brau, de cabeça disputa, tentou Almiron, tocou na ponta essa bola, tentando o rebate, Kimmich rasga a defesa, no voleio, toca para fora essa bola, Bobadilha. 49 mais um, para terminar o tempo normal aí, vamos já para a prorrogação, e cai com câimbras. O jogador do São Paulo, é isso, Everton?
1: É isso, Bobadilha, vai se arrastando em campo.
0: E tá rolando o jogo, hein?
1: E dentro do gravado, o árbitro Jalal Riaé não paralisa, não.
0: Kimmich, na direita, Musiala, bico da grande área, com dois a marcar, já driblou o primeiro, tá na área, bateu direto, de cabeça, quarta, tirando o Cáceres pra fora pela linha lateral. Ela passa, botou o cabeção Cáceres, com pressa lateral cobrado com Vitz, ele recua, dá Rudiger, pé direito, cruzou pro gol, tenta rápido, a bola passa pela marcação, volta aqui pela ponta, Jonathan tá, já vira esse passe para a direita, para tentar Anton driblar, chegou marcando em cima dele, cometendo a falta em cima do Galasso, Anton. Era tudo o que queria o jogador paraguaio, e o Anton colaborou, Everton.
1: Era tudo o que queria o jogador paraguaio, e também o Galasso foi esperto na jogada, o Anton facilita, e o técnico ali, o Gustavo Alfaro, já conversando com o Velasquez, possivelmente uma mudança, provavelmente não ainda nesse tempo, mas pro duelo durante a prorrogação.
0: Termina o tempo normal em Boston. 1-1 Alemanha, 1 Paraguai. Vamos para a prorrogação, Pedro Coin.
6: É isso aí, Canhão. Teremos prorrogação. O jogo mudou um pouquinho, mudou de cara nesse segundo tempo. E o decisivaço Kai Havertz, hein? Marcou para a Alemanha logo no início ali. Antes dos 10 minutos da segunda etapa, Kai Havertz marcou. Ó, daqui a pouquinho, mais meia hora de futebol. Você já sabe, 15 minutos, um pequeno intervalo, né? Aquela troca de campo e mais 15 minutos antes dos pênaltis. Quero chamar para conversa aqui o meu amigo Everton Ramos. Everton. O jogo mudou, a Alemanha empatou, levou para a prorrogação, mas o sentimento que eu fico é de que quem vai melhor mentalmente, meu amigo, é o Paraguai, né?
1: Até porque a Alemanha nos instantes finais teve, a gente pelo menos percebeu, dificuldades para chegar e para impor algum risco à meta do goleiro Orlando Rio. Queria destacar, Cohen, que aí os dois técnicos agora fazendo aquele trabalho de conversar com os seus jogadores, ainda um aquecimento, até para eles se manterem ali prontos para a prorrogação que começa em instantes. O Bobadilha, camisa 16, jogador do São Paulo, estava se arrastando nesse finzinho de jogo.
6: E deve o juiz ser... nem parou o jogo, né? Teve que se arrastar de fato.
1: Com bola rolando, ele estava se arrastando ali, se levantou. Mas está jogando ali, a gente consegue ver sem chances de continuar em campo. O Gustavo Alfaro há pouco estava conversando com o camisa 2, o Velasquez. Nas últimas partidas em que o Alfaro estava jogando com um sistema com 5 na defesa, o Velasquez era uma das opções, deve entrar no nesse primeiro tempo da prorrogação, possivelmente na vaga do Bobadilha.
6: Quantas alterações o Paraguai tem ainda, Everton? Porque os times ganham mais uma, né?
1: Exato.
6: Agora.
1: O Paraguai fez, durante a partida, 2 modificações, ou seja, terá 4 durante a prorrogação.
6: Gustavo Alfaro vai poder mexer praticamente o time todo, então.
1: Exato. E a Alemanha fez 4 modificações, o contrário, vai ter 2 à sua disposição.
6: Ao contrário. Boa, Everton. Você volta daqui a pouquinho para toda a prorrogação. Quero colocar na roda de conversa aqui comigo agora o Carlos Guimarães, que acompanhou toda essa partida ao lado do Canhão do Rádio, o Rogério Assis, o Everton Ramos, Lucas Bueno, todo o nosso timaço. Carlos Guimarães, a gente falou aqui no intervalo da partida que o jogo era do Paraguai. É bem verdade que o Paraguai apostou nos contra-ataques, mas deu uma mudada, né, nesse segundo tempo. A Alemanha acordou para a vida, Carlos Guimarães.
4: O Cohen, o que mais me chamou a atenção foi justamente que os treinadores, eles tentaram em algum momento resolver as coisas nos 90 minutos, que na verdade são 100 minutos, né, para arredondar assim. Por quê? Porque a entrada do Maurício no time do Paraguai fez o Paraguai ter menos uma jogada de escape, porque saiu o Enciso, e eu acho que não deveria sair o Enciso, não sei se sentiu alguma coisa, se o Everton sabe de algo que o Enciso tenha sentido, porque era um jogador importante. Daqui a pouco, jogar com o Almirón, Enciso e Maurício, além do centroavante, para poder puxar essa jogada do Paraguai, poder igualar as coisas. Na medida em que o Nagelsmann, técnico da Alemanha, também fez algumas mexidas. Colocou o Anton, levou o Kimmich para o meio, a entrada do Musiala primeiro como meia, depois como um ponta, para o Voigtmann jogar junto com o Kai Havertz. Algumas mexidas para tentar também resolver as coisas nos 100 minutos. A questão é que do Paraguai a gente espera esse tipo de jogo. Da Alemanha, quando eu estou vendo aqui a indicação, daqui a pouco o Everton entra com a entrada do Velasquez, da Alemanha há uma decepção. A Alemanha, eu esperava mais. O jogo previsível era, assim, de se imaginar, jogo de ataque contra defesa. Mas o que eu penso, Cohen, é que a Alemanha não conseguiu ser criativa para furar o bloqueio do Paraguai, mesmo com tamanha posse de bola que teve ao longo da partida.
6: Ah, com certeza, Carlos Guimarães. Ó, vai começar o primeiro tempo da prorrogação, mais meia hora de bola rolando aqui na Bandeirantes. O nosso canhão do rádio, Rogério Assis, já está preparado para trazer mais meia hora de emoção aqui na Bandeirantes. Vai, canhão!
0: Vamos então para o primeiro tempo da prorrogação. Pedro Cunho volta já nesse pequeno intervalo. Venceu o Paraguai, Everton.
1: A saída do Almirón com a 10 para a entrada do Velasquez, camisa 2. Dois Velasquez no lugar de Almirón, camisa 10.
0: Vamos para o início do primeiro tempo da prorrogação. Tudo pronto, seu Jalal Jaed está ali esperando o ok do quarto árbitro. Já contou 1, 2, 3, 4, 5, 6, 7, 11 de cada lado. Agora sim, Havertz vai tocar na bola. E a sombra agora já atinge todo o gramado do estádio em Boston, para alívio dos jogadores diante dessa temperatura muito alta. Está tudo certo agora? Quarto árbitro está o Ning Ma. Agora sim gesticulou. Tudo pronto. Começa o primeiro tempo da prorrogação em Boston. 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Já ataca a Alemanha. Domina Rudiger, lado esquerdo. Que Michel Lado, ele prefere o passe para a ponta esquerda ainda. Wirtz se posiciona, devolve essa bola. Mais atrás outra vez. Toca Rudiger. Caminha em direção à grande área. Uma olhadinha pela meia esquerda. Já adianta o passe. Abre com Brown. Brown domina. Volta a bola para Rudiger de novo. 30 segundos. Está só começando o primeiro tempo da prorrogação. Para Kimmich. Kimmich toca a bola pela direita com Jonathan. Tá mais à direita para Musiala, vai no fundo, passa ao lado o Anton pedindo, recua Musiala, dá a bola, contar, tá aqui Mischke, gira da direita para a esquerda, toca Rudiger, Brown pelo meio, Rudiger para a área, a bola para Goretzka de cabeça, tira Canali, rebate no meio, tentou pegar essa sobra à frente, o Altmaid, a defesa rebate, volta para a Alemanha de novo, Brown já toca, dá para Rudiger de novo, 1 minuto, primeiro tempo da prorrogação em Boston, placar de 1-1, estamos na prorrogação, Brown no fundo, pediu lateral cercado, recua da vice primeira, recua a jogada, começa com Havertz, que bate de volta a bola para a ponta esquerda ainda, aqui está Rudiger de volta o passe, linha de fundo, tenta Havertz, calcanhar do Brown no fundo para chegar recebendo o passe, tenta a defesa, chegou para tomar a frente, disputa na marcação, Wirtz chuta, ela bate em Cáceres, ele tenta a fita, a bola bateu no Cáceres, sai, a arbitragem está marcando arremesso lateral para quem? É para a seleção da Alemanha, aliás do Paraguai, a bola tem por último no pé do Wirtz, atacante alemão. 1 minuto e meio no primeiro tempo da prorrogação em Boston com 1-1. Para fazer cobrança, Cáceres já arremessa com força, bota quase no meio campo, de cabeça rebate na ponta, Wirtz, vai no peito, Havertz, toca do lado, Wirtz, de volta o passe, Havertz, de primeira para Wirtz, de primeira para trás o passe, marcação por dentro, põe o pezão, tira a Galarza, ela volta no meio campo da Alemanha, para o Rudiger, que toca com Jonathan Tah, que abre para a direita, com o Anton se posicionando, Musiala encosta, Anton já vira para Musiala, tenta o passe pela meio, lá dentro da grande área, o grandalhão, o Ortmeid fechou por aqui, levantando o braço, pedindo, recuada a jogada, volta pela meia, para o Rudiger, que toca na ponta esquerda, fechou bem aberto o Wirtz, limpou para bater, tá sem espaço para chutar, rolou por dentro, Musiala para trás, a bola vira para Jonathan, tá de volta, a bola para Kimmich, Kimmich toca para Rudiger, como se fosse um ponta, levantou pro gol, defesa de cabeça, rebate com o Canali, bate no Álvares, voltou o Altmaid, bateu na defesa, voltou o Kimmich, bateu, gol, pé, de novo aqui dentro, Canali. Voltou Rüdiger, cabeceio, entrada na grande área. De cabeça, rebate, tirando o Júnior Alonso. Que pressão, a bola bate no zagueiro, quase. Dois chutes da defesa da Paraguai, do Paraguai salva. E vem de novo a Alemanha, 2:30, primeiro tempo da prorrogação com o Witt na esquerda. Pede na grande área, o outro meio levantando o braço, o grandão. Ele prefere a Kimmich, que toca na direita para Anton. Anton se posiciona para Musiala, Musiala para trás, outra vez a bola com o Jonathan Tah. Paraguai todo no seu campo para tentar roubar uma bola, para tentar um contra-ataque. Cabadeiro marca a distância, Kimmich. Kimmich toca a bola para Jonathan Tah e devolve para Kimmich, que vira para a ponta esquerda. Rüdiger fecha bem aberto o zagueiro, entregando para Wirtz, linha de fundo. Cáceres pressiona, colocou na grande área, ultimamente passou da bola, tira, que atrás da defesa, Alonso tira, gira, tirou no meio, tocou para frente, essa bola acaba giro para ninguém, foi só para se livrar da bola, Everton.
1: Não deu para entender o que quis o Gustavo Cavalheiro na jogada. Era o jogador inclusive mais ofensivo da seleção paraguaia. Ele olha para trás e só dá um chutão para frente para tentar tirar um pouco a pressão em cima da grande área do Paraguai.
0: Vitz para trás da bola, tomou porrada no Cáceres e tem falta, bico da grande área na esquerda, bateu Cáceres por trás, Everton.
1: E ele sinaliza que não, mas de fato, há um toque por baixo depois do Vitz, dá um passe atrás para o Kimmich e esse toque por baixo para cima do Florian Vitz, falta marcada, o Kimmich vai ser o encarregado da cobrança. Na bola parada, a Alemanha tenta resolver tudo na prorrogação.
0: 4 minutos do primeiro tempo da prorrogação em Boston. É falta no ataque alemão. É na esquerda, cobra Wirtz para a área, os grandões. O Oldmaid com Jonathan Tah, com Rüdiger, com Goretzka, todos lá dentro. Estão pedindo alteração, substituição da seleção paraguaia. Pode ser um pouquinho de encenação para atrasar o jogo. Cobra a falta, Kimmich. 4:30, segundo tempo em Boston. Kimmich para a bola, para Jonathan Tahrill. De soco, tira a bola, sai da grande área. Musiala pega o rebote, limpou o primeiro, o segundo, já entrega na direita. Jonathan Tabelo come, sai da marcação. Outro drible, pé esquerdo, cruzou para o gol. Desvio na segunda trave, vai tentar de cabeça para o chão, para Havertz. Bate na defesa, a cabeça do Goretzka e toca para fora, para escanteio. Escanteio alemão na esquerda, Everton.
1: Era o Cáceres pular para fazer o corte numa boa jogada aqui pelo lado direito do Jonathan Tah, o zagueirão, fazendo o corte para cima do Velasquez, que acabou de entrar, tentando o cruzamento, a marcação tirando na sequência do Goretzka, tem escanteio a Alemanha.
0: Kimmich bate o escanteio, quase 5 o primeiro tempo da prorrogação com o placar de 1-1 indefinido, e foi lá de novo, seu Jalá já é. Ele adora uma prosa. Ih, rapaz, olha a confusão do Anton com o goleiro Rio. Hã? Não entendi nada, acho que nem o Rio também entendeu. O Anton sorri agora, marcado pelo Galarza. 5 minutos, primeiro tempo da prorrogação. Kimmich, escanteio na Alemanha. 1-1. Na área, todo mundo pegando, todo mundo. Kimmich levanta na segunda trave. Pra Tah, pro dentro, passe. Vai no peito aqui do zagueiro Canali. Ele bateu. A bola tinha saído linha de fundo, tá marcando o bandeira. Quando cabeceou de volta para a área, o Jonathan Tah, para a sorte do Paraguai. É, Belton.
1: É, até porque já vinha uma espécie de alguns jogadores da Alemanha querendo um toque de mão. Eu não vi a saída da bola, não. Mas
0: também
1: aí
0: não.
1: O Tah toca para o meio, o árbitro sinaliza a saída, essa saída pela linha de fundo e marca o tiro de meta. Para mim, de forma equivocada, viu, Canhão?
0: A bola bateu na canela do Canali, não foi nada.
4: É. Ô, Canhão.
0: Oi, Guima.
4: Olha só, não, primeiro que não, a bola não saiu e também não foi pênalti.
0: Pois é.
4: Mas, é, nada disso. O Voltmade, o que entrou número 11 da Alemanha, ele tem o corpo.

0: Brown pediu pela ponta, ele preferiu o passe mais da ponta esquerda ainda. Witz tocou para o pé direito, devolve a bola para Rüdiger de novo. Colocou na área a bola, o último tentou bater no queixo dele, ele girou, prensado, está na área a bola. Muziala voltava em impedimento, vai deixar sair escanteio. Se sair é escanteio, hein? Mas não vai sair não, Galassi acompanha. Escanteio, não foi escanteio? Ué, é escanteio, o último girou, tocou no zagueiro. É escanteio para a Alemanha. Bobeira do Galassi agora. Ou foi no braço do Gustavo Gomes, hein?
1: É o que pede o Oakmade. Ele pede...
0: No cotovelo direito do Gustavo Gomes. Braço aberto. Ampliando ali o espaço. Ah, Carlos Guimarães. Eu botaria na marca da Cal, Guimar.
2: Eu quero ver um outro ângulo, um ângulo frontal, para saber se ela realmente toca no braço, porque o Gustavo Gomes reclama de dores na barriga. Aquele outro lance com o Canali não foi nada, foi peito, meio barriga. Esse eu achei a mesma coisa que você, Canhão. Braço aberto no instinto da defesa e a bola bate no cotovelo com o braço estando distante do corpo. Sendo assim é pênalti, mas ele vai mandar cobrar o escanteio.
0: Ela bateu no peito do Waltmeyer que girou e depois no Gustavo Gomes... Bem as mexidas por enquanto na seleção paraguaia, Everton, ou primeiro a definição do que vai acontecer, se vai chover, vai fazer sol?
1: Em instantes, o árbitro primeiro sinalizou ali a cobrança de escanteio, mas ele ainda não parece ter 100% de certeza nessa cobrança, agora, até por isso as mudanças ainda não aconteceram, viu?
0: Vendo por um novo ângulo aqui, Guima, eu quero mudar a minha opinião, esse ângulo mais aproximado aqui, ela bate quase que perto do sovaco, né? Pega no
2: Exatamente.
0: Braço, mas bem mais aqui para perto do corpo, mas não daria pênalti não, tá tudo certo.
2: E onde pega não tá ampliando, né?
0: É verdade.
2: Não tá ampliando,
0: então...
2: Se
0: não pegaria, pegar no peito dele praticamente.
2: Né? Perfeito, perfeito. Quando você amplia, a região que tava ampliando não pega, então jogada que segue.
0: Escanteio, primeiras mexidas do Paraguai, Everton.
1: A saída do Cáceres com a 4 para a entrada do 20, o Ojeda, e a saída do Bobadilha com a 16 para a entrada do 9, Sanabria.
0: Troca duas o Paraguai, escanteio, Alemanha, Brown cobra, pé esquerdo, ponta direita, 9, primeiro tempo da prorrogação, fechadinha pro dentro, defesa troca, rebateu, voltou Witz, ajeitou para Muziala, lá do lado esquerdo, marcado, encara Galassi, já driblou Muziala, para cruzar, no fundo, pro pé direito, Galassi insistiu, brigou Muziala, no pé de ferro ele toma, toca ao lado, volta a Witz, lá na área, a bola, o último, ele fechou, vai por dentro, caiu, tentando, falta, arbitragem, vai dar tiro de meta apenas. Jonathan Tata em pé aqui, a defesa tentou, ela passou direto, só a linha de fundo, tiro de meta para o Paraguai, Everton.
1: Mas é mais uma vez a Alemanha que chega nessa jogada tradicional do Florian Wirtz, corta atrás por dentro e de perna direita manda para a área. No segundo tempo foi assim que saiu o gol da Alemanha no toque de cabeça do Kai Havertz, nessa bola foi forte demais, não deu para o Tata, direto linha de fundo, 1-1 no primeiro tempo da prorrogação.
0: Carlos Guimarães, quase 10 minutos, primeiro tempo da prorrogação, seguimos com o placar do tempo normal, 1-1, Guimarães.
2: Eu acho que pega agora o cansaço, o Canhão, porque está mais lento o ritmo, a Alemanha segue atacando, o Paraguai está cada vez mais defensivo, mas dá para ver o cansaço no semblante dos jogadores e também na hora de atacar, no ritmo do ataque da Alemanha.
0: E vem de novo com Kimmich, a seleção da Alemanha, com Jonathan Tah pela meia direita, Anton, dá para bater, levantou, o ultimate passou da bola, ele só olhou. Ele olhou, não vou, não foi, Everton, para sorte do Paraguai.
1: O ultimate é grande, mas nem tanto, né, Anton? 1,98m, ainda assim o Anton jogou um pouco mais pelo alto, direto pela linha de fundo, não deu o ataque da Alemanha em nada, só posse de bola para o goleiro Orlando Rio.
0: Roberto Dias na central técnica, ao lado de Rafael Palmeira, com Michel Lopes, mesa de som, estão marcando. Em Boston, a bola rola, o relógio não para. 11 minutos no primeiro tempo da prorrogação. 1-1, Alemanha, Paraguai, Lucas Bueno.
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1: Na chegada agora pelo lado direito, Muziala, belo passe à frente para o Goretzka, aparecendo, tentando o cruzamento, chega cortando, Canali e na bola parada mais uma vez, pelo alto, vem a Alemanha para a cobrança de mais um escanteio no jogo.
0: E para a área voltam os zagueiros Jonathan Tah e Rüdiger, se juntando aos grandões Goretzka, Havertz e o gigante Waltmeyer. Escanteio, Alemanha,

Brown cobra, pé esquerdo na direita. Vai ser autorizado. Vem o apito do árbitro. Veio aí. Brown levantou, segunda trave. Tá de cabeça, gol!

0: não dá o zagueiro. Ele vai na segunda trave, longe, longe, longe daquele bololô. Tava todo mundo grudado na pequena área. Ele escapa da marcação, vai na segunda trave, bota o cabeção. Ela encobre o goleiro Rio e cai dentro do gol. A Alemanha vira para ir para as oitavas da Copa do Mundo. Jonathan tá usando o cabeção. 2-1 Alemanha. Rio não tem jeito, tá feito. Jonathan, tá todo mundo ali na grande área, todo mundo trombando com todo mundo. O Tá foi lá e cabeceou 2-1 Alemanha. Everton Ramos.
1: Ele é sempre perigoso e uma arma pelo alto. 1,94 m que se justifica. No segundo tempo da partida já havia tido um lance bem similar. Uma cobrança no segundo poste e ele sozinho cabeceando. Naquela ocasião nas mãos do Orlando Hill. Na segunda, ele não perde. Na mesma cobrança, Brown, segunda trave. Jonathan tá livre de marcação. Se livra da marcação para tocar de cabeça fatal para dentro da rede. É a virada da Alemanha para cima do Paraguai, 2-1. O segundo gol de Tá pela seleção alemã, o primeiro em Copas do Mundo.
0: Tem uma checagem do VAR. Agora, chamando o árbitro do jogo, do Jalal Zayed. Eu desconfio, Guima. Seria uma falta do Anton no goleiro Rio, quando a bola está viajando. Já tinha saído do pé do Brown. Pelo que eu pude ver no único replay, sensação é essa, de uma falta do Anton no goleiro paraguaio. Guima.
2: O banco do Paraguai, o Caião, sinaliza com o gesto do empurrão, que seria um empurrão justamente no Gil, no goleiro da seleção do Paraguai. O fato, agora vamos para a checagem, é isso aí, você pegou muito bem.
0: Só vamos esperar. Aí, Guima, acho que tem que entrar na análise o seguinte: a bola veio. A bola não estava no alcance do Rio, ele não pegaria ela.
2: Não pegaria ela, mas.
0: Eu validaria o gol, hein? Porque ele se levanta e tenta até a defesa na sequência.
2: Ele tenta a defesa, mas tem que ver se esse empurrão ele desequilibra o goleiro do Paraguai. Porque se ele desequilibra, mesmo que ele não alcançasse, tira o goleiro da jogada, né?
0: Atrapalha a possibilidade de uma defesa, né?
2: Isso, de ficar ali na linha para poder fazer uma defesa.
0: Tá voltando agora
2: atrasa a reação do goleiro do Paraguai,
0: seu,
2: né?
0: Seu Jalal Zayed vai voltar pro campo, vai comunicar, a gente vai ouvir. Vamos lá. Ele já vai puxar cartão para alguém. Almirão? Tá, que com o Almirão? O cara saiu do jogo, foi lá encher a paciência do bar. Vamos ouvir o seu Jalal Zayed.
3: When the ball was in play, number attacker number 3 prevent the goalkeeper to challenge the ball. Final decision, foul.
0: Falta marcada no Rio. É, tem isso mesmo que o Guima constatou. Não houve tempo suficiente, Guima, para que ele se levantasse e estivesse inteiro para tentar pegar a cabeçada do Jonathan Tá, né, Guima?
2: Eu acho o seguinte, ô Canhão. Mesmo se ele não fosse tocado, ele não pegaria, tá? Foi muito forte, muito potente a cabeçada do Jonathan Tá. Eu acho que ele não pegaria. O problema é que ele tem que ter, assim, o direito, a possibilidade de estar inteiro na jogada. Se houve ali um atraso, e esse atraso foi provocado por um jogador da Alemanha, como foi, tem a falta, tem que marcar a infração. Ele dificultou a vida do Anton com um ato faltoso. E aí, eu acho que está bem anulado o gol da Alemanha, segue 1-1, viu?
0: E aí tem uma nova imagem agora de um outro ângulo mostrando o lance, Guima. Ele mesmo assim ainda chegou a tocar resvalando com a mão direita na bola. Ou seja, não sei não se estivesse inteiro, se ele até não defendesse, hein?
2: Uma forma paulada com a cabeça do Itália, né?
0: Reiniciamos
1: mais
0: o jogo.
1: Quatro.
0: Vamos a até 19 minutos do primeiro tempo da prorrogação. 1-1 Alemanha e o Paraguai.
1: Amarelou.
0: Pra quem?
1: Pro técnico da seleção da Alemanha, que não acreditou na marcação da falta. Julian Nagelsmann, cartão amarelo pra ele. Também para o treinador paraguaio, Gustavo Alfaro.
0: Para a área, essa bola para tentar que a defesa paraguaia. Sobe de cabeça, o ultimate tirou. Rebate, voltou o Havertz para trás de bico. Toca para frente, essa bola aqui no meio, Goretzka. Vai tentar, não tem ninguém da Alemanha na frente. A bola fácil com o lateral. Velasquez domina o zagueiro. Aqui pela direita, já enfia um bicudo. Toca na frente essa bola. O Reda ficou pedindo. Na ponta esse passe para chegar, para ganhar. Tentou Cavadeiro, ganhou o escanteio, bateu no Brown. Bateu no Brau, tem escanteio paraguaio na direita, Everton.
1: Foi esperto demais o Cavalheiro, porque ele toca para tentar tirar do Brown, mas ela toca na canela esquerda e se perde pela linha de fundo. talvez na bola parada, por que não? Maurício cobra escanteio Paraguai.
0: 17 minutos, primeiro tempo da prorrogação, 1-1, Maurício escanteio para o Paraguai, marca do pênalti para Gustavo Gomes, desvia, a bola fica na esquerda, Alonso tá na área, para cruzar, devolve, Neuer acompanha, tá viva, tá em jogo, não tá mais não, saiu essa bola quando tentou do outro lado, toque de cabeça, o Gustavo Gomes e a bola saiu. 17 minutos e meio, primeiro tempo da prorrogação. Carlos Guimarães, quem diria, hein? Quando saiu aí a definição, Alemanha, Paraguai, quando é que a gente podia esperar que esse jogo estaria na prorrogação? A Alemanha era muito favorita, Guimarães.
2: No primeiro jogo do Paraguai na Copa, Caião, que foi contra os Estados Unidos, goleada norte-americana, eu pensei, bah, Paraguai vai perder todas. E não é que o Paraguai passou ali na Bacia das Almas, pega a Alemanha, faz enfrentamento e por enquanto indo para pênaltis. Veja só como são as coisas do futebol.
0: O ultimate na área, caiu, pediu pênalti, a jogada seguiu, Musiala insistiu, tira a marcação com o Alonso, toca essa bola para o ponto do banco, alemão inteiro de pé, Everton, querendo pênalti.
1: O Nagelsmann em todas vai à loucura, tem que tomar cuidado para não desfalcar a equipe antes mesmo do fim do jogo, né? Tá reclamando bastante, o ultimate foi derrubado dentro da área, para mim daqui, Canhão, foi uma disputa legal ali entre ele e o defensor paraguaio, nada a marcar.
0: 18 minutos e meio, segundo tempo seguiu, o VAR já revisou, tá tudo certo, tá vivo ali, o ultimate já se levanta, vai jogar aqui a defesa, Jonathan tá quase virando o jogo e dando a vaga nas oitavas, não fosse a falta do Antônio, goleiro Rio, toma a defesa, a bola voltou para Maurício na esquerda com o Anton, Maurício puxou pela camisa, vai tomar cartão, não há a menor chance do Maurício não levar cartão amarelo agora, né, Everton? Ou a?
1: O árbitro Yalau Jaed deixou de graça pro Maurício, que faltou, ó, tirar a camiseta do Antônio e levar embora.
0: Já chegamos aos 19 prometidos nos acréscimos da prorrogação no primeiro tempo. Alemanha aperta, Musiala, Anton, cruzou na área, a bola para Goretzka, forte de cabeça, rebate na ponta, tira aqui atrás, na marcação, Velasquez, olha a bola de volta, Havertz, cabeceou, vai entrar, Rio deu um tapa e depois pegou! Pega ali o Courtois paraguaio duas vezes, Everton.
1: Em mais uma jogada em que o cabeceio é o forte da seleção da Alemanha. Mais um cruzamento do Wirtz na medida para o Havertz. A bola fica e o Havertz ele acaba tocando para o meio da pequena área. O Oldmade era quem tentava chegar ali tocando para a rede. Mas antes dele, nesse duelo de 1,98m... o goleiro Rio para fazer a defesa e tranquilizar tudo para a seleção paraguaia.
0: 30 segundos ali no tempo já prometido pelo Atro Jalal Jayed. Tá caído o goleiro paraguaio, Rio. Atro ainda dá continuidade ao jogo. Já já tem um intervalo nesse primeiro tempo da prorrogação. Intervalo da prorrogação. Caminhamos assim para os pênaltis. Rio já de pé. Quase 20 minutos do primeiro tempo da prorrogação. Já de pé o goleiro. Põe ali a mão na cabeça. Tomou um toque de leve do Oldmade. O jogo nem vai ser reiniciado. Apita Jalal Jayed. Acaba o primeiro tempo da prorrogação. 1-1 e seguimos com um empate em Boston, Pedro Coen.
4: É isso aí, Canhão. 1-1, teve gol anulado da Alemanha, mas tá tudo igual. Desse jeito a gente vai pros pênaltis. Seria a primeira disputa por pênaltis dessa Copa do Mundo, né, Everton Ramos? Ó, naquele pique eu quero que você explique pra mim agora. Quantas substituições cada time tem e qual o procedimento? Os times não descem pro intervalo, ou melhor, não descem pro vestiário no intervalo da prorrogação, né, Everton?
1: Nada, em instantes a gente já vai ter a bola rolando para o segundo tempo da prorrogação. Uma substituição em haver para os dois lados. Nessa que está sendo já a primeira prorrogação. Pode ser a primeira decisão por pênaltis, mas já está sendo a primeira prorrogação. E há pouco quero destacar, Coen, o torcedor vaiando, né? Grande parte, grande maioria do estádio de torcedores alemães não gostaram ali da decisão do árbitro em anular o gol do Jonathan Tah.
4: Ah, com certeza. Passa pra gente então rapidinho, Everton. Quais são as opções que Gustavo Alfaro e Julian Nagels mantêm aí pro segundo tempo da prorrogação?
1: Bom, além do gol da Alemanha, né? Além das opções pro gol, o Nagels mantém o David Raum, o Tchau, o Leveling, Gross, Angelo Stiller, Amiri, o Edraogo e o Beyer. E o Paraguai de Gustavo Alfaro tem, além dos goleiros, o Alderete, Balbuena, Maidana, Sosa, Gamarra, Arce e Isidro Pita.
4: Isidro Pita.
1: Um para cada um ainda.
4: Isidro Pita que foi titular no jogo da fase de grupos ainda. Carlos Guimarães, colocaria alguém naquele pique antes da gente voltar? Acha que algum time tem que mexer?
2: Alemanha mexer para tentar colocar mais criatividade. Tem dois jogadores interessantes. Um é o Max Baier, que é bom jogador. E o outro seria o Jamie Lewelin, que é o número 9, também um atacante interessante. E o Pita, se o Paraguai estivesse pressionando para a bola alta, porque é um jogador também com bom porte físico. Coen.
4: Ah, com certeza. Ó, vai começar então o segundo tempo da prorrogação. Eu vou passar a palavra para o canhão do rádio, Rogério Assis, que vai trazer todas as emoções.
0: Começa o segundo tempo da prorrogação em Boston. Eu e você, ligados pela mesma emoção aqui na Bandeirantes. Um a um de peito atrás, Rüdiger já toca a bola para Wirtz, que recebe de volta, dá com Brown. Brown toca para Jonathan Tah. Posse de bola para a seleção da Alemanha, que vira a jogada. Vem Jonathan Tah. Brown de volta para Rüdiger, marcado pelo Cavadinho. Rüdiger bota no comando essa bola. O ultimate fechou por aqui. Caiu ali o zagueiro Canali, reclamando de um toque do Havertz. Caiu uma disputa de bola, disputa por espaço. Quando virou o Havertz, ele acertou o Canali. É, mas pegou legal, né? Tava de frente, né? Hein, Everton?
5: Tem ali uma força, né? Tem uma força
0: não
5: com o braço.
0: Não foi sem querer, querendo, né, Everton?
5: Eu também vi essa força um pouco até excessiva contra o Canali, que já instantaneamente cai e leva a mão ao rosto, confirmando. E teve cartão amarelo pro Kai Havertz por essa jogada. Então, cartão amarelo pro camisa 7, autor do gol da Alemanha.
0: Um minuto do segundo tempo da prorrogação. O jogo em Boston permanece 1-1. Goleiro Rio vai cobrar a falta, já de pé direito, levanta a bola para a ponta. Sobe de cabeça, o Reda chegou. Opa, o Sanabria disputou falta no Sanabria. Ele estava tentando ali subir. Até ia decolar, taxiou direitinho, autorizada a decolagem, mas alguém deu um tapão nas costas dele, é, Belton?
5: Eram dois chegando atrás dele, o Rüdiger e o Kimmich. O árbitro ali de frente, o Jalal Jayed, que não gosta de nenhum contato, ele já não gosta de nenhum contato. Foi na frente dele, falta marcada.
0: E ó, jogada em saída do Palmeiras ali pintando, Everton.
5: Exatamente, Maurício e Gustavo Gomes, os dois jogadores alviverdes na bola.
0: 2 minutos do segundo tempo da prorrogação, vai lá para a segunda trave praticamente, Gustavo Gomes, o Canali fica por dentro. Maurício cobra a falta. 1-1 o jogo em Boston. Maurício levantou para Gustavo. Toque para o chão. Chegou atirando. Jonathan tá botando para escanteio. Escanteio na esquerda. O Maurício vai lá correndo para bater esse escanteio. É, Everton.
5: E o Gustavo Gomes, pelo jeito, falou pro Maurício: manda em mim. E ele tentou. Mas quem chegou rasgando ali na sequência da jogada foi o Tá. Bota pela linha de fundo. Maurício cobra. Escanteio Paraguai em segundo tempo da prorrogação.
0: São 2 minutos e meio do segundo tempo da prorrogação em Boston. Tá dramático esse jogo. 1-1 Alemanha, Paraguai definindo vaga nas oitavas. Lá vem Maurício no escanteio para Gustavo Gomes, de cabeça tira Vitza, rebatida, a bola voltou fora da grande área, ainda para Cubas, de volta para Maurício, cruzou para área, a bola vem Gustavo, prensada, a bola fica na grande área, o outro chega aqui, dá um bicudo, toca no ataque, essa bola para Musiala, sobe de cabeça para o alto, toque do Cubas, vai ficar pela direita ainda, dá a puxeta, Cavadinho tomando um tranco nas costas, a arbitragem não pega a falta, na vantagem, enfia a bola para a ponta, desenha a marcação com o Kimmich, ela sai pela linha lateral, em arremesso, bola para a seleção paraguaia, com quase 3 minutos do segundo tempo da prorrogação. Um Alemanha, um pro Paraguai, definindo quem avança, quem vai para as oitavas da
5: Thiaw
0: Copa do Mundo.
5: E Amiri.
0: Já, duas alterações na Alemanha.
5: Isso mostra, Canhão, que eu sou ruim em matemática.
0: Ah, isso não estava em dúvida. Bola por dentro aqui, Galaza insistiu, toma Brown, chuta, bate no Cubas, vai na grandeira, Rüdiger dá um balão, toca à frente, passa pelo Sanabria, ele insiste, toma ainda o atacante, vira a bola para a meia direita na aproximação, Velasquez fecha aqui, já recua, abre o passe forte pela ponta esquerda para pressionar, cruzamento na grandeira, botou cabeção, tira Rüdiger, a bola sai da grandeira, volta aqui atrás, tocou para trás o passe, Havertz vai chegar na sonda por dentro, dois na jogada, espirrada fica para Maurício, vira a bola para a ponta esquerda, ainda para tentar bater na jogada pela ponta ainda, arrumou para tentar o chute pro gol, tenta a marcação com dois em cima, recuada do meio campo, essa bola volta fácil pro goleiro Rio. Quase 4 minutos do segundo tempo, pressão Paraguai por dentro do passe, de cabeça rebate Rüdiger, para trás o toque de cabeça na fogueira do Kimmich para sair Neuer para defender, e esse começo de segundo tempo, Guima, Carlos Guimarães, 1-1, Alemanha Paraguai.
2: É, a Alemanha deve mudar para colocar o Thiaw é um zagueiro, o Amir é um jogador do meio para frente. É, o que chama atenção é a exaustão.
0: E o Brown na esquerda, a Alemanha ganhou! Voltou Cavadinho, botando para escanteio. Por favor, Guima.
2: Exaustão. Esse lance do Brown ilustra isso. Ele chega sem força na bola, por quê? Porque ele tá morto de cansado. A bola alta é uma alternativa. Vamos ver agora, Canhão.
0: Vem escanteio, Alemanha. 4 minutos e meio do segundo tempo em Boston.
5: Confirmando as alterações, a saída do Rüdiger com a camisa número 2 e também do Wirtz. Sai o Rüdiger com a 2 e o Wirtz com a 17. Para a entrada do Amiri com a 20 e do Thiaw com a 24. São as duas modificações que restavam para o Nagelsmann.
0: 8 da noite em ponto, quinto sinal está marcando, hora de Brasília. Próximos dos 5 minutos do segundo tempo da prorrogação, embosta o escanteio à Alemanha. Kimmich vai cobrar. Preciosismo do árbitro. A bola tá, dá para ver que ela está pegando ali no quarto de círculo. Ele vai lá reposicionando a bola, o Kimmich, para a cobrança. 5 minutos do segundo tempo. Gol que pode valer a classificação para as oitavas. Fechadinho direto. Rio não dá para escanteio do outro lado. Kimmich quase que marca o Olímpico. Everton
5: tentou surpreender ali o Rio. E por pouco, inclusive, o Rio, a mão dele, ele pega na bola, mas ela escapa. Sorte é que ele estava já rente às traves, porque senão elas entrariam pra, a bola entraria para dentro do gol. Manda mais uma vez pela linha de fundo. Tem mais um escanteio. A Alemanha, desta vez, o Brown vai para a cobrança.
0: 5 minutos e meio do segundo tempo da prorrogação. Brown cobra o escanteio. A Alemanha, 1-1 em Boston, autorizado. Levantou para o gol. Tá, a defesa corta, sobra, voltou fora da grande área para tentar pegar aqui. Do que ganhou, protegeu. Amir perdeu. Cabadeiro toma. Já bota na canhota. Maurício dispara na velocidade. Galaza no comando, atrasa ao lado, pede a bola, o Orreda, Orreda lançado, domina, vai pela ponta, marcado até o ultimate, voltou aqui, ele rolou por dentro, vira a bola pra ponta ainda, na lateral do outro lado, na aproximação com dois em cima, recua Cavadeiro, Cavadeiro devolve a bola pra trás ainda, Cubas de volta, o passe para um próprio Cavadeiro pela direita, marcado, dá pressão em cima dele, Kimmich, ele devolve a bola pra Cubas, que recua de novo, a bola mais pra trás ainda. Vai ficar atrás da marcação com a defesa para Velasquez. Velasquez para Gustavo Gomes, que volta a bola para o goleiro. Rio domina com o pé e domina e sai jogando na entrada da grande área. 6 minutos e meio do segundo tempo da prorrogação. Ele bota à frente esse passe para chegar, para tentar pegar essa bola. O Sanabra de cabeça recua, volta aqui atrás Goretzka para Neuer abraçar dentro da grande área. 10 da noite tem Holanda, Marrocos, Pedro Martelli, Léo James, Guilherme Agrela. Vai jogar o time alemão ainda aqui pelo meio do campo. Na aproximação, abertura feita para a ponta esquerda. Tchau domina, vira pela meia direita, recua a jogada com Jonathan Tah, que caminha com ela completamente sozinho. Kimmich pediu a bola, caminha Tchau, Tchau pede a bola pela ponta esquerda. São 7 minutos do segundo tempo. Ele vai embora, ninguém marca, ele vai chegando, se aproxima da marcação, agora ele volta o passe com Brown. Brown de novo com Tchau, Tchau pelo meio do campo, vira com Jonathan Tah lá pela ponta direita, bem aberto, levanta esse braço, quer o passe por dentro, partiu na jogada pela beirada do campo ainda, para tentar a primeira fita, escapa da primeira bola museada. Carrinho do Alonso cometendo falta, acertando o Musiala, falta Alemanha na direita, Everton.
5: E uma falta forte ali do Alonso para cima do Musiala. Há uma reclamação por parte dos jogadores da Alemanha, queriam um cartão amarelo para o jogador do Atlético Mineiro. Ele chega forte, mas vou destacar, viu, Canhão? Agora vendo a imagem, pega a bola. O árbitro sinaliza falta marcada para a seleção da Alemanha, lado direito do ataque.
0: Cabia cartão aí, Guima?
2: Eu acho que existe aí uma valorização também da Alemanha, mas ele toca na bola, né? É mais assim, a imagem é pior do que o choque. O choque eu achei que não foi tão grande assim, ele toca na bola e não pega em cheio o Musiala. Agora, os paraguaios, o Canhão, sentindo muito cãibras e o desgaste físico, né? Impressionante. O próprio Júnior Alonso,
0: né?
2: E catimbando.
0: O Kimmich dá uma trombadinha ali com o Galazzi, o cara desaba, como se tivesse tomado um soco.
2: Exatamente.
0: Kimmich cobra a falta para a Alemanha. 8 minutos e meio, segundo tempo da prorrogação, 1-1. Na área, Tchau acabou de chegar. Alta pro gol, Rio no alto, defendeu. Guima, esse goleiro é firme, não vamos comparar com aquele Courtois. Bom de bola, mas é bom esse goleiro, Rio,
2: bom,
0: hein?
2: Melhor jogador da partida, melhor jogador em campo para mim.
0: Pegando o quase Rio tudo.
2: Muito, muito bem, né? Ele tem porte, tem estatura, tem seriedade, assim, de goleiro interessante, o Oscar Rio. Alô, clubes brasileiros.
0: Vem a Miri, tentou dominar, a bola bateu na direita, voltou no rebote, caindo para Cabadeiro, Paraguai, dois em cima, volta o ultimate também aqui com Kimmich, levanta-se Cabadeiro, o ultimate colocou o pezão, 50 dele já tomou, dá Kimmich, lança no meio, Havertz bateu no comando, vem Gustavo Gomes, ele vai ganhando na primeira trombada, caiu, pede a falta, arbitragem não deu, Canário, zagueiro chega e dá um bicudo com a perna canhota, já levanta para frente, bota essa bola para ninguém do ataque paraguaio, sai Noia com o pé para trabalhar tranquilo dentro, aliás, fora da grande área, quase que no meio do campo, são 9 minutos e meio. Segundo tempo da prorrogação. Se terminar 1-1, iremos para os pênaltis em Boston. Alemanha vem, Brown para trás o passe, para Miri, domina, dá para Tchau, Tchau marcado, em cima Cavaleiro, devolve a bola para Miri outra vez, pede na grande área Goretzka, ele prefere o passe atrás, recomeça, a Kimmich desmarcado, envia a bola para a ponta direita do outro lado, na aproximação com Anton, Anton para Muziala, a defesa prensa, volta chutando por baixo, tenta Galarza, tomou Muziala, se desequilibrou, tomou o tranco, pediu a falta, arbitragem não marca, bola voltou para Galarza de novo, caneta no Muziala que apelou e vai tomar cartão. Muziala chegou, levou a caneta, janelinha aberta, meu filho, e foi lá para dar porrada, e tomou, vai voltar de Boston com uma lembrancinha, né, Everton?
1: Não deixou barato, né, mas chama atenção, ele acaba tomando uma bela de uma caneta para cima do Galarza, que leva a pior, né, dá a canetinha, mas leva a pior, e o cartão amarelo pro camisa 10, Muziala, em um jogo de muitos cartões amarelo, atenção pros times, né, para quem seguir vivo nesta Copa do Mundo, até porque agora a gente zerou os cartões amarelos, mas voltamos a ter uma contagem para possíveis suspensões no futuro.
0: Em Boston, a bola rola, o relógio não para. 10 minutos e meio do segundo tempo da prorrogação. Caminhamos para os pênaltis. Um Alemanha, um Paraguai. Lucas Bueno.
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8: Deu para ver ali o joelho direito do Galarma. Tem um raladão no joelho direito dele. Eu não sei que hora que ele fez isso, mas que ralaram ali, tá um bifão ali, você viu?
1: Tá feia a situação ali pro Galarza, tá sentindo bastante no momento em que o árbitro Halal Rayer sinaliza um cartão amarelo pra cada auxiliar, pro auxiliar do Nagelsmann e também pro auxiliar do Gustavo Alfaro, distribuindo cartões amarelos o marroquino Halal Rayer, inclusive destacado, o Galarza é jogador do Atlanta United. Segue caído, recebendo atendimento médico, jogo paralisado.
0: Vai ser reiniciado o jogo aqui, 11 minutos e meio, segundo tempo. O Guima, o que você diz da arbitragem do seu Jalal Jayed?
2: Assim, eu acho que o gol foi bem anulado, acho que em alguns momentos houve faltas que ele não marcou, mas só em aspectos assim que não mudam, o jogo é muito difícil, com a tecnologia, um árbitro alterar justiça de placar, né, o Canhão? Copa do Mundo, a tecnologia, ela ajusta isso. Então, eu acho que no aspecto disciplinar, a coisa está desandando um pouquinho. Eu acho ele muito, assim, complacente com algumas jogadas também.
0: E agora o Galarza revidou aquela porrada que tomou do Muziala, né, Everton?
1: Um pisão no pé direito e o cartão amarelo também de lembrança. Camisa 23, Paraguai amarelado.
0: Cobrou a falta a seleção da Alemanha, só que ele estava anotando o cartão. De uns 2 anos para cá, tem uma nova determinação. Se tiver cartão, o árbitro tem que anotar e depois no apito a autorização. Não adianta o cara botar a bola e bater. Tem que ter apito se ele vai anotar o cartão. 12 minutos e meio, segundo tempo da prorrogação. Rüdiger toca aqui com Tchau. Tchau na esquerda. Abre esse passe para o Amiri. Põe lá para dentro essa bola. Fecha Havertz. Cabeceou no meio. Vem Goretzka de cabeça com um cabeçada de trivela do Canali. Voltou na esquerda. Galarza domina. Chegou Havertz. A bola passou em linha lateral. Arremesso bola pela direita no ataque da seleção alemã. Já cobra Havertz para trás aqui com Kimmich. Ele e Jonathan tá para Kimmich. Colocou no gol, bate na marcação, vai saindo em escanteio lateral. Escanteio lateral, escanteio lateral. Escanteio, Everton.
1: Kimmich tentando mais um cruzamento, buscando ali o Otmeide. Grandalhão 1,98 dentro da área. Ela bate na marcação paraguaia, se perde pela linha de fundo. Por que não? 2 minutos finais antes dos acréscimos. Brown cobra escanteio.
0: Escanteio para a Alemanha no final da prorrogação. 1-1. Brown na bola. Fechadinho para Goretzka. Cabeceou o Anton. Pega Rio! Inacreditável o defesão gigante que faz o goleiro. Everton!
1: Uma baita de uma defesa, mas também há que constar que o Anton pede a oportunidade de tirar do goleiro. Cabeceia no centro do gol onde estava o Rio. O Anton, aquele mesmo que fez a falta, que acabou invalidando o gol da virada da Alemanha, agora pede a oportunidade, cabeceia sozinho, segue 1-1.
0: Maurício domina, ataque Paraguai, enfia essa bola para Canhota, liga de fundo para Galazzi, ele vai com um pouco mais de tranquilidade, domina, marcado para cima dele, volta o Anton, devolve a bola para Maurício, no que gira, sai do Anton, devolve Galazzi, calcanhar, tentou, perdeu, para tomar o Muziala, no que toma já ganha, dá uma caneta, adianta o passe pela meia direita, um, dois dribles, vai embora, tocou na Canhota essa bola, fecha Goretzka, pelo comando, pedindo o Amir, ele tentou o passe, a marcação tenta, voltou e tomou a frente aqui atrás, Cabadeiro ganha para a seleção paraguaia, no que ganha, já sai da marcação, puxa a jogada pela ponta esquerda para tentar tomar na frente Sanabria, perdeu, Brown travou, briga intensa, carrinho, porrada, a disputa intensa, segue o jogo, meio campo com a Alemanha dominando, partindo para o ataque, essa bola com Havertz, lá bico da grande área pela direita, pediu Kimmich, Havertz tentou, porrada nele, bateu Galassa e já tem amarelo, Everton.
5: Acabou de receber o amarelo, agora a jogada do Kai Havertz, e ele acabou tocando ali, ó, e ela batendo, falta bem marcada na bola parada há pouco, a gente teve uma outra colisão no ataque do Paraguai, e o quarto árbitro, o chinês Manin, entrando lá dentro do gramado de campo, dentro do campo, na verdade, por enquanto, falta marcada, em instantes, os acréscimos desse segundo tempo da prorrogação.
0: 15 minutos, segundo tempo da prorrogação. Amiri e Kimmich, a Alemanha precisa fazer o gol para se classificar para as oitavas. Vem a cobrança.
5: Dois.
0: É na meia direita. 15 minutos e meio, segundo tempo da prorrogação. Kimmich com Amiri. Na área, os grandões. O zagueiro Tchau, que acabou de chegar, está aqui dentro. Fecha o ultimate também. Anton está lá. Jonathan está. Goretzka. Havertz. 4 autoriza a cobrança. Amiri e Kimmich. Kimmich saiu da bola. Amiri bateu direto na rede pelo lado de fora. O Goretzka que abre o braço como que ele diz, pô, cara, tô aqui esperando a bola, você bate pro gol, pô. Mas até que passou perto, né, Everton?
5: Demais, balançando a rede à esquerda do gol do Rio e com muito torcedor, né, pela acústica, comemorando o gol. Teve torcedor alemão que foi enganado nessa. Ela toca na rede pelo lado de fora, só tiro de meta pro Paraguai que mexe pela última vez. A saída do camisa meia dúzia do Júnior Alonso, do Atlético Mineiro, sai Atlético Mineiro, sai Galo. Entra Imortal Tricolor para a entrada do camisa 5, Balbuena.
0: Balbuena, Guima, o interminável Balbuena.
2: É, aqui no Grêmio teve muitas dificuldades físicas para jogar. O jogador está lento, mas na verdade o Balbuena deve ser um batedor de pênaltis, porque é a única explicação para uma modificação nesse momento do jogo. Vamos para pênaltis, viu, Canhão?
0: Bora, bora para os pênaltis.
2: Bora nessa.
0: Vai terminar o jogo, vai terminar a prorrogação, não, tem lateral aqui do lado esquerdo, ataque da Alemanha, ou falta. Já chegamos, vem o toque para marcar 17 minutos do segundo tempo da prorrogação. Lateral Paraguai, o Canali vai arremessar, enfia essa bola pela ponta, Galazzi aqui, devolvendo a bola, Canali dá um bicudo na encruz, ele mandou no meio da arquibancada. Levanta o braço, já lá o Jaed, termina! Terminou a prorrogação! Vamos para os pênaltis para definir quem vai para as oitavas de final. Pedro Coin.
9: Haja emoção, Canhão. Haja emoção para esse Paraguai e Alemanha nesse 16avos de final. Não só Everton, é a primeira disputa de pênalti da Copa do Mundo de 2026, mas a primeira disputa de pênalti da história dos 16avos de final da Copa do Mundo, né? Até porque, evidentemente, esse é o terceiro jogo da história dessa nova fase que foi implementada esse ano, né?
5: Exatamente, as duas seleções, os dois times já indo lá diretamente. Partida histórica, né? Numa nova fase de Copa do Mundo, até por isso, em instantes, uma definição por pênaltis. Lá, quando estava saindo o chaveamento, muitos torcedores devem ter olhado e falado: a Alemanha vai passar fácil. Porém, não é isso que acontece. 1-1 e nas penalidades máximas. Orlando Rio, 26 anos, 1,98m de um lado. Neuer, 40 anos, 1,93m. Pro Neuer, que foi de aposentado a desaposentado, teve que retornar após algumas lesões ali do Ter Stegen, que seria o goleiro titular da seleção do Nagelsmann. Olha o que acontece. Neuer pode ser o herói ou o vilão da tarde em Boston.
9: Pois é, basicamente a gente tem de um lado um dos goleiros que briga para ser dos maiores da história, se não for o maior, que é o Neuer, e do outro, um dos destaques da partida, bem como disse o Carlos Guimarães durante o nosso jogo. Antes de eu envolver o nosso Guima aqui na conversa, Everton, passa para mim, se você tiver aí, os times titulares das duas equipes, que quem está em campo nesse momento, quem são os possíveis batedores aí?
5: Vamos lá, pelo lado da Alemanha a gente tem o Kimmich, o Tah, o Tchol, o Brown, o Anton, Goretzka, Walt Made, Amiri, Kai Havertz e Musiala. Pela seleção paraguaia, nós temos Ojeda, Gustavo Gomes, Canali, Balbuena, Cubas, Sanabria, Galarza, Velasquez, Maurício e Gustavo Caballero.
9: Boa, boa, valeu, Everton. Ó, enquanto os times estão ali naquela roda de oração, conversando, né, tanto os paraguaios quanto os alemães, Carlos Guimarães, que te parece aí com essas duas escalações que o Everton passou? Quem chega melhor para a disputa de pênalti? O mental das duas equipes faz muita diferença agora, né, meu amigo?
2: Faz, Cohen. O mental, ele é fundamental. A gente cansou de ver no futebol times que tinham melhores cobradores perderem decisão por pênalti justamente porque estavam devastados mental, e não vamos nos esquecer também do físico. O físico é importantíssimo. Quem é que está mais inteiro para fazer a cobrança? Jogo mental e jogo físico fazem muita diferença nesse momento. E muito curioso o duelo dos dois goleiros. O goleiro da seleção do Paraguai, foi o melhor jogador em campo. Pegou muito. 6 defesas, 4 defesas difíceis, Cohen. Ele é o nome do jogo. Enquanto que do outro lado, você falou muito bem, um dos maiores da história. Se não for o maior. Neuer está no nível de Yashin, de Sepp Maier, de Gianluigi Buffon, de Dino Zoff, os maiores goleiros de todos os tempos. Lá está o Neuer nessa galeria. E do outro lado, um goleiro emergente, que é o Rio, que jogou mais que o Neuer no jogo de hoje. Futebol, ele é lindo, Copa do Mundo é linda também por causa desses encontros, desses duelos, né?
9: Exatamente. Ó, a gente está vendo aqui também, acompanhando aquele caro coroa, né, para decidir de qual lado os times batem, quem começa batendo, quem começa defendendo. Já foi feito, me parece, Everton, que os times vão começar batendo para o lado que a Alemanha estava se defendendo nessa segunda etapa, né? Do lado esquerdo do seu rádio aí, você que está nos acompanhando, do lado esquerdo do seu celular e YouTube, para quem está nos acompanhando pelo YouTube, né, Everton?
5: Pelo lado esquerdo da transmissão, né, exatamente ali do estádio. Então eles devem ir para esse lado, o Rio já vai se encarregando para lá, o Neuer também em alguns instantes, e possivelmente o Kimmich. A gente está aguardando só essa confirmação, mas ele teria ganhado e a Alemanha começa batendo, tá? Havertz, camisa 7, um dos artilheiros da Alemanha nesta Copa, 3 gols, é o primeiro cobrador de pênalti dessa decisão.
9: É isso aí, então vamos lá para a decisão de pênaltis, a primeira dessa Copa do Mundo de 2026. Nosso Carlos Guimarães destacou a atuação do Rio, goleiro paraguaio, durante essa partida. Vai ter a chance de ser o herói paraguaio, o herói latino nesta tarde, né? Lá nos Estados Unidos já é noite aqui no Brasil. Kai Havertz está chegando ali para fazer a primeira cobrança. Já vou passar a palavra para o canhão do rádio, mas quero saber aqui do meu amigo Everton Ramos e também do Carlos Guimarães. Tem uma lenda urbana que fala que o craque do jogo, né, o mais decisivo, não pode bater pênalti, Everton. Tá chegando aí o Kai Havertz, então, para essa primeira batida, né? Ó, já vou passar então a palavra pro nosso Rogério Assis, porque ele já tá se preparando. Vem, canhão, vem, narra a disputa de pênaltis entre Paraguai e Alemanha nos 16avos de final da Copa do Mundo.
10: É, esse Alemanha e o Paraguai chega a esse drama. Chega aos pênaltis, Rio já está no meio do gol. Grandão estica o bração e acerta ali o travessão. Cobra Havertz, pé esquerdo na bola. Rio posicionado no meio do gol. No apito do Jalau, já é de autorização para a primeira cobrança. Vale vaga nas oitavas de final da Copa do Mundo. Havertz, aí vem ele para bater. Pé esquerdo. No apito, concentrado, puxa a respiração, olha para o goleiro Rio, partiu, bateu, Rio defendeu! Rio, de mão trocada, defendeu, Everton! Ailton!
1: Belíssima defesa do goleiro. O Havertz parte com a perna esquerda e ele com a mão trocada, com a mão direita. Não busca nem o canto do goleiro Havertz, bate mal. Só que, claro, goleirão também vai com essa para fazer uma defesaça. A primeira cobrança já desperdiçada da Alemanha.
10: Havertz bateu, Rio defendeu. Vem aí o Maurício. Maurício pode pôr o Paraguai na frente. Canhoto, Maurício. Eu não me lembro dele batendo pênaltis no Palmeiras. Evidentemente que não é o cobrador oficial, né? Gustavo Gomes até é. Maurício cobra o pênalti para a seleção paraguaia. Neuer no meio do gol. Rio defendeu o pênalti cobrado pelo Havertz. Atenção! Aí vem! Maurício puxa a respiração para chutar de pé esquerdo. Com calma, caminhou, bateu. Gol! Maurício manda um canhão à meia altura. 1 a 0 Paraguai, Everton.
1: E ele comemora bastante, né? Deu aquela puxada na respiração e partiu. Mais um canhoto na bola. Mas dessa ele mostra para Kai Havertz como faz. Consegue encontrar o canto esquerdo, inferior da meta defendida pelo Neuer, que se estica, mas não consegue chegar. Na sequência, Kimmich, o capitão da Alemanha, o encarregado da cobrança.
10: Quanta responsabilidade, Kimmich, vem para fazer a cobrança de pé direito. Paraguai 1 a 0, Kimmich é destro, posiciona a bola na marca da Cal. Você ouve um misto de vaias com aplausos. Kimmich no apito autorizado, tomar grande distância. Rio, que já pegou um pênalti no meio do gol, encarando o alemão. Vem Kimmich pra bola. Agora partiu, parou, bateu, gol! Kimmich com paradinha. A paradinha que pode, é permitida. 1 a 1. Só que o Paraguai tem a chance porque o Rio pegou um pênalti. 1 a 1. É, Everton.
1: E que bela batida do Kimmich, né? Experiente, ele caminha lentamente para a bola. É o tempo de deslocar o Rio, que cai para o canto esquerdo, enquanto o Kimmich rasteirinho manda no canto direito para marcar o primeiro gol da seleção da Alemanha nessa cobrança de pênaltis. Na sequência, mais um palmeirense na bola. O zagueiro Gustavo Gomes com a 15.
10: 1 a 1, mas Rio já pegou um pênalti para o Paraguai. Gustavo Gomes contra Neuer, autorizado, partiu, bateu, gol! Com categoria, o Neuer pulou do lado direito, se esborrachou do lado errado. Ela entrou rasteirinha, até não foi muito forte não. 2 a 1, Paraguai, Everton.
1: E quanta categoria, diferente do Kimmich, ele vem correndo para a bola. A gente esperava uma botinada. Não, ele dá um toquinho só para mandar a bola para o lado esquerdo do goleiro Neuer, que cai no canto direito. Bela cobrança de Gustavo Gomes. 2 a 1 Paraguai. Musiala, camisa 10, é o encarregado da terceira cobrança alemã.
10: Musiala para bater o pênalti para a Alemanha. Está valendo vaga nas oitavas de final. No apito, autorização. Rio mascando o chiclete no meio do gol. Musiala não toma grande distância. Pé direito, bateu, gol! Rio esperou até o final a definição dele para saltar do lado certo, só que a bola foi bem cobrada. Chute veio forte, Everton.
1: E foi bem no canto direito inferior do Rio. Ele cai pro canto certo, quase chega a tocar com a mão na bola, mas não consegue evitar ali que ela vá para dentro da rede. Por enquanto, o segundo da seleção da Alemanha, enquanto o Paraguai vai tentar o terceiro com ele. Galarza, camisa 23.
10: Grima, quanta frieza, hein? Dos dois lados, hein, Grima?
2: É, e quanta competência do Rio, que pegou o pênalti do Kai Havertz, que é o que está fazendo a diferença agora a favor do Paraguai. Vamos de Galarza agora, Canhão.
10: Galarza não toma grande distância. Neuer no meio do gol, ele bateu, é gol! Que calma! Que frieza! Parece um pênalti cobrado por alguém que joga um... Solteiros e casados, espera o churrasco que está sendo feito lá atrás do campinho. Ele só rolou. Nem parece que o cara disputa uma vaga de oitavas de final de Copa do Mundo, Everton.
1: Nem só isso, né? Não parece que do outro lado tinha Manuel Neuer, um dos principais grandes goleiros da história do futebol, que cai para o canto esquerdo. Que batida do Galarza com categoria. Na sequência é o Gigantão. 1,98m contra 1,98m. Voltmade na bola.
10: 3-2 Paraguai. Voltmade contra Rio. É destro, Voltmade, o grandão. Lá vem ele. Olhou pro Rio. Partiu, bateu. Rio defendeu mais uma! É o herói! É o herói! É o herói! O goleiro Rio defendeu mais uma! Ele pega o segundo pênalti e mantém o Paraguai na frente com 3-2, Everton.
1: Se ele já vinha se destacando antes com o interesse do futebol europeu, o goleirão do San Lorenzo agora defende mais um pênalti nessa cobrada, buscando o canto esquerdo do Otmade. Ele vai buscar para fazer uma bela defesa. O Paraguai está a poucos passos, ou a uma mão de Rio, para se garantir nas oitavas e eliminar a campeã mundial. Sanabria bate escanteio Paraguai.
10: Paraguai num momento épico. Pode avançar às oitavas. Sanabria, Manuel Neuer no meio do gol. 3-2 Paraguai. Sanabria, pé direito, bateu. Fora! Ele mandou a direita do gol para fora. Segue na frente o Paraguai com Sanabria desperdiçando a chance de botar o Paraguai mais perto da vaga, Everton.
1: Se ele convertesse, o Paraguai estaria nas oitavas. Isso não acontece. Manda pela linha de fundo, o Neuer tava nela. Era o gol, era o pênalti da classificação. Perde a oportunidade o Sanabria e vem. Vem a seleção da Alemanha em busca de deixar tudo igual. Em instantes, o último pênalti dos cinco primeiros, antes das alternadas, se for necessário, para a seleção da Alemanha.
10: Vem agora o
1: Amiri.
10: Amiri. Amiri vai cobrar. O herói Rio tem a chance de se consagrar. Saltitante de um lado para o outro, em cima da linha do gol. Aí vem Amiri, bateu, gol! Para deixar a Alemanha com esperanças. 3-3. Everton.
1: E ele sai sinalizando para o estádio. Calma, calma. Os torcedores paraguaios já estavam acreditando 100% na classificação. Nessa ele bate no canto esquerdo e cobranças todas rasteiras. O goleirão Rio cai para o canto direito, não consegue efetuar a defesa. Balbuena, a última cobrança paraguaia. Se o Balbuena fizer, Paraguai estará nas oitavas de final da Copa do Mundo 2026.
10: Ele que entrou só para bater o pênalti e fica com o pênalti decisivo. Balbuena não toma grande distância, permanece na grande área no apito. A autorização, quem sabe, para um gol épico, histórico para o Paraguai. Balbuena partiu, bateu. Neuer! Neuer! Manuel Neuer! Neuer, o gigante, defendeu! Neuer! Agora tudo igual à Alemanha. Se aproxima com Neuer defendendo o chute do Balbuena, que poderia ser histórico, Everton.
1: E ele entrou só para fazer isso. Bate no canto esquerdo. Neuer cai para fazer a defesa. Explode o banco de reservas de Nagelsmann. A Alemanha tá viva. E o Alfaro, será que se arrependeu? Mudança no último minuto. Balbuena na cobrança. Perde. Vamos para as alternadas. Jonathan Tah é o primeiro que bate para a seleção da Alemanha.
2: Zagueiro. Bateu mal, né? Balbuena, viu, cara? Muito mal. Entrou só para isso e não conseguiu fazer.
10: Jonathan tá autorizado. Rio, braços abertos, posicionado. Tá, bateu para fora! Ah, não, eu não vou perder essa chance. Jonathan tá, bateu. 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No meio da arquibancada, Everton!
1: Inacreditável! Quando volta a respirar a seleção da Alemanha, na primeira cobrança das alternadas, ele isola. Manda pela linha de fundo, a primeira cobrança no alto. Perde a oportunidade mais uma vez o Paraguai. Canali, zagueiro camisa 13. Nos pés dele, a responsabilidade de levar o Paraguai às oitavas.
10: Momento histórico para o futebol do Paraguai, que pode ir para as oitavas contra a poderosa Alemanha. Canali, pé esquerdo. Paraguai! Paraguai! Paraguai classificado para as oitavas de final da Copa do Mundo!
0: Paraguai segue no torneio. Começou perdendo para a seleção norte-americana. Se classificou como terceira na primeira fase. E nos pênaltis elimina a Alemanha, candidata ao título. A Alemanha é eliminada. Paraguai nas oitavas de final da Copa do Mundo, Pedro Coy.
9: É isso aí, Canhão. Emoção, muita emoção. Emoção foi o que não faltou, Everton Ramos, nessa vitória nos pênaltis do Paraguai, que volta a umas oitavas de final da Copa do Mundo. Vamos aí, Everton. Quero o seu destaque depois dessa classificação paraguaia.
5: Uma classificação histórica, com muita festa no gramado dos jogadores, da comissão técnica de Gustavo Alfaro. Paraguai, que por pouco não chega a essa fase mata-mata, se classificou em terceiro com 4 pontos em seu grupo, chega ao mata-mata diante de uma tetracampeã mundial que buscava o penta, que depois de 2 copas seguidas não chegava ao mata-mata e tinha sede. Só que com essa sede, a seleção da Alemanha volta para casa. Nas cobranças alternadas, depois do Balbuena perder o dele, é Canali. Ganhou oportunidade nesse duelo decisivo, entra entre os titulares, bate o pênalti. Orlando Rio, histórico, com defesaças de pênalti também durante o tempo normal. Paraguai classificado às oitavas de final.
9: Classificado às oitavas de final. E agora pega quem, Everton? Quem que o Paraguai pode pegar?
5: Sabadão, hein? 6 horas aguardando o vencedor do duelo que acontece amanhã. França ou Suécia? Então, França ou Suécia? Quem passar desse duelo terá pela frente o Paraguai. Sábado, às 6 horas da tarde ou da noite, pelo horário de Brasília, na Filadélfia.
9: Jogaço, jogaço. França e Suécia amanhã às 6 horas, né? Com certeza aqui na Bandeirantes também a gente vai trazer todos os detalhes. Everton, muito obrigado, viu? Muito importante, muito legal ter a sua participação aqui com a gente mais uma vez na Bandeirantes. Você volta ao longo da nossa programação com todos os detalhes. Você volta amanhã. Você tá em qual jogo amanhã?
5: Amanhã no duelo do adversário da seleção brasileira, Costa do Marfim e Noruega.
9: Aí sim, hein? Valeu, Everton. Até a próxima, então. Nós seguimos aqui na Bandeirantes. Antes do Carlos Guimarães dar a opinião final dele, uma rápida pausa aqui na Bandeirantes.
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0: De volta aqui na Bandeirantes para o melhor pós-jogo do Rádio Esportivo. Agora quero colocar na conversa o nosso Carlos Guimarães para dar as opiniões dele sobre essa classificação paraguaia para cima da Alemanha. Carlos, ó, vamos lá. O Uruguai, estavam falando aí que cancelou voo fretado. É o caso para a Alemanha, Carlos Guimarães?
1: É o caso para a Alemanha por conta da incompetência, Cohen, nesse jogo contra o Paraguai. Olha só, há pouco apareceu o scout com mais de 70% de posse de bola e 21 finalizações da Alemanha. 21 finalizações. Dessas 21 não conta a do Jonathan Tah no gol anulado, não. Porque aí você reverte, né? Sobe a bandeira e não tem como, não conta como finalização. 21 finalizações, um gol só marcado em 100 minutos no tempo normal, mais outros 30 minutos, soma de 135, quase 140 minutos, contando tempo normal e prorrogação, é muita incompetência. Claro que o goleiro Orlando Hill pegou muito, é o nome do jogo, é o player of the match, sabe? É o grande jogador da partida. Agora, faltou uma competência, um jogador mais próprio para fazer os gols e outros jogadores também arriscarem. Uma Alemanha que teve o pragmatismo, sim, mas foi burocrática, foi pouco criativa e não conseguiu superar o bloqueio do modesto time do Paraguai. Copa do Mundo é linda por isso também, né, Cohen? Porque o menos técnico, o menos badalado pode ganhar dos mais badalados. Foi o que acaba de acontecer em Boston. Foi linda essa vitória do Paraguai, não tem como não se emocionar, né? A gente aqui da nossa América Latina, viu, Cohen?
0: Ah, com certeza, né, Carlos Guimarães? A gente tá vendo aqui, inclusive, nas imagens da FIFA, o choro do Enciso, que foi o autor do gol do Paraguai, né? Muito emocionado, chorando copiosamente, né? Ó, Carlos Guimarães, muito obrigado por ter participado dessa jornada esportiva com a gente aqui na Bandeirantes. Você volta, é claro, ao longo da Copa do Mundo aqui com a gente. Obrigado, Carlos. Boa noite para você. Até mais.
1: Eu que agradeço, Cohen, um abraço para você, pro Canhão, pro Everton, para toda a turma que fez parte da cobertura hoje. Grande dia de Copa do Mundo, desde cedo, a melhor cobertura do rádio brasileiro acompanhando vocês e certamente levando a melhor cobertura, a cobertura histórica da Bandeirantes para os nossos ouvintes. Grande abraço a todos.
0: Abraço, abraço. É isso aí, a melhor cobertura do rádio esportivo da Copa do Mundo é aqui na Bandeirantes. Eu passo a palavra agora para os meus amigos do Esporte em Debate e você vai acompanhar tudo aqui. Antes, é claro, uma parada rapidíssima aqui na Bandeirantes com os nossos parceiros comerciais.
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5: Bom dia, Cláudio, tudo bom?
6: Bom dia, tá?

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0: Está no ar a Voz do Brasil. As notícias do governo federal que movimentaram o país no dia de hoje.
1: Boa noite.
2: Boa noite para você que nos acompanha em todo o país.
1: Segunda-feira, 29 de junho de 2026.
2: Vamos ao destaque do dia. Apoio a bons pagadores.
1: Desenrola adimplentes. Permite substituir empréstimos mais caros por financiamentos com juros menores.
2: A iniciativa busca reduzir o peso das parcelas no orçamento, prevenindo o endividamento. Pablo Mundim.
3: A ideia é substituir juros de até 12% por juros menores.

0: Rádio Bandeirantes, boa música e informação. Acabamos de ouvir o som de Johnny Rivers, Summer Rain. Se você quer ficar por dentro de tudo que acontece aqui na Rádio Bandeirantes Brasília, nos siga também nas redes sociais, lá no Instagram, @RádioBandeirantesBrasília. E fique por dentro de todos os bastidores e de toda a programação de 89,9. Vamos para um rápido intervalo comercial, mas já estamos de volta. Fique ligado!
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0: Agora na Bandeirantes 8h56.
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0: Bandeirantes. Boa música e informação. Tears for Fears, Swing the Seeds of Love.
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